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1: 21:18. Boa noite.
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2: 9:23.
3: 8 graus.

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5: É o Silveira no piano.

Muito obrigada, São Paulo.

0: Seu Danado.
1: Hugo Guilherme
2: e Gui Lulinha.
3: E aí, meu filho?
1: Obrigado,
2: aqui no Goiás.
1: Simbora. Vambora.

0: Sim.
1: Que lindo, cara.
0: Obrigado.
1: Pilantra com nós não, que é problema.
2: Que pancada,
1: meu Deus. Mas a cachaça.

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1: 9h40,
2: 7 graus.
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0: Natanzinho, bebê.
1: E aí, Uberlândia, meu amor, um beijo pra vocês, tá?
2: Que legal lembrar de você. Ó, preciso te falar uma parada aí, ó.

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0: Muito obrigado, muito obrigado.
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4: 19,
3: 7 graus.
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1: 7 graus. 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
1: 11 e 8,
2: 7 graus.
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Vamos embora passear! Simão! Opa! Vem! Simbora, simbora! Comigo assim, ó.

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1: 11:34, 7 graus.
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1: Nem um minuto de paz.
0: Vai, Lúcio.

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2: Palmeiras errou. Vaguinha disse que ia ser 1-1, Inter e Corinthians 0-0 hoje. Vaguinha, ponto para Vaguinha. Parabéns. Diogo Oliveira, 0-0 Corinthians e Inter, 1-1 hoje. Acertou o empate, mas errou o placar.
3: É, acertei,
2: né?
3: Os dois resultados.
2: É. E Maurício Sarai.
4: O Corinthians ganhou o jogo.
2: Corinthians ganhou 2-1.
3: Ah, é? Foi 1-0.
2: Maurício botou 0-0 e 2-0 pro Palmeiras.
4: Mas com convicção.
3: Ninguém acertou?
2: Não, aqui o Vaguinha.
3: Ah, o Vaguinha
2: 0-0 de hoje. Vamos ver agora os jogos do Grêmio, dos palpites. 1-0 CCD contra o Mirassol, o Grêmio, hein?
4: Olha aí.
2: Ponto para CCD. 2-0 contra o São Paulo, foi 2-1.
4: O Vaguinha botou em pênalti com o Mirassol. O
2: Vaguinha votou dois empates, 1-1 e 0-0, errou
3: não
2: tudo.
3: Se não fosse arbitragem, era 1-1.
4: O cara que seca para ir a pênalti.
2: 2-1 e 1-1. Maurício Sarraiva, hein, finalmente 1-0 contra o Mirassol.
4: Adorei,
2: acertou.
4: Finalmente, muito carinho.
2: E acertou também aqui, mas errou
4: só
2: o placar.
4: O resultado,
2: né?
4: Não.
2: Botou 1-0 o Grêmio contra o São Paulo. Vamos
3: foi
2: mudar.
3: Bem, tu vê, o Maurício explica, não ia cair.
2: Agora são aí apenas dois jogos, né? Um de cada um.
4: Segunda, o do Inter a gente vai fazer, não. Faz segunda, semana, não faz o domingo, né?
2: É, pois é. Vamos deixar pendurado esse do Inter, então. Vamos fazer só o do Grêmio.
5: É que pra mim, como o Inter não joga, pra mim não vai mudar nada o que eu vou dizer hoje do Inter pra o que eu vou dizer domingo.
3: Ah, não, depende. Não. O cara é informação do treino. Notícia de contratação.
4: É. Não, eu quero saber do treino.
3: Pode ter uma lesão. É, pode ter alguma coisa
2: vamos pro acordo, informação então, deixar pra fazer domingo esse aqui, então.
4: Vamos.
2: Então tá, vamos fazer só
3: o treino do Remo também.
4: É, o Alejandro volta.
3: Ali muda toda a estrutura
4: do Inter. É, não, Alex manda bem.
2: Grêmio e Atlético, então. Atlético e Grêmio, CCD.
4: 1-1.
2: Jogo da RBS TV, 4 da tarde.
4: 1-1, o Lucianinho narrando o primeiro gol do Grêmio, depois o sufoco acaba tomando um gol. 1-1.
2: Vaguinha.
3: 3-0, Galo.
2: Nossa. Maurício Sarai.
5: Atlético Mineiro, 2-1.
2: Diogo Oliveira.
3: 0-0.
2: Cristiano Munari.
6: Botar empate, acho que o Atlético não vai estar com o time titular, 1-1.
2: 1-1. Então, e esse aqui, então, fica para domingo que vem, Inter contra Remo, o jogo é na segunda, 8 da noite. Temos agora mais 4 minutos, meus queridos, dá para dividir 4 por 5.
3: Tá, posso começar hoje?
2: Pode começar.
3: Sabe por quê?
2: Mas curtinho,
3: semana passada
2: tá?
3: Não sobrou nada pra eu
2: então
3: falar.
2: Então começa, mas não estoura o tempo, tá?
3: Não, por pra favor. Dizer que, cara...
7: Eu cedo meu tempo para Vossa Excelência, entendeu?
2: Dia dos pais. CCD por estar de aniversário, eu poderia falar com
7: dois filhos. A audiência vai agradecer.
6: 4 minutos,
7: sem dúvida. Por isso que eu tô dando.
4: Então antes de ficar rindo, fala.
3: O Inter embarcou pra São Paulo. O Inter embarcou para São Paulo e está voltando com a classificação para as quartas de final da Copa do Brasil e com um empate contra o líder do Campeonato Brasileiro. Essa é a melhor semana do Inter do ano. Melhor semana do Inter do ano. Então eu estou muito satisfeito e agora, claro, é outro passo ganhar do Remo, ganhar do Atlético Mineiro, fazer pontuação no Campeonato Brasileiro para que a gente possa respirar. Ah, e terça-feira tem o sorteio, né?
2: Ah, terça-feira.
3: A galera vai acompanhar no Segue o Fio de terça-feira o sorteio da Copa do Brasil.
4: Vai ter uma programação especial às 11?
2: Não, acho que às 11 vai ser na programação...
3: Aqui.
4: Ah, é?
2: Ah, vai ser na programação da Mata Gaúcha. Deixa eu dar um final da enquete aqui. Torcedor, você quer um Grenal? Você quer um Grenal nas quartas? Mas deu um empate aqui, Maurício. Quero, Grenal sempre é bom. 35%. Não escolha adversário em mata-mata. Aquela... tanto faz. 35%. 30%, Deus me livre.
3: Não, 35, Deus me livre.
5: Ali na tela tá diferente, Luciano. 35 é o Deus me livre.
2: É, mas é que eu...
5: 35 é Deus me livre, 30 é que não faz diferença.
2: É que eu tô lendo, bom, enfim, eu tava ali, lendo no meu celular aqui, então é isso.
6: Vale o celular do Lucianinho.
7: É, vale o teu celular, Lucianinho. Então
5: vale
7: tá.
5: Vale o celular. Então, o teleprompter tá por conta própria, então...
6: Não, mas que ali é por... Não, sei.
5: O teleprompter tá no tóxico, é isso?
2: É, pois é, agora eu não sei.
6: Vamos
2: agora
6: fazer outra de novo, então? É. Semana que vem a gente
2: fica
6: faz de
2: pra
6: novo.
2: Domingo que vem, então de saco final,
6: você gostou do Grenal?
4: Eu acho que é mais ou menos nessa linha, o Grêmio agora tem uma semana pra trabalhar, que o Krovinovich consiga estar à disposição... E a partir daí o Grêmio vai jogar contra o Atlético, um jogo que sempre é difícil jogar lá, naquele gramado sintético, para vencer a partida e aí ter total tranquilidade no restante do Brasil.
2: A Valentina me explicou aqui que tem duas enquetes, uma em cada canal.
6: Viu? É isso aí.
2: A da Gaúcha foi que eu li aqui, que é do Gaúcha Esportes, tá. Que é 35, 35 e 30. O Deus, é que é Deus me livre, Deus livre. Que é do Gaúcha. É. Uhum. Que é da Gaúcha. Ah, é que querem me enlouquecer aqui. Enfim, no fim do programa. Meia-noite. Meia-noite eles vão me enlouquecer aqui. Teu destaque final.
6: Eu continuo sem entender.
2: Eu também não entendi. Vai, Munari, teu destaque final.
6: Eu acho que o Grêmio, terminando dizendo que foi a melhor semana do futebol gaúcho. Não, o Grêmio ganhou, saiu da zona de rebaixamento, classificou na Copa do Brasil. O Inter classificou na Copa do Brasil, empatou com o líder. Eu achava que os dois iriam ser eliminados, tá? Quando definiu o confronto, pelo que vinham jogando. E então me surpreenderam positivamente, tá? Não tenho muitas esperanças pro futuro, mas a semana foi boa.
2: Obrigado, Munari. Tem 30 segundos para dividir entre Maurício e Diogo.
8: Vou dizer rapidamente que o fim de semana mostra que existe alguma esperança de não ter um naufrágio total de Inter e Grêmio. Muita coisa para melhorar, muita mesmo, mas tem algo de esperança aí pelo que Inter e Grêmio produziram.
5: Se o futebol brasileiro continuar priorizando a trapaça, nós vamos ficar mais 100 anos sem ganhar a Copa do Mundo. O que é a trapaça? Simular lesão, agressão, goleiro no chão depois de fazer uma defesa, cerco ao árbitro como se fosse uma caravana cercada de índio. Se a gente continuar propondo trapaça no futebol, nós não seremos campeões do mundo nunca mais.
2: Muito bem, gente, o nosso bate-bola fica por aqui neste domingo de Dia dos Pais. A gente tem uma semana inteira aí, claro, de trabalho, porque a dupla joga só domingo e segunda, e a gente vai estar de volta aqui domingo que vem, 10 da noite, em Gaúcha Esportes, no YouTube, e também na Rádio Gaúcha, na Gaúcha. Segue a programação, notícia na hora certa, entrando agora no ar, no sinal, e depois tem Bom Dia, segunda-feira. Abraço gigante, boa semana, tchau!
9: 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Notícia na hora certa, no sinal, meia-noite. Homem mata ex-companheira com disparo e após tira a própria vida no bairro Lomba do Pinheiro, na capital. Emirados Árabes extraditam chefe de cartel internacional de drogas para Irlanda. Tufão força a retirada de 1 milhão de pessoas das próprias casas na China. Céu limpo em Porto Alegre agora faz 9 graus. A segunda-feira será de frio e sol entre nuvens na maior parte do Rio Grande do Sul. Os termômetros devem variar entre 5 e 15 graus ao longo do dia. 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
11: Dois acidentes foram registrados há pouco no bairro Partenon, em Porto Alegre. Segundo a EPTC, um deles foi na Avenida Bento Gonçalves, próximo a Guilherme Schell. O outro foi na Rua Albion, próximo à Avenida Ipiranga. Não houve feridos em nenhum dos dois. Mais cedo, 3 acidentes foram registrados em rodovias estaduais do Rio Grande do Sul. Um deles em São Lourenço do Sul, que envolveu 2 carros, outro em Osório, por volta das 9 da noite, que envolveu 1 carro e 1 moto, e outro em Tuparendi, por volta das 7h20 da noite, quando um carro saiu da pista e bateu em uma árvore. Em todos os acidentes houve feridos. Não há informações sobre o estado de saúde dos envolvidos. Com o trânsito, Isabela Sander.
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9: 117 municípios já reportaram danos à Defesa Civil do Estado devido ao temporal da última semana. Foram relatados problemas como destelhamento, queda de árvores e postes, além de alagamentos. Uma pessoa morreu e outras 5 ficaram feridas. A última a receber alta hospitalar foi Francisco Tadeu dos Santos Rodrigues, de 52 anos, que foi atendido em um hospital de Porto Alegre, passou por avaliação médica e foi liberado ainda no sábado. Ele sofreu uma queimadura profunda no braço quando a estrutura de uma feira em Dom Feliciano desabou durante a chuva. O levantamento divulgado neste domingo pela Defesa Civil Gaúcha também indica que pelo menos 2.688 pessoas ficaram fora de casa por conta do evento climático. Uma mulher foi presa em flagrante neste domingo por furtar bagagens de 2 passageiras que aguardavam o embarque na área restrita do aeroporto do Galeão, no Rio de Janeiro. A ação foi flagrada por câmeras de segurança. Os policiais encontraram a autora do furto já embarcada em um avião que estava prestes a decolar para Curitiba, no Paraná. A mulher, que tem 43 anos, foi encaminhada ao sistema prisional do estado. 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Notícia na hora certa, volta na Rede Gaúcha a uma hora. De Porto Alegre, Isadora Garcia.
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1: Meia-noite, 6 minutos, começando mais um programa aqui pela Rádio Gaúcha, nesta segunda-feira, 10 de agosto, a temperatura marcando neste momento na casa dos 9 graus, é isso aí, tá frio aqui na nossa capital gaúcha. Em seguida também, durante o programa, todas as informações sobre a previsão do tempo. O seu recado chega pelo 996995218, também pelo Instagram da Rádio Gaúcha e no meu Instagram, Marcelo Drago Oficial. Fique à vontade, mande o seu recado, participe do nosso programa. Até às 5 da manhã, muita informação, a nossa ronda, trânsito, serviço, segurança, tudo o que está acontecendo, Gustavo Gossen, a nossa central de jornalismo, Lucas Oliveira, Raí Quadros, Raí da RBS TV, o Lucas também da nossa central, e estarão apurando todas as informações. Renato Silva, na nossa mesa de áudio, seja bem-vindo, Renato, um abraço, meu amigo, é o Rubens da Central Técnica, quem? O Eric? Eric Santos, nosso amigo Eric Santos, que está comandando a nossa central técnica. E você, ouvinte, a gente brinca aqui o nosso quinto elemento, através das redes sociais, seja o nosso WhatsApp e também o nosso Instagram. Você participa, manda o seu recado e também interage com os nossos convidados, faz pergunta, tira dúvidas. Esse é o nosso principal objetivo. Está ao vivo conosco aqui, a mesa está cheia, está lotada. Todo mundo ao vivo nesta madrugada à base de café. Se tiver com sono amanhã, a culpa não vai ser minha. Está aqui Verso Voz, que a gente conversou durante a semana. Está conosco aqui essa dupla maravilhosa, a Recaran e o Paulo Barban. E também a Morgana Rafaeli. Rê, seja bem-vinda. Muito bom dia.
2: Muito bom dia. Muito obrigada pelo convite. É uma honra estar aqui contigo, com os ouvintes da Rádio Gaúcha.
1: Ô, Paulo, tu me desculpa, mas a Rê tem uma voz muito bonita, Paulo. Pois bom é, dia, Paulo.
3: Pois é, era para mim conquistar ela com a voz e foi o contrário.
1: Foi o contrário. Paulo Barban com a gente aqui também. Bom, eles têm um projeto muito legal de obras, né? Músicas autorais que contam histórias reais e emocionantes. Em seguida, a gente conversar um pouquinho com eles sobre esse projeto chamado Verso Voz, que já teve em GZH, também na RBS TV. Porque de falar um pouquinho sobre esse projeto maravilhoso com a Carolina Guaida, né? Ficou muito legal. Exatamente. Aquela reportagem. Na mesa conosco também, aqui nesta madrugada ao vivo, a arquiteta Renata Lagranha, que em parceria com a Gabriela Vieira, que é designer de interiores, sobre um projeto na Casa Cor 2026, pensado no bem-estar de um casal de idosos que tem doenças mentais e também como tem Alzheimer, um deles tem Alzheimer, né? E o outro tem uma das doenças mentais também, que muitas vezes prejudica um pouco a vida, fica um pouco mais difícil, que é demência, né? Elas criaram um projeto muito interessante de inclusão também e para melhorar até a vida dessas duas pessoas, desse casal. Renata, seja bem-vinda, muito bom dia.
4: Bom dia, muito obrigada primeiramente ao convite e é um prazer para nós estar aqui participando com vocês.
1: Vai ser um papo muito legal. E também a Gabriela Vieira. Seja bem-vinda, Gabriela.
5: Muito obrigada, novamente. Obrigada pelo convite. A gente está muito feliz de estar aqui e poder falar um pouco do nosso ambiente.
1: Bom, está comigo aqui também a Caroline Dani, a nossa presidente da ABS, Associação Brasileira de Sommelier, que se desbancou da Serra Gaúcha e veio ao vivo aqui no estúdio. Carol, seja bem-vinda.
6: Boa noite a todos, aos nossos amigos que estão conosco aqui. Essa mesa cheia, né, Drago? Coisa boa. A gente sempre fala por telefone,
1: muito,
6: né?
1: Muito.
6: Então, que bom estar aqui presencialmente. É que eu tinha que trazer também um presente para ele, então eu não podia mandar o presente, tinha que vir fazer essa entrega, né? Ainda mais nesse dia... Hoje, né, dia dos pais aqui, né, puxa, estamos já segunda-feira, então tinha que estar aqui hoje. Então, como é bom falar de vinho, falar, né, da nossa profissão como sommelier, e aqui estamos aqui hoje para isso.
1: Bom, e também estou tendo prazer, depois de, eu contabilizei, eu acho, mais ou menos, tentei fazer umas contas de cabeça, depois de, né, com certeza já passou de mais de umas 3 mil entrevistas na minha vida, né, pela primeira vez vou entrevistar a minha filha, Marília Drago, que está aqui com a gente. Nossa. Que é arquiteta. Marília, seja bem-vinda, filhota.
6: Arquiteta, não.
1: Desculpa, perdão, perdão. Artista plástica.
6: E muralista.
1: A Maria, mas chegou a fazer da interiores, tinha essa coisa da arquitetura,
6: né? Fica nervoso, né? Depois de 33 anos, ele ainda fica nervoso.
1: Tudo bem, filhota?
6: Tudo bem, é um prazer estar aqui, especialmente no Dia dos Pais. É, eu que muito convivi aqui na RBS, aqui na Gaúcha, vem muito aqui, vinha depois das aulas, vinha no trabalho, depois, né, com ele no trabalho, e é um prazer estar vindo aqui como profissional também.
1: Maravilha. A Marília que está junto no projeto, né, da Gabriela e também da Renata, na Casa Cor 2026, com seu trabalho, né, mostrando um pouco e vai falar um pouquinho sobre essa parceria com a Renata e com a Gabriela, né, dentro desse espaço lá na Casa Cor 2026. Bom, ouvintes, tem muita coisa legal. Pelo que eu estou vendo aqui, todas ou todos estão com a cutis boa até agora. Né? Eu quero ver se até a 1h30 vai estar a mesma coisa. Que o pessoal vai dando aquela caída, às vezes, né? Vai chegando o sono. A madrugada, a Carol já está mais acostumada, né? Já está mais vacinada com as nossas madrugas. Mas interessante, pessoal. Somos líder nesse horário. É muito orgulhoso isso para a gente. Dá muito orgulho. A Rádio Gaúcha, ano que vem, completa 100 anos. São 70 rádios, 69 rádios, que retransmite o nosso programa espalhado pelo estado, Santa Catarina, Paraná também, através também da Rádio Gaúcha. Agora, Passo Fundo, a Rádio Gaúcha Passo Fundo, ela é 101.9. Temos a Rádio Gaúcha Zona Sul, lá em Pelotas, 102.1. Serra, 102.7. Santa Maria, 105.7. E a Rádio Gaúcha Porto Alegre, todas em cadeia conosco nesta madrugada. Então, quem estiver conosco, manda um abraço, manda recado, faça perguntas. E eu já quero escutar a primeira música. Por que a escolha desta primeira música, desse nosso dueto aqui, Verso Voz? Vou falar um pouquinho por que Verso Voz, né? O que é o projeto? Mas vamos já sair tocando uma música aqui para o nosso ouvinte.
3: Essa foi a nossa primeira música, né? Feita por uma família que vive em Portugal. Então a gente vai começar com a primeira música que a gente fez há exatamente 1 ano e 20 dias atrás. Ela foi lançada.
1: É mesmo, 1 ano e 20 dias atrás. Tá até, viu? Os dias, né?
3: Quer contextualizar? Não precisa contextualizar a história.
1: Fica à vontade.
2: Vamos contextualizar. O que faz mais sentido, isso, né? É uma família, um casal que estão há 20 anos juntos. Eles moravam aqui no Rio Grande do Sul, depois foram morar na Itália e atualmente eles moram em Braga. Eles têm 4 filhos, 4 meninos. Eles jogavam vôlei na mesma faculdade e nunca tinham se percebido, né? E aí, o destino fez com que eles fossem parar na mesma festa. Ela não queria estar, ele não queria estar. Os amigos insistiram, lá eles se conheceram. E estão aí a vida toda juntos, né?
1: E daí eles passaram um briefing, obviamente, da história para vocês, né? Uhum. E vocês montaram uma composição, que é letra e música, né? Para quem é leigo, letra são coisas separadas, né?
2: Sim.
1: Fizeram letra e musicaram essa letra.
3: Isso.
1: Porque eu vi um vídeo no Instagram de vocês, Verso Voz. Quem não conhece ainda, procura lá no Instagram, Verso Voz. As pessoas emocionadas, chorando, né? Em êxtase, porque vê a história dela sendo contada ali. Seja um casal, seja pai e mãe com filho, ou vice-versa, com pai, e assim por diante.
2: Não tem limite, né, Drago?
1: Não tem limite.
2: E eu sempre digo assim, as pessoas, todo mundo tem uma canção que se identifica, né? Que tu escuta e que retrata algum momento da tua vida, que te lembra alguém. Aí eu deixo esse questionamento aí para os ouvintes da Rádio Gaúcha. Como seria tu ter uma obra musical que é feita do absoluto zero, contando a tua história com a tua essência, de forma 100% humana, orgânica? Então é isso que a gente faz com todo carinho, com todo cuidado.
1: Nada contra, acho que a tecnologia vem para ajudar, mudou a nossa vida, estamos num outro momento. A gente que é, eu sou um pouco mais velho, eu, Paulo, assim, né? A gente está vendo uma mudança radical, né? O Paulo disse que a gente nasceu.
3: Sim.
1: A gente não tinha uma TV, a válvula lá na minha época, né? Que preto e branco, né? E hoje nós temos aí, né, um computador na mão, que é maior, mais potente que o da Segunda Guerra Mundial, né? Dos Estados Unidos, que gerou tudo isso aqui, né, que foi feito para a guerra, né? Então é uma coisa absurda que nós temos tecnologia a nosso favor, como a IA também, mas vocês usam humano, né? Vocês não usam IA para produzir.
3: Nós defendemos que a tecnologia, ela é muito bem-vinda, mas a arte, ela pertence aos seres humanos. Uhum. E sempre vai ser. Nada que não tenha um espírito e uma emoção vai conseguir criar arte. Ele só vai poder repetir alguma coisa. Então, o ser humano jamais vai perder a arte. A arte sempre vai pertencer aos seres humanos. O que a máquina vai fazer é copiar, né? Como ela copia muito bem.
1: Sim.
3: Mas jamais vai ter o olhar, o toque, a sensibilidade, as memórias, a espiritualidade, a nossa finitude. Enfim, sempre vai pertencer aos seres humanos.
1: Até porque,
3: né,
1: a ideia é real. Nós que alimentamos as máquinas.
2: Exatamente.
1: Né?
2: É.

0: com cada detalhe da obra. E é por isso que gera essa emoção, né? Essa escutativa.
1: Desabar, né?
0: Eu vi,
1: assim, uma coisa impressionante.
0: Né?
1: Então vamos lá.
0: Vamos lá, Vento e Calmaria.
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0: Tá aí, Verso Voz pra você, Recaran e Paulo Barbano. Lembrando que isso é uma história verídica, real, transformada em música, né, em palavras e emoção. E vai ter muito mais, né?
1: Muito
0: vocês
1: mais.
0: Têm música autoral também de vocês?
2: Como essa?
0: É, não, digo músicas autorais de vocês, assim, que não tem uma história, assim, de alguma
2: pessoa. Ah, sim, sim. A nossa primeira parceria, na verdade, é uma... Eu peguei uma crônica da Rê, porque é escritora, e transformei numa música. A nossa primeira parceria oficial de composição, que não é, que não pertence à história de ninguém, a não ser a história que ela contou, claro, na crônica. Claro. E antes disso, o Drago... Na verdade, tem toda a história que começou na enchente do Rio Grande do Sul, né? Foi ali que começou a nossa ideia da parceria. Ah. Fizemos uma música em homenagem ao Rio Grande do Sul, por todo aquele momento que a gente estava passando e a gente não sabia como colaborar. A gente fez uma música, a gente transformou uma música já existente, trocamos a letra e fizemos uma homenagem ao povo de Porto Alegre.
1: Ainda não existia o projeto?
2: Não tinha, foi o embrião de tudo, assim.
1: Mas artistas nós sempre fomos, né?
0: Sim,
1: então, veio a ideia, assim, de um dia ele estava saindo de casa e disse assim, poxa, quem sabe a gente não faz uma homenagem ao povo, né? E aí pegamos a música Horizontes e a música Querência Amada, né? Que são, dois hinos.
0: Vamos poder escutar depois?
1: Claro.
0: Consegue?
1: Vamos
2: tocar um pedacinho depois.
0: O que eu ia dizer? Então, o projeto começou assim, né? E depois vocês foram adaptando justamente para esse formato de compor obras autorais de pessoas que da história dessas pessoas.
1: Exatamente.
2: Sim, nesse mesmo ano.
0: E essa foi a primeira que vocês tocaram? Foi a primeira música?
1: Foi a primeira.
0: E vocês conseguiram ver a reação da pessoa quando recebeu essa música?
2: Sim, sim, porque ela filmou.
1: Ela filmou, né? Que ela tá lá em Braga.
0: Sim, mas...
2: ela filmou recebendo, sim.
0: E o que vocês sentiram?
1: Nossa.
0: Ali deu um start, meu Deus.
1: Ali tudo fez sentido,
0: poder,
1: né, Drago?
0: Da arte.
1: Tudo fez sentido.
2: Tudo fez sentido.
0: Eu me arrepio até te falar, sabe? Eu tô falando, mas tô aqui, viu? Eu arrepio pelo ombro e pelo braço, assim. Porque eu vi o vídeo da emoção das pessoas e eu fiquei assim...
2: E é impressionante quando tu vê. Porque a gente quer entregar o melhor sempre. Nós somos totalmente comprometidos com isso, né?
0: Uhum.
2: Nada mais do que o máximo. E a gente costuma dizer... Por enquanto, nós temos 100% de aceitação. Nenhuma das músicas teve uma palavra mudada, nenhuma alteração.

0: Mas a gente está pronto, a pessoa tem o direito de alterar se ela quiser, né?
1: Uhum.
0: E a gente, quando começou a perceber, assim, a emoção da pessoa recebendo, disse, pai, eu acho que a gente está no caminho certo, né? Porque realmente está tocando profundamente. Cada ser humano que recebe uma canção toca profundamente a alma deles.
2: Profundamente. E é algo que é eterno, né, Drago? Então, eu sempre digo assim, o que uma pessoa coloca numa obra musical? Ela vai falar memórias. Do melhor da essência dela, da história dela, né? Então, e muitas vezes é muito curioso, porque muitas vezes as pessoas se dão conta da beleza das relações que elas têm, da beleza do que elas vivem, quando elas falam.
0: Relembram,
2: né? Elas se escutam.
1: Eu tenho uma opinião, de repente, né? Mesmo que a gente não fale das dores, né? Quando a gente conta as coisas boas, as dores estão ali, as cicatrizes estão ali.
0: Sim.
1: Elas podem estar a ferida curada, mas cicatriz nunca passa, né? E o sentimento vai estar misturado, né? Quando eu escutei, até foi no IA, e depois fui acompanhar vocês também. Todos nós, eu acho que a gente começa a pensar na nossa história. Como é que seria a música da nossa história?
0: Sim.
1: Né? E a nossa história tem altos e baixos, né? Tem dores, alegrias, como a vida de qualquer ser humano. E a emoção está envolvida não só na alegria, mas nas dores também. Mesmo superadas, as dores, né, já passaram, mas estão ali presentes. São marcas da nossa vida. A gente fala nossas rugas, independente, né? São marcas da nossa vida. Quando eu faço uma trilha sonora de anos 80, por exemplo, né, ou pego 70, 80, a gente faz o bailinho ali, tudo, a brincadeira, e começa a falar dos locais que a gente frequentava aqui na Zona Sul, Crocodilos, aqui Tristezense, Teresópolis, e das reuniões dançantes de garagem, as pessoas se emocionam, as pessoas mandam recado chorando. Por quê? Começam a lembrar de quem? Dos amigos, do pai e da mãe que eram vivos, que de repente hoje não estão mais vivos, o primeiro namorado, né, daquela vida de adolescente, sabe, tudo isso volta à tona, né? E isso emociona, porque foram momentos que marcaram a nossa vida, mais nesse período de adolescência, né? Marca muito mais, né, muito mais do que, não que a fase adulta a gente não sinta, mas adolescência é uma coisa impressionante, né? Então, e vocês contando uma história de alguém, meu Deus, daí passa aquele famoso filme na nossa cabeça, né?
2: E uma coisa que é muito interessante também, né? Serve para tudo, né? Nós fizemos já obra musical para um bebê que está na barriga.
1: Olha só.
2: E fizemos para uma senhora de 80 anos, um aniversário de 80 anos. E cada uma com a sua característica, cada uma com a sua essência, sabe? Nos surpreendeu, por exemplo, essa senhora de 80 anos, a gente pensou, vai ser uma música super profunda, né? Uma homenagem assim. E aí, conhecendo, né, entrando na história dela, a gente descobriu que é uma senhora que trabalha, que é uma senhora que dirige aos 80 anos. E ela disse, minha mãe é alegre, minha mãe é de descendência alemã, a gente não é de muito eu te amo, de muito, né?
1: Tem aquela coisa.
2: Ela é alegre, eu quero contar as histórias divertidas da vida dela, eu quero contar as histórias engraçadas da
0: alegre,
2: vida dela. Num samba.
0: Descontraído,
1: Vocês falam estilos musicais. Eu posso pedir um rock, posso sugerir pelo menos um sertanejo, um samba, né? Que a coisa que eu pensei quando eu vi assim, qual música seria, né, que me representar, né? O que daria a minha
0: que
1: vida?
0: Estilo?
1: Daria um samba? Daria um sertanejo? Daria um rock, né? Eu pensei que estilo seria a minha história, né?
2: A pessoa escolhe, como a gente falou, né? Tem que ter, a pessoa tem que se identificar em tudo.
1: Uhum.
2: E a melodia, o estilo musical, né, tem que ser coerente com aquela essência, né? Então, a pessoa escolhe, a gente tem essa conversa, ela manda referências musicais para a gente ir naquela linha. E isso é muito legal, essa diversidade. A gente já fez música tradicionalista, já fizemos samba, já fizemos rock. Então...
1: E quem quiser contratar o trabalho de vocês e conhecer, Instagram...
2: Verso Voz,
1: ali tem um contato, manda mensagem direct.
0: Sim,
1: né, para entender como é que é o trabalho, quanto tempo dura, se é para homenagem. Porque é um presente diferente, né? E cada vez mais está tudo tão igual, né? Tu consegue dar algo diferente para a pessoa, né?
2: E eterno.
1: E eterno, com certeza.
2: E eterno.
1: Vamos falar mais sobre isso, tocar mais música, tá bom?
2: Claro, grande
1: isso aí.
2: Prazer.
1: Caroline Dani, Carol, seja bem-vinda mais uma vez aqui na Rádio Gaúcha. Carol, eu queria que tu falasse um pouco. Pensei em várias coisas para a gente falar sobre a profissão, né? A Carol até me trouxe aqui uma coisa muito legal, que é uma caixa de vinhos italianos. É italianos, né, Carol?
2: Isso.
1: Da Bocati,
2: isso.
1: Que é uma das maiores, a referência umas lojas, né, de vinhos que fica em Caxias do Sul, mas atende o Brasil como um todo, né? O Júlio D'Agostini, né, que é o CEO, isso, né, isso, que começou vendendo vinho bem inicial, uhum, e hoje
3: te mandou um livro aqui, dos 30 anos da Bocage.
1: Ele está me prometendo a hora, esse Júlio, um abração para ti. Uma pessoa muito querida, muito querida. Até encontrei o Júlio indo para... Eu estava indo lá para Natal e acabei encontrando o Júlio, né? E não consegui visitar ainda lá, né? Tu já me convidou, foi uma correria e eu não consegui. Mas a Carol veio me trazer essa caixa, tem uma história muito legal para contar dessa caixa. Já contei aqui que teve um sorteio, eu estou fazendo um curso de vinhos italianos, né, Carol?
3: Isso.
1: E daí no final desse curso, foi presencial, lá na Dom Giovanni, tinha um sorteio dessa caixa, que é uma caixa maravilhosa. A Marisa está aqui filmando a caixa. São 5 vinhos, né? Abre aí para nós, Carol. Só levanta a tampa.
3: É, vou abrir. Não, aqui. É uma... detalhe, tá? Tem teu nome na caixa. Meu aqui, Deus, ó. Teu nome. Tá, e aqui então os vinhos, né? Essa é uma seleção de vinhos da Sardenha, né? E assim, né, tu corre o risco ainda de ganhar uma viagem,
1: eu
3: né?
1: Eu tô pensando nisso.
3: Porque quem comprar, tem algumas caixas ainda na Bocage, quem comprar essa caixa ainda concorre uma viagem pra Sardenha, né? Então...
1: E foi engraçado, porque eu fui convidado, né, para participar do curso e fiz aquelas loucuras, estava em Camaquã no evento, saí de Camaquã correndo de manhã cedo e fui até a Dom Giovanni, né? Em Pinto Bandeira, deu quase 300 quilômetros, né? Sem dormir, tinha feito o programa durante a madrugada, né? E para mim foi muito gostoso. Ah, tá cansado? Não, minha mente está focada em aprender, porque foi um dia de aprendizado. Provamos quase 50 vinhos, do norte ao sul da Itália, brancos e tintos.
3: Espumantes.
1: Espumantes, na verdade, o que é um dia que muda, né, a minha percepção como profissional do vinho italiano. Eu conheço coisas que eu não conhecia. Nós tínhamos vinhos ali que passavam vários, né, de R$1.000, R$1.500, né, uns pouco menores o valor, mas independente, a gente conseguiu entender tudo, desde de entrada, não tinha bem de entrada, né, mas vinhos com os preços mais econômicos, até vinhaços assim, que são, né, considerados os melhores vinhos da Itália. Esse curso ele oferece. Daí no final do curso, a Carol fez um sorteio, que foi num aplicativo, e daí botou o nome de todo mundo, tem numeração, e eu falei pro Marcelo, que estava do meu lado, que é da Aurora, isso, né, Marcelo Santos, que foi o melhor sommelier no ano passado, isso né, Carol?
3: Isso,
1: e daí,
3: do sul do Brasil,
1: Do sul do Brasil, isso. E eu falei, bah, Marcelo, eu vou ganhar essa caixa, e ele, capaz, Drago, vou ganhar, tenho certeza que eu vou ganhar, porque eles, não sei, eu vou ganhar a caixa. Está, não vai ganhar nada. Disse, o que eu vou fazer com essa caixa? Pensei comigo, né? Mas brincando com ele, assim, mas eu tinha uma certeza que eu ia ganhar, não sei porquê. Daí a Carol chamou 18 e era o meu nome que ela chamou.
3: Foi incrível. Né? Não, pior, né? De falar assim, não, mas como é que o Marcelo sabia? Eu falei, gente, não tenho nada a ver com isso, entendeu? Se ele teve essa premonição, eu não tenho nada a ver com isso.
1: Então, foi uma coisa muito legal, foi, né? Tomara que eu tenha essa sensação para viajar também.
3: Tomara.
1: E quem comprar, concorre a uma viagem para Itália, né? Então,
3: isso.
1: Vamos ver se eu... Tá pensando isso hoje, quando eu fui deitar um pouquinho de vir para cá, acho que eu vou ganhar a viagem, pensei nisso.
3: Olha,
1: né?
3: Eu já não desconfio de nada, né? Porque quando ele olhou pra mim e falou que ele ia ganhar, Jesus.
1: Então, um abraço aí a Bocage e ao Júlio também. Mas, Carol, sobre ABS, Associação Brasileira de Sommelier, que esse ano, 10 anos foi esse ano, né?
3: Ano passado.
1: Já vai pro 11º ano de trabalho, um trabalho muito sério. As pessoas até se surpreendem quando vão fazer o curso de sommelier, acham que é uma coisa... estou pagando, vai simples. Não, tem que estudar bastante, senão, se não tiver no nível esperado, não vai ganhar o diploma, porque representa um setor e representa a escola também, e representa o nosso estado. Né? Quando fala BSRS, está representando o estado do Rio Grande do Sul. Primeiro, para o nosso ouvinte, eu sempre acho que a gente já falou várias vezes, mas é importante falar, Carol, quem é esse profissional e qual é a função dele? Né? Qual a diferença do enólogo, do enófilo e do sommelier?
3: Bom, primeiro, nós estamos falando aqui de um setor, né, Drago? É um setor vitivinícola. Então, o setor depende da viticultura, então, do viticultor que está lá no vinhedo, do enólogo que está na vinícola elaborando vinho e do sommelier que está na ponta. Então, se em algum momento a gente achou que era possível construir uma cadeia sem algum desses elementos, não acontece, né? Então a gente sempre fala, a gente investiu muito em tecnologia na viticultura. Hoje nós temos conhecimento a nível de Brasil que é o mesmo conhecimento que tem a nível de mundo, né? Quando a gente fala de Itália, é muito legal porque a gente tem variedade, um monte de variedades, um monte de estilos de vinho e, né? Então isso é bem importante. Mas quando a gente fala, né, nas vinícolas também tivemos uma evolução muito grande nos últimos 30 anos aí. E efetivamente estamos vendo que de nada adianta termos uma viticultura de precisão, de cuidado, ter toda a tecnologia possível dentro de uma vinícola para elaborar um produto bom, de excelente qualidade, que, né, como nós temos no Brasil hoje, que é exatamente a mesma qualidade do mundo inteiro de vinhos, né, se nós não tivermos alguém preparado na ponta, né? Então, assim, o consumidor, o contato que ele tem é com o sommelier, não é com o enólogo nem com o viticultor. Então, às vezes, ele tem um contato com o enólogo se ele for visitar a vinícola, mas ele depende desse profissional. Então, a gente trabalha com isso, com a formação de sommeliers, de pessoas que vão atuar diretamente junto ao consumidor. Eu costumo dizer que nós somos tradutores, né? Tradutores do que o enólogo pensou para aquilo que o consumidor deseja, né? Então, a gente vem trabalhando muito forte com essa ideia, né? A ideia de capacitar essa ponta, né? Esse profissional que está atuando com o consumidor. E tem só uma forma da gente conseguir democratizar o vinho no Brasil e fazer com que, quando eu falo esse número, as pessoas se espantam, né? O Brasil, ele tem aproximadamente 170 milhões de adultos hoje. Assim, sendo super otimista, 40 milhões bebem vinho. Mesmo que chegando aí a, no máximo, 3 litros per capita, 3 litros por ano, né? Quando a Portugal,
1: um
3: falávamos de Portugal aqui, né? Portugal tem 67 litros per capita,
1: meu Deus,
3: né?
1: Céu.
3: Então, assim, a gente fala sobre... Nós temos 130 milhões de pessoas para atingir no Brasil. Lugar nenhum do mundo tem essa perspectiva. Então, o Brasil é a menina dos olhos, sim.
1: Do mundo inteiro, né?
3: Do mundo inteiro. Os italianos estão mostrando isso. Inclusive, estão super interessados na gente também. Então, assim, efetivamente, a gente sabe o quão importante é esse trabalho na ponta. E é isso que a gente tem feito. E o Drago falou aqui, né? Falou sobre o curso que a gente realizou de vinhos e vinhas,
1: antes,
3: né?
1: Antes de chegar lá, eu quero fazer outra pergunta. Bom, porque muitas vezes se vê, né, a profissão de sommelier, profissão diferente ou pouco alcançável, ou muitas vezes com mercado pequeno. Eu queria justamente fazer essa pergunta para ti, Carol. Como é visto hoje, como é, digamos, na questão da profissão, né? Essa profissão é uma profissão regulamentada pelo Ministério do Trabalho?
3: Sim, na verdade nós temos, né, a lei do sommelier. Então, até agora, dia 29 de agosto, é o dia que nós comemoramos o Dia do Sommelier no Brasil, né? Então, nós temos hoje o Dia Internacional do Sommelier, dia 3 de junho, e agora recentemente sancionado pelo governador, então, a lei estadual do sommelier também, dia 3 de junho, e nós temos a lei nacional, dia 29 de agosto. E sim, é um profissional reconhecido, né? Então, que tem efetivamente esta função, né? Que é a função. E isso é uma coisa bem importante. O sommelier, ele atua, como eu comentava, diretamente com o consumidor. Então, ele vai estar em adegas, em supermercados, ele tem várias funções. E uma das principais funções, que inclusive tu faz aqui com a gente, né? Nós trabalhamos com educação, mas a parte da comunicação, né?
1: Sim.
3: Isso é muito importante. É muito importante tornar isto acessível. Eu falava esses dias sobre a importância, por exemplo, dos supermercados na democratização desse produto. O papel de empresas como a Bocati, que faz esses movimentos, né, várias ações para dar acessibilidade, né, dar esse acesso ao consumidor dos diferentes vinhos. Então, ele de fato é um profissional muito importante nesse elo de ligação com o consumidor. Porque o consumidor, a primeira escolha dele, pode ser por rótulo, por tipo de garrafa, mas a segunda escolha é pela experiência que ele teve na primeira. Então, falávamos antes aqui sobre pessoas, né? Vinho é sobre pessoas, assim como acho que essa mesa aqui, né? Ela tá super
1: história,
3: sobre a gente,
1: né,
3: falar sobre pessoas, né?
2: Verdade.
3: E é isso, o vinho é sobre pessoas. Nunca vai ter um sommelier de IA que vai olhar na cara da pessoa, no olho da pessoa, identificar o que ela tá precisando naquele dia. E é o que a gente faz. Eu falo que sommelier faz três coisas. Ele vende vinho, conta histórias e carrega caixa. Eu não sei o que, que eu faço mais, mas eu sempre falo que eu faço assim, ó. Eu conto história pra vender vinho pra depois se carregar a caixa, né? Então é mais ou menos nessa ordem que a gente trabalha.
1: A BS, ela com certeza ela tem uma ligação, né, com a ASE, né? Então ela tem uma, um conteúdo e também um posicionamento internacional, né? Então a gente é reconhecido, o curso da BS, o profissional que se forma é reconhecido no mundo inteiro.
3: É, isso foi muito importante também, Drago, bom tu lembrar, porque há duas semanas atrás nós recebemos no Brasil pela primeira vez um bootcamp Ásia Américas, né? Tivemos a Ásia, a Associação Internacional do Sommelierie, que fica na França. A gente tem uma linha na Europa, uma linha na Ásia, na África e nas Américas. E nós estivemos em São Paulo junto com um grupo de 46 sommeliers que estavam se preparando para os concursos internacionais. Então foi muito importante para nós, como ABS, receber esse grupo e podemos mostrar para eles, a nível de mundo, né, o que nós fizemos no Brasil, o nosso trabalho, né? Eu brinquei que eu fiquei um pouco responsável pela parte social, inclusive, né? Eles queriam muito conhecer uma casa de samba, né? Falávamos de samba aqui.
1: Boa.
3: E levei eles numa casa de samba e eu tava com um polonês, um dinamarquês, uma japonesa, dois peruanos, uma da República Dominicana, um mexicano, né? Então, assim, é sobre isso. Vinho é sobre isso, é sobre pessoas, né?
1: Conexões,
3: conexões e o quão importante para nós é esses movimentos, todos eles que a gente faz, buscando as conexões e levando, né, a questão do vinho.
1: Qual são os pré-requisitos para uma pessoa fazer um curso de sommelier na BS?
3: Na verdade, é gostar de vinho e gostar de estudar.
1: Não precisa entender nada, né? A escola
3: não,
1: vai
3: não.
1: qualificar.
3: A
1: né?
3: gente trabalha, inclusive, com uma construção do conhecimento. Fala, a gente começa do princípio, né, e vai construindo esse conhecimento. E o curso de sommelier, ele tem um trabalho, tem o objetivo de formar um profissional que vai atuar, como eu falava, né, com a ideia de apoiar o consumidor na tomada de decisões. Mas nós também trabalhamos em formação contínua, né, Drago? Então, assim, a gente... Eu tenho um colega nosso que diz assim que ele trocaria tudo que ele sabe por aquilo que ele não sabe.
1: Boa.
3: Né? E a gente sabe que a gente nunca para de estudar. Ontem mesmo eu estava sentada estudando França, né? Uma tarde inteira estudando França, porque a gente não para de estudar nunca, até porque, né? Com a questão da mudança climática, com a questão da mudança de consumidor, com a mudança de mercado, o mundo tem que mudar, né? Então a gente vê movimentos como, por exemplo, Asti, que é uma região super tradicional na Itália, que muda regras, né? Então, aonde no passado só tinha produto doce, hoje tem produto de zero açúcar até doce, né? Então, se o mercado ele tá querendo produtos com menos açúcar, por que eu vou seguir batendo a martelo onde você não tem o consumidor, né?
1: Então, tem isso mercado para esse profissional, né, Carol?
3: Tem muito, muito mercado e, como eu estava falando, essa questão principal das diferentes áreas de mercado, né? Então, hoje, nós sabemos que a qualificação é decisiva no momento de escolha. No momento de sucesso, a qualificação se você não tiver qualificação, como é que vai fazer um bom portfólio de produto, ser assertivo? Porque vinho, por mais que as pessoas achem que vinho, quanto mais velho, é melhor... Só 5% dos vinhos foi feito para envelhecer. O resto é para ser bebido agora, né? Então, se o cara faz uma compra errada no supermercado, numa loja de vinho, porque não tem conhecimento, quem vai pagar a conta vai ser o dono do supermercado, o dono da loja. Então, o quão importante é ser assertivo, é promover uma boa experiência. Então, hoje, mercado tem um mercado muito grande, cresce muito interesse por vinhos no Brasil, isso é um movimento que vem acontecendo muito, mas a gente também tem que estar de olho no mercado, né? Então, para ser efetivamente ter cada vez mais sucesso, né?
1: E quem despertou interesse, tem interesse, ou quer indicar para alguém, né, que é uma profissão relativamente, esse interesse todo, ela acaba sendo nova no mercado, seria uma das novas profissões no mercado, né? Como é que faz? Entra no site da BS, tem o Instagram também?
3: Nós temos o Instagram, que é abs.rs, então é só entrar lá na nossa bio, tem o link, né? Então acessa, vai ter acesso direto ao nosso WhatsApp, né? Então já pode falar lá com o Denner, que é o menino que atende lá no nosso atendimento. Mas também, se quiser conhecer mais, né? Chama o Denner, mas ao mesmo tempo, se quiser conhecer, nós temos um podcast, né? Que é Papo de Sommelier no Spotify, então lá... um monte de conteúdo muito legal, agora inclusive num formato novo, estamos em estúdio gravando, ficou muito mais bonito. E a gente ainda tem no YouTube mais de, sei lá, quase uns 500 vídeos lá gravados, né? Então com aulas de diferentes conteúdos, com diferentes aprofundamentos de conteúdo, e fora o nosso Instagram aí com bastante informação.
1: Agora sim, e eu estou fazendo esse curso em Itália e você falava que tem inscrições abertas, não só para a Itália, mas para a Sommelier também, tem muita coisa acontecendo, né, com a ABS.
3: Isso, nós estamos com o curso de Sommelier, então é importante dizer... Nós
1: tem temos... também presencial e...
3: Isso, isso que eu ia falar, nós, né, temos o presencial e o online, né? O online você pode fazer de qualquer lugar do Brasil, mas também aqui de Porto Alegre, né, onde estiver, porque a gente encaminha as amostras para casa, então toda a aula é acompanhada de degustação. Nós temos uma técnica específica, né? Nós desenvolvemos uma tecnologia para envasar esses tubetes, então recebe em casa com tudo.
1: Lembrando, né, que o curso, tanto presencial quanto online, a gente prova vinhos do mundo inteiro,
3: todo,
1: né?
3: Exato. Então, assim, esse curso no presencial são 7 meses e no online são 9 meses de curso. Então, aula toda semana no online, no presencial, aulas aos finais de semana, um final de semana por mês. Então, formação de sommelier. E nós temos as formações continuadas, né? Então, a partir do sommelier, o que eu faço? Então, esse curso que tu fizeste de vinhos e vinhas da Itália, né? E nós estamos com inscrições abertas também para o Master Países e Regiões. Então, esse sim é um curso que é focado só em Velho Mundo. E por que nós estamos falando sobre isso, né?
1: Porque Velho Mundo seria Europa, iniciou, né?
3: França, Itália, né? Alemanha, Portugal, Espanha. Porque no dia 1º de maio desse ano foi assinado o acordo União Europeia-Mercosul, né? E isso faz com que, em pouco tempo, haja uma isenção de taxas entre esses países conosco, né? Então, vai entrar cada vez mais produto desses países no nosso país, e é importante que nós estejamos preparados para isso, né? Então, as pessoas falam assim, ah, Carol, vai entrar muito mais produto. E o nosso produto? Eu sempre falo que é importante, mesmo quem produz vinho no Brasil, fazer esse tipo de curso, entender sobre isso. Por quê? Porque é a forma que tu vai ter como rebater a informação de que tal produto é melhor ou pior do que o teu, né? Então, isso é muito importante quando a gente fala de qualificação, né?
1: A gente encontra na Europa, né, Carol, dezenas, centenas ou até milhares de chateaus e vinícolas que são, tem o dobro ou triplo da idade do Brasil. Né? Né? São vinícolas que têm o dobro da idade do nosso país, para ter uma ideia. Então tem muita história envolvida, né? A história da humanidade está ligada, né, ao vinho, e isso é muito interessante. Então, pessoal, o Instagram, ABSRS, e também lá no site da BSRS tem todas essas informações. Eu sou a prova viva, né, disso, né, que acabei sendo convidado. Fui um pouquinho meio assim, se faço ou não faço, fiz. Já tinha sido picado, mas daí eu tomei uma outra dose, né? E a gente fica, né, quase, eu brinco, quase uma seita, assim. Fica apaixonado, né, pelo setor, pelo vinho como um todo e pela história engarrafada. Que me apaixona justamente é a história engarrafada. Conheci o Benildo Perini, já conhecia, mas conversei com o Benildo Perini e é aquilo. É agricultor, a própria vinícola São João, né, que fica lá em Farroupilha, que eu conheci também, fui na Farroupilha, é terra do espumante, teve a 21ª edição, né, da escolha, né, dos vinhos de Farroupilha. Uma das cooperativas é movimentada por quase 500 famílias, né, que não fazem vinho, que só produzem uvas. Então, a gente sempre tem essa ideia, né, que a garrafa é bonita, é legal, está lá na ponta, mas tem muita história por trás disso, né? E o Benildo falou, eu comecei do zero, Drago, plantando uvas, com muita incerteza, batendo de porta em porta, fazendo um vinho, né, de garrafão simples, muito não, alguns sims, né? O que sobrava nós tomávamos, mas precisávamos vender para poder comer, para poder viver, né? E hoje o tamanho que é a Perini, né? Isso, se a gente pensar bem, não faz tanto tempo assim, né, Carol? né? Começaram lá do zero mesmo, né?
3: É, e é muito importante a gente falar sobre evolução, né? Sobre o quanto isso foi, né? Então, todos os profissionais precisaram evoluir. A própria Perini hoje tem a Casa Perini e tem a Casa Perini Mundo, uhum. né? Que são os produtos que a Casa Perini importa de diferentes lugares, com a curadoria deles, então, super produtos. Então, isso é muito legal, a gente vê estas evoluções que acontecem dentro do setor e a gente tem que estar muito atento a tudo isso para estar cada vez mais preparados para atender, né, esse consumidor e esse mercado.
1: Pessoal, façam perguntas, tirem dúvidas, se a Carol ficar conosco um pouco mais de tempo também. Eu estou muito feliz com esse presente. Carol não esperava, na verdade, ganhar esse presente.
3: Eu também.
1: Né? Foi uma... A Marília é minha cobaia, na verdade, né? Porque ela me acompanha, às vezes a Mari gosta bastante de cerveja, me acompanha em algumas degustações. Porque tem vinho que a gente ganha, a Carol sabe disso, a gente tem que fazer uma avaliação técnica, né? Não vai tomar sempre aquele vinho, até às vezes é um vinho que não tem, né, tão acessível. Então eu tenho as fichas da ABS, que eu, né, tenho lá em casa, e vou lá, pego lá, vou fazer toda aquela avaliação para guardar na memória e na ficha daquele vinho que eu vou tomar, né? Para aprender, né? A gente aprende assim, né? Aprende. E eu tomo pouco vinho, por incrível que pareça. Eu abro uma garrafa de vinho, se eu tomar sozinho, eu já falei, eu levo 3 dias tomando garrafa de vinho.
3: Eu sempre falo que eu gostaria de beber a quantidade de vinho que as pessoas acham que eu bebo. Efetivamente. A gente degusta, a gente vai em degustação, a gente gospe tudo, a gente não degusta nada, né? Então, assim, acho que isso...
1: Sim.
3: A gente
1: Os grão-ouro até eu tento guardar um pouquinho ali para dar uma...
3: Guarda um pouco.
1: Mas a gente está sempre em eventos, está sempre dirigindo, a Carol é um caso disso. Eu trabalho também todos os dias, então a gente... Tem que ser, acaba sendo técnico, né? Tem essa coisa, tu vai numa questão, final de semana, daí é hora de relaxar, né? Ou alguma feira assim que, tu hoje eu não vou para fazer nada técnico, eu vou para curtir, para beber, né? E daí a gente vai, faz aquela prova natural, geralmente fazia a dica que eu dou para todo mundo, for numa feira que tem centenas de vinhos, tem um cuspidor ali também, a gente fala, né? Prove todos e gusta, descarte. E daí só, pegue depois só os melhores que você achou. Pega os 10, 15 melhores e volte neles, daí tome. É. Se tomar tudo, chegar na metade, tu não sabe nem o que tá fazendo. O Beato tá quase tomando, tá cuspindo, né? Tinha uma confusão, né? E tem gente que se perde um pouco nisso. E acaba não aproveitando. Então, ó, e são os melhores, eu vou nos melhores. Bom, e a gente vai voltar a falar sobre isso, daí falar um pouco mais sobre ABS, esses vinhos italianos também, toda essa mudança de... E a mudança também de comportamento social, né, na questão da bebida alcoólica e até no próprio comportamento, as raves que hoje tem acontecido nos cafés pela manhã, muita gente, né, fazendo exercício, dormindo cedo, não saindo à noite. A prova é Porto Alegre, que tem a última maratona às 5 horas da manhã, contabilizaram em média 80 mil pessoas aqui na volta do Barra Shopping Sul, 5, 6 horas da manhã, e grande quantidade de jovens. Obviamente que todas essas pessoas, ou quase todas, não saíram na noite anterior. Isso foi no domingo. Então não saíram sábado para beber, porque tinha que acordar às 4 da manhã, né? E um correr ainda, né? Então, isso é uma mudança. E Porto Alegre está se tornando, vai ser, tem, né, um pleito aí, a capital da corrida no Brasil. Eu saio daqui às 6 horas da manhã, 5 horas, 6 horas, vocês não têm noção que tem de gente na rua correndo, andando de bicicleta, são centenas de pessoas. Já as academias todas abertas, lotadas às 5 horas da manhã. Eu estou impressionado, né, tio? Eu estou naquela fase assim, né? Se vê eu correndo, corre junto, né? Porque alguma coisa aconteceu.
2: Eu achei que tu ia dizer que tu ia. Não.
1: É piadinha de quinta série, que do tio da Suquita. Se vê eu correndo, porque eu não. Eu preciso fazer exercício, obviamente, né? Até me cobrado bastante, não tenho feito, mas se vê eu correndo, corre junto, porque alguma coisa aconteceu. Algum problema, bom, agora eu vou. A gente vai. Tá todo mundo junto aqui, pode fazer perguntas um para o outro, fique à vontade, porque eu vou colocar na conversa agora também. Esse projeto da Casa Cor 2026. Casa Cor que está com uma... Né, o tema é mente e coração. E a arquiteta Renata Lagranha e a designer de interiores, a Gabriela Vieira, estão com um espaço chamado Memórias que Abraçam. E tem uma ligação muito interessante, que é um ambiente especial para um casal de idosos que possuem Alzheimer e também demência. Fica à vontade as duas, a Renata e a Gabriela. Como surgiu, né, essa ideia e quem, por onde começou, né, essa ideia de produzir esse espaço na Casa Cor?
4: Bom, nós recebemos o convite há pouco mais de 2 meses.
1: Uhum.
4: Né? Foi uma honra, né? Mas também um desafio bastante grande a fazer o ambiente suíte sênior. E por coincidência, nós temos uma cliente que os pais dela são bem conhecidos na mídia em função de ser um casal muito simpático, o Léo e a Lita. O Léo tem Alzheimer e a Lita tem demência. E logo...
1: Que idade eles têm?
5: O Léo tem 88 e a Lita 81.
1: 88 e 81, então já idades bem avançadas.
4: Bem avançadas.
1: Né?
4: A Lita é jornalista e o Léo é aposentado da aeronáutica, né, engenheiro. E a partir disso, na hora pensamos, por que não criar um ambiente de verdade para as pessoas, né? E foi aí que foi um facilitador para nós desenvolver tão rapidamente um projeto. Porque é um projeto arquitetônico, tanto residencial ou de interiores, às vezes leva até 9 meses a 1 ano
1: uhum.
4: a se desenvolver.
3: O processo todo.
4: Todo, né? E nós desenvolvemos o projeto em um dia.
3: Exato. Começamos, né? o arquivo às 9 horas da manhã, quando a gente chegou no escritório, e às 17 a gente já estava com ele, assim, foi
4: todo
3: muito...
4: desenhado, né?
3: Foi
4: a gente fechou o escritório para desenvolver esse projeto lindo e emocionante para nós, né? E, obviamente, antes de partir para a homenagem a eles, nós entramos em contato com a nossa cliente e ela foi outra parceira, né? Que aceitou plenamente o convite,
3: né? A homenagem, né?
4: É.
1: O que, que tem diferente do ambiente comum, né? De outras pessoas, um espaço, né, especial para quem tem Alzheimer e demência?
4: Ele é um espaço que não fica nada muito característico hospitalar. Né? Ele tem todo o conforto,
1: sim.
4: tem todo o espaço desenhado para receber o convívio do casal, né? e atender todas as necessidades, como segurança, a tecnologia, que também nos atende, uhum. né? E a neuroarquitetura, né? Que a Gabi pode falar um pouquinho mais
1: seria
4: sobre isso.
1: Os, tipo, móveis, cores,
4: tudo,
1: estímulo.
4: Cores, iluminação.
1: Tudo é pensado para esse casal.
4: Para o uso diário deles.
1: No que eles possuem, né?
4: Exatamente. Principalmente para ativar a memória deles, né? De forma que eles se sintam felizes, né?
1: Sim, porque os dois casos, tanto Alzheimer quanto demência, as pessoas começam a esquecer, uhum. obviamente, do passado, né? Ter dificuldade de lembrar as pessoas. Né? E tem incômodos também. É doença, essas duas doenças trazem isso, né?
4: Sim, e a gente usou pontos estratégicos dentro do projeto para sempre estar voltando essa memória para eles, né? Pontos com as fotos dos familiares.
1: Ah, entendi.
4: O posicionamento de objetos que tragam o acolhimento para eles e a segurança, porque eles acabam ficando cada vez mais inseguros, porque eles perdem um pouco o norte, vamos uhum. dizer assim, né? E com essas memórias em todos os cantos, acaba acalmando eles e eles conseguindo viver o restinho da vida mais tranquilos, né?
3: Com dignidade.
4: Com dignidade, exatamente.
1: Vocês pegaram, Gabriela, exemplos prontos, já, pronto que eu digo assim, algum exemplo, né, no mundo que vocês conheciam ou surgiu do zero?
3: Foi do zero. Foi realmente do zero. Essa segunda-feira que a gente fechou o escritório
1: uhum.
3: para desenvolver o projeto, foi realmente dessa forma, né? Mas como a Rê comentou, quando tu tens uma história de verdade, que é o caso que vocês fazem, a música, né? É muito mais fácil desenvolver um projeto, porque realmente é uma história que está ali por trás, são vidas de verdade, uma história de amor ali dos dois, do casal, né? Então, realmente foi um facilitador, o que a gente não desenvolve o projeto em um dia, né? Então, acho que até seria ruim para nós, né?
1: Eles já viram o projeto, o casal?
4: Não.
3: Ainda não.
4: Eles irão participar da mostra. A gente tem ainda que marcar a data com eles. Já tem uma prévia ali de datas, mas a Andrea sempre esteve presente
3: no processo
4: uhum. do projeto, nos passando as informações, algumas fotos deles e tudo mais. E além de tudo, isso que a gente acaba acompanhando a rotina deles pelo Instagram, onde a Deia divulga bastante, né?
1: Sim. Qual é o Instagram? A gente pode divulgar?
4: Não, pode.
3: Sim,
4: pode.
3: É a Deia People, que é uhum. influenciadora, bastante conhecida em Canoas.
1: Sim.
4: E os pais dela, então, né, o Léo e a Lita, que são
1: participam
4: bem...
1: da rotina ali. Ela participa da rotina deles, na verdade.
4: Muito. Né? Ela colocou eles na vida dela, assim, diariamente, porque é uma necessidade, não tem como. E tirou de forma muito boa, assim, sabe? Ela conduz muito bem a relação do Alzheimer e da demência, da rotina deles, né?
1: Sim. E quando a Marília me apresentou esse projeto, achei muito interessante. Primeiro que quando ela tá pintando a obra, né? E um dia eu perguntei para ela, mostrou para mim, né? Se não me explica o que tu tá fazendo, né? Deixa eu tentar eu perceber. E dei lá na minha visão, né? Uhum. Chegou próximo, né? Na verdade até chegou próximo.
4: Chegou bem próximo.
1: Né? Do que ela tava se expressando na obra. E daí eu conto a história. Ela contou a história. Daí aquilo me chamou a atenção, porque eu já fiz uma entrevista um tempo atrás, que uma arquiteta fez para crianças com espectro autista. Né? Toda a questão de cores, né? De brinquedos, né? De estímulos, né? A questão da luz, tudo voltado justamente para que essa criança se sinta acolhida, se sinta calma, se sinta abraçada por aquele ambiente. Né? E achei muito interessante. Porque pode se replicar, né, para outras famílias. Com certeza, um espaço como esse vocês tem essa tendência.
4: Tem,
1: de outras
4: tem,
1: famílias procurarem, né, para os seus idosos. Ou até quem tem a consciência. Porque às vezes, tanto o Alzheimer como a demência...
4: Planejamento, né?
1: Ela começa no inicial, tu tem toda a consciência ainda. Tu vai tendo obviamente, o avanço,
4: né,
1: da doença. Mas no começo, quando tu já é diagnosticado essa doença, a gente está, né, com... boa parte da consciência ainda, né? Então a gente pode, quem tem essa questão, pode até contratar, né? E buscar informações como fazer na sua própria casa isso também. Ou os filhos também, para os seus pais, né?
4: Exatamente.
5: Isso vem bastante, porque a gente tem a especialização em neuroarquitetura, que são os estudos da neurociência.
1: Isso que eu ia perguntar.
5: Aplicado aos ambientes, né? Então, foi muito interessante o convite da Casa Cor, o tema Suíte Sênior, e os pais da Deia. Então, realmente, assim, as coisas se conectaram, a gente brinca, né? As energias fecharam, porque a gente conseguiu aplicar todos esses estudos no ambiente. Então, assim, basicamente, a gente não tem linhas retas ou pontiagudas, sempre com linhas arredondadas, que são muito mais perceptivas, né, pelo nosso cérebro. Então, nós não temos cores com contraste, porque isso, de uma certa forma, agita, né, o usuário. E existem, né, diversos estudos, isso dentro da neuroarquitetura, que comprovam que os ambientes, eles implicam diretamente no nosso comportamento. Então, o fato de estarmos aqui nesse estúdio, ele está implicando no nosso comportamento de alguma forma. Isso são sensações inconscientes, a gente não percebe, mas o nosso cérebro, ele está ali, processando toda essa materialidade, digamos assim, né? E traduzindo isso, e aí vai de acordo com as tuas memórias.
1: Às vezes eu percebo, eu sou às vezes nervoso com as coisas não acontecendo. Mas é interessante, assim, vai dar em seguidinha a hora certa agora, a gente vai voltar. E falou neurociência, né? Até não falo diagnóstico, tá? Mas se a esposa deixasse, eu teria carrinhos grudados na parede, um fliperama no quarto, né, um autorama, né, teria aquelas estrelinhas de céu quando apaga a luz, fica tudo, né? Eu teria meu quarto assim mesmo, com 54 anos. Mas a esposa não deixa, tudo bem, então, né? Claro, que é um resgate, obviamente, né, de uma infância que eu não consegui ter, porque tinha outros irmãos, daí fica com essa sensação de... Né, mas ainda vou ter um quarto só meu, só para fazer, né?
5: Exato, para resgatar o pertencimento.
1: Exatamente,
5: né?
1: Resgatar o pertencimento. Eu volto seguidinho, vou falar com a Marília Drago daí para saber sobre o projeto, né? O que ela realizou junto com vocês aí para esse espaço. Lembrando, a Casa Cor, ela acontece de 12 de agosto agora até o dia 4 de outubro, tá bom? Informações e ingressos no Instagram da Casa Cor, Casa Cor RS 2026. Lembrando que Casa Cor também acontece em outros estados.
5: E fora do Brasil também.
1: E fora do Brasil também. E também no site da Casa Cor, da casacor.com.br, acho que alguma coisa assim, mas tudo bem. Bota no Google lá, ali tem todas as informações e tem também o link para compra de ingressos. Se eu não me engano, agora não tem aqui, acho que é dia 12. Isso, abre dia 12 público. Abre ao público. Isso. Hoje amanhã tem a inauguração de convidados, né? Hoje dia 10, né?
5: Amanhã não, que a gente não dormiu.
1: E dia 12 abre ao público. E para encontrar o espaço de vocês, é Memórias que abraçam. Isso vai chegar no espaço. Isso?
3: Exatamente.
1: Então tá bom. Notícia na hora certa, voltamos em seguidinho.
6: 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Notícia na hora certa, 1h02. Duas pessoas morrem em acidente entre dois carros na BR-116 em São Marcos, na Serra. Chega a 117 o número de municípios que já reportaram danos à Defesa Civil do Estado devido ao temporal da última semana. Gabarito preliminar do concurso para a Polícia Penal do Rio Grande do Sul será divulgado na terça-feira. Prova ocorreu neste domingo. Céu sem nuvens em Porto Alegre agora faz 9 graus. A segunda-feira tem previsão de sol entre nuvens na maior parte do estado. As temperaturas não sobem muito. Na capital, mínima de 7, máxima de 14 graus. 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
6: 5 pessoas ficaram feridas em acidente entre dois carros na RS-786 em Tramandaí, no litoral norte. De acordo com o Comando de Polícia Rodoviária da Brigada Militar, a colisão frontal foi entre um Uno e uma EcoSport, por volta de meia-noite, no quilômetro 25. No Uno, emplacado em Cidreira, ficaram feridos o motorista, de 81 anos, e uma passageira, de 75. Na EcoSport, emplacada em Seberi, as vítimas são o condutor, de 42 anos, e duas passageiras, de 14 e de 35 anos. Todos foram encaminhados ao hospital de Tramandaí. A causa do acidente está sendo apurada. Neste momento, na capital e rodovias da região metropolitana, sem acidentes reportados.
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6: Porto Alegre tem 1.165 vagas de emprego disponíveis por meio do Cine Municipal nesta semana. A maior parte das oportunidades é para atendente de farmácia e auxiliar de limpeza. O atendimento presencial é realizado nas subprefeituras Nordeste e Restinga, no espaço de oportunidades no bairro Azenha e também na unidade do Centro Histórico, na Rua Uruguai. Os interessados devem comparecer presencialmente e apresentar um documento oficial com foto. 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Da redação, Gustavo Gossen.

0: Estamos ao vivo na madrugada da Rádio Gaúcha, recebendo convidados aqui no nosso estúdio. Estamos com o dueto Verso Voz. Quem não conhece ainda lá no Instagram, Verso Voz, obras musicais, autorais que contam histórias reais e também emocionam. Vou só vir aqui a câmera conversar com eles. Bom, e eles falaram para mim no primeiro bloco que fizeram uma música em homenagem ao estado do Rio Grande do Sul durante a enchente, é isso?
1: Exatamente, exatamente.
0: Foi baseado em alguma composição?
2: Sim, nós pegamos a música Horizontes.
0: Sim, puxa.
2: E trocamos a letra. Uhum. Fizemos uma. O nome é horrível, né? É.
1: Paródia.
2: É, mas é
1: que remete
2: é
1: a algo engraçado isso, e na verdade não é.
2: Foi algo muito sério, né? Foi a nossa maneira de colaborar. E aquilo se espalhou, assim. Né? Aquilo foi uma semente bem importante na realidade do nosso projeto. É. E começamos com essa ideia da homenagem.
1: Ali a gente viu que verdadeiramente tocou o coração das pessoas. As pessoas se sentiram representadas, se sentiram acolhidas. E foi muito bonito.
0: Vamos lá, então?
2: Quero me lembrar de toda a letra. Me ajuda, né?
0: Vamos lá. Ao vivo e a cores.
2: Faz pouco tempo

0: Que maravilha! Bom, nós tocamos a música de casal, né? De, naquela, é, casal ou senhora de Braga? Foi um?
1: Uma família.
0: Uma família de Braga, né? Braga. E o que, que nós vamos agora? Qual outra história a gente vai trazer? Lembra? Quanto tempo para montar uma composição?
1: A gente sempre fala que um tempo confortável é de 30 a 45 dias, né? Uhum. Porque tem o intangível, né?
0: Sim.
1: Melodia, se conectar com a essência. Então, o tempo confortável é de 30 a 45 dias.
2: É, tem entrevista que... Tô longe?
0: Uhum.
2: Tem entrevista que... tem entrevista que é algo também que nem sempre é imediato. Às vezes, demora para encontrar um momento, porque a gente precisa sentar ou online... ou pessoalmente, se for pessoalmente, é bem uhum. melhor, né?
0: E ali é pegar, né, conexão ali, com a pessoa,
2: ali é o momento, áudio, né? O momento mais importante, eu diria, né? Depois tem um outro questionário que a pessoa responde pontos muito importantes, o que é que não pode faltar, aí tem as referências que ela tem que nos enviar. Depois disso, a gente tem que, então, ir pro lado espiritual, né? Que é esperar a melodia vir, né? E aí a gente sentir, porra, é essa. E aí, a partir dali, a gente desenvolve a melodia e os arranjos e as notas. E aí, vai para estúdio, aí tem os músicos, aí tem masterização, aí tem a criação do clipe, porque a música
0: ganha
2: um clipe... É uma obra
0: completa mesmo, profissional, né?
1: Sim. Nós temos um produtor musical também, que é uma pessoa, assim, é aquela coisa de conexão,
0: não,
1: né?
0: Não é jogar na internet, jogar no aplicativo.
1: Não. É o Duda Fomo, né?
0: É uma coisa, né, profissional, altamente, como se faz uma música mesmo. Né?
2: É, o Duda foi o cara responsável pela criação da música do Planeta Atlântida,
0: uhum.
2: junto com o Juliano Courtois, né?
0: Sim.
2: Ele é o nosso produtor, é o cara que eu mando pra ele e digo, Duda, eu quero isso, isso, isso, e tu me alinha isso pra me botar os músicos.
0: É, isso é interessante, vendo vocês falar sobre isso, como a gente fala muitas vezes sobre o vinho, né? A percepção de valor, né?
1: Né?
0: Não é só, ali tem muita história, muita coisa para contar, e dependendo, né, a bebida e a proposta daquela vinícola, daquele enólogo, né, Carol, uhum. tem muito trabalho envolvido, né?
1: Uhum.
0: A colheita de manual, a separação por grãos, né? Muita coisa que vai justamente, às vezes o armazenamento, né? Uhum. Que muda a percepção de valor daquele produto, né?
3: É, a percepção de valor tá no storytelling. É. Tá no que tu tá contando com aquilo, né?
0: Então
3: é exatamente. Exato, exatamente. E aquilo que nós estávamos falando, não, nada disso é perceptível por inteligência artificial, né?
2: Uhum.
3: Tudo isso é perceptível no olho da pessoa, no que ela tá querendo que tu. Assim, muitas coisas nem são ditas, né? Com
1: exatamente.
3: Certeza, né? Muitas coisas não
1: exatamente.
3: São ditas e. E os artistas, o que nós também somos um pouco, sempre falo, né, o enólogo, ele é um artista, porque ele exatamente
0: claro.
3: Faz,
0: produto vivo, né?
3: Exato, e a gente tem que identificar isso, né, identificar essa percepção e contar essa história, então a gente conta essas histórias, e a percepção do valor tá no quanto tu consegue identificar dessa história, né?
2: Sim.
0: Que maravilha, fiquei feliz de ouvir isso, porque mostra, né, o grau de profissionalismo que vocês realizam no trabalho de vocês. E o que a gente vai escutar agora e por quê?
2: Eu quero tocar a música que foi a nossa primeira parceria. Que uma das coisas que eu me apaixonei pela Rê foi a capacidade dela de escrever, né, de se comunicar através das palavras. E teve coisas que daí eu ganhei, né, ela de volta. Quando ela perguntou, o que tu achou dessa crônica? Aí eu preciso pensar sobre isso. Não, e não era xalala, Marcelo. Era que eu realmente precisava pensar sobre aquilo, né? Se o sim era inconfundível ou não, que era essa crônica.
1: É, tem uma crônica que diz que o sim é inconfundível. Ele leu, a gente recém estava começando isso aí, assim. Eu disse, ah, que tu acha? Eu não sei ainda. Eu vou pensar.
2: Eu preciso pensar, tive que ler algumas vezes. E aí, passando o tempo, né? Depois da enchente e tal. Eu peguei uma crônica dela e musiquei. E ali foi a nossa primeira parceria. Que é muito legal, porque fala sobre amor e paixão. O que é amor e o que é paixão. Na mesma letra e melodia. E a música... Eu preciso que tu cante, Morgana, essa. Tu pode fazer essa gentileza?
4: Posso.
2: Aí eu canso o celular pra rir.
0: Morgana é filha do casal.

0: abaladora,
1: inquietude louca, vício.
2: Que maravilha! Parabéns, Morgana!
3: A Morgana veio bem no sacrifício.
2: É.
3: Tirou um siso quinta-feira.
2: Meu Deus.
1: Ai, pra que estou?
3: E aí, hoje ela toda preocupada, porque não pode fazer esforço e tal. Não, eu preciso de ti, tem que ir pra luta aí, não adianta.
2: Que idade tem, Morgana?
1: Vou fazer 20 agora em setembro.
2: Ah, que maravilha.
3: E aos 8 anos decidiu que ia ser escritora, cantora. E fazer teatro.
2: Por que será?
3: Já... Aí já tá fazendo duas coisas.
2: Da
3: já,
2: onde,
3: Adriana?
2: Morgana? Pois é. Quem inspirou Morgana, hein?
3: Aí canta desde os 11, tá fazendo teatro agora na URGS e só pode escrever um livro agora.
2: A Marília também, ela fez design, né? Acabou não completando. Né? Artista plástica. Também. Chega mais perto, filha, no microfone.
4: A minha primeira profissão que eu queria seguir, né? Não é dúvida pra ninguém, que eu queria ser repórter, queria trabalhar com rádio.
3: Jornalista. Porque será, né? Também.
4: Exatamente. Mas eu vi que realmente o dom da comunicação ficou com ele, eu fiquei com o dom de pintar e contar histórias,
2: parabéns,
4: né?
2: Pelas telas. Assim, pensa bem, né? Não. Diz que não podia fazer, né? Mas pensa bem, porque profissão difícil, tem pouco espaço, mudou muita coisa, né? Então. É, só a vista que eu estou nesse microfone aqui há 10, 15 anos quase, né? Eu vim da Rádio Rural, que era da Gaúcha, que é 10 anos, estou 25 anos. Então a gente fica muito tempo nos locais, assim, no posto, né? Uma tendência que tem. Nós temos apresentadores aqui com 30 anos no microfone, né? 25, 30, né?

0: no Brasil.
1: É, então assim, ó, agora se tu te mantém, automaticamente vai sobrando espaço, porque as pessoas vão desistindo.
0: Bom, eu vou só ler alguns recados aqui, até o pessoal se estimular e mandar também. Bom dia, Drá, cumprimento a mesa aí, o Noeli Premaor, obrigado, Noeli, um abraço pra ti, meu amigo. O Cláudio Ataíde aqui no meu Instagram, Marcelo Drago Oficial, aqui também, né, o Renete Fagundes, mandando um abraço na sintonia, o Carlos Machado também, um abraço, Carlos, tudo isso no meu Instagram. Pessoal que já mandou aqui, é Nó de Arquitetura, é isso?
2: Isso.
0: Ah, então aqui, o Instagram das meninas é Nó de Arquitetura, vocês duas é o mesmo Instagram? Então, é N-O-D-I, né? Uhum. Isso, Arquitetura e Mais Design.
2: Isso.
0: Então, lá no Insta, eu não sigo ainda, estou seguindo, começar a seguir agora aqui também. Então, para quem quer conhecer o trabalho, né, tanto da Gabriela, quanto também da Renata, então, Nó de Arquitetura, né, Design, tudo junto. Né? Mas botar Nó de Underline ali, Underline, né? Nó de Underline, você já chega, né, no Instagram das meninas. Então, Nó de Arquitetura e Design ainda não tem umas informações, vídeo, foto do espaço, porque vai ser inaugurado dia 12. Então, a partir da inauguração, obviamente, que vocês vão poder divulgar nas redes sociais.
2: Por enquanto,
0: né?
2: Só foi spoiler.
0: Então, tá certo.
2: Em branco aí.
0: Nó de Arquitetura, ABSRS. Né? E a RS e também Caroline Dani, né? O Instagram da Caroline, mas a BSRS está lá para atender vocês, tem todas as informações. Verso Voz, você entra no Instagram também, conversa tanto com o Paulo, quanto com a Rê, quanto com a Morgana, para entender, né, o trabalho deles, como é feito, como é que vocês contratam, como é que você pode fazer, dar um presente, né? De preferência se antecipa um pouquinho, porque com certeza em datas comemorativas como Natal, Ano Novo, deve ter um pouco mais de trabalho, né? Procura para vocês, né? Então, como demora ali 45 dias, até de repente um pouquinho menos, um pouquinho mais, então se antecipa para contratar eles, para conversar com eles, para um aniversário, casamento, 15 anos, homenagear alguém que tem idade, né? E também, obviamente, né, seria um belo presente, né, para o final de ano, né? Né? Algo espetacular, né?
3: A gente suspeita.
0: Eu vou voltar um pouquinho no nosso projeto, que é Memórias que Abraçam, sobre esses dois idosos que têm Alzheimer e demência, para falar com a Marília Drago, que foi convidada pela Gabriela e também, né, pela Renata, para desenvolver uma arte, né, relacionada a esse espaço e a esse casal também. Como é que surgiu o convite, Marília?
4: Na realidade, eu fiquei muito lisonjeada.
0: Chega mais perto,
4: né,
0: do microfone.
4: Fiquei muito lisonjeada pelo convite das meninas. Eu conheci a Gabi quando eu fiz a minha primeira faculdade, né? Que foi design de interiores. Eu acabei não seguindo, né? Acabei indo pro mundo das artes, assim. Mas...
2: Era nítido, né?
4: Era nítido, exato. Sempre gostei muito mais da parte artística. Mas foi uma grande honra, assim, estar fazendo parte desse espaço. Primeiro, porque a Casa Cor é uma grande referência, tanto no mundo da arquitetura quanto no mundo da arte também. Eu sou fã do trabalho das gurias.
0: Filha, tu é artista plástica, né?
4: Exatamente.
0: Entender, né?
4: E muralista, trabalho com murais, telas, ilustrações, enfim.
0: Fez parte num projeto muito legal que foi Parede de Propósito.
4: Exatamente.
0: Que é o quê?
4: O Parede de Propósito é um projeto de revitalização de espaços que foram atingidos pela enchente aqui no Rio Grande do Sul. Então, era um mutirão de artistas que se reuniram. Ele foi desenvolvido pelo JP Pax e pela Câmara Rossito, que é um casal, e aí eles tinham esses artistas convidados e a gente fazia esses mutirões aí mensalmente.
0: Que maravilha, foi muito bonito esse projeto, eu acompanhei também, depois Pipa Parede também, que foi um projeto maravilhoso, pintando, né, as barricas espalhadas, né, pelo estado, da Wine Locos, foi um projeto muito legal. Bom, e esse trabalho dentro desse espaço, Memórias que Abraçam, qual foi o convite? O que que tu fez?
4: Voltando um pouquinho nesse storytelling, né, do que a gente estava falando, foi um grande desafio contar a história desse casal, justamente porque eu trabalho com cores muito saturadas, né, minha paleta de cores é bem forte, assim, eu trabalho com saturação e contraste, e eu tive que encontrar aí um meio nos estudos, né, e depois também pelo briefing que as gurias me passaram, de trazer junto da minha identidade, mas contar a história desse casal de forma respeitosa e também de forma delicada, mas falando também sobre a doença e os desafios dela, né?
0: E através da história deles, né, do briefing que você fala aí, filha da Renata e da Gabriela, né, Como é que tu desenvolveu a arte? Qual foi a tua ideia? Onde é que tu buscou a inspiração?
4: É uma série, na realidade, de três telas. A obra principal tem um pássaro que representa...

0: Representa a liberdade e também a relação do pai com a aviação. Dentro dele existem outros pássaros que simbolizam as diferentes fases da vida e as memórias, né, e muitas versões de quem somos aí durante a vida.
1: Ele que era o piloto?
0: Piloto, exatamente.
1: Ele tem Alzheimer, é isso?
0: Né? Ele tem Alzheimer e ela tem demência, exatamente. Uhum. E eu tinha que trazer algo que contasse um pouco da história dos dois, né? E esse pássaro, ele tá preso dentro de uma moldura. E ele traduz de uma forma lúdica, mas delicada também, a experiência, né, de viver com Alzheimer e com a demência sem transformar essa doença em algo pesado. É, tem outra tela também que ela traz uma árvore com casas entre os galhos e ela fala sobre raízes, sobre pertencimento e a rede de apoio, que é aquilo que nos ancora, né, justamente quando essa lembrança ela começa a falhar.
1: E a terceira tela?
0: Isso, a terceira tela, ela tem o casal, ela traz o casal de mão dadas, representando aí o companheirismo da vida dos dois, né? O amor que foi construído ao longo da vida, de uma vida inteira, né? Na realidade, o conjunto das obras, elas falam menos sobre a doença em si e mais sobre aquilo que permanece, que são os vínculos, as memórias e o amor dos dois.
1: Buscou inspiração aonde para da história deles, é claro, mas o que, que te levou a fazer os pássaros? Onde é que tu buscou essa inspiração dentro dessa história?
0: Eu trabalho muito com os pássaros dentro do meu trabalho, né? Já é um elemento que eu trago bastante. Mas eu acho que o pássaro, ele representa, né, essa liberdade. A liberdade e o que é que a gente perde, né, quando a gente acaba passando por esse tipo de doença, assim.
1: Interessante, porque quando ela me contou essa história, porque isso é arte, né? Não é só pintar uma tela, né? Tem toda uma história por trás, né? Para buscar inspiração para esse trabalho, essa pintura, né? E claro que o mais legal e importante é que ela contou essa história aqui, mas que cada pessoa consiga enxergar, né, a história, ou consiga enxergar essa mensagem dentro do trabalho.
0: Isso, na realidade, na arte em si, né? A gente, quando a gente vai criar, a gente tem uma ideia, a gente traz um pouco da nossa bagagem, da nossa história também, mas cada um vai visualizar cada arte de forma diferente, né? Com a sua vivência, enfim, e com a sua leitura.
1: Sabe que aqui o nosso assunto... Obrigado, Marília. Beijo, minha filha. O nosso assunto aqui é interessante, né? A arte que você está falando, filha, eu também, o trabalho da Gabriela, né, e da Renata, né, que saiu do zero, e também o arquiteto e o design, né, ele busca inspirações também, vai colocar, né, o seu lado pessoal, obviamente, que é um trabalho artístico, uhum, né, que vocês realizam também. A música, né, que tu falava agora, Paulo, também, que é tem o briefing, mas daí vem a inspiração, né, seja a letra, a música, tu falou, tem que vir a inspiração, né, não é uma coisa assim automática, né, não é matemática, é matemática de certa forma, mas não é automática, né, então tem essa inspiração da pessoa também, né, do artista, né, e o vinho, né, Carol, a gente é sommelier, mas a gente falando do vinho, do enólogo, né, ele também tem na mão como se fosse uma tela em branco, né?
2: Uhum, exatamente. Uma
1: tela em branco, né?
2: Uhum.
1: E ele vai decidir, porque o vinho é uma bebida que não é produzida. Ela é elaborada, né? Sabe que eu sou aluno da Carol, então eu repito tudo com minha fonte.
2: O orgulho da prof, né? Quando eles usam, inclusive, a mesma frase que a prof usa, isso dá muito orgulho.
1: Ele é elaborado, né? Então, o enólogo tem, né, a autoria e a liberdade poética para fazer aquela bebida.
0: O vinho é uma arte também.
1: É uma arte, né? E ele está, né, quando a uva, claro, a uva seria, né, a matéria-prima, mas ali, a partir dali, tudo acontece. Claro, a uva sã, né, não se faz vinho bom com uva ruim, mas se faz vinho ruim com uva boa, né? Então, se o cara não souber fazer. E claro que isso e vinho é percepção, né? Aquilo que pode ser legal para mim, para ti pode não ser tão legal. Ou tu ter sensações diferentes. Pode ser legal para mim, legal para ti, para quem, né, para quem está aqui, mas e a sensação ser diferente. Mesmo aquilo que me agrada, mas eu tenho outras sensações que tu também se agrada por aquela bebida. Então, cada um é uma tela em branco até para a gente quando bebe, né, Carol? Acho que isso é interessante, né?
2: Exato.
1: Até as percepções são totalmente diferentes. À vista que a gente vai comentar um vinho, né, quem tem um pouquinho mais de técnica, não que vai comentar errado, mas tem uma, né, uma inspiração de falar sobre aquela bebida diferente do colega que também é especialista. Então, eu vejo bastante isso aí. Marília Drago oficial, como é que é teu
0: Só Marília Drago.
1: Marília Drago, uhum. Que tem dois, né? Tem o...
0: É, o outro...
1: Chega mais perto do microfone, é um jeito pra
0: Só Marília Drago.
1: Isso, é, o outro... Marília Drago. As meninas Nod Arquitetura, né? Pra quem quiser conhecer. Então, Verso Voz e ABS também. Meninas, começa dia 12, então, aberto ao público. Tem que comprar o ingresso, obviamente, né? Mas o espaço, procure memórias que abraçam. Esse foi o primeiro trabalho que vocês realizaram nesse sentido? Ou já realizam, você que falou da leitura, né, do ser humano, tem todo esse trabalho, ou já realizam trabalhos nessa linha?
3: É, na verdade, todo o
2: projeto... A gente procura, como... né, aplicar em todo o projeto, uhum. Essa parte de...
1: Sim.
3: Ah, não, é assim como a música, né? Não existe uma música igual a outra, não existe um projeto igual ao outro.
1: E se eu fizer uma pergunta? A gente está falando de pessoas que têm, né? Obviamente, têm duas doenças, Alzheimer e demência também, né? Mas esse trabalho de conexão ou até de um espaço para aquele casal, para aquela família, também pode ser feito um trabalho específico para aquela, né, aquelas pessoas, né? Não precisa ter, às vezes, até uma deficiência, uma doença, né?
3: Não, com certeza. Não, inclusive assim, quando o cliente entra no nosso escritório, é feito toda uma construção. Então, nós realizamos reuniões de briefing, que são bem cansativas, extensas, porque a gente realmente entra no íntimo da família, a gente precisa saber da história, porque, como tu comentaste, ao ouvir uma música, sentir o gosto ali do vinho, enfim... tu vai ativar várias memórias e o ambiente ele vai fazer a mesma coisa. Então, a gente tem que ter muito cuidado e muita delicadeza ao desenvolver esses ambientes, porque às vezes, num erro nosso ou um descuido, a gente pode transformar aquela experiência que teria que ser ótima em uma experiência não tão boa, porque a gente ativou alguma memória desse cliente que não era boa. Né? Então, eu mesma lembro do cheirinho da goiaba da minha casa,
1: meu
3: de infância,
1: Deus,
3: né?
1: Adoro.
3: Eu vou lá na casa onde eu morava. Uhum. Então, a gente resgata memórias, né? E às vezes, de repente, pra Carol, a goiaba não é legal.
1: Legal.
3: Né? Então, a gente tem que ter todo esse cuidado. Então, as reuniões de briefing são bem extensas, a gente tem aí um cuidado. Porque não somos nós, não é o nosso escritório que vai morar nessa casa. Né? São os clientes, então nós projetamos para os clientes.
2: Projetos personalizados,
1: né? E é tão legal,
2: né?
1: Demanda
2: de cada família, né?
1: E a gente pode achar que não é uma coisa tão importante, mas quando eu vejo projetos desses realizados e as pessoas com uma alegria tão grande mostrando a residência e falando que foi feito um projeto específico para ela, é como se ela vivesse no mundo dela, de conto de fadas dela,
3: com
1: né?
3: Certeza.
1: Eu digo assim, é o país das maravilhas daquele casal, daquela família, daquela pessoa, né?
2: E tem toda uma responsabilidade técnica, né?
1: Sim.
2: A gente tem que ir pro lado de criação também, mas também com a responsabilidade técnica, né? Tanto civil, né?
1: Uhum.
2: Ergonomia também, né?
3: É saúde, né?
2: É saúde, né?
1: Material.
2: Uma cozinha não bem projetada, tu vai lá, se for lavar uma louça e a bancada for muito baixa...
1: Te entendi.
2: Ele vai lembrar da gente sempre.
1: Piso quente, piso frio.
3: Não vai ser legal.
1: Boa.
2: Não vai ser legal, né? Então,
1: sim,
2: isso tudo... E a gente... Existe medidas padrões, uhum. Mas a gente cuida muito o perfil da família, né? Porque
1: tem
2: pessoas
1: criança,
2: mais altas.
1: Se tem crianças, já são adultos, são mais velhos, com certeza... É, toda essa questão, porque vai mudando as famílias, né? Tu é um casal novo, com dois, três filhos, quatro filhos, daqui a 30 anos, 20 anos, já é outra família, né?
2: Exatamente.
1: Já é outra família.
2: Mas como tu comentou que tu gostaria de um quarto, uma iluminação diferenciada, a gente presta atenção nesses detalhes de todos da família. E ali a gente procura aplicar um pedacinho de cada um.
1: É que hoje eu preciso de dois ambientes,
2: isso.
1: Né? Um quarto com essas lembranças e um espaço, né, para os vinhos, uma adega.
3: Não, inclusive, no ambiente, Memórias que Abraçam, nós desenhamos uma estante. E nessa estante estão os pertences pessoais do Léo e da Lita. Então, os livros, né, que acompanharam ela durante a trajetória da carreira dela. E da parte dele, medalhas que ele recebeu, né, enfim, enquanto piloto. A farda dele, já tô dando spoiler, mas vários pertences, assim, pessoais deles, roupas, né, e a sensibilidade da Marília, que, nossa, quando eu olhei, assim, nós passamos o briefing para ela, eu sabia do desafio das cores saturadas, porque...
2: Exatamente.
3: não transmite, porque as cores saturadas agitam, né?
0: Agitam.
3: E então o nosso ambiente, ele não poderia ter isso, ele precisa transmitir calma. O forro, ele é todo amadeirado para transmitir essa sensação de acolhimento, de calmaria, né? Enfim, quando a gente tem um dia ruim, é para casa que a gente quer voltar.
1: É com o nosso porto refúgio. Seguro, independente se é simples ou não, porto seguro, tem toda a razão. Sabe que eu faço um apelo aqui para os filhos, né? E que não fiquem chateados com seus pais mais velhos, que repetem as mesmas histórias muitas vezes. É. Mesmo quem não tem problema de Alzheimer ou demência. É uma condição natural do ser humano. Quando vai ficando mais velho, por que a gente repete? Porque são as melhores memórias que nós temos.
3: Sim, claro.
1: E naturalmente nós repetimos, tá bom, Marília? Tenha paciência. Naturalmente nós repetimos.
4: Tem um outro lado também, né? Quantas vezes um pai e uma mãe repetem a mesma história para uma criança dormir, né?
1: Sem dúvida. É. E que ela pede, né? Tem desenhos que a Marília gostava que eu juro, eu acho que eu vi umas 50
5: com
1: vezes.
5: Certeza. Até porque não tinha essa facilidade de hoje
1: isso.
5: em dia, né? A gente trabalhava com
1: fita cassete.
5: Então tinha...
1: Depois ia DVD, mas fita cassete.
4: O livrinho é o mesmo, o filme é o mesmo, né?
1: A mãe dela até não tinha muita paciência, a mãe dela, mas eu ficava ali sentadinho, podia botar Mulan da Vida, Rei Leão e não sei o quê.
5: Naturalmente sempre gostou muito de coisas lúdicas, né? Uhum. Então, eu entrava na TV quase, esquecia do mundo e eu gostava de viver aquelas histórias ali.
1: Eu sempre gostei de desenho, até hoje.
3: Mas sempre passa uma mensagem.
1: Tom e Jerry.
3: É para os adultos, né? As crianças.
1: O Snoopy, então, eu me emociono com o Snoopy.
3: Demais. Né? O Rei Leão, gente.
1: O Rei Leão. E eu tô seguindo no Instagram, não lembro agora o nome do rapaz, que ele faz, ele trabalha com isso, né? É um psicólogo, um terapeuta também. Ele traduz o que os desenhos, a mensagem que trazia os desenhos. E é muito interessante, né? Eu gosto de música clássica, não entendo nada. Tá? Mas gosto de música clássica, erudita, em função do Tom e Jerry, que todas as músicas, né, dos desenhos né, do Tom e Jerry, na Barbera, eram com orquestras montadas famosérrimas, né? Com obras muito famosas. E aquilo para mim soa familiar. Né? Ele falava até hoje sobre uma coisa muito legal, a Dick Vigarista, né, por exemplo, né? Todo mundo gostava, e ele era para ser o vilão e se tornou o principal personagem da Corrida Maluca, o Dick Vigarista, que nunca conseguia. E a risada do Mutley, a nossa geração, né, acho que ela nem tanto, né, mas se escutar de olho fechado, sabe o que está acontecendo, de quem é, de onde veio, não é verdade? Que marcou, né? Popeye foi desenhado numa das histórias que era só desenho, nem era desenho animado, era desenho, né, desenhado mesmo em cartoon. Ele era para participar de uma história, o Popeye só. Era um personagem aleatório e virou o que virou, né? Ranzinza, chato, reclamão, brigão, né? E se tornou o que é o Popeye, porque ele tinha uma... sempre pronto para ajudar alguém, explicando sobre isso, né?
3: Legal.
1: Né? Então, cada desenho traz histórias profundas, né? Psicológicas, a gente não percebe, e ele traduz os desenhos pra gente em relação a isso, assim. Isso me
3: muito
1: chamou
3: legal.
1: Bastante, mas e eu gosto de desenho até hoje.
5: Né? Olha aí.
1: Então, para quem quiser seguir no Instagram, conhecer o trabalho das meninas, Nod Arquitetura Design. Marília, você fez trabalho, obviamente, mas também está aberta aos trabalhos, né?
5: Não, exatamente. Eu trabalho bastante com telas personalizadas, murais. Inclusive, quando a gente vai pintar um mural, né, a gente também recebe um briefing do cliente e, normalmente, a gente também está entrando na casa desse cliente, né? E vai ele marcar para sempre. Esse cliente sempre vai lembrar da gente também quando for ver aquela pintura, aquele mural. E eu trabalho com essas telas personalizadas, ilustrações e também murais.
1: Tá nervoso falando?
5: Eu fico muito nervosa.
3: Quem não?
5: A comunicação ficou com ele.
1: E dá para sentir na voz.
5: Eu conto histórias com as minhas mãos.
1: É isso aí. Caroline e Dani, Carol, os cursos estão abertos. Esse de Itália está aberto ainda ou vai ter a segunda edição? Como é que é?
2: A gente tem as opções de aulas gravadas de Itália, né? Mas a gente está agora efetivamente com um projeto bem forte com o Master Países e Regiões, Velho Mundo, né? Então, quem quiser, quem já é sommelier e quer continuar estudando conosco, tem essa opção, né? E os cursos de sommelier que estão... tanto online como presencial, que também estamos na última turma do ano, né? Então, quem quiser aproveitar ainda, é a última turma do ano. Ano que vem a gente ainda não sabe o que vai ser, né? Também valores. Os valores ainda são os desse ano, para essa última turma. Então, quem quiser aproveitar aí para fazer o curso,
6: chama lá a gente, né?
1: Quem quiser contratar a BS até para eventos, para formar profissionais, atender uma empresa, não sei, sabe, pensar o que eu posso usar a BS com toda essa experiência e expertise dentro do mundo dos vinhos, na minha empresa, né, no meu negócio, outros estados também. Eu acho que tem a BS que... A Natal é nova, né? BS Natal, uhum, né?
6: Isso.
1: Onde até minha irmã mora em Natal. Tu vai vir para cá? Não, não, dessa vez ainda não. Mas ela estava porque... eu vi, vocês foram lá, tá... fazer, estão dando aula lá.
6: Isso,
1: verdade, né?
6: Sim, sim, estamos, né, lá ministrando.
1: Que é bem algumas... pertinho, que é logo ali, né?
6: É logo ali.
1: É como descer da serra, né, Carol?
6: É, logo ali.
1: Logo... Tinha um voo agora que não tem mais, não sei se é só no verão, a Gol fez, a gente chegou aí para Natal, 4 horas, 5 horas.
0: 4 horas.
1: 4 horas e pouquinho, né? Direto. É, quase 5 horas eu acho que dava, né? Mais ou menos. Não?
0: Era, super fácil.
1: Fácil, direto, sem escalas. Isso é uma boa.
6: É, primeira vez que eu fui dar aula lá era pra ter chego às 11 da noite. Eu cheguei às 2:30 da tarde do dia seguinte.
1: Meu Deus do céu.
6: Aí eu dando aula e os alunos daí eu falando, porque a gente tem um vinho assim lá no Rio Grande do Sul, a gente tem um vinho assim. Professora, mas esses vinhos não chegam aqui. Eu falei, mas nem eu quase cheguei. Imagina os vinhos, né? Então é mais ou menos assim,
1: muito,
6: né?
1: Bom, muito,
6: mas a
1: bom.
6: Gente, com os cursos de sommelier online, a gente atende o Brasil todo.
1: Uhum.
6: Então é muito legal. A gente tem as aulas, elas são ao vivo, né? Então a aula é ao vivo, você pode trocar. E depois fica gravada também. Então aí é uma opção bem legal, né?
1: Eu falei sobre o consumo, a mudança de comportamento. Qual é a visão que a BS, né, você como presidente, tem sobre essa mudança, apesar, né, da entrada de novos produtos em função desse acordo do Mercosul, e a mudança de comportamento a nível de mundo também, que atinge aqui o nosso país?
6: Não, exato. Eu sempre falo, a gente tem hoje, né, uma tendência maior de produtos com menos álcool, menos açúcar, né? É uma tendência de consumo mundial. Eu discordo, assim, quando alguém diz assim, mas as pessoas que bebem vinho vão mudar para o zero álcool. Não, eu não concordo, não acho que isso vai acontecer. Quem bebe vinho vai seguir bebendo vinho. Mas esses produtos desalcoolizados, né, que estão sendo produzidos no Brasil e que estão chegando no Brasil, até mesmo os produtos com menos açúcar, né, com menos álcool, todos esses produtos, na verdade, eles são alternativas para novos consumidores. Então, assim, tem muitas pessoas que não consomem vinho porque tem álcool ou por algum tinha... chega num lugar e daí não quer... Então, não quer beber porque vai dirigir, né? Então, é mais uma opção. Eu não vejo um movimento de troca de comportamento de quem bebe vinho, que vinho no Brasil é um fermentado alcoólico de uva, tá? Então, vinho, não existe vinho de pêssego, maçã, qualquer outra coisa. E também não existe vinho sem álcool. Tá, isso também, pela legislação, isso não existe. É um fermentado de uva desalcoolizado. É assim o nome do produto sem álcool. Então, a gente... eu entendo muito a importância desses produtos para buscar novos consumidores. Então, sim, nós temos um movimento de mercado que vem trazendo essas oportunidades. E cada vez mais um consumidor que está preocupado em entender mais, em ter boas experiências, em fazer boas escolhas. E eu sempre falo para o pessoal que trabalha com venda de vinho, rede de supermercado, lojas, a Bocati, que nós estamos falando aqui hoje, né? 60% dos compradores de vinho tinto no mercado são mulheres.
1: 60%?
6: 60%. Quando a gente vai para espumantes, isso sobe para 75%. Ou seja, né? São pessoas que... mulheres... que gostam de coisas bonitas, né? Que gostam de coisas bem apresentadas, que gostam de coisas organizadas. Então, se você quiser ter um ponto de venda que atenda esse público, que é o comprador de vinho, você precisa se qualificar. Caso contrário, sucesso não vai acontecer. Então, pensem nisso, né? Pensem nisso. Sempre falo, é preciso se qualificar. Não tenho dúvida de que o nosso sucesso... quanto o setor vitivinícola no Brasil depende da qualificação.
1: Maravilha. Bom, só para o pessoal que está acompanhando aqui o nosso Bom Dia Segunda-feira ao vivo, nesse dia 10, a Caroline Dani, ela não é só presidente da ABS, que é um cargo muito importante, é biomédica, mestre, doutora, pós-doutora e pela, né, qualificadíssima, não só aqui no Brasil, mas no mundo todo, é sommelier, é professora. É, doutora Uva, na verdade, uma das pesquisadoras, uma das pessoas mais importantes na área, né, científica sobre o suco de uva, que só tem aqui no Brasil desse formato, é o melhor do mundo. Então tem um trabalho científico aí também envolvendo, né, o nosso vinho e o nosso suco de uva. E presidente da ABS, Associação Brasileira de Sommelier. Eu vou até gravar essa pergunta nesse momento. Carol, qual a importância do setor vitivinícola, tu que vem desde criança? Darcidani, um abraço, meu grande amigo Darcidani, conheci o pai da Carol antes da Carol, né? Qual a importância desse setor para o Estado, para a nossa sociedade, obviamente, e para o Brasil, Carol?
6: O setor, ele tem uma questão muito importante, porque ele envolve pessoas, primeiro, né? Então, estamos falando de famílias. Hoje, falamos aí de 20 mil famílias que vivem exclusivamente da uva e do vinho. Então, economicamente, nós falamos de um setor que não representa tanto do ponto de vista de Estado, mas do ponto de vista organizacional, do ponto de vista social, ele é muito importante. E eu quero trazer aqui algo que para mim é muito, muito relevante, que é a questão do enoturismo, né? Então, acho que isso vai possibilitar que muitos municípios da Serra Gaúcha, né, precisem aí, que vão precisar se readequar com a reforma tributária, né? Porque segundo a reforma tributária, o imposto vai ficar no consumo e não na produção. Então, Flores da Cunha, que é a cidade que eu moro, por exemplo, né, que eu sou natural, hoje é uma cidade produtiva e não consumidora, e isso vai gerar um impacto muito grande. Mas o enoturismo é a possibilidade da gente trazer consumo para o nosso município. Então, sem sombra de dúvida, do ponto de vista social, do ponto de vista dessas famílias que vivem, né, da uva e do vinho, é muito importante. E eu quero reforçar que, ainda bem, hoje nós temos produção de vinho em quase todo o Brasil, e isso faz com que as pessoas tornem cada vez mais, né, o vinho como algo próprio. E não algo que é um problema do Rio Grande do Sul, que era uma coisa que a gente escutava sempre muito, né? Ah, vinho é um problema do Rio Grande do Sul. Hoje não, hoje tem vinho em São Paulo, Rio de Janeiro, com projetos lindíssimos, Distrito Federal, no Nordeste, né? Então hoje a gente tem vinho em vários lugares, e isso vai mostrando, então, o quanto a gente vai trazendo essa importância do ponto de vista social e cultural, né? Eu acho que isso é mais importante.
1: Toda vez que eu compro uma garrafa de vinho, mesmo antes de ser sommelier, né, de uma vinícola gaúcha, eu tenho uma sensação, né, claro, né, simples, mas de estar fazendo um movimento social em prol daquelas famílias que estão lá no campo.
6: Exato, exatamente. É isso. E porque a gente fala que cuidar da... A minha nona, quando ela era pequenininha, a gente fala muito dialeto, tá, né? Ontem mesmo eu tava num jantar que para falar italiano, né? A gente fala muito dialeto. E ela falava assim que para plantar a uva, né? Plantar a uva, toca pregar, que precisava rezar, né? Então a gente tá muito... são famílias que se dedicam muito para que a uva funcione, né, e dê certo, e que a gente tenha um produto de qualidade. Então, efetivamente, é uma cadeia envolvida, e que a uva, ela é uma fruta não climatérica, né? Ou seja, ela amadurece ou na videira ou ela não amadurece. Então, se não for bem cuidada, a gente perde muito, né, com todos esses desastres climáticos que a gente tem. Então, hoje é com certeza um grande desafio.
1: Carol, obrigado.
6: Obrigada, eu.
1: E parabéns, e você é um orgulho aí para a vitivinicultura nossa gaúcha e brasileira, pelo trabalho que tu realiza, que com certeza a maior parte do trabalho que a Carol realiza é quase com um trabalho social e voluntário, né? Sem remuneração. Muitas horas da vida da Carol, quilômetros, viagens em prol da vitivinicultura.
6: Fico muito feliz de poder fazer isso. Acho que o nosso papel é de conectar pessoas, né? A gente está falando aqui hoje sobre conexão de pessoas. E nosso papel é conectar pessoas. E nunca foi sobre líquido, né? Sempre foi sobre histórias, né? Então, a gente traz aqui, que nem hoje, essa caixa, uma caixa da Sardenha, de projetos de vinícolas pequenas. Essas garrafas estão todas assinadas pelos produtores, né? Então, isso é muito importante. Então, tudo tem uma história para contar. E toda vez que a gente envolve essas histórias, não tem como a gente não se emocionar, não tem como a gente não se apaixonar, né? Sabe, Marília, assim como ele também te disse que não era pra eu ir pra... Tu não era pra ir pra comunicação, o meu pai falou que eu não devia fazer enologia, né? Eu fui fazer biomedicina. Daí, quando eu cheguei no mestrado, tema do mestrado, suco de uva. E aí, a gente volta e a gente não tem como sair, né? Exatamente. Então, assim, a gente carrega esse amor, por mais que tu não tenha estado aqui nessa mesa, né? A gente sempre carrega um amor por aquilo que os nossos pais fazem, né?
0: Com certeza, muito orgulho.
6: E nesse dia, assim, é tão, tão legal estar aqui, né? No Dia dos Pais aí, pra poder dizer que são sempre os nossos orgulhos, né? Assim como meu pai também é pra mim, com certeza tu é também pra Marília, né? Então, assim, e é sobre isso, é sobre essas histórias que a gente conta ao longo. Então, quem quiser aprender com a gente mais sobre tudo isso, que é muito conteúdo, mas é também muito dessas histórias, chama a gente lá na ABS e a gente tá sempre junto.
1: É, eu confesso que me sinto um homem de sorte, porque eu já estudava vinhos, era enófilo há algum tempo, né, mas nada tão profundo, e minha vida virou de cabeça para baixo desde o final de 2023, né? É pouco tempo, mas, né, a estrada foi corrida de uma maneira que eu não esperava. E parece que quando o time está ganhando, né, vai tudo dar certo, chuta para cima, entra no gol, né? E seja os cursos que eu tenho sido convidados, as degustações, as press trips, ganhar a caixa, né, da Bocati. Então parece que tudo acontece com facilidade, né, na minha vida, no mundo dos vinhos, né? E eu fico muito feliz, assim, com isso, né? E tô tocando o barco, vambora, né?
6: Isso aí, coisa entendeu? Boa. A gente tem muito orgulho de ti aí, né, Drago?
1: Obrigado,
6: cara. E conte com a gente sempre aí na ABS, sabe que a gente tem um carinho enorme. E a gente precisa de pessoas como tu, né, que faz esse trabalho tão sério aqui com a gente, com o vinho gaúcho em especial, já que nós estamos aqui hoje.
1: Que maravilha. Como você falou, minha visão do vinho não é sobre a bebida em si, tanto que eu bebo pouco, a Maria sabe muito bem disso. Mas é mais pessoas, né? É isso que me encanta, né, no mundo dos vinhos. São pessoas. Antes de voltar para Rei, para o Paulo, para cantar mais uma, com certeza, deixa eu ler alguns recados aqui. O pessoal que está pelo 996995218, aqui, o nosso amigo Drescher, Marcelo Drescher, meu xará aqui de Cachoeira do Sul. Estou me preparando para ir a Campo Grande, ouvindo a Caroline no teu programa. Me interessei pelo curso sommelier, pois fiz a disciplina de enologia na faculdade e desde lá penso em aumentar meus conhecimentos. Um grande abraço a você e boas sugestões. Obrigado, meu amigo. Então, só entrar lá, ABSRS, tá bom, Drescher? Para ter mais informações, para você poder, quem sabe, fazer o curso sommelier, ou presencial ou virtual. Marcelo, como é bom ligar o rádio na Gaúcha, escutar a tua voz e as entrevistas nessa semana. Quem mais está aqui com a gente? Aqui estamos curtindo o finalzinho do verão. Drago, aonde? José Inácio Gring, sou de Cachoeira do Sul, não, de Cachoeirinha, perdão, mas atualmente estou na Alemanha, aqui no sul da Alemanha, ouvindo a Gaúcha. Acho que você vai adorar esse vídeo, Drago. Obrigado, meu amigo. Bom dia, rumo a Santiago. Um abraço aqui do nosso ouvinte, está aqui na sintonia. Como é que é o nome dele aqui? Só pegar aqui o nome dele. Está ligado com a gente aqui, o Leonardo Dubina, aqui com a gente. Vamos ver quem mais está aqui também. Bom dia, Drago. Saber das boas, que bom saber das boas entrevistas de hoje. Acompanha a GZH também. Vocês, parabéns, Drago. Ótimo programa. Muito obrigado. Aqui pelo 996995218. Boa semana a todos na sintonia. Aqui o Cauã de Porto Alegre, ligado na programação também. Obrigado, pessoal. 996995218. E lá no Instagram da Rádio Gaúcha, também no meu Instagram, Marcelo Drago Oficial. Manda o seu recado, participa do nosso programa e vamos até às 5 horas da manhã. Claro, eles não vão comigo até às 5, senão vamos desmaiar na mesa aqui. Porque eu falei que chegava todo mundo com os olhinhos abertos, com isso legal, daí começa a dar aquela caída natural, né? O que a gente vai escutar agora? Lembrando que eu estou aqui para o nosso ouvinte, quem está ligando o rádio, porque é interessante isso, né? As pessoas vão ligando o rádio durante a madrugada, vão acordando, insônia, ou dormem muito cedo. Quem, né? Eu sou uma pessoa que se deitar às 8 da noite, por exemplo, 9, 3 da manhã, eu já estou em pé, para ter uma ideia. Então, né, já quero levantar, né? E tem muita gente com insônia e pessoas que trabalham na madrugada.
0: Exatamente.
1: Né? O pessoal do setor de saúde, né, EPTC, né, os nossos taxistas, pessoal de aplicativo, hotéis, postos de combustíveis, daí uma infinidade de profissionais, né, que são madrugadores. o que, que nós temos pela frente agora. A Rê está aqui comigo, só para Ricarã, e o Paulo Barban e também a Morgana Rafaeli, que é do Verso Voz. Obras musicais autorais que contam histórias reais e emocionantes. Vocês têm uma preferida ou foi a primeira que vocês tocaram? Tem alguma mais emocionante ou que vocês guardaram na manga?
7: Tem muitas, a gente tem um carinho
4: por todas as
1: nos
4: obras,
1: contem,
4: né?
1: Alguma
4: se
1: coisa,
4: conecta,
1: né?
4: Muito isso. Com todas elas.
7: Tem uma que a gente é completamente apaixonado, que quando eu comecei a executar ela depois de pronta, nas primeiras vezes eu não conseguia terminar a música e eu começava a chorar
1: que legal,
7: ensaiando isso. Ela, porque realmente quando eu consegui introspectar aquela ideia maluca que a gente teve da música...
4: Foi numa imersão criativa, né, Drago? Porque a gente gosta muito de fazer imersões criativas. A gente acredita que quando a gente se desconecta daquela loucura da cidade, se desconecta do externo, a gente consegue se conectar com as histórias, com as essências, se conectar entre nós dois e com a natureza. A gente gosta muito de ir para a natureza.
1: Vocês ficam juntos fazendo o trabalho, cada um no seu canto?
4: Juntos. E essa obra musical foi... A ideia surgiu numa cabana, numa imersão criativa, né? E aí foi muito emocionante, né, amor?
7: É, a gente não sabia o caminho. É uma cliente que acabou tendo mais uma música, né? Ela foi, acho que a segunda ou a terceira canção nossa, e depois o marido dela nos procurou para fazer uma música pro bebê que tá vindo. E a gente não achava o caminho.
1: Não veio ainda? Tá vindo?
4: Tá para nascer a qualquer momento. Talvez a gente abra o Instagram e tenha a música com ela indo para...
7: E aí ele nos procurou e a gente procurando, como que a gente vai fazer uma música para uma criança que não nasceu, né?
4: É.
7: E aí veio a ideia. Veio a ideia, tipo assim, cara, imagina o filho mandando uma mensagem para os pais antes de nascer.
4: A gente queria que fizesse
1: manda,
4: sentido,
1: né? E literalmente, eu acho que a questão fisiológica, ele manda, né?
4: A
1: criança se comunica, né, com a mãe, com o pai, com a voz do pai, mesmo dentro da barriga da mãe, né?
4: A gente queria que essa obra ela fizesse sentido agora, no momento dessa espera, mas que fizesse sentido durante toda a vida dele, né? Então a gente pegou elementos que a gente, né, tínhamos todas essas informações, e aí pensamos, não, vamos fazer como se fosse o Ícaro, que é o bebê, falando com os pais. Se ele hoje pudesse mandar uma mensagem para os pais, a gente acredita que essa mensagem seria
7: mais ou menos essa.
4: Mais ou menos assim.
7: Tenho certeza que acertei.

0: Aí, que maravilha.
1: E aí, claro, aí. Tem mais letra, a música tem mais.
0: Sim.
1: Duas estrofes, tem outras histórias deles e tal. Mas.
2: Oi?
0: Ai, que legal, é.
3: Aí foi apresentado ao vivo, Drago, no chá de bebê, foi uma surpresa
1: uma
3: pra
1: surpresa.
3: Ela. Foi uma surpresa, então ele nos procurou, né?
1: Aí esse choro, sim, foi uma...
0: Emociona, né, Renata?
3: É uma das emoções que tu viu no vídeo.
0: Emociona, né? É. Que maravilha, que maravilha.
3: Uma das emoções que tu viu no vídeo foi essa, com certeza, porque foi muito emocionante, assim. A gente... É o que eu digo, né? Não tem IA que faça isso.
4: Não.
3: A gente fez uma fala, a gente preparou as pessoas, a gente conectou as pessoas com aquele momento, né? Tipo, esqueçam o mundo lá fora. Vamos se conectar com esse momento, com essa espera. E aí, quando ele começou a cantar, assim, foi muito, beleza. Muito lindo. E pra gente é muito gratificante.
0: Eu quero agradecer de novo as meninas, né? Renata e Gabriela. Vamos encerrar com uma música? Vamos encerrar, tá? Uhum. Obrigado, gurias. Então, o Instagram de vocês é...
2: Nod.
0: Nod
2: arquitetura
0: e design.
2: Até aproveitando, Nod significa nó em latim, que é a união das duas áreas, né? Arquitetura e design.
0: Sim.
2: Design.
0: Bacana. Maravilha. Marília Drago.
3: Aí, né? Muito obrigada.
0: Lá no Instagram. Cara. Beijo, guria. Carol Dani, ABSRS. Obrigado, Carol.
4: Obrigada a vocês. Obrigada a vocês todos aqui, né?
3: Incrível,
4: que oportunidade incrível aqui, né?
2: Eu acho até que o ambiente podia ter uma música.
0: Olha só.
1: Eu não que quis falar.
3: De ser humano para ser humano. É o nosso lema. De ser humano.
0: Troquem contatos vocês depois.
1: A gente,
0: né?
1: Conversa.
0: Troquem contatos.
2: Nossa, seria maravilhoso.
0: Morgana, parabéns, Morgana.
5: Obrigada.
0: Orgulho do pai e da mãe, com certeza, né, tia? Hã? Eu, né, já tô com orgulho aqui do lado, né? Orgulhoso.
1: Não, ela é muito profissional, muito dedicada. Não por ser, né?
0: Sim.
1: Porque é dedicada, é esforçada e quando teve a necessidade dela vir para dar esses apoios agudos, né? Ela se dispôs, se cuidou em dobro para estar aqui. Então, isso é ser profissional.
3: Inclusive, além do Instagram da Verso Voz,
1: tem
3: o
1: Instagram,
3: fala o teu
1: da
3: Instagram
1: Morgana
3: também, né, Morgana?
5: Arroba morgana.rafaeli, Morgana com GH. Arroba morgana.rafaeli. Eu faço vocal de apoio da Verso Voz, né? Eles fizeram a comemoração de um ano
1: no Sgt. Peppers.
0: Tá bonito, né? Reformado.
5: Mas também tô fazendo teatro na URGS.
0: Olha
5: e
0: só.
5: Canto pitch, rock, MPB, pop também. Então,
1: parceira no Planeta Harmônico, que nasceu do
0: Marília
1: vocal
0: também
1: eco.
0: É atriz. Marília é atriz também. É.
3: Olha só.
5: Que legal, bacana.
0: Canta onde, falou?
1: Não, é o projeto Planeta Harmônico, que é músicas de questões ambientais. Nasceu no Vocal Eco, que foi quando eu te conheci com o Carlinhos Vaz.
0: Puxa vida, Carlinhos, um grande amigo meu.
1: É,
0: lá de Alvorada, um grande
5: amigo. Ele é ótimo.
0: Mora no
5: queridão.
0: Meu coração, Carlinhos.
1: E lá foi o embrião, aí nós dois criamos o projeto Planeta Harmônico junto.
0: Maravilha. Rê, muito obrigado.
3: Grande prazer, uma grande honra estar aqui contigo.
0: Seja o primeiro de outros, de muitos, né?
3: E muito obrigado a todos que estão aqui na mesa, foi incrível.
2: Foi incrível.
0: Paulo, parabéns, Paulo. Obrigado.
1: Muito obrigado, Drago, pela oportunidade, pelo espaço, por pessoas tão incríveis, por conversas tão incríveis. É, a gente tem muito carinho e a gente se conecta muito com pessoas com profundidade, sabe? Deu pra ver aqui que não escapa um, né? Então, isso é muito legal. Muito obrigado por estar aqui com vocês também.
0: Pessoal, sigam Verso Voz, tá bom? Nod também, arquitetura e design, Marília Drago, ABSRS e Caroline Dani. Vamos ao intervalo comercial, vem notícia na hora certa e a gente volta daqui um pouquinho com mais Bom Dia Segunda-feira. Tchau!
6: 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Notícia na hora certa, 2 horas, 1 minuto. 5 pessoas ficam feridas em acidente entre 2 carros na RS-786 em Tramandaí, no litoral norte. Processos na Justiça Eleitoral Gaúcha antes da campanha crescem 600% em 2026. Maior parte se refere à suposta propaganda eleitoral antecipada. Bolão com 100 cotas, feito em Fortaleza, acerta 6 dezenas da Mega Sena e leva 164 milhões de reais. Céu sem nuvens em Porto Alegre agora faz 9 graus. 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
6: Trânsito fluindo normalmente na capital e também nas rodovias da região metropolitana.
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6: Ao menos 40 mil clientes seguem sem luz no Rio Grande do Sul após o temporal da última semana. Na área de concessão da RGE, são 4.185 pontos desabastecidos. Já na área da CE Equatorial, são 35.915 consumidores afetados. Conforme relatório mais recente da Defesa Civil do Estado, 117 municípios relataram danos após o evento climático, como estragos em telhados, alagamentos e queda de árvores e postes. Mais de 56 mil candidatos fizeram neste domingo a prova do concurso público da Polícia Penal do Rio Grande do Sul. Conforme o edital, são 213 vagas imediatas, além de formação de cadastro reserva. A maior concorrência é para técnico administrativo, com 15.713 inscritos para 8 vagas. A segunda maior densidade é para o cargo de analista na área de enfermagem, com 427 candidatos para uma vaga. Os salários variam de R$ 5.159 a R$ 9.745. O gabarito preliminar será divulgado na terça-feira. 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Da redação, Gustavo Gossen.
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0: Gilberto Gil pra você aqui na nossa trilha sonora MPB, já na mesma linha, né, do Paulo Barbanda, Recaran, que é do Verso Voz. Eles vão voltar aqui pra cantar outras músicas também e vamos realizar MPB pra você aqui na nossa trilha sonora, mas também tem entrevista especial que você acompanha agora aqui no nosso Bom Dia Segunda-feira. E na sequência eu vou ler recado aqui da audiência pelo 996995218 lá no Instagram também. Na última quinta-feira, o Gaúcha Atualidade entrevistou o superintendente do Banco do Brasil, Ricardo Sen, para falar sobre o desenrola, adimplentes, renegociação do agro e outros temas. Vamos ouvir o que falou em entrevista para os apresentadores Andressa Xavier, Jane Guerra e Rosane de Oliveira, para você agora aqui no nosso Bom Dia Segunda-feira.
1: Bom dia, Andressa, bom dia, Jane, Rosane, bom ouvintes dia da Rádio Gaúcha, Gaúcha Atualidades. Uma alegria muito grande estar com vocês aqui e com essa audiência, né, pelo estado todo, pelo planeta todo. Uma alegria muito grande, obrigado pela oportunidade.
2: Obrigada por aceitar nosso convite e estar aqui conosco. Temos vários temas, a Jane já citou alguns. Vamos começar pelo desenrola. Como tem sido a procura? Tem algumas maneiras de tentar reduzir os danos que a gente tem por empréstimo consignado. Tudo que a gente fala aqui, a gente fala de uma série de problemas de educação financeira mesmo, né? Do berço e cultural. Essa é uma das formas de trazer crédito, mas é para usar de implantes. Como é que tem sido a procura no Banco do Brasil?
1: Perfeito. Oportunidade muito importante para falar do desenrola. Afinal, as margens estão apertadas, os clientes muito super endividados, e o desenrola veio com esse intuito. O banco já conseguiu, nesse momento, fazer 575 milhões de operações no desenrola. Então, é uma oportunidade muito
3: no inadimplentes.
1: No inadimplentes.
3: Na primeira fase.
1: Na primeira fase, perfeito.
3: E esses 575 milhões de reais é só Sul?
1: Só Rio Grande do Sul.
3: Só Rio Grande
1: do Sul. No Rio Grande do Sul, tá, Giane e ouvintes. Então, foram mais de 64 mil acordos dentro das mais diversas modalidades, né? Porque temos aí modalidade do famílias, modalidade do empresas, o desenrola rural, enfim, todas as frentes. O FIES, que também é uma oportunidade.
3: Então, dívidas que estavam inadimplentes, estavam atrasadas.
1: Perfeito, perfeito. Foram 575 milhões só no Rio Grande do Sul durante esse período agora.
3: Essas dívidas
1: agora
3: eram com vocês no Banco do Brasil ou eram dívidas em outras instituições e que
1: Banco
3: o pessoal trouxe?
1: Banco do Brasil. Apenas Banco do Brasil. E agora prorrogado até o dia 31 de agosto, né? Temos aí mais um prazo adicional agora para procurar as agências ou os canais digitais e poder desenrolar sua vida financeira.
3: Esse que a Andressa falou, desculpa, Rosane, não, mas... só para seguir aqui, esse que a Andressa falou, que ele perguntou ao superintendente, é o inadimplentes, né? Porque
1: perfeito.
3: Tinha os adimplentes, aqueles que estão com as dívidas perfeito. Em dia. Vocês aderiram já?
1: Aderimos, os sistemas estão sendo preparados para começar a operacionalização e a gente tem procurado, né, utilizar nesse momento, conversar com os clientes e entender a situação de cada um. Temos modalidades hoje mesmo dentro do banco para poder apoiar uma eventual necessidade de repactuação. Vou citar no caso do Pronamp de empresas, que pode ser feita uma alteração de condições pactuadas de 12 para 24 meses, dando uma carência adicional ou elastecendo o prazo. Então, já temos algumas dessas situações funcionando e logo teremos a plenitude aí, né, do adimplentes também pela frente.
4: Eu queria perguntar sobre a situação das dívidas rurais, porque esse é um ponto complexo, né? Cada situação é única e às vezes se trata como se todos estivessem no mesmo patamar.
1: Perfeito.
4: Como é que tem sido a renegociação?
1: Nós, desde o ano passado, com a MP 1314, que o banco já foi o principal operador aqui no Rio Grande do Sul, a gente já tem conversado muito com os agricultores. As margens, obviamente, foram apertadas. A gente tem conversado com eles, diagnosticado cada caso e tentado trazer as soluções. Na MP 1314, nós passamos de 5 bilhões, Banco do Brasil, no Rio Grande do Sul, que a gente contratou. E agora, com o advento da MP 1376, certamente nós seremos protagonistas mais uma vez. É uma oportunidade para os agricultores irem até as suas agências, conversarem com seus gerentes e manifestarem sua intenção de adesão ao MP 1376. Dessa forma, a gente vai conseguir dar uma proposta qualificada, personalizada para cada produtor.
3: Ainda voltando ao desenrola adimplentes, né? Porque quando o governo federal lançou, e até nós entrevistamos aqui o ministro da Fazenda, Dario Durigan, superintendente, porque os bancos privados não estão querendo participar, porque para eles, né, reduzir juro de uma conta que está sendo paga em dia não faz muito sentido. E o que o ministro falou e o governo federal tem sinalizado é que apostaria nos bancos públicos, o Banco do Brasil e a Caixa Econômica Federal, para puxar este movimento. Aí eu pergunto, vocês inclusive estão planejando, farão este esforço de puxar dívidas de outros bancos com outras instituições financeiras, pode ser num banco, né, para que essas pessoas consigam renegociar as dívidas, reduzir o juro, que é o objetivo desse programa anunciado, reduzir com vocês? Como é que se faria isso?
1: Perfeito.
3: Ou provocar concorrência com a ideia?
1: Perfeito, Jeane. Olha só, o BB reconhece a relevância dessas medidas anunciadas para o desenrolar adimplentes, né, para estímulo adimplentes. A gente conduz ajustes para operacionalizar a linha e observamos aí, estamos ainda na fase de avaliações técnicas e políticas operacionais para concessão de crédito. Então, essas medidas, essas decisões ainda estão sob avaliação, né, nessa tua pergunta especificamente.
3: Tá, mas se eu quero renegociar, sou adimplente, me encaixo, né, nos critérios, eu posso ir para uma agência do Banco do Brasil e tentar renegociar?
1: Como comentei, ainda está sob avaliação.

0: traz um temor de que boa parte, especialmente dos produtores gaúchos, né, não se encaixem nas regras que foram estabelecidas há poucos dias agora na regulamentação daquela medida provisória editada pelo governo. Qual é a percepção que vocês já têm, né, nas agências do Banco do Brasil aí no estado? Os agricultores já estão conseguindo renegociar as dívidas e, de fato, tem uma barreira para muitos deles conseguirem se encaixar nessas regras?
1: Bom dia, obrigado pela pergunta. Para teres uma ideia, a gente já teve nesses primeiros dias, né, pós-promulgação da MP 1376, mais de 2 mil clientes agricultores que procuraram nossas agências. De que forma a gente está operando? O cliente manifesta a intenção e nós estamos mantendo ele para uma análise assim que a linha começar a estar operacional, que pode acontecer nos próximos dias, deve acontecer agora nos próximos dias. Estamos aguardando ainda a portaria de equalização dos recursos, né, para a MP 1376, e assim que estiver operacionável, a gente vai entrar em contato com os clientes. Então, tivemos sim um apetite, do nosso ponto de vista, muito interessante. Os clientes estão procurando as agências e todos que chegam lá manifestam sua intenção. A gente está mantendo numa base de dados para poder depois fazer a operacionalização, em se enquadrando, em sendo elegível conforme a MP.
0: Quer dizer, os agricultores eles já podem procurar as agências, mas na prática as renegociações ainda não estão ocorrendo, porque é necessária esta portaria ser publicada.
1: Perfeito. A portaria de equalização, né, que ainda é necessário ser feito, para que a gente possa começar a operacionalizar. Mas para evitar o retrabalho, o deslocamento dos clientes, mais vezes ao banco, a gente tem acolhido as intenções e já manifestado isso internamente para que assim que estiver operacional, possamos contratar.
0: Certo. Os resultados do Banco do Brasil chamaram atenção, né, recentemente em função do alto nível de endividamento rural. O senhor acredita que essa medida provisória, nos termos em que foi editada, vai ser suficiente para, inclusive, resolver boa parte do problema de inadimplência que o banco tem enfrentado?
1: Ela é muito importante, né? Talvez resolver não vá, mas ela vai amenizar certamente. Da mesma forma que a 13/14, em que o banco fez mais de 37 bilhões, enquanto o Brasil de renegociação via 1314, a 1376 certamente também vai trazer um alívio para muitos clientes. E esse que é o nosso objetivo aqui, é avaliar cada cliente que for elegível e a gente conseguir fazer essa operacionalização dentro do tempo hábil.
2: Eu queria lhe perguntar sobre FIES, porque esse é um tema que interessa muito aos nossos ouvintes, né? Sobretudo aos jovens endividados, porque muitos universitários eles terminam o curso e às vezes não conseguem emprego, ou muitas vezes, dependendo da universidade que cursaram, eles têm um emprego que não paga, não consegue pagar a dívida que contraíram lá para pagar suas faculdades. Quais são as condições, quem tem direito e como é que está a adesão?
1: Perfeito. Foram mais de 27 milhões de renegociações de FIES até agora, tá, Rosane? Então, durante o desenrola. E é importante pedir que essas pessoas, esses clientes, busquem as suas agências de relacionamento. Pode ser feito também por meio digital, né? O cliente pode buscar informações via bb.com.br, mas na dúvida busque nossas agências, são mais de 350 agências espalhadas pelo estado que estão aptas a acolher as intenções e avaliar cliente a cliente. Como eu citei, foram mais de 660 já acordos realizados no FIES, especificamente no desenrola, e mais de 27 milhões. Importante que se dirija à agência e converse com nossos
2: gerentes. Mas de um modo geral, assim, como é que funciona, né? Por exemplo, eu tenho uma situação X, a Giane tem uma situação diferente.
1: Perfeito.
2: Uma conseguiu emprego, a outra não conseguiu emprego. Uma ganha mais, a outra ganha menos. Como é que funciona na hora de o gerente avaliar, porque eu imagino que seja o gerente que avalia ali, como pode ser essa renegociação?
1: Cada caso ele é individual, Rosane. Cada caso é individual. Temos descontos que variam de 30% a 90%. Temos possibilidades, por vezes, de refinanciar isso em um prazo. Cada caso é individual, com base na renda também, com base no que cada cliente consegue comprovar a partir desse momento. E a análise ela é individualizada, levando, obviamente, em consideração as regras do desenrola e a capacidade de pagamento individual.
2: Às vezes o bom pagador reclama muito, assim, diz, eu paguei tudo em dia, eu me esforcei, eu me ralei, eu me esfalfei para pagar em dia. E aí aquele que teve outras opções, né, fez outras opções, às vezes ele é privilegiado. Para o bom pagador, é só depois, quando tiver essas regras do desenrola adimplentes, que vai se ter no caso do FIES especificamente?
1: No caso do FIES, para o adimplente, como eu citei, a gente ainda está analisando, né? Uhum. Mas os que já estão inadimplentes já podem acessar, e como comentei, já acessaram. Mais de 27 milhões. Mas importante, assim, com relação ao planejamento
2: 27 financeiro. 27 milhões em dinheiro, né?
1: Em dinheiro.
2: E quantas

0: quantas pessoas físicas?
1: 665, 665.
0: 665.
1: Isso.
2: Sobre análise de crédito, é um ponto que está sendo levantado no Move Brasil, programa que foi lançado para financiar carro com juro menor para motorista de aplicativo e taxistas. Tem muito pedido que está esbarrando na análise de crédito e depois tem gente que está reclamando também da liberação do veículo. Mas o Banco do Brasil tem emprestado bastante, pelo que eu estou monitorando. Não seria o caso do banco ou vocês também estão com essa dificuldade de liberar o crédito para o pessoal?
1: Da
2: gente endividada, né?
1: Não, mas vamos lá. Por isso que é importante o desenrola, porque ele ainda pode habilitar muitos clientes agora até o final de agosto, né, para que possam depois acessar os demais créditos, a exemplo desse do Move Brasil que te citaste.
2: Já dá para fazer o combo?
1: Dá para fazer o combo, né? Faz o desenrola e já avalia depois e pede, faz a intenção para avaliação de crédito para o Move Brasil. Para você ter uma ideia, já foram mais de 40 milhões no Move Brasil agora, aplicativos, táxis, motoboy, que entrou também nessa modalidade agora.
2: No Rio Grande do Sul?
1: No Rio Grande do Sul, falando só de Rio Grande do Sul, com mais de 40 milhões.
2: O entrevistado trouxe recorte gaúcho para nós aqui.
1: É, hoje eu optei por trazer um do Rio Grande do Sul, não poderia ter trazido os dados do Brasil, mas trazer para o Rio Grande do Sul, que eu acho que fica mais para nós aqui. E é legal, porque assim, o programa do Move Brasil traz também a questão do incentivo ao empreendedorismo feminino, inclusive com taxas diferenciadas. Eu que estou nessa bancada com três mulheres guerreiras gaúchas aqui, uma taxa diferente para as mulheres, né, empreendedoras aqui. A taxa para as mulheres é 0,91, enquanto para os homens é 0,99.
0: Deixa eu aproveitar e fazer uma pergunta, porque assim, ó, no trânsito, em geral, as mulheres cometem menos acidentes graves. Pode arranhar mais o para-choque, mas cometem menos acidentes graves. Isso é estatística. Na adimplência, as mulheres são melhores pagadoras ou não tem diferença? Isso é só, essa vantagem é só porque realmente o governo quer dar um incentivo para as mulheres?
1: Um incentivo para as mulheres empreendedoras, né, Rosane? Tanto precisam, tanto tem jornada tripla por vezes e precisam desse incentivo adicional.
0: Uhum. É. Mas não significa que elas são melhores pagadoras?
1: Não temos esse recorte hoje. Esse recorte a gente não tem, mas mais uma vez, exemplo desse, outros programas também, como o Pronamp, quando tem lideranças femininas, quando tem empresárias, também tem acesso a descontos em taxas. Muitas vezes porque tem um maior controle, né? Mas aí realmente é uma provocação muito interessante para a gente levantar até como é que são os índices de inadimplência interna.
3: É uma forma de ajudar mulheres a começarem negócios, a empreenderem, até, em último caso, a sair de relações porque tem uma dependência financeira.
0: Tem, né? Ligação, né? Com a redução total da violência contra a mulher, a independência financeira.
2: Perfeito. Bastante, bastante. Qual é a expectativa do Banco do Brasil para a Expo Inter, superintendente?
1: Muito boa, Giane. Mais uma vez estaremos lá.
2: No ano passado, o crédito não atingiu, né, o patamar no geral da Expo Inter.
1: Isso, no geral da Expo Inter, pelas informações, não atingiu os objetivos, mas nós, enquanto banco, nós tínhamos um objetivo no ano passado de 1 bilhão de intenção de propostas. Conseguimos ultrapassar esse valor, né? E esse ano a gente espera, mais uma vez, 1 bilhão em propostas para a Expo Inter. E aí tem a linha nova.
2: Essas propostas na feira que são feitas, né, o pessoal sonda, daí se calcula a partir das sondagens. Quanto costuma, um percentual de que costuma se fechar efetivamente
1: de conversão
2: depois?
1: No ano passado tivemos próximo a 40% de conversão, né, na Expo Inter. E aí a notícia boa é que veio o Móvel Agricultura ontem, né, também, que vai trazer aí recursos do FINEP para máquinas, equipamentos, tratores, colheitadeiras. E ele já está ativo, o Banco do Brasil já pode entrar com as intenções.
0: Entra com a intenção e depois quanto tempo demora para formalizar a proposta, para a pessoa comprar a máquina e ter lá na sua propriedade?
1: Hoje, Rosane, nós temos inclusive esteiras de agronegócio que funcionam dentro das revendas, né, dentro das revendas pelo estado afora. Então o processo é muito mais rápido do que lá atrás. Antigamente era muito moroso o processo de crédito. Para você ter uma ideia, dentro da Expo Inter a gente chega a colher propostas de manhã e assinar à tarde, no mesmo dia. Obviamente que dependendo da análise de crédito, se já é um cliente tradicional, todos esses pesos são pesados nesse momento. Mas hoje o processo está muito rápido, né, e em alguns casos inclusive em D0.
3: Nós lhe agradecemos, superintendente do Banco do Brasil aqui no Rio Grande do Sul, Ricardo Zen. Bom dia, bom trabalho para o senhor.
1: Obrigado pela oportunidade. Contem sempre com o Banco do Brasil. E mais uma vez, clientes adimplentes, inadimplentes, para Desenrola, para o novo Plano Safra, Banco do Brasil de portas abertas nas mais de 350 agências do Estado e também no digital. No nosso digital, que já, no caso do Move Brasil, mais de 50% das contratações foram por meio digital, 53%.
0: É um velhinho digital o Banco do Brasil.
1: Vai se reinventando todo dia e sempre de portas abertas
3: para atender. Qual é o percentual hoje de pessoas que procuram agência ou que estão só no digital?
1: Hoje, mais de 90% dos clientes procuram o digital. É Nós mesmo? Temos hoje escritórios exclusivamente digitais, aqui no estado, inclusive, que atendem à distância, mas mantemos as nossas 350 agências também abertas aí pelo estado.
0: 350.
1: Anos? 217
0: anos. 217 anos não é pouca coisa. Nós aqui vamos comemorar 100. 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

0: 12h29, temperatura marcando nesse momento 9 graus. Você ligado aqui na Rádio Gaúcha, nesta manhã de segunda-feira. Eu nem falei nada, né? Pouquinho tem, a partir das 3 horas, Gustavo Gossi comigo, da Central de Jornalismo, com o Lucas de Oliveira também. Hoje, ah, o Lucas está de férias, esqueci, o Lucas está de férias. Eu entro de férias hoje, então a partir de amanhã já entro de férias. É uma semana só, tá bom? Uma semana só, né? Que depois eu volto, e as férias tem em outubro também. Então ficarei uma semaninha fora aqui da nossa madrugada. 996995218, temperatura marcando neste momento na casa dos 9 graus. Deixa eu ver aqui recado da audiência, antes de chamar aqui os nossos comerciais, vamos ver o pessoal que está digitando, está com a gente aqui. Aqui o Rodrigo está aqui com a gente. Vamos ver, Rodrigo, um abraço para ti. Junto aqui, quem mais aqui também? Bom dia, Drago. O Drescher aqui mandando aquele abraço pelo 996995218. Drago, isso é gravado? Gravado, meu amigo. São algumas entrevistas recuperadas que fizeram, né? São relevantes da semana, tá bom? Que a gente está trazendo aqui na madrugada, depois de 2 horas ao vivo, né? Uma galera do Verso Voz aqui, a arquiteta também, a Renata Legranha. E também a designer Gabriela Vieira com a Marília Drago também, lá com a Casa Cor. Lembrando, Casa Cor, dia 12 de 8 agora, nessa semana. Hoje é dia 10, então, quarta-feira. É exatamente quarta-feira, abertura para o público até o dia 4 de outubro. Mas é muito legal, vale muito a pena esse espaço Memórias que Abraçam, que é dedicado a um casal de idosos que tem Alzheimer e demência. Ela foi professora há muitos anos, ele piloto de avião. E esse ambiente dedicado a eles é muito interessante. E a Carol Doni também falando sobre esta profissão de sommelier, o mercado de trabalho, né? Como a pessoa pode se formar e tudo o que envolve justamente, né, esse setor. Né? Pode ser uma virada. Professora Rossi, um abraço até na vida de muita gente. Uma mudança de profissão e não tem idade. Isso é muito legal. Né? A profissão de sommelier, até enólogo, não tem idade. Tá bom? Não tem. Eu comecei a fazer sommelierie com, tô com 54, fazer 55, então faz 2 anos com 52 anos, 52 para 53. E hoje estou me tornando, graças a Deus, uma referência. Então não tem idade, isso é muito interessante, tá bom? Muito interessante que você pode trocar de profissão. Por que não? Aqui o nosso ouvinte, meu Deus, Rodrigo Cadorim, aqui na estrada e ouvindo a saudosa Rádio Gaúcha. Quantos graus, Rodrigo? 2,5 em Gramado e Canela? Meu Deus, barbaridade, me chamou a atenção agora. Aqui 9 graus, deixa eu ver se teve alguma mudança na temperatura aqui. 8, ah, baixou até, barbaridade, 8 graus. Para ter uma ideia, São Paulo com 15 graus, hein? O que você acha? São Paulo com 15 graus neste momento. Deixa eu voltar aqui meu celular até para ver a questão da temperatura em outras regiões. Ah, eu não botei aqui, né? Eu tenho que adicionar outras regiões também aqui, que o celular é novo, então tem que adicionar outras regiões, ativar aqui, continuar durante o app, ok, né? Buscar aqui então outras regiões, deixa eu ver aqui, ó, Canela, Gramado, vamos ver Gramado aqui. Não quando eu tô doendo de ti, tá bom? Por favor, não pensa isso não, é só pra mim poder adicionar aqui 2 graus em Gramado. Ô Renatinho, durma com esse calor, 2 graus em Gramado, meu Deus do céu, tia, que loucura, 2 graus em Gramado. São Leopoldo aqui do lado, 5 graus, barbaridade, tia, 5 graus o quê? Porto Alegre, 8, 5 graus em São Leopoldo. Meu Deus, vou ter que visitar, depois o Gosto vai me ajudar ali, visitar lá o IMET e também os institutos, né, Gramado com 2 graus, para ver como está a situação, se nós temos alguma temperatura de 0 grau aqui no estado, porque, né, com essa loucura toda, friaca, friaca, nesta madrugada de segunda-feira. Eu confesso que a noite passada eu senti frio, tá? Tinha cobertor, tudo, né, ratei, né, no meio da madrugada. A Marília até que estava aqui comigo também falou sobre isso, né, Marília? Passou frio, quem não puxou a coberta mais nessa madrugada de sábado para domingo, passou frio. Então, Período de maior atenção deve estar entre quarta e quinta-feira, onde teremos instabilidade. Bah, mas é para matar, né? Com esse frio, ainda chuva, minha gente. O estado começa, então, esta semana com temperaturas baixas e tempo firme, mas a previsão indica uma mudança nas condições do tempo a partir de amanhã. Segundo a Climatempo, a possibilidade de chuva e trovoadas em diferentes regiões do estado. Que coisa séria. A segunda será de frio e presença de sol entre nuvens na maior parte do Rio Grande do Sul. Os termômetros devem variar entre 5 e 15 graus ao longo do dia. E na campanha e na serra, como estamos comprovando, 2 graus a mínima. Olha que loucura, tchê. Olha que loucura. A partir então da terça-feira de amanhã, a instabilidade começa a ganhar espaço. Cidades do norte, serra, noroeste e litoral podem enfrentar nebulosidade, chuva e trovoadas conforme o Climatempo. Os dias de maior atenção, então, é de quarta e quinta-feira, quando há chance de tempo severo com chuva forte, temporal e trovoadas em quase todas as regiões do estado do Rio Grande do Sul. Em Porto Alegre, a precipitação pode ultrapassar os 50 milímetros na quinta-feira. Na quinta-feira, chuva intensa aqui na capital. A tendência é de que o sol volte a aparecer entre nuvens na sexta, e as temperaturas também devem subir com máximas que podem ficar na casa dos 20 graus, que não é muita coisa não, tá bom? No entanto, algumas regiões ainda podem registrar pancadas de chuva e trovoadas no sábado, dia 15, principalmente no norte, noroeste, serra, litoral norte e região metropolitana. Vamos conferir aqui, ó. Litoral tem alerta para ventos costeiros. Além da previsão de chuva para os próximos dias, o Instituto Nacional de Meteorologia, o IMET, mantém um alerta de perigo potencial para ventos costeiros válidos até às 11 horas de hoje. Então, até 11 horas de hoje tem essa previsão de ventos fortes. Aviso prevê intensificação de rajadas nas regiões litorâneas e movimentação de dunas de areia. No estado, o alerta abrange áreas do sudeste, nordeste gaúcho, assim como região metropolitana. Que loucura, minha gente. A previsão de novos períodos de instabilidade ocorre enquanto a Defesa Civil ainda contabiliza impactos do temporal que atingiu o estado na última semana. Segundo o boletim emitido pelo órgão no início da noite deste domingo, 2.686 pessoas seguem desalojadas. Ao todo, 117 municípios reportaram danos causados pelo temporal. Bom, temporal, a gente noticiou semana passada também, chegou a causar uma morte e deixar aí 5 pessoas feridas. Todos já receberam alta os feridos. Agora 2 horas 37 minutos, intervalo, voltamos em seguida.
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0: 11h45, Djavan pra você aqui na nossa trilha sonora. Olá, Drago, ótimo programa, boas férias, Elton Vedek, de Morro Reuter. Tomara que teu substituto goste de cerveja, hein, Drago? É isso aí, pra dar receita de cerveja, de repente, né, tio? Ele gosta de samba, os dois, né, tanto o Fred quanto o Gustavo Gossen. Aqui, boa noite, Drago, Tony Christian. Aqui em Estrela, aqui tá 4 graus, tô pensando em se desliga o ventilador. Muito bom, eu não, porque eu durmo com o ventilador ligado, sabia? Inverno e verão, não interessa. Pode estar 2 graus, 3 graus o ventilador, fica virado pra parede lá, fica pra abafar o barulho, então virou uma mania. E eu descobri, sabia, que isso é uma prática que existe no mundo inteiro. É muito legal isso. E tem um estudo, se não me engano é de Harvard, não sei qual a universidade, que tem um estudo justamente sobre isso. É o Jorge Versino? Ah, obrigado, Renatinho.
1: Ele tentou falar.
0: Ah, tá, ele tentou falar. Acho que o Djavan. Valeu, olha só. O que que acontece? Um estudo justamente sobre a questão, né, de um barulho contínuo, que é do ventilador, né, para acalmar o cérebro. Faz com que a gente durma com mais tranquilidade, que tente desfoque daqueles assuntos que atrapalham tanto a gente, que são os problemas, né, que é outro detalhe. Eu não consigo fazer isso ainda, tá bom? Mas eu sou novinho. Mais 50 anos eu aprendo. O que é o segredo? A gente tentar resolver o que conseguir resolver durante o dia e entender o que não deu para resolver. Não tem solução, solucionado está, né? Mas não deixar pendências quando vai para a cama. Seja alguém que te falou um negócio, ficou aquilo trancado na garganta, na mente, tinha que ter respondido, responde, vai lá e responde. Alguma coisa que você deixou pendurado para fazer, não, se deve fazer no dia, faz no dia. Não tenta levar para a mente, para a cama, coisas que você tem que lembrar no outro dia. Ah, eu tenho que ligar para o fulano, para o Renatinho. Eu tenho que mandar uma mensagem para o ciclano, eu tenho que pagar tal coisa, eu tenho que... Não. Anota numa agenda ou no celular mesmo os teus afazeres do próximo dia e esquece. Porque se tu anotar assim, eu vou anotar, porque daí não preciso ficar lembrando, amanhã eu vou visitar minha agenda, daí visita vai estar lá. São técnicas, sabe? Eu nem sei quais são as técnicas, é para você ir para a cama com a mente vazia. Porque eu tenho dificuldade, tá? Tenho dificuldade. Vou para a cama, isso durante o dia, com a mente cheia de coisa. Quem diz que eu consigo dormir? Ou senão eu pego no sono, né? Muito cansado, durmo 2, 3 horas, acordo, não consigo dormir mais. E preciso dormir porque tenho que trabalhar no outro dia, no mesmo dia, na verdade, praticamente, né? Então acontece muito comigo. E estou tentando fazer isso, esse trabalho, mas o ventilador ajuda muito. E eu uso ventilador o ano inteiro. Eu tenho um ventilador lá, é mundial. Ele tem já 3 anos, 2 anos. E é 2 anos e meio. Imagina que esse ventilador fica ligado, ele é ligado todos os dias, tá? Durante, né, 8 horas por dia, todos os dias. E tá firme e forte lá, o coitado lá. Tô até dando parabéns pra ele, né? Bom dia do Edemar de Santo Ângelo, 7 graus, céu limpo. Mas eu faço a limpeza, eu lubrifico, senão a gente fica, né? Professor Arossi, Antagorda, 4 graus, obrigado, professor. Bom dia, Drago. Feliz com a vitória do Grêmio, estou sobrando. Circe Giovanella de Encantado. Ô, Circe, muito obrigado pelo teu carinho, pela tua sintonia também por aqui, né? E feliz com a vitória do Grêmio, maravilha, hein? O Inter empatou com o Palmeiras 0-0, né? E o Grêmio teve essa vitória. Vamos ver aqui, ó. Opa, saí daqui das notícias. Vamos ver mais recados aqui da audiência pelo 996995218. Aqui, ó, pessoa que tá com a gente, mandando recado pelo nosso WhatsApp e também lá pelo meu Instagram, Marcelo Drago Oficial. Quem chegou por aqui novo no canal, né? Tô bem blogueirinho, né? Quem mandou recado, vamos ver aqui, nosso ouvinte participando, gente nova aqui chegando. Bom, a Morgana começou a seguir aqui. Beijo, Morgana. Fátima com a gente também. Vandescher. Acho que é isso, né? O Paulo Bischoff com a gente. Sou seu fã. Obrigado, Paulo. Luiz Antônio Hipólito com a gente também. Heraldo Magno. Magnago. Acho que é isso, né? Magnago. Tá bom, Heraldo? Se eu errei, me ajuda, manda a pronúncia em áudio. Jorge Ataíde, Marta Regina também. Quem mais? Cícero Quintino aqui. Oh, que maravilha. Dagoberto aqui com a gente. Um abraço, Dagoberto. Antônio Andrade, tudo gente nova aqui no Instagram. Marcelo Drago, oficial, muito obrigado para quem está com a gente, mandando esse recado e participando. E também no nosso Instagram, 996995218, você participa. Vamos ver quem também mandou aqui direto, meus parceiros e amigos, direto no meu celular também. É, fica ligado em todas as mídias, em todas as frentes, né? Recebendo a mensagem aí do pessoal que está com o Roger aqui, o meu amigo Roger, taxista. Grande Roger, tudo bem? Um abraço para ti, meu amigo. Mandou aqui uma informação que eu vou em seguida escutar ali também. Aqui o nosso ouvinte que participa também. Aqui, ó, vamos ver aqui, o Paulo, né, ele tá mandando aqui, umas músicas do Verso Voz aqui, que eu vou rodar nesta madrugada. Edson Florencio de Brasília, valeu, Edson. Quem mais aqui tá participando? O Roger, aqui, ó, botar carrinho na parede, fliperama, kkk, Drago, será que tu não tem, né, espectro autista de repente? Mas o problema é isso, a esposa deixar eu fazer isso, né, tia? Vou ter que ter um quarto só pra mim. Luciano Menezes, amigo Drago, tô na escuta. Ô, Luciano, beijo, guri, eu não tinha conseguido entender teu recado, Luciano. Tia, que legal, pena que eu não te mandei um abraço na hora, tia. Olha só aqui, o Luciano tá com a gente aqui. Luciano, um abração pra ti, obrigado pelo carinho. Meu amigo, eu não vi antes o teu recado, guri. Um beijão pra ti, saudades, Luciano, saudades. Um beijão pra ti, um abraço, né? E feliz Dia dos Pais também. Tá aí o nosso amigo Luciano Menezes com a gente de Orlando, na Flórida. Grande Luciano, hein? Tá aqui na sintonia lá na Flórida, ligado aqui na nossa programação também. Muito obrigado. César Bavaresco, bom dia, amigo. 4 graus. Com pontos de geada aqui na região de Veranópolis. Abraço e boa semana a todos. César Bavaresco. Obrigado, César. Quem mais? Noeli Premaura aqui também. Grande Noeli. Toda a galera aqui também participando. Quem mais chegou por aqui? O Chimitão da Santana. Valeu, Chimitão. Abraço. Ó, para os paizões que eu não dei. Feliz Dia dos Pais, tá? Vai aqui, não tá atrasado, porque não, recém passou da meia-noite. Um feliz Dia dos Pais para todos vocês. O Bavaresco também, um abraço, César Bavaresco, para ti, meu amigo. Aqui, boa noite, Drago. Chegou a ir ver o grupo Samba Feijão com Arroz. Não deu tempo, tia, tu acredita? Não consegui. Vieram aqui, mas eu vou seguir os caras. São muito bons, né? Antônio, bairro Santa Cecília, sou teu fã. Obrigado, Antônio. Estamos juntos, meu amigo. Juntos e misturados, né? O Aldo de Oliveira, bom dia. Aqui no meu Instagram, agora aqui, hein? De Marechal Borman, isso, ouvindo a Gaúcha, grande abraço, obrigado, Aldo, estamos juntos também, você ligado aqui com a gente. Agora, 2:53, 2:53, lembrando que a gente tem muita coisa para você durante esta madrugada, tá certo? E tem também um pouquinho a nossa ronda chegando aqui na nossa programação com o Gustavo Gossen e também com o Raí Quadros. Quem chega agora é o Leonardo Martins. Criminosos clonam número de banco, usam boletim de ocorrência falso. Leonardo Martins explica como funciona esse novo golpe. Vamos acompanhar.
1: Bom dia, Drago. Bom dia, ouvintes. Um golpe que mistura tecnologia e engenharia social tem feito vítimas em Porto Alegre e em outras regiões do país. É a fraude conhecida como spoofing, uma técnica que permite aos criminosos falsificar o número que aparece no identificador de chamadas do celular. Na prática, funciona assim. O telefone toca e na tela aparece o número oficial de um banco. Pode ser exatamente o mesmo contato informado no aplicativo ou no cartão da instituição financeira. Do outro lado da linha, o golpista se apresenta como funcionário do banco e afirma que houve uma movimentação suspeita na conta. Para convencer a vítima, cria uma situação de urgência, dizendo que há risco de perda de dinheiro ou que é preciso agir imediatamente para proteger os valores. O criminoso também pode enviar mensagens pelo WhatsApp com fotos da instituição, nomes de funcionários e documentos falsificados, como boletins de ocorrência com brasão e aparência oficial. Tudo isso para passar uma sensação de autenticidade. Então, recapitulando, o principal alerta é: o número que aparece na tela do celular pode sim ser falso. O spoofing funciona justamente porque altera o identificador de chamadas. Em vez de mostrar o telefone real de quem está ligando, o sistema exibe outro número escolhido pelo criminoso. Muitas vezes, o contato verdadeiro de uma empresa conhecida. E a tecnologia existe para usos legítimos, como empresas que concentram chamadas de diferentes setores em um único número. O problema é quando ela passa a ser usada por criminosos. Na maioria dos casos, não há uma invasão direta na conta bancária. A própria vítima é quem acaba realizando as operações, acreditando que está protegendo o dinheiro. O golpista pode convencer a pessoa a fazer um Pix, uma transferência ou até instalar um aplicativo que permite acesso ao celular. Por isso, a principal orientação é: nunca tome decisões financeiras durante uma ligação recebida. Se receber uma chamada dizendo que há um problema na conta, desligue e procure o banco pelos canais oficiais, como aplicativo, site ou telefone informado no cartão. Também desconfie de qualquer pedido para transferir dinheiro para uma suposta conta segura. Esse procedimento não existe. Na prática, o valor vai parar nas mãos dos criminosos. Entre as medidas de prevenção estão reduzir os limites de Pix, ativar notificações de movimentações, revisar os aparelhos autorizados no aplicativo do banco e remover dispositivos desconhecidos. Filtros contra chamadas suspeitas e ferramentas de identificação podem sim ajudar, mas não impedem completamente esse tipo de golpe. Também é preciso atenção aos documentos enviados durante a abordagem. Um boletim de ocorrência falso pode parecer verdadeiro por causa do brasão, da assinatura e do número de registro, mas documentos oficiais não são enviados para convencer alguém a movimentar dinheiro. Alguns sinais devem acender o alerta: pedido de urgência, solicitação de códigos recebidos por SMS, instalação de aplicativos, envios de links ou orientação para fazer Pix ou transferências. Se a pessoa já caiu no golpe, a rapidez pode fazer diferença. O primeiro passo é avisar imediatamente o banco, solicitar o bloqueio preventivo, alterar senhas e aí sim registrar um boletim de ocorrência. Também é importante acionar o MED, o Mecanismo Especial de Devolução do Pix, ferramenta criada para tentar recuperar valores enviados em casos de fraude. Guarde ainda todas as provas, como prints das conversas, mensagens recebidas, número da ligação, comprovantes de transferência e documentos enviados pelos criminosos. Então, pessoal, a principal regra é simples: banco nenhum pede que o cliente faça uma transferência para proteger a própria conta. Se uma ligação causar medo, pressão ou urgência, pare, desligue e procure a instituição pelos canais oficiais.

0: 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Rio Grande do Sul tem ainda 33 mil pontos sem luz após o temporal da quinta-feira. Emirados Árabes extraditam chefe de cartel internacional de drogas para a Irlanda. Moradores dos bairros Menino Deus, Praia de Belas, Azenha e Centro Histórico, na capital, podem ficar sem água nesta segunda-feira. Céu sem nuvens em Porto Alegre agora faz 8 graus. 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
0: Movimentação tranquila na capital e também nas rodovias da Grande Porto Alegre.
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0: O primeiro-ministro de Israel, Benjamin Netanyahu, rejeitou o plano para Gaza apoiado pelo presidente dos Estados Unidos, Donald Trump. Netanyahu afirmou que as tropas não deixarão o território palestino até que o Hamas esteja desarmado. O documento faz parte da etapa seguinte de acordo de cessar-fogo firmado em outubro de 2025, que reduziu, mas não encerrou, as operações israelenses em Gaza. A proposta prevê que o Hamas entregue as armas a uma autoridade palestina, ainda incipiente, encarregada de governar o território. O plano estabelecia que Israel começaria a retirar as forças em paralelo ao desarmamento, ideia rejeitada de forma categórica pelo governo israelense, que exige o desarmamento completo do Hamas. O tufão Dolphin atingiu a costa leste da China neste domingo, provocando chuvas intensas e ventos de até 151 km por hora. A região recebeu alertas de inundações e deslizamentos de terra. Mais de 1 milhão de pessoas tiveram que sair de casa. Em Xangai, houve cancelamento de cerca de 1.500 voos. O tufão, que é um ciclone tropical, já tinha atingido a parte sul do Japão, ferindo 6 pessoas e deixando mais de 50 mil edifícios sem energia elétrica. 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Da redação, Gustavo Gossen.
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3:08, 13:08, você ligado aqui na Rádio Gaúcha, no comando da Rede Gaúcha Sat. Este é o Bom Dia Segunda-feira, né? Não é mais Sat, mas é Rede Gaúcha. Você curtindo a nossa programação e mandando recado pelo 996995218. Acompanhando todas as informações, em seguida tem a nossa ronda com tudo que fechamos a noite de ontem e como está a madrugada desta segunda-feira, desse início de semana. 996995218 e lá no meu Instagram, Marcelo Drago Oficial, manda o seu recado, sobe o som, Renatinho.

0: Que sonzeira, além do horizonte, com Tim Maia e Erasmo Carlos aqui na nossa trilha sonora. E tem muito mais pela frente, tá bom? Muito mais pela frente. Aqui, ó, Porto Alegre, Zona Sul, Fernando. Hoje é meu aniversário, Fernando, Zona Sul, toca aí um Eu Sou Bagual. Pode deixar, Fernandão. Parabéns pra ti, meu amigo jornalista, parceiraço da Zona Sul de Porto Alegre, meu vizinho. Grande Fernando, estamos juntos. Um abraço pra ti, meu querido Fernando da Zona Sul. Bom dia, Drago. Jadir de Maratá, sempre na escuta. Ótimo programa. Bom dia, Drago. Segundou em QAP, Cachoeirinha, França, mandando aquele abraço. Vamos ver mais recados aqui da nossa audiência. Vamos ver por aqui. Bom dia, tem Spotify barulho de ventilador, Drago. É mesmo? Que legal. Tem no Spotify barulho de ventilador, pode usar numa caixa de som ou fone de ouvido Gilton, São Sebastião, que de repente é até mais inteligente que eu estou fazendo, né? Gastando luz e passando frio. De repente eu vou botar na caixa de som, né, Renatinho? O jumento aqui, passando frio no inverno, em vez de botar uma caixa de som, aquela bem legal, né, tia? Para fazer o som do ventilador. De repente essa é a ideia. Valeu, tia. Até mandou aqui, ó. Eu vou aqui, ruído branco. Aqui se chama ruído branco. Vou salvar isso aqui, né? Vou salvar aqui, deixa eu ver aqui, encaminhar para mim mesmo aqui. Valeu, tia. Isso aí, né, tia? Vamos usar a cabeça, né? Neurônio foi feito para ser usado, não para ser guardado, nem descansado, né? Valeu, de repente é só uma ideia. Eu já tinha pensado em alguma coisa parecida, porque tem dias que o frio pega, né? Mas dá um costume, vou te contar, né? Meu Deus do céu. 996995218, manda lá o seu recado e participa aqui do nosso programa, ok? Também lá no meu Instagram, Marcelo Drago Oficial. Bom dia, Drago. Ale Osmar, sempre na escuta em Cachoeira do Sul. Valeu, Ale Osmar, obrigado pelo carinho e pela sintonia. Gente nova aqui com a gente, aqui, bom dia, feliz férias, meu amigo, obrigado. Lá do pessoal dos Espetinhos, Santa Terezinha aqui com a gente, que maravilha. É pouco tempo, tá bom? É pouco tempo, mas é uma semaninha só, mas estamos aí. Marta Grosa aqui com a gente. Adoro vocês, dou muitas risadas sozinho na madrugada, ainda mais no momento quinta série. Obrigado, Martinha. Beijo pra ti, doutor. Não, do Juro Comunicação, ligado no programa. Obrigado pra você também. Vou ler com calma aqui o recado que você manda, tá certo? Vamos à nossa central de jornalismo. Vamos conversar com Gustavo Gossen, atualizar todas as informações da nossa ronda nesta segunda-feira, dia 10. Alô, Gossen, bom dia.
1: Bom dia, Drago. Bom dia, ouvintes. Bom dia, segunda-feira, tudo bem?
0: Eu também sofro, né, pra madrugada gaúcha, bonito segunda-feira, não, e é confusão na nossa cabeça. Né? E não tem como não pensar, pelo menos eu, tá, meu amigo? É. Bom dia, segunda-feira, o nosso querido parceiro, né, Cláudio Brito, né? Então, sempre penso no Cláudio quando eu penso no bom dia, segunda-feira.
1: É, eu não sei se o Jaime Copes chegou a apresentar Bom Dia Segunda-feira,
0: não,
1: mas eu
0: não.
1: Acho que foi, já nasceu com o Brito.
0: Já, né? Até foi a ideia do Brito, né?
1: Isso, é.
0: A ideia do Brito, na verdade.
1: Que dizia, segunda-feira não pode ser pachorrenta.
0: Né? Claro, tinha até outro estilo do que o meu, né, Gossen? Tu fez produção para ele, eu fiz produção para ele também. Uhum. E daí, quando o Brito saiu do programa, fui convidado aí para assumir aqui o Bom Dia Segunda-feira, estamos aí. Alguns anos já no Bom Dia Segunda-feira.
1: Isso aí.
0: E quando eu não venho, eu estou de férias, de folga, alguma coisa, o Gossen apresenta, ou o Frederico, né, nosso amigo Fred, lá da Zona Sul do estado.
1: Isso.
0: Gaúcha Zona Sul.
1: É verdade. Que vai estar conosco nessa semana, enquanto você estará de férias, né?
0: Exatamente. Gossen, em termos de ronda, como é que nós estamos?
1: Então, a gente teve alguns acidentes com vítimas fatais nas últimas horas. Um deles foi em São Marcos, na BR-116. Não chegou a ser na madrugada, foi ainda por volta das 7 da noite. Dois irmãos morreram numa colisão lateral entre um Golf e uma caminhonete Strada. As vítimas eram ocupantes do Golf. Era o passageiro, de 22 anos, que morreu no local, e o motorista, de 31 anos, chegou a ser socorrido, mas morreu a caminho do hospital. Dois irmãos, a gente não tem ainda o nome deles. E a condutora do outro carro, o Fiat Strada, ela é de 45 anos, foi encaminhada ao hospital de São Marcos. A gente ainda busca o estado de saúde dela nesse acidente, então, mais cedo. A gente registra também um outro acidente aí com feridos em Tramandaí, na RS-786. 5 pessoas ficaram feridas, aí uma colisão frontal, conforme nos informa o comando de polícia rodoviária da Brigada Militar. Esse foi por volta de meia-noite, quilômetro 25, um Uno e uma EcoSport. No Uno, emplacado em Cidreira, ficaram feridos um motorista de 81 anos e uma passageira de 75 anos. E na caminhonete EcoSport, emplacada em Seberi, as vítimas são um condutor de 42 anos e duas passageiras de 35 e de 14 anos. Pelas idades, né? Talvez seja uma família, né? Talvez um casal com uma criança. Eu não sei, mas enfim, eram 3 pessoas. Todos foram encaminhados ao hospital de Tramandaí, todos os 5, né? A causa do acidente está sendo apurada, já que foi uma colisão frontal, né? O que causou essa batida. Também o comando de polícia rodoviária da Brigada Militar nos repassa aqui agora que houve um atendimento por volta das 11 da noite na RS-324, em Passo Fundo, quilômetro 183. O motorista bateu em um cavalo que estava atravessando a pista, não conseguiu evitar essa colisão. Esse motociclista, moto, tá? O motociclista sofreu lesões graves, foi socorrido pelos bombeiros para atendimento médico em um hospital de Passo Fundo. Devido à gravidade, a ocorrência foi encaminhada. O animal que também ficou ferido, o cavalo se afastou do local em direção a uma área de campo. O proprietário do equino não foi identificado até o momento. Então, pelo menos com o cavalo ficou tudo bem. A gente espera que o motociclista fique bem também, embora aqui, conforme o comando de polícia rodoviária, ele sofreu lesões graves, esse motociclista. RS-324, Passo Fundo, quilômetro 183. No mais, Drago, com relação a trânsito, nenhuma outra situação. A gente está apurando na área policial, a gente está ainda buscando mais informações, eu, Raí Quadros e a Stephanie Soares, sobre um caso que aconteceu na noite de um homem. A gente tem as informações iniciais ainda, né? Que esse homem matou a ex-companheira a tiros no bairro Lomba do Pinheiro, em Porto Alegre, na zona leste aqui da capital. Brigada Militar acionada por volta das 9h15 deste domingo. A gente não tem outras informações ainda com a Polícia Civil, a gente está averiguando, apurando nesses detalhes, mas a gente tem uma morte. A informação também que a gente tem é que esse homem, depois de ter matado a ex, ele atentou contra si, né? Ele tirou a própria vida. A gente está buscando e traz mais detalhes assim que conseguirmos essas informações, Drago. Mas a nossa ronda, nenhuma outra situação nas últimas horas.
0: Serviço ou assim?
1: Serviço, previsão de falta d'água para moradores dos bairros Menino Deus, Praia de Belas, Azenha e Centro Histórico hoje. O DEMAI vai fazer manutenção de uma adutora na esquina da Ipiranga com a Borges de Medeiros, inclusive pode ter bloqueio, pode não, vai ter bloqueio parcial ali naquela esquina ali. Começa às 8 da manhã, previsão de normalizar o abastecimento à noite ou ainda na próxima madrugada. Menino Deus, Praia de Belas, Azenha e Centro Histórico. Também no serviço a gente acrescenta aqui, ontem quando eu saí para almoçar, o motorista do Uber estava falando que estava fazendo várias corridas de pessoas que estavam fazendo o concurso da Polícia Penal. Estava levando vários passageiros lá para PUC, para URGS, em vários locais, né? Foram mais de 56 mil candidatos que fizeram essa prova ontem. E o gabarito sai amanhã, terça-feira, né? Então, se bem que o pessoal deve estar de olho aí no edital, deve estar ansioso, né? E tem muitos cursos, né, que já oferecem um gabarito, né, extraoficial, mas o gabarito preliminar, né? Só não é oficial porque pode ter alguma contestação, né? Mas amanhã, acho que é a Fundatec, se não me engano, já divulga o gabarito. Vagas de emprego. A semana começa com 4.519 vagas de emprego nas agências FGTACINE. Unidades de Caxias do Sul e de Novo Hamburgo são as que concentram o maior número de oportunidades. Nossa Mega Sena já era, né? Que saiu o prêmio, né? Um bolão.

0: 8?
1: Tá, desse qual que eu acertei?
0: O 35.
1: Só o 35?
0: Acertaste o 35.
1: Que sacanagem.
0: Saíram 02.
1: Nunca aposto.
0: 05.
1: Nunca aposto.
0: 10.
1: 2, 5, 10. Também nunca aposto.
0: O 35, né?
1: Aham.
0: O 40.
1: Também nunca aposto.
0: E o 53.
1: Ah, de vez em quando boto 53. É. Mas não ganharia.
0: Então saiu para um bolão feito em Fortaleza, um bolão de 100 cotas. 100 cotas. 164.895.645 reais.
1: Quilo, que já dava para pagar o boteco lá, né? Botar em dia, né?
0: É, dividir isso aqui por 100 daí, no caso.
1: Tudo bem, mas já dá para pagar algumas continhas, né, tio? Pô, devendo no açougue lá, devendo na ração dos cachorros, né?
0: Ganhar uma Mega Sena com 164 milhões, dividir com mais 99. Não, tá valendo, dá 1 milhão
1: sim,
0: aqui.
1: Sim,
0: eu sou muito matemático, mas a minha conta dá 1 milhão pra cada um.
1: Meu Deus. É. Eu queria 1 milhão, bem grandão.
0: É? 164 milhões dividido por 100?
1: Sim,
0: sim. 1 milhão, né?
1: É. Um milhão aplicado, né? De assim, uma aplicação mais simples possível, tá bom? Daria em média de 100 mil por ano.
0: É.
1: Em média, 100 mil por ano. Mais simples, tá? Dividido por 12 dá quanto isso aí? 100 mil por ano. Ó, já dá pra brincar, ó. 100 mil por ano, né? Dividido por 12. Tô botando aqui, ó. Dividido por 12. Quanto é que fica, ó? 9 conto por mês. 9 continha conta por mês, assim, né? É. Nesses juros aí. Já ajudaria, não ajudaria? Já
0: ajudaria, com certeza.
1: Com certeza, já ajudaria. Meu amigo, bom, tu tem uma... Já saiu um samba aí que nós temos que, né, colocar no Argo, assim.
0: Pois é, agora tá aí, já tá lá aí na capa de GZH, inclusive, o evento que nós falamos na semana passada e ocorreu no sábado. Para quem acompanha aqui na madrugada e já tá sabendo, a nossa colega Cristina Rosolin será enredo no Carnaval de Porto Alegre em 2027. Ela vai ser homenageada pela Academia de Samba Praiana, uma das mais tradicionais, a mais querida, né, como ela é denominada, fundada lá em 1960, uma das mais antigas, né, a Praiana. Em verde rosa, ali da Padre Cacique. E a Cristina Rosolin vai ser homenageada. E a gente já tinha feito matéria disso, a gente divulgou em primeira mão, inclusive. Foi a gente que deu aqui o lançamento. E agora, no sábado, foi o lançamento do Samba Enredo. Ou seja, o samba que vai embalar esse desfile, que vai acontecer lá no dia 19 de fevereiro de 2027, às 11h30 da noite. Estive lá no sábado, a quadra estava bem lotada, estava lá a Cristina, estava o Paulo Roberto Falcão. Ia falar em italiano com ele, mas fiquei tímido, não falei. Estava a Antônia, estava a Dona Yara, toda a família da Cristina Rosolin estava lá para conhecer, né, em primeira mão o samba. Ela já conhecia, né, porque os autores, o Rafael Tubino, o Vinícius Brito, já tinham apresentado pessoalmente para ela o samba, né, mas para todos nós foi a novidade, né? O intérprete Paulinho Lima interpretou ao vivo, apresentou o Mestre Boneco na bateria, e a gente tem o samba aí para rodar também em primeira mão. Antes eu gostaria de chamar a atenção para alguns destaques. Eu achei muito interessante, Drago, que o samba é como se fosse o Armindo Antônio Ranzolin narrando a história dela.
1: Oh, que legal.
0: Sabe? Então, deixa eu pegar aqui que eu não vou saber de cabeça. Então, por exemplo, vocês reparem agora quando vocês ouvirem que é o... Que é o Ranzolin falando. Fala assim, ó. Deixa o pai narrar tua jornada do teu lado, de mãos dadas, como sempre caminhamos. Ó, diz aí pra Yara, a mãe dela, né? Diz aí pra Yara que a saudade é maior que soledade, mas aqui tá tudo bem. Onde ele estiver, né? Aqui tá tudo bem. Soledade, que a dona Yara Borges Ranzolin nasceu em Soledade, né? A Cristina, eu acho que nasceu aqui em Porto Alegre. Mas a dona Yara nasceu em Soledade. Então a Cristina tem essas ligações, esse vínculo familiar com Soledade. Ela é cidadã honorária de Soledade, inclusive. Então, deixa o pai narrar tua jornada do teu lado, de mãos dadas, como sempre caminhamos. Diz pra Yara que a saudade é maior que Soledade e que aqui no céu tá tudo bem. Filha, teu sucesso nos abraça. Menina tão linda, flor de jambo, teus sonhos vão voar. Aí depois vem, vai, minha estrela do meio-dia, pra sempre nossa pequena guria. Da boneca ao gravador, o tempo escreveu e a notícia te escolheu. Aí depois tem a referência, né? Te vi rainha, encantou o rei de Roma, no caso do Falcão, né? E o amor chamou Antônia, que herdou o brilho do teu olhar, a filha Antônia. Fala da... A luz dos refletores, a história redentora, né? Puxando a passagem dela pelo Rio de Janeiro, né? O Redentor no Cristo, né? A gente falando dos tempos que ela esteve na TV Globo. O que mais...

0: Tive rainha, a batalha de superação, né? Que isso é interessante também, que a Cristina fala que são 60 anos de vida, os 30 de jornal do almoço, 40 de carreira e os 5 anos da remissão de um câncer. Então ela assim, termina assim: princesa orgulhosa da baita vitória, da tua batalha de superação, mulher brasileira, parabéns, guerreira. E claro, o jornal do almoço, né? No refrão já fala: tá na tela mais querida, deixa pronto o almoço. Então, Drago, tá lá em GZH a matéria, com as fotos que eu tirei da Cristina sambando lá no meio da quadra da Praiana. A foto, também tirei a foto dela com a Antônia, com o Paulo Roberto Falcão. Vale resgatar também que quem estava, tem uma foto aqui bem bacana, o casal de primeiro, de casal de mestre-sala e porta-bandeira do Salgueiro, é o primeiro casal da Praiana também. Então, o casal que defende as notas lá do Salgueiro é o casal que defende aqui na Praiana, né? Tá aqui no Porto Alegre, tem algumas escolas que fazem esse intercâmbio de trazer os casais do Rio. E como o Carnaval do Rio de Janeiro é antes, né? Então dá tempo deles se recuperarem e virem aqui para Porto Alegre. Então tem uma foto da Cristina Ranzolin e o Sid Clay e a Larissa, que é o casal de mestre-sala e porta-bandeira do Salgueiro, também com ela ali no palco. Várias fotos estão lá em GZH e o samba tá aí, quando quem quiser conferir. Eu chamo a atenção a esses
1: Eu
0: destaques que
1: queria
0: eu
1: que tu
0: falei.
1: chamasse o samba agora, mano. Vou rodar um pouquinho.
0: A estrela do meio-dia, preste atenção nesses detalhes que eu falei do Armindo Antônio Ranzolin chamando, contando a história da filha.
1: Eu já te chamo, segura aí, vai lá.
2: Eu sou Cristina Ranzolin, a estrela do meio-dia, e serei enredo para o Carnaval 2027 da Academia de Samba Praiana.
3: Ah,

0: maravilha. Como é que é o nome do samba mesmo? Como é que é o nome do samba? Canta, canta,
1: Estrela
0: canta.
1: Estrela do meio-dia.
0: Estrela, é porque a ligação da Jornal do Almoço é impressionante. Aí, Renatinho. Que maravilha, gostei. Muita emoção com, naquele, nesse. Foi sábado ou domingo isso?
1: Sábado de noite.
0: É. Sábado de noite. E ela, gostei.
1: Ela estava muito feliz, ela sambou. Levaram ela lá para o meio da bateria.
0: Sim.
1: Da Cadência Verde Rosa da Praiana. Sambou no meio da bateria. Não parava de tirar foto, uma simpatia muito grande, assim, sabe? Então, uhum. O pessoal não. Claro, imagina. Falcão ali, o Falcão, a Antônia, a própria Cristina, tinha uma hora ali no finalzinho que tinha fila para tirar foto com eles, eles foram muito gentis em tirar foto com todo mundo, e no momento da apresentação do samba também eles foram pro palco, fizeram roda, fizeram uma ciranda, assim, todo mundo em volta dela, foi muito, muito bacana, muito legal, e tá ganhando forma, né, esse enredo que a gente trouxe em primeira mão, que ela aqui na, acho que foi até contigo até antes de sair de ZH, a gente falou aqui na madrugada, em primeira mão, que ela seria o enredo do Carnaval de Porto Alegre 2027 com a Praena, Grupo Prata, e tá ganhando forma, agora a gente já tem o samba, agora nos próximos meses a gente vai sabendo mais detalhes, né, do que vai vir por aí.
0: Matéria do Gustavo Gosse lá em GZH.
1: Tá lá em GZH com as imagens, com as fotos que a gente fez, o samba na íntegra, a letra, inclusive. E eu achei muito legal essa sacada de fazer o Ranzolim contando, né? Tu viu que legal.
0: Grande, né? Rosalim. Tá, e tem. Onde é que tem o encontro, o vídeo dela sambando no teu Instagram? Tá lá?
1: Tem no meu Instagram ali, eu repostei de alguns perfis, né? Tem o Carnaval daqui, que é um Instagram que a gente ajuda lá, né? Que é voltado ao Carnaval de Porto Alegre. Ao longo do dia vai entrar em GZH. Eu fiz várias entrevistas. Fiz uma entrevista com a Cristina, com o Falcão e com o Marco Matos. Aliás, deixa eu botar aqui, ó. Vou fazer o primeira mão também, né? Eu fiz uma pergunta pro Marco Matos. O pessoal gosta muito do Marco Matos, né? E no evento de lançamento, o pessoal tirou sarro dele que o samba tava um pouquinho insuficiente.
0: Tu diz ele sambando?
1: Ele sambando, né?
0: É.
1: Aí eu perguntei pra ele, Marco, no evento de lançamento, algumas pessoas falaram que tu deveria ter umas aulinhas extras de samba no pé. Eu vou pegar aqui a resposta ali, vou botar aqui, tá, Renatinho?
0: Vamos lá.
1: Esse aqui vai estar em GZH logo mais, né?
2: Invejosos falaram que tu precisava uma aulinha extra de samba no pé. Houve algum progresso? Como é que tá? Não houve progresso ainda, mas até o carnaval tem tempo de ficar com o samba, não apenas no pé, mas também na ponta da língua.
1: E eu perguntei que parece que ele está interessado em desfilar na bateria.
2: Eu tenho uma ideia de talvez fazer algumas aulas agora de bateria para conseguir fazer parte dessa bateria incrível e pulsante que é a bateria da Praiana. Seria uma honra para mim e uma maneira de homenagear a Cristina. Cristina está muito feliz com a homenagem e eu acho que esse samba traduz a trajetória dela enquanto jornalista, mas também a força que ela tem como mulher. É um samba lindíssimo.
1: Isso aí logo mais em GZH.
0: Que maravilha.
1: Vai ter essa...
0: Aqui,
1: ó, vou falar dela.
3: Nossa, o samba é a coisa mais linda, gente. É de uma licença poética incrível, sabe? E, por coincidência, na véspera do Dia dos Pais, ele está sendo lançado. E esse samba é o meu pai que narra a minha trajetória, a minha jornada, né? Então é muito especial, é emocionante. Todo mundo vai se emocionar.
1: São os vídeos que eu fiz lá com ela... E com ele, né, e com o Falcão, que hoje, ao longo do dia, vão estar lá em GZH.
0: Sabe que o Marco Massa, ele ontem esteve na casa de uma na onde eu morava, né, na Tamandaré, na casa da Jussara, que está com 80 e poucos anos, né, está com pouca mobilidade. A gente conhece desde que ele chegou a cuidar da Marília quando era criança e também da Mariana. E a filha da Jussara, Ana, mandou uma mensagem para ele, não conhece ele, dizendo que a mãe dela gostava muito dele, que é apaixonada por ele, e daí ele foi lá, comprou um buquê de flores, foi lá na casa da Jussara visitar a Jussara, não conhecia ninguém, né? Diz que aí pegou o endereço e foi, a emoção da Jussara foi muito legal. Então, parabéns, o Marcos, aí fiquei muito feliz, é um cara que eu tenho muito apreço, gostei. Tem um carisma, um coração gigante esse cara.
1: E eu vejo nas postagens que a gente está colocando... O quanto o pessoal gosta dele, né? Que virou um grande escudeiro da Cristina Mussolini, já o pessoal não vê eles separados mais.
0: Sim,
1: agora
0: deu
1: é
0: match.
1: Dupla, né?
0: E a Cristina deu também, a Cristina é um exemplo para nós, a gente acompanha a Cristina há muitos anos, a gente que é do jornalismo, né? Então tenho também, não só o carinho, mas muita admiração pela Cristina Mussolini.
1: E eu postei no meu Instagram ali, arroba Gustavo Gossen, uma foto com ela e com o Falcão. E a legenda que eu botei é sou eu com dois... enredos do Carnaval de Porto Alegre, Cristina 2027 e o Paulo Roberto Falcão.
0: O rei de Roma?
1: É, o rei de Roma foi enredo na Imperadores do Samba em 88. campeão, a Imperadora foi campeã em 88, homenageando o Falcão, e agora a Cristina 2027 com a Praiana. Será campeã do Grupo Prata? Não é o Grupo Especial, é o Grupo Prata. Saberemos no dia, deixa eu ver, o Carnaval 19 e 20, domingo é segunda, 21, na segunda-feira, dia 22 de fevereiro, saberemos.
0: Obrigado, Gosto. Um abraço, meu amigo.
1: Um abraço também para a presidente Nádia Narciso, boa, que organizou.
0: Nádia, né, um abraço.
1: Bem emocionada, fã da Cristina. O casal de Mestre Sala e Porta Bandeira, eu falei do casal do Salgueiro, que estava presente, mas valorizar também o casal daqui, a Tamires e o Matheus, o rei de bateria, o Daniano, e todos da Praiana, que estão orgulhosos, né, com a Cristina Razzolin lá presente, que às vezes tu vai homenagear uma pessoa, né, Drago, e a pessoa ou não valoriza, ou não se faz, sim, presente, né, e ela tá envolvida, ela tá participando, total, do processo, total, com os carnavalescos também, o Rafael Godens e o Rafael Saraiva, então ela tá ajudando e tá envolvida, tá participando, se fazendo presente, né, e acabando sendo abraçada pela comunidade.
0: Maravilha, Gossen.
1: Até mais.
0: 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Estamos aí com muita informação, entrevistas especiais, e tem um grande amigo, Marcelo Copelo, um dos maiores nomes, né, do vinho no nosso país, posso chamar de amigo, está conosco aqui na madrugada da Rádio Gaúcha. Um dos maiores especialistas, jornalistas, formador de opinião sobre vinhos do Brasil, com reconhecimento internacional. Foi eleito já o jornalista de vinhos mais influentes do país por publicações internacionais. Sommelier, com certeza, um dos grandes nomes da nossa vitivinicultura brasileira, acompanhou quase que desde o início, né, essa virada de chave em relação à qualidade do nosso vinho nacional e o reconhecimento também de muitos produtos internacionais, né? Vinho, o Brasil sendo reconhecido fora também na comunidade internacional. Marcelo, seja bem-vindo aqui na Rádio Gaúcha, é um prazer.
4: Obrigado, Marcelo, amigo xará, né?
0: Exatamente, tocaio, né? Como a gente falava, né? Tocaio, né? Marcelo que fala do Rio de Janeiro agora, é um prazer ter você conosco aqui, até porque... né, da importância no sentido de trabalho, né, porque não deixa de ser um grande trabalho o que nós, jornalistas, influenciadores, sommeliers, fazem pelo mercado do vinho nacionalmente, e também, é claro, nós acabamos estudando vinhos de outros países, né, acho que isso é muito importante, porque é um trabalho de formiguinha, né, Marcelo, trazer à tona esse reconhecimento da nossa vitivinicultura nacional, né?
4: Olha, de trabalho eu entendo, viu? Eu ralo muito aí há mais de 30 anos, estudando, divulgando, comunicando, produzindo eventos, sempre em relação a vinhos do mundo inteiro, mas claro que estando no Brasil, a gente está perto e reconhece que o vinho brasileiro melhorou e vem melhorando muito, claro.
0: Bom, o Marcelo é autor também de vários livros, né, no universo do mundo dos vinhos. Eu até não peguei todo o currículo, teu currículo, Marcelo, que é muito longo, né? Devo ficar aqui meia hora só falando o currículo.
4: A gente vai ficando velho, o currículo cresce, né?
0: Desse cara tão especial, né? Marcelo, eu sei que tu tá lançando, né, um livro muito interessante, achei realmente muito interessante, que é um livro que fala de aforismo, né? Em nome do vinho. Tem relação com Em Nome do Pai, por exemplo? Pode ser isso? Assim, ter essa relação ainda?
4: Não, pensei nisso, ah, não. Ah. Não pensei nisso, não. Pensei que são 500 frases, ou aforismos, sim, que são sobre vinho. Então, Em Nome do Vinho, exatamente isso. São frases que falam de vinho.
0: E como é que surgiu essa ideia, né? E da onde vêm essas frases?
4: Bom, primeiro, eu sou um leitor assíduo de livros de aforismos. Uhum. Desde de humor com Milo Fernandes até filosofia, Nietzsche tem livros de aforismos, etc. E eu coleciono as frases de terceiros e minhas há muito tempo. E eu, em outros livros meus, eu tenho frases onde eu abro meus textos em outros livros com frases de terceiros e minhas. E eu fui guardando essas frases durante o tempo. E eu comecei a usar frases minhas no Instagram, por exemplo, com muito sucesso. O pessoal adora quando eu boto as minhas frases. Eu coloco todo domingo de manhã, por exemplo. E juntei muitas e resolvi, bom, isso vai render um livro. A ideia era fazer um livro com duas sessões, as minhas frases e as frases de terceiros. E depois eu percebi que frases de terceiros ia ser uma encrenca. Porque direito autoral é complicado. Tem muita frase que não tem dono. Você acha que não tem dono e depois aparece o dono. Ou que acham que foi Napoleão, mas não foi Napoleão, foi o Luiz XV, sei lá. Então é complicado definir quem é o autor e ter o direito de usar a frase. Então desisti dos frases de terceiros e fiz um livro só com frases minhas. Eu não sabia quantas frases eu tinha, fui juntar achando que ia fazer um livro com uma frase por dia no ano, 300 frases, mas eu vi que tinha quase 500, eu juntei mais algumas e virou 500 mesmo.
0: Meu Deus do céu, né? Isso aí, é tempo de vida, de caminho. Bom,
4: e todo dia surgem outras, viu?
0: Porque, na verdade, esse livro de frases do Marcelo, eu tô lendo aqui algumas coisas, como tem humor, né? Filosofia, amor, amizade, né, Marcelo? Embriaguez, né? Tem música e muito mais, né? Tu foi recolhendo, obviamente, da tua vivência, do teu dia a dia, da tua vida, né? Daquilo que tu vive, né?
4: Pois é, muitas das frases nasceram em mesa de bar, bebendo vinho com meus amigos, falando coisas engraçadas e, opa, isso é uma frase, deixa eu anotar aqui. E depois eu dividi as frases em temas, são 28 temas, se não me engano, que vão de tudo. Claro que tem que ter humor, tem que ter poesia, tem que ter filosofia, religião, pandemia, uma sessão, porque durante a pandemia eu escrevi um monte de frases, bebi muito também, como todo mundo.
0: Sim, foi um momento complicado.
4: Então, foi um momento complicado. Então eu dividi essas frases em temas, organizei isso e daí veio o livro.
0: Tu sabe que na pandemia foi engraçado, porque eu também acabei, né? Eu tinha um pouco estoque de vinhos, eu não estava tão imbuído assim como eu estou atualmente. E tinha ali, eu acho que umas duas dúzias de vinho mais ou menos em casa. E a gente na pandemia, naquela incerteza de se sairíamos vivos ou não, né, Marcelo? Porque a gente começou a ver muitas situações delicadas, conhecidos e amigos, né, infelizmente, perdendo a vida em função do Covid, e tu fica numa incerteza também. Foi um momento que todo mundo ficou naquela incerteza do que seria, né, o futuro da própria pessoa, de si próprio, né, se conseguiria sair vivo dessa situação. E daí eu tomei praticamente todos os meus vinhos que eu tinha em casa, fui tomando. Ainda bem que não foi agora, porque depois, quando tu entra nesse mundo um pouquinho mais profundo, digamos assim, tu começa a receber bastante, né, vinhos para provar, e as pessoas querem que tu avalie. Daí começa a ter mais de centenas de vinhos, daí seria complicado, ainda bem que não foi nesse momento, né? Então hoje a gente tem muito trabalho pela frente, porque as pessoas querem saber da nossa opinião, né? Quem te acha daquele produto, daquele trabalho. E eu digo, claro que eu li hoje numa embalagem, né? Toda a garrafa aberta, por trás tem uma história, alguma coisa assim que eu li numa embalagem, tá? Que não deixa de ser um aforismo, né? Então toda a garrafa aberta tem uma história por trás, né? E eu pensei, antes, eu vi numa embalagem que eu recebi lá de Farroupilha, e pensei em ti, vou falar com o Marcelo, são essas frases, né, que estão presentes.
4: Isso,
0: aí.
4: O espírito é esse. Essa frase eu conheço, não é minha, mas o espírito é esse, entendeu?
0: É, porque com certeza as ideias, elas vêm daquilo que tu presenciou, que tu viveu, que tu sentiu, né? É um conjunto de emoções, né, para surgir as frases, né?
4: É, às vezes são trechos de um texto maior. Eu estou escrevendo um texto, um artigo, uma coisa mais longa, um livro mesmo, e naquele texto mais longo uma frase pode ser pescada, porque aquela frase vive sozinha e tem uma ideia com início, meio e fim numa frase só. E quando eu falo frase, às vezes podem ser duas, três linhas, né? Numa frase de uma linha só.
0: Uhum. Bom, vamos trazer algum exemplo aí, fica à vontade. Algumas que marcaram, que estão presentes no livro, obviamente, né? Mas que tu carrega, né, diariamente, até na tua linguagem, aquilo que marca, e por que essa frase, o que ela quer explicar, se ela não for explicativa, né? Autoexplicativa, né?
4: Olha, eu fiz aliás, tem um outro projeto vinculado a esse, que eu não divulguei ainda, eu estou divulgando agora para vocês aqui, que é dessas frases. Eu fiz uma enquete com amigos e conhecidos, eu selecionei algumas das 500, selecionei umas 50, mandei para os amigos, eles escolheram 10, essas 10 vão virar uma linha de camisetas.
0: Olha que legal, tia.
4: Eu já estou com umas provas das camisetas aqui, sim, testando, então em breve sairão uma linha com 10 camisetas. E o engraçado é que as frases mais votadas eram frases que falavam de amigos. Uma delas eram, o vinho me trouxe amigos e os amigos me trouxeram vinhos.
0: Boa.
4: Essa eu gosto muito.
0: E é uma verdade, né? Tu tá falando uma frase que acontece realmente, né?
4: Outra frase muito boa, que também foi muito votada nessa enquete, os meus melhores amigos eu conheço há muitos e muitos litros.
0: Boa também. Porque é aquilo, né? A gente sempre fala, né? A gente fala de vinhos, é claro, mas vamos falar de tudo também, né? uma boa janta, um bom almoço, um happy hour, né? Seja um bom chope, né? Tu carioca aí, um bom chope, um vinho. Tem que ser com amigos, né? Tem que ser com pessoas ao nosso redor, né? Como é o nosso churrasco aqui no sul, né, Marcelo? Churrasco sem a confraternização ou chimarrão não tem graça, Marcelo.
4: Pois é, falou janta. Tem uma frase com janta que eu esqueci agora. É que um bom vinho na janta, os males espantam, uma coisa assim. Mas também tem um viés filosófico. Por exemplo, todo vinho, como todos nós, morre um dia. Essa é uma das frases, boa, né?
0: Com certeza. Nasce, amadurece, né? Chega a sua maturidade, começa a decair sem nenhum problema. Chegar até o fim da vida também, né?
4: Sim, e tem muitas frases que são derivadas de outras frases famosas, né? Uhum. Quem bebe vinho na janta, seus médicos espanta. Essa frase aí não é bem minha, é adaptada.
0: Seus médicos? Isso?
4: exatamente.
0: Boa.
4: E, por exemplo, tudo vale a pena se a adega não é pequena. Que a frase original é Fernando Pessoa, que é Sim. Tudo vale a pena se a alma não é pequena, mas adaptei para vinho.
0: Eu defendo uma coisa e tu, como especialista, pode me ajudar aí, o complementar ou até, né, fazer um contraponto. Uhum. Para os amigos e pessoas, não esperem ter adega especializada para ter vinhos, não. Compra lá um armarinho, guarda num lugar da casa que não pega muito calor, não oscila. Se não tiver, guarda dentro do roupeiro. Eu tenho vinho embaixo da cama do quarto, que é um lugar que a variação de temperatura já é bem menor. Só evita deixar na sala, onde pega sol, na cozinha. Mas depois, quando quiser, compra uma adega ou faz uma adega, mas enquanto não tiver, começa a comprar vinho, né, Marcelo? Não precisa esperar ter uma
4: pois
0: adega.
4: Pois é, né? Quem gosta de vinho quer guardar vinho, né? quer beber, claro, mas guardar também.
0: Então, mas já pode começar a comprar uns rótulos aí, depois vai escolhendo a adega no futuro aí. Marcelo,
4: eu gosto de vinho envelhecido, então eu gosto de guardar também.
0: Porque o envelhecido, a gente fala aqui, daí tem que ter um lugar um pouco mais específico, né, Marcelo, para, né, para evitar a temperatura, essas coisas, trepidação.
4: Daí, sim, é bom ter a climatizada, é importante.
0: Para cuidar desse vinho que tu investiu, tu vai cuidar para que ele possa envelhecer com qualidade. O que eu te dizer assim, pô, tu tá quantos anos tu tá no meio dos vinhos, assim, nessa tua caminhada pelos vinhos, Marcelo?
4: Olha, eu não tenho uma data exata, mas eu comecei nos anos 90, então 35 anos tranquilamente.
0: Podemos dizer que praticamente o período em que teve uma virada de chave, né, na qualidade, na questão de buscar novas tecnologias do próprio vinho brasileiro, né, Marcelo? Porque nós pensamos...
4: Pois eu peguei bem no início aquela fase em que muitos produtores de uva começaram a engarrafar. Exemplo, o Miolo, começou em 89. Então a qualidade veio muito, são várias fases, né?
0: Sim.
4: Do vinho brasileiro, desde Cabral até os dias de hoje. Mas uma fase importante foi quando o Collor abriu importação. Os vinhos importados entraram em 93, se não me engano, e a partir daí o vinho brasileiro teve que se mexer, teve que correr atrás de qualidade também. Então, baseado em concorrência, a gente teve uma grande evolução dos anos 90 para cá. E o interesse também, viu?
0: Sim.
4: Eu comecei a escrever na mídia porque eu comecei uma coluna da Gazeta Mercantil no ano 2000. E o meu primeiro livro é do ano 2000 também. Porque tinha mercado, tinha quem queria ler sobre vinhos. Então, tendo quem queira ler, as mídias começaram a procurar quem escrevesse. Eu fui um desses, né?
0: Marcelo, hoje tu é um especialista, um jornalista, né? Um dos principais nomes assim também, e conhece muito do vinho ao redor do mundo, né? Seja vinho português, os franceses, italianos, né?
4: Sim, viajo bastante por aí.
0: Isso, né? E como é que tu enxerga assim o mercado, na tua experiência, né? O mercado mundial e o nosso nacional? Eu vejo muito que vocês, como tu é um deles, têm nos apresentado grandes vinhos de pequenos produtores, que muitas vezes são joias raras, é pincelado assim, não é aquelas tradicionais, né, que tem chego já aqui no nosso país e trazendo surpresas maravilhosas, né, como nós também temos aqui no nosso, né, no Brasil também pequenos produtores com joias raras, né, Marcelo?
4: Pois é, tem muito vinho bom no mundo hoje, eu diria. A tecnologia evoluiu, não só em computadores, né, mas na viticultura mesmo. O homem conhece mais hoje como produzir boas uvas, né? E o interesse por vinho de qualidade também subiu. Então, cada vez mais tem consumidores para vinhos de uma qualidade superior. e isso motiva o mercado, e hoje a gente tem novos terroirs descobertos no mundo inteiro, novos produtores. Então, da Nova Zelândia à Inglaterra, você tem produtores fazendo coisas maravilhosas, né? Alguns produtores, se você souber garimpar, tem muita coisa. E pouco chega no Brasil. O Brasil é um mercado bem aberto, tem muita oferta, não há um número exato, mas tranquilamente a gente pode dizer que tem 50 mil vinhos aqui disponíveis no mundo inteiro, 50 mil rótulos, fácil. Talvez até mais. Isso é uma gota no mundo. Então, o mundo é bem bastante vasto em termos de vinho. E todo lugar que eu viajo, eu descubro coisas que não chegam aqui e são maravilhosas, tá? Seja regiões, terroirs, castas, assim, o mundo é muito diverso no mundo do vinho.
0: Interessante, até porque, né, alguns especialistas, né, apontam o Brasil como a bola da vez, né, pelo tamanho continental, pela mudança de hábitos no mundo aí, em relação ao consumo
4: com
0: de
4: o mercado,
0: vinho,
4: né? Com o mercado consumidor, sim. Né? É um dos poucos mercados que não está retraído, porque está uma crise na Europa, está uma crise no comércio com os Estados Unidos, né? A Ásia também, a China também retraiu bastante. Então, o Brasil é um dos que ainda não retraiu no consumo de bebida alcoólica e nem no interesse pelo vinho. Isso no Brasil não teve ainda essa reação, entendeu? Aqui o problema mais é macroeconomia, do povo ter dinheiro ou não para comprar o vinho. Isso. Mas querer, ele quer.
0: O que seria para o nosso ouvinte? Que a gente fala para um ouvinte, desde aquele que conhece vinho, que viaja, né? Aquele que toma vinho, mas diz, né, eu não sei nada de vinho, mas tomo vinho. Aquele que não toma vinho, várias faixa etárias, né, de idade também econômicas que nos acompanham aqui na Rádio Gaúcha. O que, que seria um jornalista formador de opinião, na tua opinião, Marcelo?
4: Não entendi a pergunta. A pergunta é o que seria um formador
0: isso,
4: de opinião,
0: né?
4: É isso?
0: Isso, no Brasil hoje, em relação ao vinho, o que, que é um formador de opinião, né? Em apontar o que as pessoas têm que beber, ajudá-las a entender a buscar o seu gosto, ajudá-las a entender a buscar a sua praia, como se diz, né? Aquilo que mais lhe agrada, trazer luz, né? E transparência, aquilo que é bem feito, aquilo que tem uma qualidade menor, que é vinho de entrada, aquilo que é ruim, né? Qual é a visão que tu tem como um jornalista formador?
4: Você já respondeu para mim aí, você falou tudo certinho aí. Você já respondeu para mim. Não é dizer o que é bom, porque não existe um bom, né? Eu acho que o paladar humano é muito também diverso, não tem um gosto só, e o gosto evolui também, muda. Então o papel do jornalista de vinho, do formador de opinião, seria justamente jogar a luz, mostrar as possibilidades. Olha, existe um leque aqui de vinhos, de sabores, de preços, de todos os preços, você vai encontrar vários tipos de estilos e de qualidade. Prove, experimente, veja o que você gosta. Acho que o papel é esse.
0: A vida é muito curta, né? A vida é muito curta para ficar só no estilo, né?
4: Sim, pois é, aquela coisa de beber só o mesmo vinho não existe no mundo do vinho. Essa é coisa que quem bebe uísque ou cerveja.
0: Bom, nós estamos falando...
4: Mesmo assim está mudando.
0: Sim, né? Exatamente. A gente está entrevistando aqui, conversando com o Marcelo Copelo, que é um dos maiores especialistas, né, jornalistas e, como falei agora há pouco, formador de opiniões do nosso país. Marcelo, quem quiser conhecer o teu trabalho, acompanhar o teu trabalho, hoje a gente acompanharia em quais canais?
4: Olha, eu escrevo da Veja São Paulo, da Veja Rio, tenho as minhas mídias, minha revista, a revista Baco Wine Report, vai sair uma edição nova agora, mas o dia a dia mesmo é no meu Instagram. Tá, é Marcelo, meu nome é Marcelo Copelo, Copelo é C-O-P-E-L-L-O, dois L's. Então só botar meu nome lá que você vai me achar.
0: Para quem quiser adquirir o livro, que tá lindo, essa capa, primeiro fala da capa e como é que a gente adquire o livro.
4: Bom, a capa é o seguinte, quando eu escrevi o livro, eu tive necessidade de ilustrar o livro. Os meus outros, eu tenho 8 livros, né? E 2 deles só também foram ilustrados, o Vinho e Algo Mais e o Vinho e Muito Mais. Eu contratei ilustradores. Inclusive, né, eu tinha uma tradução do Vinho e Algo Mais em espanhol, que também teve um ilustrador argentino muito bom. Então, eu já sei lidar com isso. Dessa vez, eu decidi eu mesmo fazer junto com o IA. Então, eu e 2 IAs, o ChatGPT e o Claude, trabalhamos juntos com o seguinte conceito. Eu coloquei imagens de artistas famosos. O da capa é o Gustav Klimt, só que transpostas ao vinho. Eu, através do Maiá, coloquei uma taça de vinho na mão da personagem aqui da capa, entendeu? O original não tem essa taça, tá? Então, trabalhei só com artistas, com direitos autorais que pudesse usar, e editei as imagens. Ou criei algumas originais para ter um conceito de vinho, né?
0: Eu me remeto muito à França dos anos 50,
4: Não, isso aqui é por aí, um pouquinho mais antigo. Isso aqui é século XIX, mas por aí.
0: Mas me remeteu a alguma coisa francesa, assim. Tá linda a capa do vinho. Primeiro, quando tu bate o olho, tu fica fixo na imagem, tá bom? Depois tu lê o que é, assim. Eu adorei, assim, esse amarelo ouro, sabe? Tá lindo, assim, né? Tá lindo. Seria
4: e
0: quase.
4: Pra comprar que... o livro, ele tá vendo exclusivamente, assim, a edição é exclusivamente impressa, não tem edição digital. E a venda é exclusivamente digital. Não tem livraria. Você vai comprar só na minha loja no Hotmart. E você chega no link da loja no meu Instagram. Você vai no meu Instagram, clica na bio, tem lá um Linktree, que tem uma parte lá que é meu novo livro. Só clicar ali, você cai na loja e compra o livro.
0: Então, eu até estava vendo aqui, eu já te sigo, obviamente, né? Tu é uma das pessoas que me inspira no vinho. Eu já estou sempre
4: seguindo obrigado.
0: Os teus passos para aprender cada vez mais, né? E está aqui... No teu Instagram, daí tem aqui, é o Simpla.com? Não é o Simpla, né?
4: Aqui. Simpla, não, esse Simpla aí é venda de ingresso para um evento que eu tô fazendo agora em Goiânia.
0: Ah, perfeito.
4: Mas se você clicar embaixo do Linktree, você cai lá.
0: Ah, tá certo. Então aqui embaixo no Linktree a gente cai... Ah, tá certo. Agora peguei aqui. Tá o teu nome ali, daí tá certo. Daí a gente clica ali para poder ter informações e comprar, né? Adquirir esse livro, que com certeza é uma leitura maravilhosa, muito gostosa.
4: E é um belo presente também.
0: E um presente também. Falou do Dia dos Pais, tá aí, né? Uma dica, Dia dos Pais. Eu vou postar depois.
4: Não sei se dá tempo o Dia dos Pais, mas para outras ocasiões deve dar.
0: É, mas é, mesmo que... compra mesmo que não dê no dia, né? Só comprei um livro pra ti também, tá valendo.
4: Tá valendo.
0: Eu não quero te botar em saia justa, Marcelo, mas sobre, a gente fala muito isso, né? Eu escuto muito, não, o Brasil tem produzido bonzinhos, né? Estamos realmente no caminho, crescemos, né? Estamos com passos largos, estamos produzindo vinhos de qualidade em todo o nosso país. Né? Qual é a tua visão, assim, um raio-x, né? Claro, resumidamente, do que, aonde nós nos encontramos nesse momento, Marcelo?
4: Olha, eu, como eu disse, eu comecei nos anos 90, de lá para cá melhorou muito, assim, não dá nem para discutir. Quando eu comecei nos anos 90, era difícil você fazer matéria no jornal onde eu escrevia, Gazeta Mercantil, com vinho brasileiro. Os editores não queriam, porque tinha muita rejeição, e de fato eram pouquíssimos vinhos bons. Então as primeiras matérias que eu fiz, eu botava 5 vinhos, fazia uma por ano, e no ano seguinte botava 10 vinhos. Aí em 2012 eu comecei a fazer o meu concurso de vinhos, que é a Grande Prova de Vinhos do Brasil, e eu fiz sozinho um concurso onde eu provei os vinhos às cegas. Não era um concurso que era eu sozinho, mas eu provei os vinhos às cegas, provei 300 vinhos. Esse concurso vai para a 11ª edição agora, com 1.400 vinhos. Então a qualidade evoluiu, a diversidade evoluiu também, tanto de castas e terroirs como de regiões no Brasil. Então em 1990 eu consegui escolher a dedo, assim, 5 vinhos bebíveis. Hoje no meu concurso eu dei 300 medalhas de ouro de vinhos de padrão muito bom, viu? Então de fato evoluiu. De fato evoluiu muito, muito, muito. E eu tenho isso, eu sou testemunha ocular e hepática dessa história. E tem os números todos, né? Tem as planilhas todas, então tem tudo isso registrado, não só vivido, né? Vivenciado.
0: Para encerrar aqui, ó, às vezes é uma provocação. Existe mais vinhos honestos do que políticos honestos. Estamos em época de campanha.
4: Semana de frase do livro.
0: Marcelo, então, quero te agradecer. Foi um prazer, que seja a primeira de muitas conversas. Estávamos já ajeitando aí um dia para a gente conversar, né? Não tinha dado a data ainda. Marcelo viaja bastante. Então, em nome do vinho, Instagram do Marcelo Copello, um dos grandes nomes, um dos maiores nomes no mundo dos vinhos. Siga o Marcelo no seu Instagram. Adquira o livro para presentear, para você ter na sua cabeceira também, quando a gente fala sobre isso, né? E conheça também todo o trabalho realizado, né, por esse jornalista formador de opinião. Marcelo, para encerrar, escolha uma frase, por gentileza.
4: Uma frase? Caramba. Degusto, logo existo.
0: Boa.
4: Também é.
0: Estamos vivos,
4: é uma,
0: né?
4: Citação, é, estamos vivos.
0: Marcelo, foi um prazer, meu amigo. Tu falou, tem algum projeto assim, além do livro, logo em seguida, o que está acontecendo? Você falou desse evento, né? Que vai fazer, mas tem algum projeto assim mais nacional que você está realizando além do livro?
4: É, eu estou rodando o país com os vinhos do Tejo. Semana que vem eu estou em Belo Horizonte e daqui a 3 semanas estou em Goiânia.
0: Uhum.
4: Mais 2 semanas depois estou em São Paulo. Estou rodando 7 capitais, fazendo 3 eventos por cidade. Vou estar em Porto Alegre em outubro, a data não lembro agora.
0: Como é que é o nome do evento?
4: É, são vinhos de Portugal, da região do Tejo.
0: Ah, foi um...
4: Caravana do Tejo.
0: Sim,
4: você participou já,
0: participei,
4: né?
0: Participei. Interessantíssimo. Então acompanhe lá essa caravana com o Marcelo Copelo no Instagram dele, lá vai ter todas as informações também. Marcelão, muito obrigado. Um abraço para ti pela entrevista e sucesso, meu amigo.
4: Obrigado, um abração, tchau, tchau.
0: 3:59, que bate-papo legal, né? Sai um pouco, né, da questão só vinho, mas da cultura, literatura também. Bom, pessoal, 996995218, você manda seu recado, já vou ler todos os recados em seguidinha. No Instagram também, Marcelo Drago Oficial. Em seguida, Central de Jornalismo, tá bom? Com todas as informações da nossa ronda. Fique ligado conosco, daqui um pouquinho vamos atualizar você de tudo que está acontecendo, previsão do tempo e muito mais aqui na nossa madrugada. E é claro, o recado da nossa audiência. E em seguidinha, logo depois do Notícia na Hora Certa.
5: 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O Rio Grande do Sul tem ainda cerca de 32 mil pontos sem luz após o temporal da quinta-feira. Mais de 56 mil candidatos fizeram no domingo a prova do concurso público da Polícia Penal do Rio Grande do Sul. Conforme edital, são 213 vagas imediatas, além de formação de cadastro reserva. Ex-marido de Maria da Penha foi preso no domingo, 2 dias após lei com o nome da ativista completar 20 anos. Céu sem nuvens em Porto Alegre agora faz 7 graus. A segunda-feira tem previsão de sol entre nuvens na maior parte do estado. As temperaturas não sobem muito. Na capital, mínima de 7, máxima de 14 graus. 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
5: 2 homens morreram em um acidente de trânsito na BR-116 em São Marcos, na Serra, no início da noite de domingo. Conforme a Polícia Rodoviária Federal, houve uma colisão transversal entre um carro Golf e uma caminhonete Strada. O motorista e o passageiro do Golf morreram no local. As vítimas eram 2 homens de 31 e 22 anos, irmãos e naturais do município de São Marcos. A condutora da caminhonete, uma mulher de 45 anos, teve lesões leves e foi encaminhada ao atendimento hospitalar. Em Tramandaí, 5 pessoas ficaram feridas em um acidente entre 2 carros na RS-786, segundo a Polícia Rodoviária da Brigada Militar. A colisão frontal foi entre um Uno e uma EcoSport, por volta de meia-noite no quilômetro 25. Todos foram encaminhados ao hospital de Tramandaí. Movimento tranquilo em Porto Alegre, sem registros de acidentes pela EPTC. Nas rodovias da região metropolitana, o trânsito flui normalmente.
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5: Moradores dos bairros Menino Deus, Praia de Belas, Azenha e Centro Histórico podem ficar sem água nesta segunda-feira. Equipes atuarão na manutenção de uma adutora localizada na esquina das avenidas Ipiranga e Borges de Medeiros. A retomada do abastecimento ocorrerá gradualmente durante a noite, podendo se estender até a madrugada de terça-feira em áreas mais distantes. Para garantir a segurança dos trabalhos, será necessário isolar a faixa da esquerda da Avenida Ipiranga, no sentido Bairro Centro, a partir da Avenida Borges de Medeiros, bem como a faixa da direita da Borges sobre o Arroio Dilúvio, no sentido Centro-Bairro. Um motociclista colidiu com um cavalo às 11 horas da noite de domingo, na RS-324, em Passo Fundo. O homem, que se deparou com um animal atravessando a pista, sofreu lesões graves e foi socorrido pelo Corpo de Bombeiros Militar. O animal, que também ficou ferido, afastou-se do local em direção a uma área de campo. 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Da redação, Stephanie Soares.
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0: 4:09, temperatura marcando 8 graus aqui na Érico com a Ipiranga, admirável gado novo com Zé Ramalho. Para quem está chegando agora, aquele nosso abraço especial, obrigado pela companhia, aqui pelo 996995218 e também lá pelo meu Instagram, Marcelo Drago Oficial, e pelo Instagram da Rádio Gaúcha, @RádioGaúcha. E para quem não sabe, Rádio Gaúcha tem também o seu canal no YouTube, é isto mesmo, Rádio Gaúcha, ligada sempre com você. Agora 4:10, deixa eu conferir se a temperatura teve, ó, puxa vida, mudou, 7 graus. Renatinho, pega o casaco, 7 graus. 7 graus a temperatura nesse momento aqui na Érico com a Ipiranga, e pode até baixar mais, tá? Pode até baixar mais, deixa eu ver aqui. Não, acho que vai ficar por aí. Isso, é, vai ficar na média de 7 graus. Mas é frio, né? Que friaca, puxa o cobertor e puxa o casaco. Abraço, estimado amigo, sempre na escuta. Que bela, interessante entrevista sobre vinho, Cícero Arraical de Pelotas. Obrigado, Cícero. Um abração. Marcelo Copelo é uma unanimidade, tá? É o maior jornalista especialista, né? E críticos, né? De vinhos do Brasil e reconhecido no mundo. É um orgulho para nós, tá? Um orgulho. Nosso brasileiro, Marcelo Copelo, jornalista. Noeli Premaor de Bento Gonçalves, céu limpo, temperatura 3 graus. Brincadeira, Noeli. Tem que tomar aquele cafezinho com grapa, né, Noeli? Pra dar uma esquentada no corpo, né? Botar um cafezinho com grapa aí, meu amigo. Bom dia também, como tradicional ouvinte, nosso ouvinte participando aqui. Vamos ver aqui, ó. O nosso amigo Renato de Porto Alegre. Não entendi, Renato, o teu recado aqui. Tá, agora eu entendi. Entendi, meu amigo, entendi. Com certeza, Renato, fica tranquilo. Só por um momento aí, tá? Mas obrigado aí pela tua participação. Entendi teu recado aí, com certeza a respeito, meu amigo. Buenas, Drago. Anderson na escuta. Olha a temperatura aqui em Araricá, 3 graus, maravilha. Drago, pode repetir o nome do livro do Marcelo Copelo? Posso. Em nome do vinho. Em nome do vinho. Deixa eu ver aqui, ó. Deixa eu jogar aqui no... Vamos no Instagram dele direto aqui, ó. Só pra ver. Eu gosto de fazer esses testes, tá? Pra não, né? Como se diz aqui, pra gente dar a informação, né? E a pessoa poder realmente ali, né? Procurar e achar, né? Porque muitas vezes detesto informação que a gente não acha, né? Meu Deus do céu, e tem, né? Como tem isso? A gente às vezes lê uma, né, um anúncio, alguma coisa de algo e tu não consegue achar, né? Da onde eu acho, onde é que eu compro, onde é que eu, né? Deus, gosto dessa coisa de dar o serviço completo pro nosso ouvinte, para quem me acompanha, seja por aqui ou no meu Instagram também, né? Vamos ver aqui, Marcelo Copelo, no Instagram, tá? Marcelo Copelo com dois L's, tá? Isso, exatamente. Copelo, vamos ver aqui de novo. Copelo com dois L's. Só para ver se tem direitinho. Daí tu vai ver ali, ó, a foto dele. Cabelinho assim pro lado, bem chanelzinho. Aqui, ó, confraria digital tem por aqui também. E tem aqui, ó, uma... Onde a gente clica aqui, ó, onde tem os detalhes aqui, ó, do livro do Marcelo. Descer um pouquinho. Em nome do vinho... Aqui tá, é o livro, Em Nome do Vinho. E pode mandar recado direto para ele, tá bom? Aqui na link da Bill, né? Como se diz, na link da Bill, pro Marcelo Copelo. E embaixo tem @MarceloCopelo também, né? Que você manda recado para ele também sobre a questão do livro dele, tá? E também dos eventos que o Marcelo participa. Deixa eu ver aqui também. Então, o Instagram de Marcelo Copelo, para quem quiser fazer, né? Contado com o Marcelão, tá bom? E linkando ali também tem um link, daí tem aquele link do Instagram que abre todos os eventos e coisas que tem, né, o profissional. Então, o mais influente jornalista de vinhos do Brasil, autor de 8 livros premiados, está aqui, lançamento do livro Em Nome do Vinho, 500 frases autorais para brindar a vida. ABS Rio também, ele é ligado, né? ABS Rio. Deixa eu ver aqui, ó, frases autorais, deixa eu ver aqui. Eu cliquei em cima, daí tá aqui, ó, ir para o carrinho, já consegue comprar. Então, Em Nome do Vinho, 500 frases autorais para brindar a vida com Marcelo Copelo, Copelo com 2L. Fica muito feliz aí. Já achei, obrigado. Mande recado para ele no Instagram lá. Escutei tua entrevista com o Drago na Rádio Gaúcha. Marcelo mora no Rio de Janeiro. É, nos conhecemos ele numa degustação, me convidou numa degustação. Já fazia um tempo que eu acompanhava ele, não conhecia pessoalmente. Fiquei muito feliz de ele me convidar. A gente ficou, né, parceiro. E eu, né, abro espaço, porque é um nome muito importante. Quem gostou da entrevista, quem curtiu, manda recado lá no Insta do Marcelo Copelo. Marcelo, escutei na Gaúcha, queria saber o teu livro. Eu só mando um abraço, né? É muito legal, porque dá um respaldo até para o nosso trabalho aqui também. Excelente entrevista, comprei o livro agora, capa linda, abraços. Aproveito para sugerir frases para a quinta série. Qual é o vinho que não tem álcool? Vinho de codorna. Muito bom, tia, muito bom, muito bom. Muito bom, gostei. Já estou salvando aqui, já estou salvando. Mandem mensagem para o Marcelão lá no Instagram também. Ele vai ficar muito feliz saber que a gente tem aqui um ouvinte fiel da madrugada, que acompanha o nosso trabalho, que curte também, né os nossos bate-papos. Às vezes até leve, para sair um pouco daquela loucura que é do nosso dia a dia, né? A nossa vida às vezes é corrida, né? É corrida, e não só corrida, como se diz, né? A nossa vida às vezes ela é... As notícias são difíceis, né? São duras, como se diz, né? São tristes, faz parte, é a nossa profissão isso. E às vezes tem aquele momento de relaxar, de trazer um bate-papo mais tranquilo, tá bom? Acho muito legal isso, muito legal mesmo. E o ouvinte aqui que nos ajuda, participa também, dá respaldo, né, ao nosso trabalho. E quando tem uma crítica, como teve agora aqui do Renato, com carinho, eu acho legal pra caramba, que é aquela crítica construtiva, né? E eu fico muito feliz quando tem esse bate-papo, essa troca com vocês, e quando é algo realmente que é construtivo e faz a gente pensar, analisar, né? Opa, posso melhorar por aqui, eu acho que ele tem razão. E a jogada é essa mesmo, sabe? Eu acho que a vida é isso, a gente está sempre aprendendo, a gente está sempre crescendo na vida, e a gente cresce com outras pessoas. Ninguém é o sabedor de tudo, ninguém é o dono da verdade. Então eu gosto muito de trazer isso na minha vida cada vez mais, tá? Porque é um aprendizado, tá bom? Não fui sempre assim, não sou sempre assim. Eu aprendo a cada dia, seja com vocês, com os colegas, né, com os filhos e assim também. Agora 4h17, nós vamos à nossa central de jornalismo conversar com a Stephanie Soares, que ficou no lugar do Lucas de Oliveira, né? E vai trazer agora as informações da nossa ronda. Seja bem-vinda, Stephanie, um grande abraço para ti, minha amiga.
1: Muito bom dia, Drago, bom dia aos nossos ouvintes. Estou aqui substituindo por uma semana o Lucas de Oliveira nas suas mais que merecidas férias.
0: É, eu fiquei sabendo também, o Gosto me contou, que só essa semana de substituição é mais ou menos aí uns 2 dígitos no salário a mais, é isso ou não?
1: Será que é isso? Vou me organizar para o próximo mês, então. É,
0: já pensou, sai gastando a roda, o Drago falou dele...
1: Então eu já vou colocar os livrinhos que estão no carrinho, carrinho para comprar.
0: No carrinho, é. Primeiro começa, gasta primeiro o alimentação ali, tá? Que é mais seguro.
1: Perfeito.
0: Depois a gente vê.
1: Vou anotar a dica, então.
0: Maravilha. A Stephanie, que já está na casa em uns 3 anos e meio, atua mais, né? No GZH, no digital também, né, Stephanie?
1: Isso mesmo. Estou há 3 anos e meio, das 4h30, então eu sempre vejo os madrugueiros chegar, mas já estou indo para casa, né?
0: Eu te dou tchau, oi, tchau, quase
1: exatamente.
0: Todo dia.
1: Exatamente. Um encontro rápido, é. Mas enfim, já vi alguns madrugueiros chegarem, depois irem para outros lugares aqui da redação.
0: Sim.
1: Eu sempre pedi as dicas para eles, né? Vá que rola.

0: fica um pouco tenso, nervoso. Eu comentava até há pouco tempo, eu que já tenho um bom tempo de casa, eu já vinha de 10 anos da Rural também,
1: sim,
0: fazendo campo e lavoura. Quando vim para Gaúcha e entrei a primeira vez no ar, né, na Gaúcha também, estando aqui no prédio, meu Deus, parecia que meu mundo ia acabar, sabe? Porque a gente vai depois se adaptando. O microfone é isso mesmo, a gente é um aprendizado diário, né? A gente vai pegando o time, faz parte da vida. E é legal, tem que ter a primeira vez e a gente, como é que é? Ladeira abaixo, no bom sentido,
1: isso aí,
0: né? Ladeira abaixo, no bom sentido, exatamente isso. Tu é porto alegrense?
1: Eu sou porto alegrense, da Zona Sul.
0: Que zona, que Zona Sul de Porto Alegre, que bairro é Zona Sul?
1: Eu moro na Nonoai, mas era, eu antes, eu, uns anos atrás, eu era do Campo Novo, Vila Nova.
0: Bem Zona Sul
1: bem
0: mesmo.
1: Bem Zona Sul, eu gosto muito da nossa Zona Sul.
0: Que legal, sabe? Bem Zona Sul mesmo.
1: É isso.
0: Eu sou da ali do Cristal e
1: sim,
0: também agora estou na Tristeza, que é da onde eu morava, eu tenho em casa ali, dá mais ou menos uns 2 quilômetros só, né? Um e meio, 2 quilômetros, estou na região, então.
1: Quase
0: sou
1: vizinhos.
0: Quase, e quase teu vizinho.
1: É isso aí.
0: Me criei ali no Nonoai, tanto que no Nonoai Tênis Clube,
1: uhum,
0: foi o clube que eu fui muito na minha adolescência, porque ele tinha uma pegada bem adolescente de festas,
1: sim,
0: né? Hoje ele trabalha mais, é direcionado mais um pouco mais, com mais idade, né?
1: Uhum.
0: Acho que tem aqui, tipo, terceira idade, coisa assim, aqueles bailes tem domingo à tarde e tudo. Mas frequentei muito ali no Nonoai Tênis Clube, era um meu chão ali, um dos clubes que eu frequentava bastante.
1: Que legal.
0: Maravilha. Bom, Tatu, é o Raí que está conosco na RBS TV?
1: É o Raí que está conosco.
0: Que maravilha. O que, que nós temos de ronda desde ontem à noite e até agora, Stephanie?
1: Então, Drago, a Polícia Civil ela investiga a morte de um homem de 50 anos em Viamão. O caso aconteceu no domingo, por volta das 14h30. Ele foi morto a tiros na rua, na região da Lomba do Pinheiro. O filho dele também foi atingido e precisou de atendimento médico. Segundo o delegado Rafael Naves, da Delegacia de Homicídios de Viamão, outros detalhes não serão divulgados ainda, para preservar o êxito da investigação. Então a gente segue acompanhando o caso para entender a dinâmica do crime e trazer as atualizações aqui para os nossos ouvintes.
0: Que maravilha.
1: No trânsito, dois homens morreram em um acidente de trânsito na BR-116 em São Marcos, na Serra, no início da noite de domingo. A gente já trouxe as últimas informações aqui para os ouvintes. Segundo a Polícia Rodoviária Federal, houve uma colisão transversal entre um carro Golf e uma caminhonete Strada. O motorista e o passageiro do Golf morreram no local. As vítimas eram dois homens de 31 e 22 anos, naturais de São Marcos. Os dois eram irmãos. Na caminhonete, a condutora, uma mulher de 45 anos, teve lesões e foi encaminhada para atendimento hospitalar. Já na RS-786, 5 pessoas ficaram feridas em um acidente entre 2 carros em Tramandaí, no litoral norte do estado. De acordo com o comando de Polícia Rodoviária da Brigada Militar, a colisão frontal foi entre um Uno e uma EcoSport por volta da meia-noite, no quilômetro 25. No Uno, emplacado em Cidreira, ficaram feridos o motorista, de 81 anos, e uma passageira, de 75. Na EcoSport, emplacada em Seberi, as vítimas são um condutor de 42 anos e 2 passageiras, de 14 e 35 anos. Todos foram encaminhados ao hospital de Tramandaí. A causa do acidente está sendo apurada. Um motociclista colidiu com um cavalo às 11 horas da noite de domingo, na RS-324, em Passo Fundo. O homem, que se deparou com o animal atravessando a pista, sofreu lesões graves e foi socorrido pelo Corpo de Bombeiros Militar. O animal, que também ficou ferido, afastou-se do local em direção a uma área de campo. Outro acidente foi registrado às 6h40 da tarde na RS-818, em Jacuizinho. A colisão frontal envolveu um Gol emplacado em Santa Maria e um trator com plantadeira agrícola. O condutor e 2 passageiras do automóvel sofreram lesões e foram socorridos pelo SAMU, encaminhados ao hospital. O condutor do trator não sofreu ferimentos. Um homem matou a ex-companheira com disparos de tiro de arma de fogo e depois tirou a própria vida no bairro Lomba do Pinheiro, aqui em Porto Alegre. Então, mais um feminicídio no estado, Drago. As informações ainda são preliminares.
0: Uhum.
1: Mas a gente segue acompanhando por aqui e voltamos com mais informações à medida que as investigações avançam.
0: Que coisa, que tristeza.
1: Muito.
0: Que tristeza. De ronda é isso que nós temos?
1: De ronda é isso que nós temos por enquanto, Drago.
0: Bom, vamos ao serviço para esta segunda-feira?
1: Vamos sim, vamos falar de possível falta de água. Hoje, a partir das 8 da manhã, equipes atuarão na manutenção de uma adutora localizada na esquina das avenidas Ipiranga e Borges de Medeiros. A tubulação, de 600 milímetros de diâmetro, passa junto ao arroio dilúvio. Então, os moradores

0: dos bairros Menino Deus, Praia de Belas, Azenha e Centro Histórico podem ficar sem água. A retomada do abastecimento ocorrerá gradualmente durante a noite, podendo se estender até a madrugada de terça, numas áreas mais distantes. Na saúde agora, Drago, a unidade itinerante da Secretaria Municipal de Saúde levará atendimento às 5 comunidades dos bairros Belém Novo, Floresta, Humaitá, Anchieta e Lomba do Pinheiro nessa segunda. O ônibus será estacionado no Centro Social Antônio Gianelli, no bairro Belém Velho, das 10 da manhã às 4 da tarde. Então estarão disponíveis vacinas, consultas médicas, de enfermagem, teste de gravidez, aplicação de medicamento injetável, curativo, retirada de pontos e outros procedimentos. Então os moradores podem lá procurar nesse endereço das 10 da manhã novamente às 4 horas da tarde. Para garantir erro de principiante.
1: Não tem problema.
0: A Prefeitura de Porto Alegre divulgou nova lista de crianças contempladas no processo de inscrições para vagas da educação infantil no segundo semestre de 2026. Então, Drago, os pais e responsáveis que estavam na espera desse resultado já podem conferir a lista completa no site da Prefeitura. Então é só acessar lá que estão os novos nomes das crianças contempladas por essas vagas da educação infantil.
1: Que beleza.
0: Agora, Drago, falando de milionário.
1: Opa,
0: não foi
1: não
0: a minha vez.
1: Eu, nem a tua.
0: Não foi a minha. Eu não aposto, né?
1: É?
0: Mas eu sempre fico triste quando não tenho o meu nome ali.
1: Boa,
0: eu tenho que começar a apostar, eu acho.
1: Sim,
0: que pra mudar
1: eu também
0: isso.
1: Penso a mesma coisa.
0: Ah, é. Mas então, um bolão com 100 cotas feito em Fortaleza acertou as 6 dezenas da Mega Sena e levou 164 milhões de reais, Drago. É muita coisa.
1: É, os 164 mil daria quanto? Daria um milhão. Né, 1.600.000 alguma coisa para cada um, né?
0: É muita coisa.
1: É dinheiro, né?
0: Bah, me resolvia todos os meus problemas.
1: Já trocava os pneus do meu carro.
0: Nossa.
1: Pagava o caderninho do boteco lá.
0: Nossa, né? Resolvia muita coisa.
1: Já
0: o que tu faria com todo esse dinheiro, Trago?
1: O que acontece? Eu ajeitaria, né, algumas coisas na vida que estão faltando aí, com certeza. Né? Eu gastaria um pouco desse dinheiro. E o restante aplicaria para ter uma, né, uma vida mais tranquila aí, juntando com o meu salário. Não parei de trabalhar, não pararia de trabalhar.
0: Eu acho que eu também
1: nenhum,
0: não.
1: Mas ia compor a minha renda, com certeza. Ia ser uma renda extra que eu usaria para coisas que hoje às vezes ficam mais difíceis.
0: Sim.
1: Principalmente viajar.
0: Ah, perfeitamente.
1: Né? Se eu pudesse,
0: também.
1: Ia ser um dinheiro que eu ia usar só para viajar. O que rende, né? Rende para viajar, assim, porque, puxa, eu tenho vontade de viajar tanto aí, falta grana, assim. Então, estou me programando para algumas, então é sempre difícil, tem que juntar, tem que se programar. Teria mais facilidade para, nas férias, dividir e viajar o mundo aí, Stephanie.
0: Será que ia duplicar a coleção de vinhos? Ou mais que isso?
1: Tu sabe que, com certeza, alguma coisa. Mas hoje, em função, né, de eu ser um formador de opinião, estou me tornando isso, né, um formador de opinião.
0: Sim.
1: As vinícolas mandam muito vinho, sabe, para que eu avalie os vinhos e conheça os vinhos dessas vinícolas, né, até de fora do país também. Então, hoje eu tenho mais vinho que eu consigo consumir, na verdade. E como eu tomo um pouco vinho, como eu falei, eu abro uma garrafa, se eu abrir sozinho, eu tomo em 3 dias uma garrafa.
0: Sim.
1: E às vezes nem tomo, às vezes abro uma garrafa seguido, abro, tomo um pouquinho num dia, tomo no outro, avalio, e ela fica na geladeira e acaba passando 5, 6, 7 dias, não tem mais como, ela perde daí, né, já a condição para tomar, não fica estragado, não estraga, mas ela fica, né, oxidada, de uso para a culinária, para fazer uma carne, fazer um molho, acaba usando para isso, né? Então, eu sou um tomador de vinho, assim, se eu tiver em 2, 3 pessoas, a gente toma lá uma garrafa, 2, beleza, né? Mas sozinho, é meia tacinha e aí já não tomo mais. Então, eu não tomo muito vinho, mas eu tomo como especialista, isso sim.
0: Sim.
1: Então, hoje eu tenho uma centena de vinhos em casa, ou até mais, né? Para avaliar que está lá que eu estou trabalhando para fazer isso.
0: Que legal. Tu sabe que sempre dizem que, não sei se tu já escutou essa, mas me falavam, que a cerveja, o café e o vinho, tu precisava de maturidade para aprender a gostar.
1: Ah, boa.
0: Que levava tempo.
1: Mas eu também, eu vou te contar que até, isso é interessante, eu com 30 anos na fuça, já 30 e poucos anos, eu não gostava de cerveja. Eu
0: Sério?
1: Achava amargo. Meu Deus, e até hoje, né, que eu não gosto, tá? E até hoje eu tenho umas, né, algumas aspas, assim, vamos dizer. Então eu prefiro o chope. Que
0: chope,
1: não é pasteurizado, é mais leve, tá? Quando tá muito quente. Se não, eu prefiro vinho, com certeza, que eu mais tomo, né? Mas eu também tinha dificuldade, até o vinho, tá? Achava ele amargo, adstringente. E hoje, é claro, o paladar a gente treina, né, Stephanie?
0: Com
1: paladar
0: certeza.
1: É treino. E tu treina não para suportar algo que era ruim, não. Para reconhecer e sentir sensações que você não sentia antes.
0: Sim.
1: Vamos dizer simples, tá? Uma criança, quando tava uma criança refrigerante, ela acha a coisa mais estranha do mundo, né? É ou não é verdade?
0: Com certeza.
1: Ela chega a se
0: doce
1: se
0: demais.
1: Encolher, aquele gás. Depois a gente cresce, a adolescência é bom pra caramba, né?
0: É.
1: Né? Até hoje eu gosto de uma Coca-Cola. Tu entende? Então, assim, o paladar, ele é treinado. A gente muda o paladar para ter novas percepções. A gente até brinca, às vezes, tem um paladar de fast food, né?
0: Sim.
1: Aquele paladar que só come bolacha recheada, só hambúrguer, só toma refri. Sim, daí fica limitado. Quando a gente começa a encontrar, entender o que, que é uma acidez, o que, que é uma comida que tem um pouco mais de picância, que tem um tempero a mais, sabe? O gosto disso, o gosto daquilo, a combinação, a harmonização, tu começa a ter prazer e sensações que tu não tinha antes. Isso é treinar o paladar.
0: Com certeza. Eu tô aprendendo a tomar vinho tinto nesse ano.
1: Olha,
0: mas eu sou uma
1: legal.
0: Fã, eu sou uma apreciadora do café especial.
1: Eu também.
0: Olha só.
1: Tu já tem a predileção, porque do café especial tem o aroma,
0: exatamente,
1: tem o sabor, tu encontra ali notas de chocolate, de baunilha, né? Tem notas de terra, né? Notas de amêndoa, o café especial tem tudo isso, tá? Tanto no sabor quanto no aroma.
0: É isso. Ah, eu adoro demais. Trouxe uma térmica hoje, mas percebi que amanhã vou ter que trazer uma térmica um pouco maior, porque acabou na primeira meia hora de plantão. Vou ter que aumentar o tamanho.
1: Tá convidado a provar o nosso café.
0: Perfeitamente, né? Mas daqui a pouco vou aí, então.
1: Sim, o Renatinho passou um café, não é um especial, um pouco mais forte, mas tá convidado.
0: Então, perfeito.
1: Notícia do bem pra encerrar?
0: Notícia do bem, Drago. Vamos falar sobre um programa que tem como objetivo facilitar a vida das pessoas e permitir que elas continuem seus tratamentos de saúde. Diante da dificuldade de idosos e pessoas do transtorno do espectro autista se deslocarem até um posto de saúde para ter acesso a medicamentos controlados disponibilizados pelo SUS, a Prefeitura de Viamão criou um programa para levar os remédios diretamente para a população. Foi criado há um ano o programa chamado Entrega de Medicamentos em Casa. E funciona como uma teleentrega, que um motoboy leva a medicação ao endereço do paciente. Desde junho de 2025, 197 pacientes já foram beneficiados pela iniciativa, que oferece entrega gratuita a partir de uma solicitação feita pela internet ou na unidade básica de saúde de referência. Atualmente, o programa atende 24 pacientes com espectro autista e 38 idosos. O prefeito de Viamão, Rafael Bortoletti, destaca que o programa contribui para a continuidade dos tratamentos. Justamente, Drago, porque devido a problemas de mobilidade ou até uma falta de uma rede de apoio, essas pessoas podem acabar se afastando das unidades de saúde e até de seus tratamentos médicos.
1: Sim.
0: Então, isso colabora para que elas continuem buscando a unidade, mesmo que de maneira online, né? E continuando, né, os seus tratamentos de saúde, que são muito importantes, né? Então, para realizar a solicitação, é necessário apresentar documentos oficiais, cartão do SUS, receita médica atualizada. Depois, o prazo para entrega dos medicamentos é de até 10 dias úteis.
1: Boa notícia, que bom essa atenção aí para quem tem espectro autista também, atenção a toda essa comunidade. Stephanie, muito obrigado,
0: muito
1: bom
0: obrigada.
1: Trabalho.
0: Tete também, bom dia.
1: Stephanie Soares, direto da nossa central de jornalismo, 4 horas 33 minutos. Recado aqui da audiência, no trecho, Drago, rumo à lida, na audiência, Guga Samarino. Drago, um apreciador de café, já tomaste café meia torra do mercado público já. E o café do mercado, diz a marca, né? Conheço até o pessoal que produz, professor Carlos Augusto, Menino Deus, e detalhe, o café que eles oferecem no mercado, a plantação deles é em Minas Gerais e São Paulo, tá? Tem duas plantações que eles têm parceria lá com os produtores, é claro, né? Que eles acompanham, vão lá, viajam, porque eles têm cafés de diferentes regiões para entender, para trocar uma ideia com o produtor, para qual tipo de café eles querem, como é que vai ser a torra, toda essa questão. Para vir para cá em grãos, daí vem para cá em grãos e aqui eles moem ali, né, na hora ali. Ou também vende já naquele pacotinho, né, que eles têm a marca deles também. É muito gostoso o nosso café do mercado. Bom dia, amigo Drago. Eu, se ganhar na Mega, eu queria ajudar os pobres a pescar. Antônio Sobradinho. Antônio, mas tem que ser muito dinheiro. né, para ajudar assim, financeiramente, né, alguma entidade pequena pode ser. Mas o que seria interessante ajudar é, como tu falou, com serviço, com a tua experiência, com o trabalho social. Eu acho que uma coisa interessante, tá, Antônio? Não é uma dica para ti, né? Mas é generalizada, sabe? A gente não precisa esperar ganhar numa Mega Sena para ajudar as pessoas. Essa é a enchente mostrou isso. Né? Se eu tenho dinheiro, eu ajudo com dinheiro. Se eu não tenho, eu ajudo com o meu serviço. Se eu não tenho serviço, eu ajudo com o meu corpo, né? Com algum trabalho manual, ou até com uma conversa. Então, a gente não precisa esperar ganhar numa Mega Sena para ajudar quem precisa da nossa ajuda. Essa é uma dica que eu dou. Então, a gente ajuda com o nosso trabalho, ajuda estendendo a mão, com uma conversa, usando a nossa habilidade de alguma técnica que tenhamos. Eu acho que essa é a reflexão em relação a ajudar. Drago, teu programa Eu Adoro, é um aprendizado, né? Dá um refri para nós aí, ouvintes. Um abraço aí, então, aqui o nosso parceiraço aqui, professora Elza Maria Dutra, de Cachoeira do Sul. Né? Obrigado, Elza, um beijão para ti. Aqui o Marcos Almeiro aqui com a gente. Quem mais está aqui? Drago também sintonizado, estamos na escuta, eu estou em Livramento, 3 graus. Estou trabalhando, Júlio Martins e ligado no programa. Bom dia aqui em Parobé, Kleber Jornadier, 4 graus, está frio, hein? Ademir Machado, no Fretamento Turispinho, 7 graus agora, Drago. Tem uma frase aí para o momento quinta série, hein? Mas é muito sério, hein? Quem mandou aqui, ó, não mandou o nome, tchê? Tem que mandar um nome, eu vou guardar essa frase aqui, tá bom? Tá valendo, muito obrigado pelo carinho. Vou juntando aí, hoje eu não vou participar do momento quinta série, tá? Não vou. Excelente entrevista, comprei o livro, Drago, tô curtindo. Clavazino Ribeiro, obrigado, Clavazino, que maravilha. Aqui a Cris achou também lá o contato, né, do Marcelo Copelo, tá bom? Obrigado, Cris, um beijão para ti também, né, gostaram do nosso bate-papo. Em Rio Pardo, 4 graus, abraços, Wilson Mendes. Olha a temperatura em Araricá, Drago, deixa eu ver, 3 graus, Anderson na escuta, valeu, Anderson. Que maravilha, sempre na escuta, que bela e interessante entrevista. A Cícero Aical de Pelotas com a gente. Aqui tem um áudio do Marcelo Teixeira que eu vou escutar em seguidinha. Grande amigo Drago, aqui no interior de Juí, Vila Chorão, está muito frio. Abraço, somos todos fã do teu programa. Abraço do Ezequiel da Silva. Valeu, Ezequiel. Gaúcha, noite fria em São Gabriel. Sandro Pereira na escuta. Obrigado, Sandro. Buenas, meu amigo Drago. Falando sobre frase de vinho, né? Juro que ainda farei uma camiseta com um trecho de uma música do Ney Lisboa que diz: eu quero morrer bem velhinho, assim sozinho, de cantinho, bebendo vinho. Um baita abraço e sempre na escuta, Ricardo dos Anjos de Floripa. Tô contigo e não abro, meu amigo Ricardo. Tem uma última frase que eu não li, né? Mas eu concordo contigo, tá bom? Concordo contigo. Uma abençoada segunda-feira, muita paz, saúde, alegria, prosperidade. Flávio Zolim, ligado no programa. Quem mais aqui? Muito bom dia. Célio Caldarte, gremista, erechiense, morando em Jaú, interior de São Paulo, já alimentando a dupla Aika e Zeus, os gatos, é isso? Deixa eu ver aqui. Deixa eu ver se é gato mesmo, o que que é? Ah, não, os cachorros. Capa preta, policial. Aqui, Aika e Zeus, ouvindo a gaúcha. Eu sou fã desse cachorro, tá bom? Sou muito fã. Do policial do Capa Preta, tá bom? E aquele também que toca o Border Collar, né? Sou fã daquele cachorro. Só que não tem como ter, assim, tem que ter um espaço grande, né? Pra cuidar daquele animal que é muito inteligente. Alexandre Pintor, General Câmara, segundou, tomando aquele cafezinho, 6 graus, ligado nas informações da Gaúcha. Aqui quem mais mandou recado aqui. Bom dia, continuo turistando pela Espanha, sou o Matheus, paulistano e ouvinte assíduo da Gaúcha. Mandou foto aqui, ele tá lá onde? Vamos ver que tá, onde tá o homem aqui, tchê. Na Bodega Marquês de Riscal, que loucura, lá na Espanha. Valeu, meu amigo, aproveita aí. Ouvindo a conversa sobre vinhos, Portugal tem vinhos maravilhosos, embora eu ame também o nosso Rio Grande do Sul. Que maravilha, Drago. A Ana Paula Gaúcha, que mora em Portugal, manda um abraço apertado a todos os ouvintes, desejando uma ótima semana. Depois de 2 semanas de férias, estou voltando ao trabalho com as baterias recarregadas. Dá sempre uma dorzinha no coração quando a gente volta, né? Eu também concordo contigo. Eu concordo contigo, nossa parceira, ouvinte, lá em Portugal, né, tá voltando de férias, ligada aqui na nossa programação. E assim continua, muitos, muitos recados, muito obrigado, 996995218, e também no Instagram da Rádio Gaúcha, @ Rádio Gaúcha e @ Marcelo Drago Oficial. Intervalo, isso, Renatinho, voltamos em seguida aqui com mais Bom Dia Segunda-feira.
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0: 4h43, temperatura marcando nesse momento 7 graus aqui na Érico com a Ipiranga. Você ligado aqui na nossa programação, seja bem-vindo pelo 996995218 e também lá pelo Instagram da Rádio Gaúcha, arroba Rádio Gaúcha e arroba Marcelo Drago Oficial. Daqui um pouquinho tem Raí Quadros com a gente, nosso colega da RBS TV, também nas ruas, acompanhando tudo o que está acontecendo. E você ligado conosco aqui também, né, mandando aquele recado especial, curtindo aqui o nosso programa. Deixa eu ver quem chegou aqui no Instagram, tem que privilegiar a galera, né? Ricardo Antônio Bevilacqua. Drago, admiro o teu trabalho, Santa Maria Três Lagoas. Obrigado, meu amigo, fico feliz aí com carinho. Aqui o Felipe Soares também mandando aquele abraço especial. Obrigado, Filipão, tá ligado na programação. Flávio, como é que é? Encantado, grande Flávio, bom dia Drago, 3 graus Encantado, que friaca, né? Meu Deus do céu, Nara Vitória, bom dia Drago, muito frio em Pelotas, 5 graus, madrugada gelada, abraços Nara Vitória de Pelotas, ligada com a gente. 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Raí Quadros, nosso colega da RBS TV, seja bem-vindo, Raí. Bom dia, tá frio por aí, meu amigo?
1: Oi, Drago, bom dia para você, bom dia a todos. Voltou o frio, hein? 6 graus agora nos termômetros de rua de Porto Alegre. Voltou a gelar, a gente já estava mal acostumado, vindo de temperaturas entre 18, 19, 20 graus até na madrugada. É. Agora parece que voltamos ao começo desse inverno. É inverno, né? Inverno é assim, é frio mesmo.
0: Que loucura, né? Tu achou que é. Que ia botar tua roupa de banho, pegar uma piscina? Não, não mesmo, é. Tia.
1: Ah. Não, gente, tinha guardado a roupa de frio no armário de novo, deixado lá, não vou mais precisar,
0: que loucura, voltou tudo. Que loucura, aí 7 graus e vem chuva ainda aí, acho que a partir de quarta-feira, quarta ou quinta, vai ter instabilidade, já começa amanhã em alguns pontos, né? Isso aí que me chama a atenção, mas estamos no inverno, né, Raí, não tem o que fazer, né?
1: É, não tenho o que fazer, o que estava atípico era aquela temperatura anterior, né? Uhum. 18, 17 graus, mas claro, foi um longo período, algumas semanas de temperatura mais alta, a gente até ficou mal acostumado. Agora já voltei aqui com blusão de lã, jaqueta e tudo mais, pra gente poder aguentar esse friozinho na madrugada. Então, assim, aquela nossa dica para quem vai sair de casa já, daqui a pouco, começar seu dia, acordou agora, ligou aí na Gaúcha, no fone de ouvido, de manhã, para não acordar quem tá do seu lado, já vai saber que vai precisar hoje reforçar o casaco, porque acabou aquele mumuzinho, né? Acabou aquele calorzinho das madrugadas, já era, agora o frio chegou mesmo, 6 graus, tá bastante gelado na rua.
0: É, não tem chuva, é claro, foi um final de semana bonito até, né, Raí? Sábado foi muito interessante, domingo, dia dos pais, maravilhoso, e essa segunda promete também ser uma segunda mesmo fria, uma segunda boa, uma boa segunda.
1: É, dias de céu azul, né? Praticamente sem nenhuma nuvem, solzão. Então foi um fim de semana bem bacana para aproveitar aí, né? Quem conseguiu aproveitar se deu bem, ainda a temperatura estava um pouco mais amena. Na madrugada, ali na última madrugada que começou a esfriar um pouco mais, e nessa madrugada também agora é um dos dias mais frios aí, pelo menos das últimas duas semanas, né?
0: Em termos de Honda, aqui na nossa capital e metropolitana, alguma novidade, Raí?
1: Olha, Drago, na madrugada, a gente tem uma madrugada gelada de segunda-feira, bem tranquila, sem ocorrências mais graves, tanto no trânsito quanto na segurança pública, até agora confirmadas pela EPTC, pelas autoridades de trânsito ou da segurança pública. A gente tem na noite de ontem dois casos que a gente vem atualizando aqui na Rádio Gaúcha. Uma delas é de um acidente lá em São Marcos, na Serra. Dois homens, seriam dois irmãos, de acordo com a Polícia Rodoviária Federal, morreram num acidente de trânsito. Foi por volta das 7 da noite. De acordo com a PRF, eles têm 31 e 22 anos. Eles estavam num carro que se envolveu numa batida com outro veículo no quilômetro 114, lá da BR-116. As causas desse acidente ainda estão sendo apuradas. E uma outra situação que a gente tem ainda da noite de ontem é uma situação que possivelmente deve ser investigada aí pela Polícia Civil como um caso de feminicídio. De acordo com a Brigada Militar, o homem matou a ex-companheira, depois acabou tirando a própria vida na Lomba do Pinheiro, ontem, 9h15 da noite. A gente está apurando os detalhes desse caso com a Polícia Civil. Vai, claro, seguir atualizando aqui ao longo da nossa programação. Estamos trazendo os detalhes, né, desses dois casos aí também durante a madrugada, junto com a Stephanie Soares e com o Gustavo Gossin também.
0: Beleza, estamos acompanhando e vamos continuar acompanhando, meu amigo. Raí, então é isso por hoje?
1: É isso. Daqui a pouco temos o Gaúcha Hoje, logo mais no Bom Dia Rio Grande, atualizando as informações do nosso estado. E hoje eu já quero fazer um convite para quem vai ligar logo mais na RBS TV, Drago, porque hoje começa um programa, um projeto muito bacana na RBS TV chamado Transparência. Então, a partir de hoje, os nossos telespectadores vão poder conhecer muito dos bastidores da RBS TV, desde quando surge a formação da pauta, as reuniões de pauta, né? Como que surge a notícia, a apuração, para se ter uma informação checada, rechecada, confiável e com credibilidade. A partir de hoje, aí pela próxima semana, todo mundo está convidado para acompanhar de pertinho os bastidores da RBS TV, como funciona o nosso jornalismo na prática.
0: Maravilha, muito interessante, porque a gente acaba fazendo parte da vida das pessoas, né, Raí? Diariamente, então, estamos aí, seja através do rádio, da TV, a gente faz parte da vida de todo mundo, então é legal saber como é que funciona o nosso trabalho.
1: É, exatamente, porque muitas pessoas acabam assistindo e justamente surge essa dúvida, né? Como que se faz para se ter uma informação confiável, checada, né? A informação real do que está acontecendo. Então, em meio à desinformação que hoje existe em tantos locais, com notícias falsas, né? Desinformação pela internet também, a gente está abrindo as portas da nossa casa, mostrando, recebendo também vários telespectadores nos estúdios, nas redações, para mostrar como funciona tudo isso, e quem está em casa vai poder acompanhar nos nossos telejornais também.
0: Maravilha, Raí, muito obrigado, uma boa semana. Estou saindo de férias, meu amigo, volto só na segunda para terça-feira que vem.
1: Oh, que bacana, mas boas férias então, bom descanso, aproveite esse friozinho aí, sei que vai aproveitar com muitos vinhos, esse friozinho faz bem. Um abraço, Drago.
0: Vou passear na tua terrinha lá, sabia?
1: É uma certeza. Boa escolha, hein? Boa escolha para passear.
0: Vou passear na tua terrinha, um abraço para ti.
1: Um abraço.
0: La Santana do Livramento. Vamos com a nossa agenda cultural, chegando aqui no nosso Bom Dia Segunda-feira.
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0: Ivan Lins desembarca em Porto Alegre no dia 13 de agosto para apresentar a turnê Ivan Lins 80, no auditório Araújo Viana. O espetáculo celebra os 80 anos de vida e os 56 anos de carreira do cantor e compositor carioca. O cantor também apresenta composições mais recentes como Meninos de Gaza, reafirmando aí a atualidade da sua produção artística e o seu olhar sempre atento. A apresentação acontece no dia 13 de agosto, às 9 da noite, no Auditório Araújo Viana. Os ingressos estão disponíveis no Simpla a partir de R$ 140.
1: Com edição de Vicente Nolasco, falamos eu, Denise Cruz e Jax Machado.
2: Muito obrigado à nossa equipe da cultura. Vamos com o Gustavo Gossen, as últimas informações. Alô, Gossen.
3: Drago, nas últimas horas a gente teve um acidente na BR-116 em São Marcos, uma colisão lateral entre um Golf e uma caminhonete estrada, as duas vítimas, né, no carro, dois irmãos. O passageiro do Golf, de 22 anos, morreu no local, e o motorista, de 31 anos, chegou a ser socorrido, mas morreu a caminho do hospital. A identidade deles ainda não foram divulgadas. Ainda houve outros acidentes, mas com morte, infelizmente, esse caso desses dois irmãos lá na BR-116. Tudo isso a gente amplia na sequência no Gaúcha hoje. Mas desejando boas férias para ti.
2: Obrigado, meu amigo, obrigado. Estaremos de volta aí na semana que vem. Um abraço, Gossen.
3: Abraço.
2: Antônio Carlos Macedo, bom dia, Macedão.
4: Bom dia, Drago, bom dia, ouvintes. Tudo certo? Tudo tranqui?
2: Tudo tranquilo, meu amigo. Como é que foi o Dia dos Pais com teus bebês?
4: Ah, muito legal, muito bacana. Fizemos um churrasquinho aqui em casa, estava bem bacana mesmo.
2: Vão ser nossas crianças sempre, né, Macedo? Mesmo a gente reconhecendo, né, a vida deles, cada um na sua atividade, né, no seu espectro, né, mas são nossas crianças para sempre, né, Macedo?
4: É, foi assim que eu postei no Instagram, eu e minhas crianças.
2: Eu nem vi, eu vi tua foto lá, mas não acabei lendo essa mensagem, né? Claro, a gente tem que, a gente trabalha muito isso, eu tenho trabalhado, a gente cortar esse cordão umbilical, eles têm, né, deixar eles voar, como se diz, prepara filho para o mundo, né, Macedo? Mas estão sempre aí no nosso coração como nossas crianças, né?
4: Sem dúvida, sem dúvida.
2: E foi um dia bonito, né? Foi um dia...
4: Foi um dia friozinho, mas bonito.
2: É,
4: bonito,
2: né? Um dia friozinho, mas um dia bem interessante. A semana vai trazer coisas aí que vão mudar a temperatura e o clima, mas faz parte. Falei, estamos no inverno, esses altos e baixos estão dentro do processo normal.
4: Pois é, mas está muito cheio de altos e baixos.
2: Ah, meu Deus, gosto, nem, né, me fala. Pelo amor de Deus, tu não sabe o que vem pela frente, né, Marcelo?
4: É. É verdade.
2: Outros tornados, essas coisas todas que chamaram a atenção, né?
4: Tanto que a gente está com frio hoje e já tem previsão de volta da chuva para amanhã, né? Então, tu imagina. Já de novo vamos ter aí frio para chuva para nos preocupar, né? E isso que saímos aí de uma semana onde temporais, chuvaradas de novo causaram transtornos e medo aí pelo estado, né? Principalmente lá no sul, onde houve até registro de tornado na semana passada.
2: De novo, né? E ainda levantando trator, arrancando cerca. Triste e preocupante, meu amigo. Preocupante.
4: É verdade.
2: Tô com dispensa até semana que vem, vou entrar
4: pois
2: de férias.
4: Pois é, fiquei sabendo aí, né? Mais uma desculpa para não aparecer na aula, né, Joãozinho?
2: Exatamente. Meu amigo.
4: Bom descanso, Drago.
2: Obrigado, parceiro. Um abração, bom trabalho, tá bom?
4: Tá certo, um abraço.
2: A todos, obrigado pelo carinho, uma ótima segunda-feira, uma boa semana para você. Estarei viajando aí, né, pela Campanha Gaúcha, conhecendo as vinícolas e a campanha também, vários setores aí do setor vitivinícola na Campanha Gaúcha, Santana Livramento, Uruguaiana, Dom Pedrito e assim por diante. Volto na semana que vem, estamos juntos, grande abraço, obrigado Renatinho, Eric e o Raí também, o Gossen, né, e a Stephanie, e a todo ouvinte, uma ótima segunda-feira. Tchau.
5: 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Notícia na hora certa, 5 horas, 1 minuto. Dois irmãos morrem em acidente envolvendo dois carros na BR-116 em São Marcos, na Serra. Chega a 117 o número de municípios que reportaram danos à Defesa Civil do Estado devido ao temporal da última semana. Gabarito preliminar do concurso para a Polícia Penal do Rio Grande do Sul será divulgado amanhã. Prova foi aplicada neste domingo.
3: céu sem nuvens em Porto Alegre, agora faz 8 graus. A segunda-feira tem previsão de sol entre nuvens na maior parte do estado. As temperaturas não sobem muito. Na capital, mínima de 7, máxima de 14 graus. 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
3: Movimentação tranquila na capital e também nas rodovias da região metropolitana.
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3: O Rio Grande do Sul tem ainda 33 mil pontos sem luz após o temporal da quinta-feira. Conforme a CE Equatorial, são 31 mil unidades, sendo a maioria em Pelotas, Rio Grande e Canguçu, seguidos de Porto Alegre e Viamão. Já na área de concessão da RGE, são 2.448 pontos somados em casos pontuais espalhados pelo estado. A semana começa com 4.514 vagas de emprego nas agências FGTAS CNI no estado. As unidades de Caxias do Sul e de Novo Hamburgo são as que concentram o maior número de oportunidades. Em Porto Alegre, o CNI Municipal conta com 1.367 vagas. O atendimento presencial ocorre nas subprefeituras Nordeste e Restinga, no espaço de oportunidades na rua Carlos Barbosa, número 608, do bairro Azenha, e também na unidade do Centro Histórico, a sede do CNI, na rua Uruguai, número 83. Os interessados devem comparecer presencialmente e levar documento oficial com foto. 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Da redação, Gustavo Gossen.
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0: Antônio Carlos Macedo.
1: 5:07. Temperatura em Porto Alegre na marca dos 6 graus. É isso mesmo, 6 graus. O inverno voltou com tudo depois da chuva, depois dos temporais da sexta-feira. Aliás, essa era a previsão, né? De que após a instabilidade, aquele veranico extemporâneo, incomum para o final de julho e início de agosto, cederia espaço para uma nova onda de frio. E é o que temos, né? 6 graus nesse momento na capital para começar o dia. Bom, inverno ainda, né? Sujeito a isso, essas mudanças no tempo. Agora, como eu conversava há pouco com o Marcelo Drago, haja altos e baixos para a gente resistir, né? A tantas variações, a tantas mudanças, haja saúde, né? Mas enfim, a gente resiste, a gente é daqui, a gente tem o couro grosso, né? Vamos em frente, hoje é segunda-feira, hoje é dia 10 de agosto, que seja para você um ótimo dia, com muita paz, saúde e felicidade. Na parceria, Thiago Bittencourt, bom dia!
2: Ô Macedo, bom dia a ti, bom dia aos ouvintes do Gaúcha hoje, uma boa segunda-feira. Segunda-feira é aquela pro kit completo, tá? E o pessoal, aquele que já tinha guardado o edredom, já tinha guardado o casaco, eu sei que ontem mesmo já começou a separar nos armários, porque hoje vai colocar para uso, porque tá frio, tem que se agasalhar. O pessoal pode ir mandando a mensagem pro nosso WhatsApp, 51 99699-5218, e aí vai dizendo como é que tá o amanhecer aí na sua região, se tem geada, se foi muito fria à noite, como é que tá fazendo para espantar, para se proteger desse frio, quem vai ter que sair de casa bem cedinho, como é que tá se agasalhando. Pode mandar informação do trânsito, como foi o final de semana de Dia dos Pais, ontem foi Dia dos Pais, um domingo até bem aproveitável, né, Macedo? Apesar do frio, foi tempo seco, então pode mandar também para o nosso WhatsApp 99699-5218, recebendo a mensagem do ouvinte do Gaúcha hoje. Tô indo lá no YouTube da Gaúcha, abrindo ali o nosso canal no YouTube, tá ali a fotinho do Macedo, Thiago, isso. Já dei o like, já tô inscrito, já ativei a notificação, e aí lá no chat o pessoal já tá mandando bom dia, ó. O Vargas tá lá, o Josué Silva, o Júlio César Cabral, o Gilmar Goulart Valadão Júnior, quem mais? Everton Álvares, Júnior Rosa, Cláudia Chiminazzo, todo mundo dando bom dia lá no YouTube da Gaúcha, onde também pode mandar mensagem e pode aproveitar o Gaúcha hoje.
1: É isso aí, então vamos lá conferir o que há de novo nesse começo de segunda-feira.
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1: 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Homem mata ex-companheira no bairro Lomba do Pinheiro, zona leste da capital, Thiago Bittencourt.
2: O crime ocorreu na rua José Vicente, na parada 11 da Lomba do Pinheiro, na zona leste de Porto Alegre. A mulher foi morta a tiros e ainda não foi identificada. O crime ocorreu por volta das 9 horas da noite deste domingo. De acordo com as informações da Brigada Militar, o suspeito é o ex-companheiro dela, que também foi encontrado morto no local. Ele ainda não foi identificado. O caso está sendo investigado pela Polícia Civil.
1: Ex-marido de Maria da Penha é preso após dar entrevista sobre tentativa de matar a ex-companheira, Maria Stoltin.
4: O ex-marido da ativista Maria da Penha foi preso nesse domingo em Natal, no Rio Grande do Norte, após conceder uma entrevista falando sobre a tentativa de feminicídio contra a ex-mulher. Segundo o Ministério Público do Ceará, Marco Antônio Herédia Viveiros descumpriu medidas protetivas determinadas pela Justiça em favor de Maria da Penha e de duas das três filhas do ex-casal. Essas medidas haviam sido determinadas pela Justiça em 2024 e incluíam a proibição de divulgar informações sobre o processo e o nome ou a imagem das vítimas. Na decisão desse fim de semana, a Justiça ordenou também a retirada imediata de conteúdos relacionados à entrevista e proibição e veiculação ou divulgação do material em qualquer plataforma.
1: Agora, 5 horas 12 minutos, duas pessoas morrem e ao menos 7 ficam feridas em acidentes de trânsito em rodovias gaúchas nas últimas horas. Gustavo Gossen.
5: Na BR-116 em São Marcos, dois irmãos morreram em um acidente no início da noite passada. Conforme a Polícia Rodoviária Federal, foi uma colisão lateral entre um Golf e uma caminhonete Strada por volta das 7 da noite, quilômetro 114. No Golf, o passageiro de 22 anos morreu no local e o motorista, o outro irmão de 31 anos, chegou a ser socorrido, mas morreu a caminho do hospital. As identidades deles ainda não foram divulgadas. A condutora do Strada, uma mulher de 45 anos, foi encaminhada ao hospital de São Marcos. Em outro acidente, 5 pessoas ficaram feridas. Um acidente entre dois carros na RS-786 em Tramandaí. De acordo com o comando de polícia rodoviária da Brigada Militar, a colisão frontal foi entre um Uno e uma Eco Sport, por volta da meia-noite, quilômetro 25, vítimas entre 14 e 81 anos. Todos encaminhados para o hospital de Tramandaí. Em um terceiro acidente da noite, um motociclista ficou gravemente ferido ao bater em um cavalo solto na RS-324 em Passo Fundo. Ocorreu por volta das 11 da noite.
1: Agora 5 horas 13 minutos, temperatura em 6 graus, 117 municípios já relataram danos à Defesa Civil do Estado devido ao temporal da última semana. Isadora Garcia.
6: Foram relatados problemas como destelhamento, queda de árvores e postes, além de alagamentos. Uma pessoa morreu e outras 5 ficaram feridas. A última a receber alta hospitalar foi Francisco Tadeu dos Santos Rodrigues, de 52 anos, que sofreu uma queimadura profunda no braço quando a estrutura de uma feira em Dom Feliciano desabou durante a chuva. Ele foi liberado no sábado. O levantamento mais recente, divulgado pela Defesa Civil Gaúcha, também indica que pelo menos 2.688 pessoas ficaram fora de casa por conta do evento climático.
1: 6 escolas municipais de Pelotas não terão aulas hoje devido a estragos causados por ciclone. Douglas Dutra.
7: 6 escolas da rede municipal de Pelotas terão as aulas suspensas nesta segunda-feira para a realização de reparos e limpeza. As instituições foram atingidas pelo temporal que causou estragos na região sul do estado na noite de quinta-feira. As escolas afetadas ficam na Colônia Z3, no Laranjal, no Barro Duro e no Fragata. De acordo com a Prefeitura de Pelotas, diversos prédios escolares registraram pequenos danos nos telhados, vazamentos de água e esgoto, falta de energia elétrica e queda de árvores. Equipes da Secretaria de Educação atuam na manutenção das estruturas das escolas atingidas e na preservação dos estoques de alimentos.
1: Previsão do tempo, Giovana Dúlios.
8: A semana começa com tempo firme e baixas temperaturas em todo o estado. Não tem previsão de chuva hoje durante o dia, mas o tempo pode ficar nublado em algumas regiões. O principal destaque para hoje é o vento, principalmente na fronteira oeste, no noroeste, nas Missões e em parte da região central. A partir de amanhã, a instabilidade começa a ganhar força e cidades do norte, serra, noroeste e litoral norte podem ter chuvas e trovoadas. Os dias de maior atenção são quarta e quinta-feira, quando tem chance de chuva forte, temporal e trovoadas em quase todas as regiões.
1: Prazo para pedir voto em trânsito termina na semana que vem. Ramon Nunes.
9: Eleitores que estiverem fora do domicílio eleitoral nos dias de votação podem solicitar o voto em trânsito até o dia 20 de agosto. O pedido pode ser feito pela internet ou presencialmente em qualquer cartório eleitoral. A modalidade permite votar em outro município no dia da eleição. Quem estiver em uma cidade diferente, mas no mesmo estado, poderá votar para todos os cargos em disputa. Já quem estiver em outra unidade da federação, poderá votar apenas para presidente da República. O primeiro turno das eleições será realizado em 4 de outubro. Já o segundo turno será no dia 25 de outubro.
1: Processos na Justiça Eleitoral Gaúcha crescem 600% em 2026. Maria Stoltin.
4: A Justiça Eleitoral do Rio Grande do Sul já acumula 35 processos protocolados por pré-candidatos e partidos desde março, faltando uma semana para o início da campanha eleitoral. O volume é 600% maior na comparação com a eleição de 2022. No pleito atual, 17 ações foram registradas somente em julho e mais 9 na primeira semana de agosto. O restante foi entre março e maio. A maior parte dos processos pede a remoção de conteúdos por configurarem suposta propaganda eleitoral antecipada.
1: 5:17. Lançamentos de imóveis de médio e alto padrão crescem 18% em Porto Alegre no primeiro semestre. Matias Boni.
10: Os dados fazem parte de um levantamento exclusivo produzido pelo Sindicato da Indústria da Construção Civil do Rio Grande do Sul. No primeiro semestre do ano, foram 1.206 unidades de médio e alto padrão lançadas na capital, em comparação a 1.018 nos primeiros 6 meses de 2025. Entre os lançamentos, 2 bairros concentraram mais da metade das novidades. O Menino Deus, com 407 unidades, teve 34% do total de imóveis lançados no semestre. Na sequência vem a Cidade Baixa, com 276 unidades e 23% do total. Apesar dos lançamentos terem crescido, as vendas desses imóveis tiveram queda neste primeiro semestre na capital. Foram 2.059 unidades comercializadas nos primeiros 6 meses deste ano, 8% a menos do que as 2.234 unidades vendidas no mesmo período em 2025.
1: No futebol, Inter empata com o Palmeiras e termina a rodada fora da zona do rebaixamento. Lucas Arruda.
11: Internacional segura o líder Palmeiras em São Paulo, empata por 0-0 e deixa a zona de rebaixamento. Para isso, precisou contar também com resultados paralelos nesta rodada. Em especial, a derrota do Santos na Vila Belmiro por 2-0 para o Atlético Paranaense, o empate do Remo com o Atlético Mineiro no estádio Mangueirão e o empate do Vasco da Gama fora de casa por 0-0 com o Bahia. O Inter chegou a ingressar na zona de rebaixamento do sábado para o domingo porque o Grêmio venceu o São Paulo na Arena por 2-1, com os gols de Wallace

Hoje na trilha sonora, músicas que são a cara dos filmes. Canções que nos primeiros acordes já nos remetem para o filme onde apareceram. Essa aqui é do Kenny Loggins, Footloose.

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1: Nesse caso, o mais facilzinho, né, Macedo? O filme é o Footloose, né? A gente não vai fazer a brincadeira interativa porque é muito. A música é ligada ao filme, né? Toca a música, na hora a gente já lembra do filme. E nesse caso é o Footloose, Ritmo Louco. Filme da década de 80, teve o Kevin Bacon como grande dançarino. E a ideia veio, viu, Macedo? Eu tava ouvindo, eu acho que era o shuffle do meu Spotify ou era a rádio. Eu sei que deu uma sequência de várias músicas que eram de filmes, assim. Eu disse, puxa, sabe? Né? Toca e a gente já lembra do filme na hora. E aí a trilha tá bem legal, assim. O pessoal vai lembrar dos filmes, vai lembrar da música. Músicas bem legais pra animar esse início de segunda-feira. Muito gelado em todo o Rio Grande do Sul. Tô recebendo mensagens aqui, ó. Em Glorinha, brincou comigo aqui, ó, o Honório Galdério, lá do Rancho Martim Fierro, dizer que até os peixes fizeram uma fogueirinha no açude pra se aquecer de tão frio que tá lá em Glorinha. Em Lavras do Sul, tá 4 graus, frio de Renguiacusco, é o Mário Antônio quem tá mandando aqui. Estamos saindo de Tramandaí, retornando a Dois Irmãos, aqui tá 9 graus, e aí estamos com chimarrão e ouvindo a gaúcha na companhia de Deus. É a Eunice quem nos mandou a mensagem aqui. Em Charqueadas tá 5 graus, e a Diane diz que ainda tá debaixo de 2 edredons. E lá em Serafina Corrêa, nossa ouvinte Silvana diz que tá marcando 4 graus no amanhecer lá em Serafina Corrêa. São as primeiras mensagens dos ouvintes aqui pelo WhatsApp da Rádio Gaúcha.
0: Agora, 5h23, vamos à Central de Jornalismo. Gustavo Gossen.
2: Bom dia, Macedo. Bom dia, a todos. Daqueles 3 acidentes que eu trouxe no Top 10, o último aí que eu falei sobre RS-324 em Passo Fundo, motociclista que ficou gravemente ferido ao bater em um cavalo, a moto seguia no sentido Passo Fundo-Pontão. Quando o animal atravessou a pista, o motociclista não conseguiu evitar a colisão, foi encaminhado para atendimento médico, e o cavalo também ficou ferido, mas ele fugiu em direção a uma área de campo, logo foi resgatado, só o proprietário do animal que ainda não foi identificado, acrescentando então essa informação. A gente segue apurando então aquele caso da mulher encontrada morta no bairro Lomba do Pinheiro. O suspeito é o ex-namorado que atentou contra si, também foi encontrado morto. A gente busca a identidade dela, a gente amplia ainda no Gaúcha hoje. No mais, nada, Macedo, teve até por volta da 1h, houve um chamado dos bombeiros de Pelotas, lá no bairro Fragata, próxima a uma lagoa. Havia até a suspeita de algum afogamento, mas conforme os bombeiros nos passaram, foi assim, ó, um transeunte em grau etílico que caiu na valeta. Está bem, recebeu atendimento médico. Então, menos mal que não aconteceu nada grave com ele, apesar do susto.
0: Um transeunte em estado etílico, popular bebum.
2: Transeunte em grau etílico.
0: Popular bebum.
2: É. Mas tá bem com ele, né? Não, caiu na água ali, né? Mas espero que esteja bem, né? Curtiu pelo menos a noite de domingo, espero eu.
0: Tá certo. Agora 5h24. O que mais em redes sociais, hein, Gossen?
2: Nas redes sociais, Marcelo, até tinha gente achando que era uma cena repetida, um meme repetido, que aconteceu de novo no estádio Couto Pereira, de um jogador do

0: Coritiba, ir comemorar o gol com a torcida e não ver que atrás das placas de publicidade, do lado esquerdo ali, tem o túnel, a escadaria para os vestiários, né? O jogador saiu correndo, foi comemorar o gol, não viu que tem o buraco ali atrás da placa, o zagueiro Jaci, ele se foi, todo mundo se assustou, né? Que ele pulou e já vai direto lá para o buraco, se levantou, saiu mancando, comemorando, só que o gol estava impedido, né? Então, além de tudo, ainda não valeu. Aí ele falou assim, ó, quando eu pisei, acabei virando o pé, na hora doeu, mas durante o intervalo fiz um tratamento e melhorou, mas no segundo tempo, na hora de correr, doeu. Ele pediu para sair, entrou o Rodrigo Moledo no lugar e hoje ele vai fazer mais exames para constatar a lesão, uma cena inusitada que já aconteceu uma vez e voltou a se repetir nesse domingo, Macedo.
1: Valeu, valeu. Agora são 5 horas 25 minutos. A temperatura em Porto Alegre na marca dos 6 graus. Mais um som que nos primeiros acordes remete para o filme onde apareceu.

0: o gol você falou, mas o gol do Jaci foi anulado, mas o Curitiba ganhou igual, né, Macedo?
1: Ganhou. Sim, da Chapecoense. Sim, ganhou de 2x1.
0: 2x1. E eu tava vendo aqui, Série A, B, C e D, nenhum gaúcho perdeu, Macedo.
1: É, o resultado ruim foi o empate do São José.
0: Em casa.
1: 1x1 em casa contra o Gama no mata-mata, em que o vencedor estará no ano que vem na Série C, né?
0: Isso.
1: Então agora o São José vai ter que conseguir essa classificação fora de casa. Ou vencendo o jogo como visitante, ou empatando e vencendo depois nos pênaltis, né?
0: Isso, na Série D.
1: Agora na Série C, o Caxias, como visitante, ganhou do Itabaiana por 2x0, enquanto o Ipiranga, jogando em casa, aplicou 4x1 no Floresta. Os dois times hoje estão entre os 8 que se classificam e seguem em frente na Série C. Na Série B, o Juventude foi ao interior de São Paulo e ganhou do Novo Horizontino por 1x0. O Juventude é o segundo colocado da Série B.
0: E abriu 3 pontos do terceiro, né?
1: E abriu 3 pontos do terceiro.
0: Que é o Fortaleza, é.
1: E na Série A, vitória do Grêmio, sábado, contra o São Paulo. O Grêmio, com isso, deixou a zona do rebaixamento e, momentaneamente, tinha, com o resultado, empurrado o Inter, né, para o Z4. Mas o Internacional, ontem, ao empatar em 0x0 contra o líder Palmeiras e beneficiado por outros resultados paralelos, saiu da zona do rebaixamento. Então, uma rodada que dá para dizer, classificar como muito boa para os times do Rio Grande do Sul.
0: E isso aí, nenhuma derrota. E eu tava vendo aqui na Série C, o Caxias é o 7º e o Ipiranga o 6º na tabela. O Juventude é o 2º na Série B, e na Série D tem essa dificuldade mais do São José. E na Série A, a dupla Grenal vai brigar por isso aí, né, Macedo? Não vai ser muito mais do que... O Grêmio ganhou do São Paulo, deu uma respirada, o Inter segurou o Palmeiras, mas vai ser isso... Não se espera muito mais que isso na Série A, né, Macedo?
1: Então... Não se espera muito mais que isso, não, na Série A.
0: E agora a semana toda sem jogo.
1: É uma campanha para não levar susto no fim do campeonato.
0: Semana toda sem jogos da dupla Grenal, só no próximo, o Grêmio no domingo e o Inter na próxima segunda-feira. Volta a campo, Grêmio contra o Atlético Mineiro em Minas e o Inter contra o Remo aqui no Beira-Rio segunda-feira, né, Marcelo?
1: É, porque no meio de semana teremos jogos da Libertadores da América, né? Os gaúchos não estão presentes, portanto vão ter uma semana inteira para treinar, para se preparar e para os seus próximos compromissos pelo Brasileirão. Sinal marcando 5:30, temperatura em Porto Alegre em 6 graus, mais um som de filme que remete de cara para a produção onde essa música apareceu.

0: 5:30. Pra quem não sabe, o Bill Medley fez parte de um duo, chamado Hercules Brothers, que fez outro sucesso, que emplacou em filme, aquela música Unchained Melody, do filme Ghost, né? E eles têm outras canções de sucesso, You've Lost That Love and Feeling, enfim. O Bill Medley, no tempo em que com o irmão fazia o The Hercules Brothers. Depois, com carreira solo, emplacou esse sucesso aí, música tema do filme Dirty Dancing, o ritmo quente, né?
1: E uma coreografia muito legal, muito repetida em casamentos, formaturas, muito legal. Lembra que ele segura a moça no ar?
0: Esse filme é interessante, ninguém queria produzir, ninguém queria fazer. E aí uma empresa estava estourando nos Estados Unidos o mercado de videocassete. E tinha poucas produções, porque lá não tem esse negócio, não tinha pelo menos esse negócio de pirataria, né? Aqui a gente começou o videocassete com base num fita pirata, né, que supria o mercado. Lá não tinha isso. Então uma empresinha lá começou a distribuir no mercado vídeos bem xoxos, bem baratinhos, né, bem bregas, mas o negócio disparou porque, como havia poucas opções de vídeos, o pessoal começou a comprar. E foi essa empresa de vídeos aí que resolveu bancar esse filme. E o filme acabou sendo um baita de um sucesso, né? Com trilha sonora que vendeu milhões de exemplares e um filme até hoje muito assistido, muito reverenciado, né? O Dirty Dancing.
1: Toda vez que aparece, sessão da tarde, o pessoal para ver, porque a história é essa, né? A moça que quer dançar e tem um companheiro, o pai é contra ela entrar nesse mundo da dança, né? E é muito legal, o filme é muito legal e tem músicas muito legais. E essa cena dessa música é icônica, né, Marcelo? Eu acho muito legal.
0: Filme que foi feito com apenas 6 milhões de dólares, o que é uma ninharia em termos de... produção. Filmes nos Estados Unidos e produção nos Estados Unidos, né?
1: O ouvinte mandou aqui, ó, o nosso ouvinte André Schilling, ele disse que tem o LP do Dirty Dancing, falou campeão do Sessão da Tarde, pessoal lembrando realmente do... o Luiz Custódio, vai aparecer, lembrou do Tony Maneiro, vai aparecer, outro filme, vai aparecer aqui também na nossa trilha sonora.
0: Muito bem, agora... 5:33, vamos para o intervalo. Já já estaremos de volta.

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9: Agora são 5 horas 38 minutos, 8 graus é a temperatura em Porto Alegre. Notícia da hora, Gustavo Gossen.
10: Lionel Messi se despediu do pai. Cerimônia reservada da família neste domingo na cidade de Pérez, próximo a Rosário, na Argentina. Jorge Messi tinha 68 anos, morreu na sexta-feira, ainda na Copa do Mundo, né? Veio à tona que ele estava hospitalizado. O jogador Lionel Messi deixou os Estados Unidos ainda no sábado para se juntar à família. O Inter Miami entrou em campo com faixas pretas na camisa. O luto também é respeitar o minuto de silêncio.
9: 5h38, agora o tempo. Previsão chegando com Giovana Dúrius.
11: Uma segunda-feira de sol, tempo firme e baixas temperaturas em todas as regiões. Para hoje, o dia pode ficar nublado em algumas cidades, mas não tem previsão de chuva. A partir de amanhã, sim, a estabilidade volta para o estado e começa pelas cidades do norte, serra, noroeste e litoral. Ao longo dos dias, vai se espalhando para todas as regiões. Os dias de maior atenção são quarta e quinta-feira, quando tem chance de chuva forte, temporal e trovoadas em quase todas as regiões. Aqui em Porto Alegre, o dia com maior instabilidade vai ser na quinta-feira.
9: Agora são 5h39, temperatura em Porto Alegre em 8 graus. Movimentando agora a reportagem, Leandro Rodrigues. Circulando pelas ruas da cidade nessa madrugada gelada. Bom dia, Leandro.
12: Bom dia, Macedo. Bom dia, turma toda. Pois é, que madrugada, final de madrugada, com temperatura baixa. Voltou aquele inverno que a gente teve no começo da estação, que estava ali chamando a atenção. Nossa, mas está começando assim, como é que vai estar lá no meio, lá no agosto, julho profundo? Pois é, depois teve o verão, que a gente sabe que, ó, o que trouxe, a chuva que manteve a temperatura ali agradável. Agora, eita, deu de novo uma baixada. Abaixo dos 10 graus, já dá para dizer sim que é frio de colocar jaqueta, de botar um blusão de lã, talvez depois de um bom tempo sem precisar tirar ele do guarda-roupa, é dia eventualmente de uma touca, de uma manta, é de novo um dia de colocar em dia o arsenal do frio. Claro que eventualmente, depois de tantos dias sem temperatura baixa, se a gente não presta atenção, acaba saindo com o mesmo figurino dos dias anteriores. Então, eventualmente, é preciso ficar atento, ter aquele momento de consciência, fazer um mindfulness, uma consciência plena para entender que o dia vai precisar de uma proteção maior. Sem chuva, tempo seco, agora é a proteção contra o frio mesmo. A gente está fazendo um caminho na Protásio Alves, fomos até lá, Protásio, na altura da Martins Félix Berta, pegando o caminho agora em direção ao centro da capital, em seguida já passando pela Cristiano Fischer e também cruzando a terceira perimetral. Movimento tranquilo, bem típico do horário. A gente não teve nessa última hora, final de madrugada, já virando para o começo da manhã, nenhuma ocorrência mais séria na capital e nas rodovias da região metropolitana. Então o motorista agora vai encontrar um movimento desse horário mesmo, um movimento que muita gente prefere para poder se livrar das tranqueiras que pegam, por exemplo, esse trecho pelo qual nós passamos antes, a Protásio Alves, naquela altura da Paraíso Moema até a Manuel Elias, eventualmente dá uma travada. Da Manuel Elias até Antônio de Carvalho, é um trecho ali simples, estreito. Nossa, cai uma agulha ali, já tranca. Então agora é o horário mesmo para evitar essa retenção. Preciso chamar a atenção na 386, lá na altura de Soledade, no norte do estado. Hoje vai ter uma alteração de trânsito a partir de hoje, pelo menos é o plano da Via Sul, para continuar obras de duplicação da rodovia. O trânsito vai ser desviado para as faixas laterais, as vias marginais, como se chama. Então é importante o motorista nessa altura prestar atenção e eventualmente pode ter alguma fila, alguma retenção por lá. E a Jennifer Warnes, ou Macedo, não sei se ela vai pintar de novo na nossa trilha, mas ela ficou useira e vezeira em aparecer, em participar de trilhas originais do cinema, talvez não com esse apelo do Dirty Dance, que é a primeira nota já saber qual é. Mas em outras canções famosas também, que até se descolaram um pouco dos filmes. O filme não teve tanto apelo, e aí a música parece que tem uma vida própria. Mas nasceu como trilha de filme também. Where We Belong, com Joe Cocker. Também foi sucesso.
9: Sim.
12: Nossa, virou a música sozinha. Mas era de um filme. Já Dirty Dance ficou tão forte que se associa direto à música que tocou antes.
9: Verdade, verdade. A Jennifer Warnes tem no seu, entre as músicas mais tocadas, exatamente essas duas músicas aí, o Time of My Life, do Dirt Dancing, e a música, o dueto que ela fez, o Up Where You Belong, com o Joe Cocker do filme, como é que é o nome, a honra,
12: a Força do Destino.
9: Força do Destino, em inglês era Officer and a Gentleman, né?
12: Isso.
9: O nome do filme, isso aí. É verdade, eu nem lembrava que esse músico era do City Filme, mas é um sucesso da Jennifer Warnes. São as duas músicas mais conhecidas dela. As outras são, tem bem poucas audições aqui, mas essas duas aí são parece com muito destaque aqui no perfil dela no Spotify, músicas de filmes, exatamente, em dueto.
12: Com
9: Bill Medley e outro com o Joey Cocker, né?
12: É, que era o, enfim, se destacou lá no festival, lá no Woodstock, com o roqueiro, e aí com a Jennifer Warnes, musiquinha rock baladinha. 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
9: É, bonito, Leandro, bonito. Bom, agora 5h44, vamos lá com outra que tocando, a gente já identifica o filme. Banda Berlim. Sinal marcando 15 para as 6. Take My Breath Away, Banda Berlim, primeira versão do filme Top Gun, Ases Indomáveis, a de 1998.

0: verdade, o filme foi lançado em 1986. 1986. Essa versão aqui é de um álbum que foi lançado em 1999. Mas o filme é dos anos 80 e a música se insere nesse contexto aí dos anos 80, de muitos sons que viraram clássicos.
1: Romântica do filme Top Gun, né? Que é de um piloto de caça da aeronáutica americana, né? Isso, tem o Tom Cruise, e aí ele se apaixona, e aí tem essa música que tocou. E também foi o único sucesso do Berlim, né, Marcelo?
0: Sim, a única música de sucesso do Berlim. É. E esse filme aí tinha como atriz, como é que é o nome dela? Depois ela sumiu, assim, não apareceu mais no cinema.
1: A Kelly
0: McGillis. Kelly McGillis. Depois não lembro, assim, de outros filmes que, enfim, deram sucesso para ela. Ao passo que o Tom Cruise seguiu numa carreira meteórica em ascensão, né? Se tornando uma das grandes estrelas e uma das grandes bilheterias do cinema mundial, né?
1: Isso, e fez, inclusive, o Maverick em 2022, né? Que
0: Sim.
1: Que seria uma continuação, né? Do Top Gun. E participou do filme. E essa música remete, né? Começou os primeiros acordes, Top Gun, já lembra na hora. Ó, e seguem os relatos do frio, viu, Macedo? Entre Erechim e Passo Fundo, 6 graus é o Dute lá de Erechim. Livramento tá 3 graus, diz a Carmen. Em Viamão tá muito frio, diz a Letícia, 6 graus. Guaporé com 3 graus. E a LD disse, eu não tinha nem guardado, nem coberta, nem casaco, porque sabia que o inverno não acabou, o frio ia voltar. Na nossa live, lá no YouTube da Gaúcha, o Sidney Nunes diz que está 7 graus no 5º Distrito São Marcos, lá em Uruguaiana. O Samuel diz que lá em Santa Cruz do Sul também está 6 graus. E seguem os relatos, viu, Macedo, de falta de luz, principalmente no extremo sul do estado. O Marco diz que lá em Santa Vitória do Palmar está sem luz desde quinta-feira. E o Milton também reclamando da falta de luz ainda em Santa Vitória do Palmar. Juí também, desde quinta-feira, desde aquele temporal, aquele ciclone, pessoal sem luz no extremo sul do estado.
0: Agora são 5h47, a temperatura em Porto Alegre na marca dos 8 graus. Vamos para as informações de serviço, Giovana Dúlios.
2: Essa atualização da falta de luz, são 33 mil pontos no estado sem luz desde o temporal de quinta-feira. Conforme a CE Equatorial, são 31 mil unidades, sendo a maioria, então, em Pelotas, Rio Grande e Canguçu, seguidos de Porto Alegre e Viamão. Na área de concessão da RGE, são 2.448 pontos, somados casos pontuais em todo o estado. Agora, aqui em Porto Alegre, na região metropolitana, no aeroporto Salgado Filho, os embarques e desembarques ocorrendo normalmente. Na Transurb também tudo normal, agora os trens operando com um intervalo de 12 minutos.
0: 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Agora, destaques do futebol, a dupla Grenal chegando com Felipe Duarte e Lucas Katsurayama.
3: E o Internacional retorna de São Paulo para Porto Alegre com um saldo positivo. Depois da classificação na Copa do Brasil, eliminando o Corinthians, empatou com o líder do Campeonato Brasileiro, o Palmeiras, 0-0 no estádio palmeirense. O técnico Paulo Pezzolano manteve a mesma estrutura de time com um único preservado, Gabriel Mercado. A delegação retorna com um ponto que alivia na disputa pela parte de baixo da tabela, o distanciamento da zona de rebaixamento. O próximo desafio do Inter será em casa, contra o Remo, duelo direto, mas apenas no dia 17, próxima segunda-feira. Portanto, folga de 2 dias para os atletas colorados, e o Internacional vai ter a semana a partir de quarta-feira para se preparar para este confronto. Vijagra, com desconforto muscular, deve retornar, bem como Mercado, que foi preservado. Semana também para os dirigentes seguirem trabalhando na busca por reforços, na busca por um centroavante, com o impeditivo de Alex Arce, do Independente Rivadavia, que foca na disputa de oitavas de final da Libertadores. Hoje o nome mais próximo de um acerto com o Inter é do congolês Cedric Bakambu, jogador de 35 anos, que atuou por último no Betis, esteve na Copa do Mundo com a seleção do Congo e chegaria livre no mercado. É visto como um jogador interessante pela diretoria colorada. Com os destaques do Inter no Gaúcha hoje, Felipe Duarte.
4: A segunda-feira do Grêmio, assim como foi no domingo, é de folga depois de uma vitória tão importante contra o São Paulo no sábado na Arena. O tricolor foi a 25 pontos, saiu da zona de rebaixamento e voltou a vencer no Campeonato Brasileiro. Técnico Luiz Castro encontrou a formação ideal com um volante um pouco mais recuado e 2 mais avançados. Agora a equipe se reapresenta na terça-feira visando o jogo de domingo, 16h, contra o Atlético Mineiro, jogo em Belo Horizonte. Para essa partida, a tendência é a repetição da equipe, mas a possibilidade do técnico contar com Filipe Krovinovic, croata recém-contratado, meio-campista, que ainda não tem condições legais de atuar. O Grêmio espera resolver isso até a próxima sexta-feira, colocá-lo no bid e aí dar mais uma opção ao técnico Luiz Castro para esse confronto. E Krovinovic, croata, entende que encerrou a busca por novos... Tem condições legais de atuar. O Grêmio espera resolver isso até a próxima sexta-feira, colocá-lo no bid e aí dar mais uma opção ao técnico Luiz Castro para esse confronto. E pensando em opções, contratações, o Grêmio entende que encerrou a busca por novos reforços. Ainda buscava um zagueiro pelo lado esquerdo, mas as boas atuações de Wallace fazem o Grêmio encerrar por hora esta janela de transferências. Com o tricolor, Lucas Katsurayama.
0: 5h52, avançando na trilha sonora, outra música que basta tocar pra gente ir direto, associar diretamente com o filme. Essa é clássica, o filme é clássico, filme marcou um movimento inteiro de dança, de festa. Stay Alive, do Saturday Night Fever, dos embalos de sábado à noite.

0: aí tá o Tony Maneiro, né?
1: Mas é, aí tá o Tony Maneiro, lembrado pelos ouvintes, né? O personagem do John Travolta, que trabalhava, que tinha uma vidinha normal, uma rotina normal, mas que nas pistas de dança virava o cara, né?
0: Ô Macedo, o pessoal da CE Equatorial me mandou aqui, tá? Sobre a situação lá em Santa Vitória do Palmar e no extremo sul do estado. A expectativa é que o serviço seja restabelecido até o final do dia de hoje, dessa segunda-feira, dia 10. E a informação é de que tem a CE Equatorial e a Axia Energia atuando numa força-tarefa para reconstruir as torres de linhas de transmissão que foram danificadas pelo ciclone extratropical. São mais de 90 profissionais, helicóptero e equipamentos de grande porte para recuperar essas estruturas. E a informação é que até o final do dia de hoje a situação deve ser normalizada lá no extremo sul do estado. É a informação da CE Equatorial que me mandou agora.
1: É que lá foi um perrengue mesmo, né, Tiago? Os ventos derrubaram torres dentro d'água.
0: Isso aí.
1: Torres por onde passam as linhas de transmissão. E aí, duas cidades do extremo sul, Santa Vitória do Palmar e Chuí, ficaram dependendo só de geradores, né?
0: Isso. A CE Equatorial também informou que disponibilizou geradores para serviços essenciais. E as imagens são essas, né, Marcelo? O pessoal de barco na água tendo que reconstruir essas torres de transmissão que foram destruídas pelo ciclone da última quinta-feira.
1: Agora às 5:55, a temperatura em Porto Alegre está na marca dos 8 graus.

0: Agora no futebol do fim de semana, né, Thiago? Para mim o resultado mais surpreendente mesmo foi o empate do Inter ontem contra o Palmeiras, né? Porque tudo indicava que o Internacional, jogando contra o líder nos seus domínios, Palmeiras que já tinha vindo no Beira-Rio no primeiro turno e vencido por 3-1, que o Internacional fatalmente perderia o jogo. Mas o Internacional, mais uma vez, com um sistema defensivo muito bem organizado, muito bem armado, sofreu pressão do Palmeiras, mas teve contra-ataques perigosos, né? Inclusive aquela bola no fim do jogo ali em que o goleiro do Palmeiras está fora do gol e o Vitinho demora para fazer a conclusão, né? Mas o fato é que o Palmeiras, que eu lembre, não teve assim uma chance clara de gol em que o goleiro do Inter tem que ter feito algum tipo de defesa importante, algum milagre. Não, o Palmeiras cercou muito cruzamento pelo alto, muita simplificação, inclusive aquele chuveirinho diagonal para a área, e o Internacional conseguiu se livrar neutralizar o líder do campeonato e saiu com 0-0, que olha, caiu sob medida para evitar que ele encerrasse a rodada na zona do rebaixamento, né? Porque somando esse pontinho, beneficiado pela derrota do Santos, que levou 2-0 em casa do Atlético Paranaense, o empate do Remo no sábado e também ontem o empate do Vasco, o Inter saiu no lucro nessa rodada.
1: Alguns ouvintes estão lembrando só, e claro, é que o Inter tem um jogo a mais que Santos e Vasco, né?
0: Ah, isso é verdade.
1: E a Chape, tá, mas a Chape não vai. A Chape já caiu, né, Macedo? Eu vou dizer pra ti, a Chapecoense dificilmente escapa. Tem um jogo a mais. Mas assim, na pontuação tá na frente. Claro, tem que jogar ainda o Santos e o Vasco seus jogos atrasados pra saber o que vai acontecer. Mas alguns ouvintes fizeram esse apontamento, né?
0: É, mesmo antes da rodada, quando o Internacional era o último time fora da zona do rebaixamento, porque na verdade é o seguinte, né? Ele não termina. O que a gente considera? O time entra numa zona de rebaixamento quando termina uma rodada entre os quatro últimos. Isso não aconteceu, né? O Internacional entrou na rodada como 16º, aí no sábado virou 17º, mas ontem jogando recuperou a posição de 16º. O fato é que os outros vão ter que jogar ainda, né? E podem, claro, somar pontos, mas aí com o campeonato andando, também tu não sabe quando eles recuperarem esse jogo, qual é que vai ser a situação, né? Então não tem o efeito psicológico negativo aquele do no momento tá dizendo, olha, entrou na zona do rebaixamento, tá, né? Tendo que enfim,
1: fazer ponto
0: com urgência, porque a situação pode só piorar se não vencer. Não, nesse caso aí vai mais tranquilo para enfrentar o Remo, sabe que tem que ganhar, mas sem a pressão de estar no Z4, né?
1: Vale lembrar que ontem o Inter, na minha opinião, jogou sim os seus dois melhores jogadores, né, Macedo? Que é o Mercado e o Vidiaga, os dois que vinham tendo as melhores atuações e mesmo assim segurou o empate com o Palmeiras. E no sábado, os ouvintes também lembraram, o Grêmio vem de duas vitórias seguidas, o que não acontecia há muito tempo, né?
0: Venceu o Mirassol pela Copa do Brasil. 1-0 contra o Mirassol e no sábado saiu perdendo, aí empatou logo na arrancada do segundo tempo e quando o jogo se encaminhava para um empate, estava, olha,
1: tudo dando para
0: aí sai uma cobrança de falta e o Pavon de novo decide a favor do Grêmio. Dessa vez, ele até não bateu bem a falta, né?
1: Nossa, a barreira abriu.
0: A barreira abriu, a bola normalmente bateria na barreira, mas a barreira abriu. E aí o Abri traiu o goleiro, entrou no canto, azar, né? Azar do goleiro, como se diz nessa, né?
1: Exatamente.
0: E o Grêmio venceu e também, né, escapou aí, porque o Grêmio estava na zona do rebaixamento, escapou. Agora está mais acima, está mais tranquilo. Então foi um fim de semana bom para os times do Rio Grande do Sul. 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
2: Seis escolas municipais. 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Notícia na hora certa, no sinal, 6 horas. Homem mata ex-companheira no bairro Lomba do Pinheiros, na zona leste da capital, na noite passada. 6 escolas municipais de Pelotas não terão aulas hoje devido a estragos causados pelo ciclone. Processos na Justiça Eleitoral Gaúcha antes da campanha crescem 600% em 2026. Maior parte se refere à suspeita de propaganda eleitoral antecipada. Céu sem nuvens em Porto Alegre, agora faz 8 graus. A segunda-feira tem previsão de sol entre nuvens na maior parte do estado. As temperaturas não sobem muito, na capital mínima de 7 e máxima de 14 graus. 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
1: Não tem relato de acidente em atendimento na última hora nas rodovias gaúchas e, em especial, nas rodovias da região metropolitana. Em Porto Alegre, o movimento começa a aumentar, mas ainda livre para o motorista nas principais avenidas, na Zona Leste, Zona Sul e também Zona Norte. Com as informações do trânsito, Leandro Rodrigues.
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2: Mais de 56 mil candidatos fizeram ontem a prova do concurso público da Polícia Penal do Rio Grande do Sul. Conforme o edital, são 213 vagas imediatas, além de formação de cadastro reserva. A maior concorrência para técnico administrativo, com 15.713 inscritos para 8 vagas. A segunda maior densidade é para o cargo de analista para a área de enfermagem, com 427 candidatos para uma vaga. Os salários variam de R$ 5.159 a R$ 9.745. O gabarito preliminar será divulgado amanhã. Moradores dos bairros Menino Deus, Praia de Belas, Azenha e Centro Histórico, em Porto Alegre, podem ficar sem água hoje. Conforme o DEMAI, equipes vão fazer a manutenção de uma adutora na esquina da Ipiranga, com a Borges de Medeiros, onde haverá bloqueio parcial. O serviço começa às 8 da manhã. O abastecimento será retomado gradualmente durante a noite, podendo se estender até a madrugada de terça-feira nas áreas mais distantes. 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Da redação, Gustavo Gossen.

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Alô, minha gente, alô, meu povo, alô, todo mundo, estamos chegando por aqui na comunicação da Sananduva FM. Eu sou Edson da Costa, esta é a Sananduva FM e esse é o programa Canto Nativo. Até às 7 da manhã, início de semana, mais uma edição nesse dia 10 de agosto do ano de 2026, né? Esse programa Canto Nativo segue por aqui com essa edição nesse início de semana, como eu disse, após as informações da Rádio Gaúcha de Porto Alegre, de esporte, do estado, do Brasil e do mundo, atualizando vocês e deixando por dentro, né? 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Tá bom? Dito isso, então, o nosso desejo de uma semana de muita alegria, muita paz, prosperidade e muita proteção aí, meu povo. 6 e 7.

0: E o nosso primeiro bloco musical aqui na nossa programação tá aí com o Porca Véia, Quando Eu Vim da Minha Terra. Irmãos Bertucci, Sangue de Gaúcho, cantando no... da nossa primeira participação musical. Agora são 6h15.
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0: Muito bem, vamos lá com a previsão do tempo atualizada, né? Nesse início de manhã, mínimas em torno de 5 graus durante a madrugada. A máxima poderá ultrapassar aí os 17 graus. Não temos previsão de chuva para hoje. Para amanhã, mínimas de 9, máxima de 13 graus. A máxima poderá ultrapassar os 22 milímetros de previsão de chuva para amanhã. 22 milímetros para amanhã, gente. E olha, a quarta-feira, mínimas de 11, máxima de 21 graus, 15 milímetros é a previsão, segundo a meteorologia. Pode haver mudanças no decorrer do período.
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Olha a hora, 6h18. Bom dia.

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0: Muito bem, tá aí o Baitaca, essência de um missioneiro. Também passou por aqui o Sinuelo Pampiano, mais um galo que canta. Olha a hora certa, agora 6h25.
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0: Muito bem, vamos trazendo informações na programação desta manhã aqui na Sananduva FM. Mérito Judiciário do Trabalho destaca gaúchos. No dia 12 de agosto, em Brasília, o Tribunal Superior do Trabalho, TST, realiza a cerimônia esta semana da Ordem do Mérito Judiciário do Trabalho, distinção que reconhece personalidades e instituições pelos relevantes serviços prestados à sociedade e à justiça do trabalho.
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0: E chuvas causaram perdas de 143 mil toneladas no campo gaúcho. Evento climático registrado no Rio Grande do Sul afetou 30 mil propriedades rural durante a segunda quinzena de julho, segundo a Emater. Vamos às cotações com o último fechamento até este momento. A soja ficou em R$ 128,00 a saca, o trigo branqueador R$ 72,00, o trigo pão R$ 72,00 e o milho R$ 60,00 a saca.
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0: 6h29.
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Vamos de volta, olha a sequência na programação do Canto Nativo nesta manhã maravilhosa de segunda-feira, início de semana. 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Agora 29 para 7, olha o Pedro Taça.

0: É o grupo Monotaço, de Bota e Bombacha, gente. Também passou por aqui o Cordiona. Saudade cruzou lá em casa. Pedro Hortaça, baile de colatada. 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Tá chegando o clássico do Rio Grande, com os irmãos Bertucci. Um pedaço de minha vida.
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5: Vamos lá com as informações de esportes. Olha, o derrota do Santos na Vila Belmiro deixa a Inter fora da zona de rebaixamento. Pezzolano valorizou o ponto conquistado pelo Inter diante do Palmeiras fora de casa. Messi se despede do pai e recebe mensagens de carinho em Rosário. Botafogo faz golaço, mas Fluminense busca empate em clássico no Brasileirão.
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5: Temperatura atualizada no centro em Sananduva neste momento em 6 graus.
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0: Muito bem, finalizamos por aqui o Canto Nativo. Eu volto daqui a pouquinho para comandar no Sertanejo 97. Fiquem ligados que já já eu tô de volta.
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0: 10 para 7.
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0: minha gente, de volta por aqui na nossa programação desta manhã. Olha, segunda-feira, início de semana, é 10 de agosto do ano de 2026. 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Vamos que vamos então, meu povo. De agora até às 9 da manhã, o sertanejo está no ar. É início de semana e a gente vai começar assim a primeira parte musical. Sempre com muita alegria, né? Alô, você, bom dia, agora 7:02.
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0: Sim, Alf, no primeiro bloco do Sertanejo 97, loucura demais. Guilherme Santiago Pião não chora e Gino e Gino, o que é que eu tô fazendo aqui? Olha a hora, 7:11.
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4: Pessoal, hoje é segunda-feira. Boa semana pra você. Dia 10 de agosto de 2026. Eu sou a Suzy Luiz e tô chegando com as previsões astrais pra esse dia 10 de agosto. Vida longa pra quem dá mais um giro em torno do sol. Quem nasce no dia 10 de agosto é do signo de leão, com a personalidade do signo de virgem. São pessoas de uma forte independência, ambição, poder de comunicação. Tudo de bom, hein? Pra você que faz aniversário hoje, 10 de agosto. Áries, touro e gêmeos. Oi, Áries. Nascidos de 21 de março a 20 de abril. Áries, desconfie do que os outros vão dizer. Pode ser intriga. A lua ajuda você a encontrar aliados. Se tá só, aceite convites pra sair. A cor para hoje é o vinho, números da sorte 45, 54 e 99. Touro, nascidos de 21 de abril a 20 de maio. Touro, você vai se sentir confiante e com disposição. Ótimo momento para investir nos projetos pro futuro. Faça passeios com a turma. A cor para você. Marrom, números da sorte 28, 37 e 91. Gêmeos, nascidos de 21 de maio a 20 de junho. Gêmeos, passar o dia com amigos pode ser estimulante. Pode pintar uma paixão por alguém da turma. Você vai querer dar um tempo no seu canto. A cor para hoje é o branco, números da sorte 11, 29 e 92. Eu já volto e falo com Câncer, Leão e Virgem, mais um bloco de previsões.
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0: 6 graus.
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Vamos seguir por aqui nesta manhã. Temperatura de 6 graus, a umidade relativa do ar 59%. Daqui a pouquinho a gente atualiza também a previsão do tempo aqui na programação, ainda nesta horinha, tá bom, gente? Fiquem ligados. 7h16.

0: Por aqui na Sana do BFM de Paulo e Paulino, gente. Pedaços da Minha Vida, 60 dias apaixonado. Olha, Anderson Hudson, porta-retrato, Victor e Léo, Vida Boa. Agora 7:27.
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5: Muito bem, vamos lá com algumas informações em destaques que serão ampliadas durante a nossa programação no dia de hoje, especialmente no Estúdio Atualidades. Olha, o governo Trump afirma que respeitará eleições livres e justas no Brasil. Ministro das Relações Exteriores brasileiro diz que a Argentina precisa parar as agressões a Lula para normalizar a relação entre os dois países. Dívida de empresas com FGTS ultrapassam 12 bilhões de reais no Brasil. O Vale Refeição já não é suficiente para pagar nem a metade do almoço durante todo o mês dos trabalhadores brasileiros. Termina dia 20 deste mês o prazo para eleitores com deficiência ou mobilidade reduzida solicitarem a transferência do local de votação.
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5: Vamos que vamos, minha gente. Olha a primeira hora do Sertanejo 97. 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Olha a hora, 29 para as 8.
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0: Marzi, Matheus Morena Proibida. Também passou por aqui o Cezete Camargo e Luciano Tarde Demais. Reranga aí com Gustavo Lima, Liga Lá em Casa. A sequência tem esportes chegando por aqui.
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0: 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Olha, no Internacional, derrota do Santos na Vila Belmiro deixa o Inter fora da zona de rebaixamento após o empate com o Palmeiras ontem. E o Palmeiras jogando em casa. Já no lado gremista, Luiz Castro. Meu jogo foi isso que vocês viram hoje. Grêmio vence o São Paulo de virada e escapa do Z4 também no Campeonato Brasileiro. 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
0: Temperatura atualizada em 6 graus.
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7: Previsões astrais de volta nesta segunda, Câncer, Leão e Virgem. Câncer, nascidos de 21 de junho a 21 de julho. Câncer, talvez você queira se isolar para pensar, mas evite remoer problemas que você não pode resolver. Cuidado para não desabafar com pessoas erradas. Cor para você, lilás, números da sorte 57, 39 e 30. Leão, nascidos de 22 de julho a 22 de agosto. Leão, você vai estar mais ambicioso e vai ter facilidade para atrair aliados. Ótima sintonia com os amigos. Popularidade para hoje. Cor para você, azul, números da sorte 14, 89 e 23. Virgem, nascidos de 23 de agosto a 22 de setembro, Virgem, aproveite esse dia para um tratamento de beleza. A lua acentua sua impulsividade. Já na paquera, poste em bom papo. Cor para hoje rosa, números da sorte 24, 69 e 15. Eu já volto e falo com Libra, Escorpião e Sagitário em mais um bloco de previsões.

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gente, olha a sequência por aqui nesta manhã. A programação da Líder de Audiência é a melhor. Agora 12 para as 8. Olha com mais música.

0: Olha o Marcos de Belucci, domingo de manhã. Também teve Paula Fernandes para fechar a primeira hora para vocês. Zé Dávila e Fabiano. Esse amor que me mata. Temperatura no centro da cidade na marca dos 6 graus. Está frio na Sananduva.
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0: 8:01.
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vamos lá para mais uma horinha de Sertanejo 97 neste início de semana. Vamos que vamos, meu povo. 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Vamos que vamos então para mais uma horinha de sertanejo, mais uma horinha de comunicação, claro, e mais uma hora de música boa. 8:06, bom dia, boa semana.

0: Muito obrigado.
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2: Muito bem, abrimos aí então a... o primeiro bloco, né? Na segunda hora, na participação musical do Jorge Mateus. Sosseguei, Maiara e Maraísa escondidinha, também Panda, Corpo Nu. Olha a hora, 8h16.
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2: Temperatura atualizada em 5 graus.
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8: Previsões astrais de volta, Libra, Escorpião e Sagitário. Libra, nascidos de 23 de setembro a 22 de outubro. Libra, chances de aumentar seus ganhos no trabalho. Fique atento às oportunidades. No amor, só invista se você sentir que vale a pena. Faça planos. A cor para hoje é o branco. Números da sorte 25, 42 e 29. Escorpião, nascidos de 23 de outubro a 21 de novembro. Escorpião, dedique-se aos seus projetos de vida. Defina novas metas. No amor, seu coração vai estar mais exigente. A dois, pegue leve nas cobranças. Cor para hoje preto, números da sorte 53, 35 e 28. Sagitário, nascidos de 22 de novembro a 21 de dezembro. Sagitário, mostre as suas ideias. Conte com o apoio dos amigos para o que precisar. Papos descontraídos facilitam a paquera. Cor para hoje vermelho, números da sorte 00, 36 e 99. Eu já volto com o último bloco e falo com Capricórnio, Aquário e Peixes.
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Bom dia!

0: minha gente, da rádio que todo mundo ouve, Rick Renner, esse amor é você. Também João Bosco e Vinícius, tema diferente, Gustavo Lima, transa pendente. Vamos que vamos, minha gente. Segunda-feira é boa demais, né? 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
0: Vamos lá então com as informações da previsão do tempo atualizada. Vou dar um F5 aqui para a gente atualizar então. Olha, mínimas durante a madrugada em torno de 5 graus. A máxima poderá ultrapassar aí os 17. Nesse momento estamos com 8 graus. Mexeu a temperatura, 8 graus. Está frio ainda em nossa cidade. O céu totalmente encoberto, né? Mas não tem previsão de chuva para hoje. Já amanhã, a previsão é de 22 milímetros de chuva. Previsão. Com mínimas de 9, máximo de 12 graus e 9 décimos para amanhã. E a quarta-feira, mínimas de 11, máxima de 21 graus, tem uma previsão de 15 milímetros de chuva para amanhã, para quinta-feira. Ou melhor, para quarta-feira, né? Então, 22 milímetros de chuva, previsão para amanhã, e quarta, 15 milímetros, segundo a meteorologia. Mas, claro, o pessoal nos alerta que pode haver mudanças no decorrer do período.
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0: 9:26.
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0: 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Olha a hora, 23 para as 9 e a 97 traz o que você gosta de ouvir. Segundou, né?
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0: Tim Alfa, Canalha. Rio Negro e Solimões, muito sinal. Também Marília Mendonça, Graveto. Na Líder de Audiência, tem a melhor programação na sua manhã. 15 para as 9.
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0: Vamos lá com o horóscopo do dia. Último bloco desta manhã. 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
1: Último bloco de previsões astrais para essa segunda, Capricórnio, Aquário e Peixes. Oi, Capricórnio, nascidos de 22 de dezembro a 20 de janeiro. Capricórnio, você vai estar mais extrovertido e falante hoje. Isso é ótimo para um bom papo com os amigos. Mas cuidado para não falar demais. A paquera vai ser animada hoje. Sintonia do romance, cor para você amarelo. Números da sorte 55, 66 e 37. Aquário, nascidos de 21 de janeiro a 19 de fevereiro. Aquário, trocar ideias pode trazer boas criativas no trabalho. Você vai estar mais ligado à família. As paqueras ficam em segundo plano. Cor para hoje, creme. Números da sorte 83, 39 e 74. E para fechar as previsões, peixes nascidos de 20 de fevereiro a 20 de março. Peixes, você pode ter ideias lucrativas para complementar a sua renda. Pode rolar recaída com algum ex. A dois, aposto em programas caseiros. Cor para você azul. Números da sorte 12, 48 e 30. Amanhã tem mais previsões astrais. Boa semana para você. Até lá.

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legal, gente. Vamos finalizando o Sertanejo 97 de hoje na sequência. Sandro da La Santa assumindo a programação da Rádio Mais Ouvida. E eu volto com a unidade móvel que vai girar por Sananduva.

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0: 9:04, muito bom dia, estamos chegando com o Estúdio Atualidades aqui na programação da Sananduva FM. Até às 11:30, a partir de agora, muita informação, notícia, comunicação, música também, né? Comigo, Sandro, estamos juntos então na manhã desta segunda-feira, segundou, né? Hoje, segunda-feira, 10 de agosto de 2026. Tempo nublado em Sananduva. E o friozinho tá aí de volta, né? 8 graus nesse momento a temperatura, com a sensação térmica em torno de 5 a 6 graus. Umidade relativa do ar é em 90%. Ou melhor, em 86%, né? Atualizando aqui. É o Estúdio Atualidades que chega para ficar com você até às 11:30, então, nesta segunda, 10 de agosto, do 122º dia do ano. Estamos na 33ª semana. 60,8% do ano já se passou. Hoje é dia de São Lourenço. Dia Internacional do Biodiesel, Dia da Solidariedade Cristã, Dia Mundial do Leão e também, olha só, Dia da Preguiça hoje, né? Não é do bicho preguiça, é da preguiça mesmo, né? Então, nesta segunda-feira, bom começo de semana de trabalho para você. Obrigado pelo carinho da sua audiência, pela sua companhia. Você que está chegando agora na Sananduva, seja bem-vindo. Vamos com o Estúdio Atualidades, muita informação, né? Começar bem aí a sua semana de trabalho. 9:06. 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Principais informações, destaques na imprensa, o que é notícia, a gente traz para você as manchetes, né? E durante a programação a gente vai ampliando muitas informações também. Supremo amplia decisões colegiadas, mas monocráticas ainda são 80% do total. Dívida de empresas com o FGTS ultrapassa os 12 bilhões de reais no Brasil. Governo Trump afirma que respeitará eleições livres e justas no Brasil. Lula busca líderes de direita para se proteger de ataques do presidente da Argentina. Com robusta verba de dinheiro público para os partidos políticos, alianças partidárias ficam descartadas. Termina no próximo dia 20 o prazo para eleitores com deficiência ou mobilidade reduzida solicitarem a transferência do local de votação. Semana inicia com mais de 4,5 mil oportunidades de emprego aqui no estado. E o Rio Grande do Sul tem mais de 2,6 mil desalojados pelo temporal da semana passada. E a meteorologia alerta, né, para aumento de tornados com o avanço do El Niño no Rio Grande do Sul. Concurso 3042 da Mega Sena, um bolão acerta 6 dezenas e ganha o prêmio de 164,9 milhões de reais. Sorteio foi ontem, né, pela manhã, ontem às 11 horas, realizado pela Caixa. Assim nós começamos então o Estúdio Atualidades de hoje, desta segunda-feira. Vamos fazer um intervalo comercial. Próximo bloco eu amplio, trago e amplio as informações aqui de Sananduva e também da nossa região. Então fique com a gente, que está no ar o Estúdio Atualidades. 9:09, 7,5 graus agora a temperatura.
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0: De volta ao Estúdio Atualidades, 9 horas e 12 minutos. 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Siga lá no Instagram, @carol_multiloja. 9h13, vamos atualizando informações aqui da nossa região, começando aqui por Sananduva. Na última quarta-feira, dia 5, né, da semana passada, os monitores das escolas da rede municipal de ensino participaram de mais um momento de formação e aprendizado, com foco na inclusão no ambiente escolar e no autismo feminino. A atividade foi conduzida pela neuropsicóloga Juliana Mioto, que compartilhou conhecimentos e orientações importantes para qualificar a atuação dos profissionais no acompanhamento dos estudantes, contribuindo para um ambiente escolar cada vez mais acolhedor, inclusivo e preparado para atender às diferentes necessidades. A formação integra uma iniciativa promovida pelo governo municipal de Sananduva por meio da Secretaria de Educação, em parceria com o Conselho Municipal dos Direitos da Criança e do Adolescente, o CONDICA. E o governo municipal de Sananduva, por meio da Secretaria Municipal de Desenvolvimento, Habitação e Inclusão Social, através do Centro de Referência de Assistência Social, o CRAS, em parceria com o Gabinete da Primeira-Dama, e também da segunda dama realizará no dia 12 de agosto próximo a palestra Amar Não Deve Doer, os limites entre o amor, o controle e a violência, ministrada pela palestrante Kiona Ames. A atividade integra a programação do Agosto Lilás, campanha nacional dedicada à conscientização e enfrentamento da violência contra a mulher, reforçando a importância da informação, da prevenção e do fortalecimento da rede de apoio às mulheres. A palestra acontecerá às 13h30 na Casa da Cultura Prefeito Hilário Copatti, aberta a todas as mulheres do município. Seguimos nosso giro pela região. Foi identificado como Rossano Volinski, morador de Getúlio Vargas, a vítima fatal do gravíssimo acidente de trânsito registrado no início da tarde de sábado na RS-135, entre os municípios de Estação e Sertão. Rossano era o condutor de um Ford Focus sedã que se envolveu na colisão. Outras quatro pessoas estavam no veículo e precisaram de atendimento médico. Entre elas, um adolescente sofreu uma fratura em um dos braços. O acidente também envolveu uma carreta cegonha, um caminhão carregado com ração e outro Ford Focus. O segundo veículo de passeio era ocupado por um casal e os dois filhos. Nenhum dos quatro ocupantes ficou ferido. Os condutores do caminhão e da carreta cegonha também não sofreram ferimentos. As circunstâncias e a dinâmica da colisão ainda serão apuradas pelas autoridades competentes. E duas pessoas ficaram feridas após um veículo capotar na noite de ontem na RS-126 em Ibiraiaras. O acidente ocorreu por volta das 19h30 na região da comunidade de São Sebastião, no trecho de saída para São Jorge. Duas vítimas foram atendidas e encaminhadas pelo pronto atendimento de urgência, o PADU de Ibiraiaras, ao hospital para avaliação médica. Uma mulher foi presa por tráfico de drogas na noite de domingo, ontem, em Barracão, durante uma ação de policiais militares do 3º Batalhão de Polícia de Choque, que atuam com o apoio do 10º Batalhão de Polícia Militar. Durante a abordagem, os policiais localizaram 35 gramas de cocaína e 29 gramas de crack, além de dinheiro em espécie e um aparelho celular. Uma balança de precisão também foi encontrada na proximidade do local da ocorrência. A mulher recebeu voz de prisão e foi encaminhada, junto com os materiais apreendidos, à Delegacia de Polícia Civil de São José do Ouro. A ocorrência foi apresentada para os procedimentos legais. E o homem foi flagrado na manhã de sexta-feira, por volta das 11 horas, em Passo Fundo, cometendo um ato de zoofilia contra um cachorro em uma praça central localizada no bairro Coab. E polícia flagra rinha de galos na região. 57 galos resgatados durante a ação contra a rinha no interior do município de Mato Castelhano. Então, nosso giro pela região, trazendo informações, né, também acontecimentos aí do final de semana. 9 horas e 17 minutos, nós temos logo na sequência o Radar do Trânsito.
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0: Primeiras horas da manhã de hoje, não há registro de acidentes nas rodovias aqui da nossa região, né? O trânsito flui normalmente, trânsito é leve nas principais rodovias. No posto de pedágio de Coxilha, né, RS-135, sentido Passo Fundo Erechim, informações do portal da EGR mostra que estão passando de 5 a 6 veículos por minuto, né? O trânsito é leve também neste trecho, que costuma ser um dos mais movimentados da região, né? Ligue a região do Planalto, né, Passo Fundo, a região do Alto Uruguai e Erechim. informações do trânsito.
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0: Agora 9:19.
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4: Estamos de volta com o Estúdio Atualidades, 9 horas.

0: 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E a nossa agenda de entrevistas, nosso assunto agora é muito importante, merece a atenção de toda a comunidade. Estamos falando do Agosto Lilás, né, mês dedicado à conscientização e ao enfrentamento da violência contra a mulher. E para conversar conosco aqui nos estúdios, né, estamos recebendo aqui no programa a coordenadora do CRAS, Sananduva Mary Zanin, e também a assistente social, a Lucides Zanin, né, a gente vai conversar, né, sobre esse importante tema e também sobre uma palestra que vai ser realizada. Começamos dando bom dia para os nossos convidados, né? Bom dia, Mary.
1: Bom dia, ouvintes da Rádio Sananduva FM. E hoje estamos aqui para falar um pouquinho o que é o Agosto Lilás.
0: Isso.
1: E o porquê desta campanha tão importante.
0: Muito bem. Lucides, bom dia, seja bem-vindo.
2: Bom dia, Sandro. Bom dia, ouvintes da Rádio Sananduva FM.
0: Muito bem, né? Então estamos indo ao Agosto Lilás, período de reflexão, informação e principalmente de conscientização sobre os diferentes tipos de violência que podem atingir as mulheres, né? Muitas vezes situações de controle, ciúmes excessivos, né? Ameaças e humilhações acabam sendo confundidas com demonstração de amor. E justamente dentro dessa proposta, né? Então o CRAS está com a gente aqui, com a Lucides e com a Mary, para a gente conversar sobre o Agosto Lilás. Por que essa campanha é tão importante, Mary?
1: O Agosto Lilás é uma campanha nacional de conscientização e enfrentamento à violência contra a mulher. O objetivo é informar a população sobre os direitos das mulheres, prevenir a violência e divulgar os serviços da rede de proteção. A informação é uma das principais formas de prevenir a violência e incentivar para que as mulheres procurem ajuda.
0: Muito bem. Lucides, o que é considerado violência contra a mulher?
2: Então, violência contra a mulher é qualquer ação ou comportamento que cause sofrimento, dor, medo, né, humilhação, e seja físico, psicológico, sexual, moral ou patrimonial. Ela pode acontecer dentro de casa, no relacionamento, no trabalho, na internet ou em qualquer outro ambiente.
0: E os principais tipos de violência também, né?
2: Pois é, após a Lei Maria da Penha, que é a Lei 9.011.340, de 7 de agosto de 2006, fazem 20 anos que essa Lei Maria da Penha foi implantada, existem vários tipos de violência. Então, nós temos a violência física, né? Que é agressões, tapas, socos, empurrões, queimaduras ou qualquer ato que machuque o corpo da mulher. Temos a violência psicológica, né, que é ameaças, humilhações, controle excessivo, perseguição, chantagem, né, isolamento e ofensas que prejudicam a saúde emocional da mulher. A violência sexual, ela obrigar ou constranger a mulher a manter relações sexuais sem consentimento ou impedir que ela decida sobre sua vida reprodutiva. A violência patrimonial, que nós temos também, que é destruir ou controlar documentos, dinheiro, bens, celular ou outros pertences da mulher. E a violência moral, que é calúnia, difamação, injúrias, ofensas, que atingem sua honra e sua reputação.
0: Muito bem, tudo identificado. E como é que identificar sinais de que uma mulher pode estar sofrendo violência?
2: Tá. Nem sempre a violência ela deixa marcas, né, no corpo, né? Alguns sinais eles podem chamar a atenção, como isolamento da família, dos amigos, né? A tristeza constante, a ansiedade, medo do companheiro, a baixa autoestima, mudança de comportamento que a mulher apresenta, lesões frequentes, dificuldade para tomar decisões, né? E o controle excessivo por parte do companheiro. Sobre o dinheiro, celular, roupas ou amizades que as mulheres têm com outras pessoas.
0: Isso, e o que uma pessoa deve fazer ao perceber que uma mulher está vivendo uma situação de violência, Lucides?
2: Tá, o primeiro passo é acolher essa mulher com respeito, né? É escutar, sem julgamento.

0: né, e acreditar em seu relato. É importante orientá-la, né, sobre os serviços disponíveis e incentivar a mulher a buscar ajuda, né, porque muitas vezes ela tem medo até de buscar ajuda. E se houver risco imediato, acionar a polícia militar. Deve ser acionada pelo telefone 190, né? E o apoio da família, dos amigos e da comunidade podem fazer toda a diferença nesse momento que a mulher está passando por essa situação.
1: Muito bem, muitas mulheres têm medo, né? Ou vergonha de
0: Isso
1: denunciar,
0: aí,
1: né?
0: muitas mulheres elas se sentem constrangidas, né, em buscar ajuda.
1: Muito bem. Onde as mulheres podem buscar ajuda também, como tu falou, né? Além dos meios policiais, né?
0: Tá, então ela pode procurar o CRAS, né, que a gente tá lá, a gente para orientar e encaminhar para os outros serviços que ela precisa, né? E a proteção especial, que é um serviço que nós temos aqui no município, que é lá na Vila Nova, né? Nós temos assistente social e psicóloga lá, que elas estão lá para acompanhar, para orientar, para ajudar essas mulheres, né?
1: Isso.
0: A unidade básica de saúde, né? Hospital, a delegacia da polícia, o Ministério Público, a Defensoria Pública. Também elas podem ligar no 180, que oferece orientação, encaminhamento para serviços da rede de proteção. Em situações de emergência, deve ligar imediatamente para o 190. Então, tem vários lugares, vários meios que essa mulher pode procurar ajuda. Ela não pode ficar calada, ela não pode aguentar, né? A gente tá. Essa campanha é justamente para isso, né, Sandro?
1: Isso.
0: Para que essas mulheres não fiquem aguentando essas situações por medo, né? Por vergonha, por.
1: Um relacionamento abusivo, tudo mais, né?
0: Então, é isso que a gente está procurando fazer para a população, para as mulheres.
1: Vamos conversar agora então com a Mary. Mary, qual é que é o papel do CRAS, o Centro de Referência em Assistência Social, nesse trabalho?
2: O CRAS é a principal porta de entrada da assistência social. Ele atua na prevenção de situações de vulnerabilidade e risco social, por meio do acolhimento, da escuta qualificada, da orientação às famílias e busca também fortalecer os vínculos familiares e comunitários. Promove o acesso aos direitos, realiza encaminhamentos necessários para a rede de proteção. Em nosso município, contamos também com o Serviço de Proteção Especial, que fica lá na Vila Nova. Nós temos uma extensão. Esse serviço atende as pessoas e famílias que já vivenciaram situações de violação de direitos, violência doméstica e familiar. Nele são realizados acompanhamento especializado, atendimento psicossocial, orientações e encaminhamentos para os demais órgãos da rede, sempre respeitando a realidade e a necessidade de cada pessoa. O nosso objetivo é acolher, orientar e garantir que nenhuma mulher ou família enfrente essa situação sozinha. Buscar ajuda é um passo importante para romper o ciclo da violência, reconstruir uma vida com mais segurança e dignidade.
1: Muito bem, nesse mês de agosto, né, o agosto lilás, né, quais são as ações do CRAS durante esse mês, Maria?
2: Durante o mês de agosto, o CRAS está desenvolvendo diversas ações de conscientização, informação e prevenção de violência contra a mulher, envolvendo diferentes públicos da nossa comunidade. Uma das ações foi produzido um vídeo institucional da campanha Agosto Lilás, realizado em parceria com o gabinete da primeira-dama, com o objetivo de levar uma mensagem de reflexão e conscientização para a população, reforçando o respeito, o acolhimento e a prevenção da violência. Temos também uma importante palestra aberta a toda a comunidade no dia 12 de agosto, às 13h30, na Casa da Cultura, realizada em parceria com a Cresol, com o tema Amar não deve doer, os limites entre o amor e o controle à violência. Será um momento de informação, reflexão sobre os sinais de violência, os limites entre o cuidado, o controle e a importância de construir relações baseadas no respeito e na igualdade. Toda a comunidade está convidada a participar. Nós temos os ingressos disponíveis lá no CRAS, na Casa da Cultura, no gabinete da primeira-dama, e na Secretaria da Assistência Social com a nossa secretária Claire. Além disso, estamos realizando a colocação de faixas informativas em pontos estratégicos da cidade, levando a mensagem do Agosto Lilás, reforçando os canais de orientação e de apoio disponíveis para todas as mulheres. O trabalho também será desenvolvido junto ao Serviço de Convivência e Fortalecimento de Vínculos. No CRAS, a gente está trabalhando com os nossos grupos, a questão, com atividades voltadas para as crianças, adolescentes e idosos, promovendo o diálogo sobre o respeito, a convivência e a prevenção de violência e construção de relações mais saudáveis. No grupo do PAIF, Serviço de Proteção e Atendimento Integral à Família, também está sendo realizada ações de conscientização e informação com as famílias acompanhadas pelo CRAS, fortalecendo assim o conhecimento sobre os direitos, a prevenção da violência e a importância da rede de proteção. Todas essas ações têm um objetivo em comum: levar informação, fortalecer vínculos e mostrar que o enfrentamento à violência contra a mulher é uma responsabilidade de todos nós.
1: Muito bem, diante dessas informações, conscientização e também alertas aí para todos, né? Como é que toda a comunidade pode contribuir para combater a violência contra a mulher?
2: O combate à violência é uma responsabilidade de todos. Precisamos romper o silêncio, denunciar quando necessário, apoiar as vítimas, promover o respeito entre homens e mulheres e, principalmente, educar crianças e adolescentes para uma relação baseada no diálogo, na igualdade e não a violência. Uma comunidade bem informada e comprometida protege mais suas mulheres.
1: Muito bem. Qual mensagem, Mary, tu deixa aí para a população, para os nossos ouvintes, a comunidade sanduvense, né, da cidade, também do interior?
2: Mais uma vez, reforçamos o convite para a quarta-feira, nessa palestra tão importante na Casa da Cultura. O Agosto Lilás nos lembra que toda mulher tem o direito de viver sem medo e sem violência. Precisamos estar atentos aos sinais, acolher quem precisa e ajudar e fortalecer a rede de proteção. A violência não deve ser escondida e nem neutralizada. Quando cada um faz a sua parte, contribuímos para uma sociedade mais justa, segura e respeitosa para todas as mulheres. Mas, mais uma vez, em nome da Secretaria e do Poder Executivo, do Prefeito, agradecemos à Rádio FM pelo espaço concedido em nos proporcionar e falar desse tema tão importante, que é o Agosto Lilás. E, desde já, convidamos mais uma vez e agradecemos e tenham todos um bom dia.
1: Ok, obrigado, Mary Zanin, coordenadora do CRAS. Para a gente finalizar também, né, reforçando, né, Lucides, né, que é assistente social, dia 12, então, às 13h30, a palestra Mar não deve doer, os limites entre o amor e o controle e a violência. Né?
3: É, pois é,
0: Pois é, Sandra, assim, a gente falando, né, reforçando também, como a Mary falou, esse convite, e cada vez mais nós temos que se informar, né, nós temos que procurar orientar, esclarecer as pessoas para que isso não aconteça, porque este ano, né, no estado, aconteceu 46, se não me engano, feminicídios, né?
1: Isso.
0: Então, é tudo isso gera através da violência contra a mulher, né? É a insegurança, a denúncia que elas têm que fazer, elas têm que procurar ajuda. Então, a gente está trabalhando, está ali à disposição, né? Que elas não tenham medo, que elas nos procurem, que elas procurem as pessoas que elas têm confiança, procurar, né? E agradecer também a oportunidade de nós estarmos aqui, convidando mais uma vez para o dia 12, que participem as mulheres, e agradecer a Rádio FM, né, o espaço, e desejar a todos um bom dia.
1: Ok, obrigado pela participação de vocês. A entrevista vai estar logo mais disponível no nosso podcast, sanaduvfm.com.br. A gente conversou então com a Mary Zanin, também com a Alicide Zanin, do CRAS, Centro de Referência e Assistência Social, falando sobre o Agosto Lilás e o convite para a palestra no próximo dia 12, às 13h30, na Casa da Cultura, prefeito Hilário Copati. 21 minutos agora, faltando para as 10. Logo na sequência, vou trazer os resultados das loterias. Daqui a pouquinho o Edson traz as primeiras informações dentro da nossa reportagem de rua com o pessoal do EDCT. Também hoje temos o Merchan das Lojas Quero Quero. 10 horas temos mais uma edição aí da previsão do tempo.
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1: Estamos de volta com o Estúdio Atualidades, 9 horas 41 minutos, ou 19 minutos agora para as 10, né? 19 para as 10. Temperatura em Sananduva 7 graus, 9 décimos. E vamos trazendo agora os resultados das loterias, né? Confira suas apostas nas loterias oficiais. 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Começamos com a Mega Sena, concurso 3.042. Uma aposta levou o prêmio principal, que estava acumulado em R$164.895.000. E as dezenas sorteadas ontem foram as seguintes, né? 02, 05, 10, 35, 40 e 53. 02, 05, 10, 35, 40 e 53. Agora aqui na concurso 7.087, dezenas 25, 27, 51, 58 e 65. Ninguém acertou as 5 dezenas do prêmio principal da quina. Loteria Federal, concurso 6.090. Prêmios sorteados, confira aí. Quinto prêmio, 43.074. Quarto prêmio, 40.030. Terceiro prêmio, 67.531. Segundo prêmio, 77.694. E o primeiro prêmio, 16.821. 16.821, primeiro prêmio da Loteria Federal. Loto Fácil, concurso 3.757, dezenas 01, 02, 03, 04, 06, 08, 11, 12, 15, 17, 20, 21, 22, 23 e 24. Ninguém acertou os 15 pontos da Loto Fácil. Agora temos a Time Mania, concurso 2.426, dezenas 09, 16, 24, 25, 44, 59 e 73. Time do coração Juventude, aqui do Rio Grande do Sul e de Caxias do Sul. Dia de sorte, concurso 1.267, dezena 02, 05, 15, 18, 24, 28 e 31. Mês da sorte, o mês de agosto. Os resultados aí das loterias, concursos sorteados aí no final de semana, as loterias oficiais. 15 minutos agora faltando para as 10 horas da manhã.
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1: E a gente traz as primeiras informações dentro da nossa reportagem de rua da Sananduva FM com o nosso colega Edson, trazendo para a gente o pessoal do EDCT no oferecimento do Negrinis, 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Edson, bom dia.
10: Sandro, muito bom dia aos ouvintes da Sananduva FM. Estamos de volta, iniciando a semana com mais giros aqui da Unidade Móvel pela nossa cidade e também, é claro, pela nossa região, quando que possível. E o nosso primeiro giro de informações nesta manhã é com o professor Edson Brambati, o professor Beto, por telefone, para a gente dar aquela atualizada, né, nas informações do EDCT Sananduva também. Professor Beto, bom dia, seja bem-vindo.
11: Bom dia, Edson. Bom dia, ouvintes da Sananduva. Nós estamos iniciando mais uma semana de atividades. E, como sempre, é uma satisfação imensa participar da programação da Rádio Sananduva e o seu alcance regional, para que a gente possa compartilhar com a comunidade um pouco do trabalho que nós estamos desenvolvendo, Edson.
10: Perfeito. Professor, começamos a falar, a gente sabe que você está em Santo Expedito do Sul, né? Na manhã de hoje, atualizar um pouquinho sobre o programa Liderança Juvenil, já que você está em outra cidade.
11: Isso mesmo, não só no Liderança Juvenil, aqui no município nós temos uma extensa parceria com vários projetos, e hoje na Escolinha de Futebol nós estamos realizando as novas matrículas, então estamos coletando assinatura, as autorizações dos pais e responsáveis, providenciando exames, e deixando toda a documentação em dia para que os atletas possam participar de maneira regular das atividades. E também estamos atendendo solicitações relacionadas ao programa Jovem Aprendiz, então, trabalhos que a gente presta, né, como criação e recuperação da senha do IBR, auxílio para os serviços digitais, carteira de trabalho, elaboração de currículo e outros atendimentos. Então, nós estamos aqui hoje na BIG, estabelecidos aqui para recolher toda essa documentação e prestar esclarecimentos para a comunidade de Santos Expedito do Sul, aqui em parceria com a Câmara de Vereadores, com o Poder Público Municipal, Prefeitura, Prefeito, Secretário de Educação, para atender todo esse pessoal aí, atender as demandas. Também, Edson, nós tivemos uma atividade muito importante na semana que passou. Nós tivemos um convite da Câmara de Vereadores, tivemos a oportunidade de usar a tribuna para apresentar à comunidade os projetos que estamos desenvolvendo no município. Né? Nós falamos do Liderança Juvenil, da Escolinha de Futebol, do Jovem Aprendiz, da Escola de Trânsito. E foi, assim, uma satisfação. Nós somos muito bem recebidos aí pelos vereadores, pelo presidente da Câmara. Nos colocamos à disposição de toda a comunidade para continuar desenvolvendo as ações e contribuir para a formação dos jovens, para a especialização, para a inserção dos jovens, dos atletas no mercado de trabalho. Todas essas ações foram desenvolvidas no município de Cacique Doble. Então, a gente agradece muito a recepção da Câmara de Vereadores, o convite do presidente da Câmara, a uso da tribuna, aí onde podemos esclarecer todas as atividades que a gente desenvolve em Cacique Doble. Também na semana passada, Edson, nós estivemos em contato com a secretária de Educação do município de São João da Ortiga, onde reafirmamos a parceria no programa Jovem Aprendiz. O município de São João da Ortiga, através da Secretaria de Educação, é parceiro, providencia o transporte, a logística. Todos esses fatores são determinantes para que o projeto continue andando. Também um recado para o pessoal de Sananduva que a gente não está mais atendendo na escola Santa Terezinha. Era um local que a gente usava para atendimento, para tirar dúvidas, para falar sobre o programa Aprendiz, para divulgar as vagas. Nos foi pedido a sala, então no momento não estamos mais atendendo na escola Santa Terezinha. Nós vamos agora arrumar outro local adequado para que a gente possa atender e prestar todas as informações para quem tem interesse no programa Aprendiz, principalmente. Daqui a pouco mais também, Edson, nós vamos iniciar a confecção de um livro aqui com os alunos do Liderança Juvenil em Santos Expedito do Sul, tá, na Escola Cristiano. Vai ser um momento bem, bem importante, eles aguardam com expectativa, porque eles vão ser os protagonistas da história que o livro vai contar. Eles vão criar a capa, a contracapa, o prefácio, a história, os tópicos, eles vão encadernar o livro. Esse livro vai estar disponível para venda em todo o Brasil, na Espanha, em Portugal. E também a gente vai falar com o prefeito e Secretaria de Educação para que esse livro seja distribuído nas escolas do município. Vai ser um livro que conta uma história fictícia da escola ideal. E dentro dessa história, os alunos vão desenvolver tópicos do que eles consideram essencial para que a escola tenha um bom andamento e forme cidadãos comprometidos com os valores sociais, Edson.
10: Perfeito, então. Professor, para a gente encerrar, falar da escolinha, né? Como é que está a movimentação da escolinha? Tivemos dias de chuva, agora essa semana também existe uma previsão a partir de amanhã, né, de chuva aqui em nossa cidade, na região. Como é que vai ficar as atividades? Como é que está a movimentação?
11: Isso mesmo, Edson. Nós temos já a previsão do tempo. Ah, o tempo, assim, é um desafio enorme a gente conciliar datas com o tempo que dê condições para desenvolver as partidas do campeonato que a gente participa. A federação, as organizações dos campeonatos têm levado muito em conta isso e estão transferindo datas de jogos com relativa frequência. Na questão dos atletas nossos que passaram por aqui ou que estão aqui ainda com a gente e disputam campeonatos, temos notícias animadoras. O Enzo, nosso atleta sananduvense, que representa tão bem o município, que se recupera de uma lesão no Grêmio em Porto Alegre. Ele é um atleta com um contrato profissional já assinado. Ele foi liberado para voltar aos treinos. Então, nesses dias vai iniciar com treinos leves. O médico lá do Grêmio já liberou ele. E a gente espera que dentro de 2 ou 3 meses ele volte a disputar partidas oficiais. Também o atleta Saraiva, que joga pelo Caxias, vai jogar quarta-feira uma partida pela Copa Serrana, os atletas que passaram por aqui. No fim de semana, o atleta Iago, aqui de Sananduva, participou de um campeonato interno no Passo Fundo, comemorativo do Dia dos Pais, e trouxe mais uma medalha para Sananduva. Então é uma alegria imensa o destaque, a projeção que os atletas do ED Centro de Treinamento estão tendo, estão levando o nome de Sananduva cada vez mais longe. E também no próximo final de semana teremos um jogo pelo Campeonato Estadual em Porto Alegre, envolvendo atletas que representam o EDCT Sananduva e fazem parte de outras equipes, do Vila Nova, do Passo Fundo, do Caxias, enfim, do Grêmio. Então, a gente, para encerrar, agradece o apoio, a participação de todos, participação destacada e decisiva da Rádio Sananduva na divulgação das nossas atividades, e convida todos os que têm interesse no programa Aprendiz, na confecção de carteira, na senha GovBR, e liguem para a gente, que dentro do possível nós vamos agendar um horário para atendimento. Nós temos diversos agendamentos que pretendemos cumprir até o final da semana, e os atletas que ainda não fazem parte da escolinha e queiram participar das atividades, de campeonatos, lembrando que não temos cobrança de matrícula nem de mensalidade, é só nos procurar que será um prazer atendê-los, Edson.
10: Obrigado, professor. Está aí o nosso primeiro giro de informações com a Unidade Móvel nesta manhã de segunda-feira. 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
2: Vamos atualizando a previsão do tempo, né? Segunda-feira com tempo nublado, algumas aberturas de sol, máximas de 16 a 17 graus para hoje. O dia começou com frio, né? Em torno de 4 a 5 graus na mínima. Amanhã, terça-feira, as temperaturas mínimas sobem em torno de 8 a 9, máximas de 12 a 14, com chuva, né? A chuva pode retornar amanhã. A meteorologia está prometendo, né, de 20 a 22 milímetros. Para quarta-feira também tem chuva, mínimas em torno de 10, máximas de 20. Em torno de 10 a 15 milímetros para quarta-feira. E o Rio Grande do Sul terá novo episódio de chuva com temporais ao longo desta semana, né? Mês de agosto está aí, El Niño está atuando e frente quente vai se formar entre terça e quarta-feira e dará início à incidência de chuvas fortes com possibilidade de granizo, né, em várias regiões. De acordo com analistas da Metsul, a quarta-feira deverá ser o dia com os maiores volumes de chuva e com maior risco de temporais isolados. Agora a temperatura aqui no centro em Sananduva está em 9 graus.
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2: Agora 10h03.
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2: Muito bem, vamos começando a segunda hora do Estúdio Atualidades, agora 10h06. Um bom dia para você, uma ótima manhã de segunda-feira, um bom início de semana de trabalho, né? E o sol tá aparecendo entre nuvens aí, né, timidamente, elevando um pouquinho as temperaturas que começaram baixas, né? Estamos em pleno inverno. Daqui a pouquinho já vou trazer as informações do tempo, né? Inclusive com, olha, frio abaixo de zero. Marca o começo da semana em vários municípios gaúchos. 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Dez horas, 8 minutos, e o Rio Grande do Sul começou a semana com o registro de temperaturas mínimas abaixo de zero, né? Com a atuação de uma massa de ar frio que trouxe frio no início desta segunda-feira em todas as regiões do estado. De acordo com o levantamento da Metsul, 8 municípios que contam com estações meteorológicas registraram mínimas abaixo de zero no começo desta segunda-feira. Estações meteorológicas registraram mínimas hoje cedo abaixo de zero, de 3,5 graus abaixo de zero em Soledade, 2,6 em Cambará do Sul, também mínimas de 2,5 graus abaixo de zero em Pinheiro Machado, 1,4 em Monte Alegre dos Campos, menos 1,1 em Erval, menos 0,8 em Canela, menos 0,3 em Caçapava do Sul e menos 0,2 em Espumoso. Trata-se do segundo dia seguido e com marcas negativas no Rio Grande do Sul, depois de um período de 25 dias em que o estado não anotou temperaturas mínimas abaixo de zero. Né? Esta segunda-feira é o 39º dia do ano com marcas negativas no Rio Grande do Sul. Foram 3 dias com mínimas negativas em abril, 13 em maio, 14 em junho, 7 em julho e 2 até agora nesse mês de agosto. Na capital, Porto Alegre, as estações automáticas do INMET registraram hoje 6,3 graus positivos no Jardim Botânico, né, na Zona Leste, 4,5 positivo no Aeroclube do Rio Grande do Sul, em Belém Novo, na Zona Sul da capital. E, segundo a previsão da Metsul, né, indica uma nova madrugada fria amanhã, terça-feira, no estado. Apesar do ingresso de nuvens altas, e não pode ser descartadas ainda temperaturas abaixo de zero em várias regiões do estado. Né? E as chuvas excessivas, os ventos fortes e o granizo registrados na segunda quinzena do mês de julho provocaram perdas expressivas na agropecuária gaúcha, atingindo 30 mil propriedades rurais em 101 municípios e resultando em 143,4 mil toneladas de perdas nos principais grupos produtivos, segundo o balanço da Imater e RSSK. Entre as principais culturas afetadas estão o tabaco com 40 mil toneladas perdidas, o trigo com quase 20 mil toneladas e a canola com quase 8 mil toneladas. Na pecuária leiteira, 2,3 milhões de litros deixaram de ser comercializados em razão dos efeitos do temporal. A análise da empresa de assistência técnica, né, Imatera, mostrou que houve ainda danos à infraestrutura, incluindo 18 mil quilômetros de estradas vicinais afetadas, o que prejudicou o escoamento da produção e o acesso, né, a serviços essenciais. Outro problema apontado foi a contaminação de 173 fontes d'água, deixando mais de 1,2 mil famílias desabastecidas. A capacidade de estocagem também foi prejudicada pelas perdas em 207 armazéns e silos no estado devido aos temporais. Das frutas, os citros foram os que sofreram mais com o clima, somando perdas de 6.890 toneladas, concentradas principalmente na cultura da laranja e da bergamota. O número de produtores afetados chegou a mais de 490, representando 99,8% do total. Na olericultura, que reúne hortaliças, legumes e verduras, os maiores prejuízos ocorreram nos tubérculos e raízes, com perdas de 38 mil toneladas. Segundo a Imater, a pecuária apresentou menor abalo em comparação com outras cadeias, apesar da morte de 43 bovinos de corte, 25 bovinos de leite e 51 suínos. Na piscicultura, houve perda de 17 toneladas de peixes devido ao excesso de precipitações e enxurradas, afetando diretamente 39 produtores. A atividade leiteira também foi significativamente afetada em razão da interrupção logística em aproximadamente 18 mil quilômetros de estradas rurais danificadas pelos eventos climáticos. Além disso, o excesso de umidade dificultou o acesso interno aos resfriadores, o que prejudicou as coletas de leite. Então, esse é um diagnóstico, né, das perdas causadas pelas chuvas e temporais, né, desde o mês passado, né, até este momento. Eventos climáticos registrados no Rio Grande do Sul afetaram 30 mil propriedades rurais durante a segunda quinzena de julho, segundo a Imater, né, prejudicando a produção pecuária, leiteira, agrícola, de hortifruti, entre outras, né, causando prejuízos no campo e, consequentemente, o reflexo na cidade também. Além de prejuízos materiais em casas, galpões, estradas e rodovias também, né? 10 horas 13 minutos, Edson traz pra gente agora o merchan das lojas Quero Quero, né? 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
2: 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Informa a temperatura. Em Sananduva, 9 graus.
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2: 10h20, esse é o Estúdio Atualidades na sua manhã de segunda-feira, hoje dia 10 de agosto, né? Começamos mais uma semana de trabalho, né? Aviso de desligamento da RGE devido ao programa de expansão e melhoramento do sistema de distribuição de energia elétrica. O fornecimento de energia de algumas localidades do município de Sananduva será interrompido nesta próxima sexta-feira, dia 14, das 11h56 às 19h06, na divisa com o município de Gaurama, linha Guabiroba Baixa, do número 50 ao 200, do meio-dia 4 ao meio-dia 34, em parte da linha Brasil, em São Geraldo, número 2300, e em Santo Antônio dos Fagundes, do número 110 ao 122. Também nesse mesmo dia, das 18h44 às 19h14, também em linha Brasil, linha São Geraldo, número 2300, e Santo Antônio dos Fagundes, do 110 ao 122. Então fique atento, a energia poderá voltar antes do horário final informado. Para sua segurança, considere que a rede está energizada e não realize nenhum tipo de serviço próximo a ela para evitar graves acidentes. Os locais que eu citei terão interrupção nesta sexta-feira, dia 14. Agora 10h22, daqui a pouquinho a gente conversa com a Juliana Bonês, direto de Erechim, coordenadora da 15ª CRE, Coordenadoria Regional de Educação, sobre o IDEB. E agora a gente vai trazendo informações do Escritório Municipal da Imater de Sananduva, agora 10h22, dentro da nossa reportagem de rua, no oferecimento do Negrinis, distribuidora de bebidas, também 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
13: De volta por aqui, Sandro, e a unidade móvel?

informações, recados e convites. No programa de hoje, então, a nossa programação inicial então, da semana fica da seguinte forma. No dia de hoje, então, nós estaremos fazendo atendimento aqui no escritório e também fazendo visitas no Coati Alto. Na parte amanhã, terça-feira, dia 11, então, também estaremos fazendo atendimento aqui no escritório, participando de uma reunião com o Banrisul. E também estaremos fazendo alguma atividade aí no Terra Forte. Na quarta-feira, nós estaremos participando em Maximiliano de Almeida no Seminário de Citricultura e Vitivinicultura. Então, também nós, nesse dia, estaremos trabalhando e participando lá nas atividades. Na quinta-feira, pela manhã, haverá a reunião do Conselho Agropecuário Municipal, então, na qual também nós estaremos participando e o colega Mauri estará lá em Áurea. Então, essa é a programação da semana aí, na quinta-feira. Na sexta-feira, nós estaremos, então, dando uma ênfase aí na questão do programa Terra Forte. Então, essa é a programação da semana do Escritório Municipal aqui de Sananduva. Nós queremos reforçar, então, o convite aí para questão do seminário de citricultura e vitivinicultura, como está sendo elaborado um projeto de desenvolvimento de fruticultura aqui no município de Sananduva. Então, nós estamos convidando o pessoal que tiver interesse, alguns já foram convidados, já confirmaram a presença. Então, se tiver mais alguém interessado, haverá transporte saindo daqui de Sananduva às 8 horas da manhã e o retorno pela parte da tarde. Então, será agora quarta-feira, dia 12, com início lá em Maximiliano de Almeida, às 9 horas, na Casa de Cultura. E aí terão assuntos, né, sobre o controle fitossanitário em videiras, né, e também o manejo de pomares de citricultura. Então, esses são os dois assuntos que serão discutidos pela parte da manhã. Na parte da tarde, haverá visitas a pomares, tanto de pareiras como de citros. Então, quem tiver interesse, então, que entre em contato conosco aí para agendar a sua participação. E haverá transporte, vai ser concedido pela prefeitura. Então, nós estamos organizando, então, essa participação nesse seminário de citricultura e vitivinicultura lá em Maximiliano de Almeida, dia 12 de agosto, próxima quarta-feira. Também, nós temos, então, aqui no nosso município, então, um dia de campo, leite como resultado do manejo do solo, o tema do nosso dia de campo, aqui, então, aqui de Sananduva. Então, ele vai acontecer dia 18 de agosto de 2026 e início às 13 horas até às 16 horas. Então, a propriedade do Maicon Peronde, Maicon e o Astério, né, ali na comunidade do Boa Vista. Qual é os temas que serão tratados nesse dia de campo? E isso nós estamos convocando também o pessoal que participa do Terra Forte, né? Que é uma das atividades propostas, então, pelo programa Terra Forte. Plantas de cobertura para o solo resiliente. Então, com o colega Matheus Mignone, que é extensionista da Emater, lá de Tupanci do Sul. A otimização do uso da água com irrigação na produção de forageiras. Também com o colega de São João da Ortiga, o Germano Anghini. Anguinone, melhor dizendo. E também nós temos a outra estação sobre bioinsumos no tratamento de dejetos e na fertilização do solo com o colega Mauri Pivoto, aqui do Escritório Municipal aqui de Sananduva. Então, a promoção então, é do Escritório Municipal da Emater, aqui de Sananduva, com apoio da Sicredi, Lactalis, da Cressol e da Prefeitura Municipal aqui de Sananduva. Então, todos convidados, não só o pessoal do Terra Forte, né, para acompanhar, então, esse dia de campo sobre, na questão do leite com resultados de manejo do solo, né, que enfoca essas três atividades. Nós temos também, né, já convidando o pessoal, também aqui mais dirigido ao Terra Forte, um seminário sobre solos visando adaptações às resiliências climáticas. Então, esse seminário acontecerá em Tapejara, no dia 31 de agosto de 2026, com início às 13 horas e 30 minutos, na Casa de Cultura

0: José Maria Vígola Silveira. Então, lá também terá os três assuntos, né? Então, é só pela parte da tarde. Os desafios para a virada de chave na agropecuária gaúcha, com o Ronaldo Carbonari, engenheiro agrônomo, extensionista da Emater. Outro assunto que será tratado lá também é manejo do solo e da água na agricultura, com o Douglas Rodrigo Kaiser, engenheiro agrônomo, professor e pesquisador da Universidade Federal Fronteira Sul de Cerro Largo. E o terceiro assunto nesse seminário é estratégias de manejo visando a mitigação do déficit hídrico, com Alvadi Antônio Balbinotti Júnior, que é engenheiro agrônomo e pesquisador da Embrapa Trigo de Passo Fundo. Uma realização, então, do Escritório Municipal da. Escritório Municipal, não, é do Escritório Regional, Municipal e Regional da Emater, de Tapejara e Passo Fundo, com apoio da Universidade Federal, da Fronteira Sul, da Câmara de Vereadores de Tapejara, da Prefeitura Municipal de Tapejara e da Embrapa. Então, dia 31 de agosto, em Tapejara, seminários sobre solos. Então, com essas três atividades. Então, já podem, pessoal, ir se inscrevendo para nós organizando o transporte. E para hoje eram essas as informações. Desejamos um bom dia e uma boa semana a todos.
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2: 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Então, semana, a mecânica Rotora estará fechada, volta na próxima segunda. 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As informações do Escritório Municipal de Matéria. Agora, 10h33, a gente tem um intervalo. Próximo bloco, a gente conversa por telefone com a coordenadora da 15ª CRE direto de Erechim, a Juliane Bonês, com a gente aqui no programa Estúdio de Atualidades, né, sobre o IDEB. A gente conversa no próximo bloco.
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7: Agora 10h35.
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7: 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Olha, a educação está mais uma vez em destaque, especialmente após a divulgação dos resultados do IDEB, o Índice de Desenvolvimento da Educação Básica. Os números permitem avaliar o desempenho dos estudantes e também acompanhar os avanços e os desafios enfrentados pelas escolas públicas. Para falar sobre esses resultados, esse assunto, entender como a nossa região se saiu, quais foram os destaques e quais são os principais desafios para os próximos anos, a gente conversa agora por telefone. Vamos a Erechim com a Juliane Bonês, coordenadora da 15ª Coordenadoria Regional de Educação, CRE. Juliane, bom dia, seja bem-vinda.
0: Bom dia, Sandro, muito obrigada. Quero dizer mais uma vez que é sempre uma satisfação conversar com nossa comunidade, agradecer a vocês por essa oportunidade quando falamos com tantas pessoas da região, né, por este canal de audiência que é tão atendido por aí.
7: Muito bem, a gente que agradece sempre a sua participação, trazendo informações importantíssimas, né, para a comunidade escolar, se não dúvida também de toda a região, que estão dentro da abrangência da 15ª CRE. Juliane, para a gente começar, qual é a avaliação da 15ª CRE sobre o resultado do IDEB divulgado?
0: A avaliação é positivista, né? Muito positivicíssima, poderíamos dizer, é muito positiva, porque a rede pública estadual ela tem o melhor resultado da história do IDEB. Importante destacar que esse registro, né, da avaliação externa ele acontece desde 2005 e o ensino médio desde 2017, e é a maior evolução do Brasil no ensino médio e anos finais está conosco, está no estado do Rio Grande do Sul. Então, a nossa avaliação ela é positiva, principalmente porque sabemos o que isso reflete, né? Todo o envolvimento, o engajamento, a partir de um trabalho que está organizado em rede e que assim se constitui. Então, é com muita alegria, com muita satisfação que nós fazemos esta avaliação e, enquanto coordenadoria, também atingimos as nossas metas.
7: E, de maneira geral, nossa região apresentou um crescimento, uma estabilidade, né? E quais foram os principais destaques entre as escolas e municípios que fazem parte da 15ª CRE?
0: Sim, nós apresentamos um crescimento, sim, dentro dos indicadores, né? É importante destacar para a comunidade que são dois pontos principais que constituem o IDEB, que é a proficiência e que é o rendimento. Né, o rendimento que vai dizer fluxo que vai dizer aprovações, reprovações, evasão, quanto nós tivemos nesse tempo de avaliação, que hoje é o resultado de 2025. Destacar que a nossa região, ela se destacou, ela é destaque, né, no estado, nós estamos entre os seis melhores resultados das coordenadorias regionais, avançando aí em 0,30, 0,40, 45%, dependendo do nível, né, de avaliação. Na nossa coordenadoria, porque todos nós, Sandro, todos nós que eu falo, nós coordenadorias e nós escolas, nós tínhamos uma meta para conosco mesmo, que está prevista dentro do Programa de Reconhecimento da Educação Gaúcha. Então, cada escola consigo mesma tinha uma meta e a coordenadoria também tinha essa meta. Enquanto coordenadoria, nós atingimos, né? A nossa meta prevista para os anos iniciais era 6,8, nós fechamos em 7. Para os anos finais era 5,9, nós fechamos em 5,7, era 5,7, desculpa, e nós fechamos em 5,9. E para o ensino médio, a nossa meta era 5 e nós fechamos em 5, exatamente onde está o nosso maior desafio. Com esse resultado, a nossa coordenadoria, ela ultrapassa a meta do próprio estado e a meta nacional, né? Então, nós estamos acima nesses percentuais. Nós temos destaques, então, né, enquanto isso, coordenadoria. No nível ensino médio, nós estamos com a Escola Rondônia de Centenário em primeiro lugar, com a escola Campos Sales de Floriano Peixoto como a segunda melhor nota e a escola José Gelaim de São José do Ouro como a terceira melhor nota. Já no ensino fundamental, nós vamos ter o Colégio Mantovani, aqui de Erechim, como primeira melhor nota, a escola Frei José de São João da Ortiga como a segunda melhor nota e a escola Libano Alves de Gaurama como a terceira melhor nota. Nos anos iniciais, nós vamos ter a melhor nota com a escola Castro Alves de Machadinho, em seguida Nossa Senhora da Paz de Campinas do Sul e Fernandina Rigotti de Itatiba do Sul, e a José Bisonin de Severiano de Almeida como a quarta melhor nota. Nós também queremos destacar, né, que tivemos uma diminuição, né, no índice em todo o estado, mas na coordenadoria também, no índice de reprovação, e quando nós falamos desse indicador do IDEB, desse avanço, nós comprovamos dois pontos. Primeiro, que nós não trabalhamos com a aprovação automática, quando por muitas vezes, né, isso se torna uma falácia. Então, nós não trabalhamos com aprovação automática, quem faz a avaliação final sempre, o encaminhamento é o professor no seu componente curricular, e comprova, então, que além de nós estarmos aprovando, nós aprovando mais, que cientificamente se comprova que a reprovação ela não gera aprendizado, né? No ano seguinte, normalmente, quem reprova perde o amor e o gosto de ir para a escola, e aí isso não é generalizado, né? São casos e casos a serem tratados, mas nós também estamos com uma proficiência muito boa. Então, o que significa, em resumo, que os nossos estudantes estão aprovando, mas estão aprovando sabendo, né, o que é previsto naquela faixa etária e naquela organização daquele ano curricular a ser aprendido. O outro destaque que nós fazemos, assim, com muito orgulho, é a taxa de participação que nós tivemos, né, no IDEB, tanto no IDEB quanto no SAERS de 25. E isso é uma mobilização grande que fizemos em todas as escolas. Eu lembro que, na época, eu também conversava aqui através dos microfones da Rádio Sananduva, explicando e solicitando aos pais, né, que fizessem o encaminhamento, que insistissem para os estudantes participarem. Diferentemente de outros tempos, quando a escola, por vezes, nem avisava o dia da prova, porque era o dia que os estudantes se negavam a ir à escola, porque não davam importância, nós trabalhamos com as escolas assim entenderam também, foi trabalhado com os estudantes da importância dessa presença, porque nós não temos como ter um diagnóstico, uma avaliação, se nós não temos um alto índice de participação. E nós, enquanto coordenadoria, fechamos entre 96% a 97,5% a nossa participação. Isso também, Sandro, nos despertava muita curiosidade em aguardar, né, esses dados, porque pensávamos, que bom que vamos ter um grande número que exatamente se passa um raio-x na situação, mas a gente poderia correr o risco de vir com a identificação de que a proficiência seria baixa. E isso não se concretizou. O que mais uma vez destaco é a qualidade da educação nas escolas públicas e principalmente da rede estadual na nossa região, onde a gente conta e agradece e reconhece, né, o esforço de cada um e cada uma que está no espaço escolar. Quem cuida da alimentação, quem cuida da higienização, da secretaria, do apoio, enfim, professores, todos os servidores, equipe gestora, que se faz hoje esse trabalho, porque exatamente nós temos um trabalho coeso em rede com as 2.304 escolas do Rio Grande do Sul, e a 15ª demonstra que também está nesta enseada e nesta organização.
7: Isso, Juliana, depois da divulgação dos resultados, né, positivos, existe algum planejamento específico aí da 15ª CRE para as escolas que precisam avançar, né? Nem todas também foram destaques, né?
0: Sim, nós tivemos em graduações maiores e menores, todos conseguiram avançar de si para consigo mesma, né? Mas o que é importante destacar? Como nós fazemos parte de uma rede, esse salto, né, que o Rio Grande do Sul registra a maior evolução dentro do país, né, no indicador ali dos anos finais em ensino médio, que é uma grande preocupação, nós estamos em quinto lugar hoje na estação, na nação, o que faz com que muitos outros estados, já com perspectivas de organização e estratégias de aprendizagem, nós tenhamos passado à frente. O estado trabalha com a Agenda 2535, Planejamento Estratégico, onde basicamente ele constitui o processo de avaliação, seja ela formativa, diagnóstica, externa, né? Nós avaliamos, nós temos um indicador diante disso, que não é apenas um número, mas é o sentimento de um contexto que traz dentro do próprio estudante, né, da sua realidade. Nós fazemos as formações, constituímos o planejamento, executamos e monitoramos e voltamos a avaliar. Então, esse processo, a partir do mapa estratégico da Secretaria de Estado, ele tende sempre a avançar, porque ele é um movimento vivo, ele não é estagnado. E dar este salto significa que nós temos condições, mas a jornada e o caminho da busca ainda é muito grande. Nós temos muitos fatores que implicam e que precisamos, né, estar atentos. E isso vai vir por onde, né? Pela governança na educação que nós temos organizada e que hoje é uma política pública de Estado, né, do Estado do Rio Grande do Sul. O outro fator é nós trabalharmos com dados, trabalharmos com evidências e nós trabalharmos com a formação continuada. Isso vai fazer com que a engrenagem gire e nós estejamos sempre atentos e planejando. Então, as próprias escolas hoje, elas já sabem onde precisa ser, né, o seu foco de atuação, porque esse é um registro de 25, nós já estamos no segundo semestre de 26, então há pontos que já estão sendo tratados. A outra questão que nós vemos como muito positiva foi a utilização também do material estruturado que aconteceu no ano passado e que esse ano já vai acontecer agora para os anos iniciais, para a prova de fluência leitora dos nossos pequenininhos do segundo ano, né? Então, são materiais, é toda essa engrenagem que eu falo, que vem já prevendo isso, sabendo que poderíamos sim ter bons resultados na avaliação externa, mas a nossa jornada, ela segue. Isso vem como um orgulho, como uma satisfação de saber que nós estamos no caminho certo. Nós temos diagnóstico de saber aonde estamos, mas nós temos a precisão de saber aonde nós queremos chegar, e a rede pública estadual hoje está organizada para isso.
7: Muito bem, para a gente encerrar, Juliane, se tivesse que apontar hoje uma grande conquista e um grande desafio da educação na área da 15ª CRE, quais seriam?
0: Uma grande conquista é olhar e ver que aquilo que fazemos tem o foco e está dando certo, e o grande desafio é prosseguir no olhar da aprendizagem, não somente dos estudantes, mas de todos nós que estamos envolvidos, porque nós estamos trabalhando com um direito constitucional, que é o direito da educação. E ele só se concretiza no espaço da sala de aula quando a aprendizagem acontece. Então, com esta fala, a gente comprova nesta avaliação de que ela está acontecendo. Mas ela precisa ainda avançar muito e nós estamos engajados para isso.
7: Muito bem, Juliana. Obrigado pela sua participação. Vou deixar espaço para mais algumas informações, né, sobre a educação, também sobre o IDEB e a respeito aí da 15ª CRE, que coordena aí a educação, os colégios, as escolas aqui em toda a região. Direto de Erechim, Juliana Bonés.
0: Sim, são 41 municípios que nós atuamos hoje com 83 escolas. Dizer à comunidade escolar que vá até a escola, que cumprimente os professores, que cumprimente a equipe gestora, que reconheça. É uma valorização dos profissionais da educação que estão envolvidos nesse processo e cabe à comunidade esse reconhecimento. Dizer também que nós estamos seguindo o nosso calendário escolar, então logo nós temos aí o conselho participativo, que é a presença das famílias, então vamos lá, famílias, se esforcem para estar presente nesse chamamento da escola, e dizer aos nossos colegas que dentro do programa de reconhecimento da educação gaúcha, nós estaremos dentro dos próximos 30 dias, então, fazendo, né, o encaminhamento do 14º salário, como está previsto em legislação já estadual. Nós tivemos a premiação dos estudantes no ano passado e neste ano, e agora chega a vez, então, dos demais profissionais envolvidos. E no mais, agradecer a oportunidade e estamos sempre à disposição nessa construção, nesse processo bonito que é a educação, quando nós acreditamos nas pessoas e no seu crescimento.
7: Ok, obrigado, Juliana, pela sua participação. Juliana Bonês, coordenadora da 15ª Coordenadoria Regional de Educação, CRE, direto de Erechim, aqui no programa Estúdio Atualidades. Logo mais, no nosso podcast vai estar disponível a entrevista com a Juliana para você acessar sanandufm.com.br. Agora, 7 minutos faltando para as 11 horas, 7 para as 11, 11 horas a gente atualiza as informações e as cotações do mercado financeiro e 11h30 temos mais uma edição da Previsão do Tempo.
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7: Em Sananduva, 10,5 graus.
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0: 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Temos informações do SAMU, Serviço de Atendimento Móvel de Urgência, dentro da nossa reportagem de rua, no oferecimento do Supermercado Tio João, Cooperativa Casa, Reformar e Magnetic, Loja do Sabor, Mecânica Rotora, Auto Posto Sananduva, Remusse Tratores, Estilo Nobre Móveis Planejados, Farmácias Confiança e Escola de Educação Infantil Mãe Coruja. Edson.
1: Muito bem, Sandro e ouvintes, estamos retornando aqui com o nosso último giro de informações da Unidade Móvel nesta manhã de segunda-feira, início de semana, com o pessoal do SAMU 192, também através do aplicativo, né, que facilita ainda mais a localização aí dos atendimentos. Conversamos com a enfermeira responsável, a Clarice, para atualizar as informações e os trabalhos de sexta-feira até hoje, né? Clarice, bom dia.
2: Bom dia, Edson. Bom dia, Sandro. Então, atendimento de sábado até hoje é o momento. Então, sábado, por volta das 8h23, a equipe se deslocou na linha gaúcha para atender um senhor de 69 anos, paciente terminal de CA, teve fratura no antebraço direito, imobilizado e removido ao hospital para avaliação médica. Às 15h53, a equipe se deslocou para atendimento a um senhor de 82 anos de idade, paciente com DPOC, dispneia, oscilando a saturação, instalado oxigênio e removido ao hospital para avaliação. Na data, então, do dia 9, ontem, por volta das 19h40, a equipe se deslocou na rua Júlio de Castilho para atender colisão carro-moto. Vítima sem capacete, sentado com algia no membro esquerdo, foi imobilizado, realizado o curativo com escoriações e removido ao hospital para avaliação médica. Na mesma data, então, às 8h07, atendimento da saída de pista, com 4 vítimas, na linha São Domingos, Charrua, estavam vindo de Charrua. Então, um foi ejetado para fora do veículo, estava desacordado, inconsciente, avaliado, imobilizado, instalado O2, encaminhado ao hospital. A segunda vítima, então, com 17 anos, encontrava-se sentada no veículo, sem cinto, com TCE na testa, na cabeça, realizado curativo. A terceira vítima, então, sem escoriações, deambulando na cena. A quarta vítima também deambulando na cena, com 18 anos. Sem ferimento, negando algia, e encaminhados os 4, então, para avaliação médica no hospital. Esses foram atendimentos até o momento.
1: Ok, obrigado, Clarice. Está aí nosso último giro nesta manhã com a Unidade Móvel, aqui na Senão do IPM, com patrocínio do Remusse Tratores, Reformar e Materiais de Construções, da loja Doce Sabor, Autoposto Sananduva, 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
0: Muito bem, das informações do Serviço de Atendimento Móvel de Urgência, o SAMU, agora 11h02, dentro da nossa reportagem de rua da Sananduva. Temos logo na sequência os indicadores econômicos.
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0: E nesta segunda-feira, a Bolsa de Valores cai, o dólar sobe com o petróleo, boletim Focus e balanços do governo no radar, né? Vamos atualizando agora. O dólar sendo cotado a R$5,09, subindo 0,24%, índice Bovespa caindo 0,08% aos 172.375 pontos. O Bitcoin sendo cotado a R$330.230. 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
0: Agora 11:05.

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1: 11 horas e 8 minutos, terceira e última hora do Estúdio Atualidades aqui na Sananduva, na sua manhã de segunda-feira. Olha o sol aí, né? Já começou com frio, vento, né? Tempo nublado, um dia típico de inverno e de mês de agosto, né? Com aqueles ventos, né? Agora o sol tá aí aparecendo entre nuvens, né? Levando as temperaturas, mas o ventinho continua, né? E a temperatura nesse momento está em 13 graus e 2 décimos aqui no centro de Sananduva, máximas de 16 a 18. 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E um forte terremoto atingiu a Colômbia nesta segunda-feira e foi sentido com intensidade em grandes cidades como Bogotá e Cali, com um número ainda não especificado de feridos e edifícios impactados no oeste do país, segundo as autoridades e repórteres da agência AFP. O tremor de magnitude 7,4, de acordo com o Serviço de Geológico, né, da Colômbia e dos Estados Unidos, aconteceu a uma profundidade de cerca de 100 quilômetros, com epicentro perto de San José del Palmar, em Chocó, no oeste colombiano. Não foi emitido um alerta de tsunami. A governadora de Chocó declarou que em Quibdó, capital do departamento, houve feridos e danos graves nas edificações. O prefeito de Cali, terceira maior cidade da Colômbia, relatou, por sua vez, impactos graves que estão sendo monitorados com drones. Meios de comunicação locais divulgaram imagens de fachadas de prédios que desabaram. Em Bogotá, os edifícios foram evacuados e observaram jornalistas das agências de notícias. Várias pessoas de pijama foram para as ruas em meio ao barulho das sirenes. O terremoto foi sentido com mais força no oeste do país e também foi percebido em Quito, no Equador, e também no Panamá. No dia 24 de junho, um duplo terremoto de magnitude 7,2 e 7,5 causou mais de 6 mil mortes e deixou um cenário de destruição na vizinha Venezuela, né? Então agora a Colômbia é atingida por um forte terremoto que também foi sentido no Equador e no Panamá, né? Não temos mais informações sobre se há óbitos ou demais feridos, né, nos destroços por conta deste terremoto. Vamos voltar aqui ao Brasil. Informações do agronegócio. Soja sobe em Chicago nesta segunda-feira, com petróleo e derivados dando suporte ao complexo, né? O mercado se posiciona ainda diante do clima dos Estados Unidos e à espera de um novo boletim do USDA. No feijão, colheita pressiona a carioca nesse início de agosto. Continuidade das retrações mantém compradores cautelosos. E escaladas dos conflitos entre Rússia e Ucrânia resultam em elevações para as cotações do milho em Chicago. A B3 também começa segunda-feira com alta na maioria das posições aí no cereal. Irã condiciona a reabertura do Estreito de Hormuz à indenização e fim da guerra. A passagem antes do conflito concentrava cerca de 20% do transporte mundial do setor petrolífero. E o mercado do gado em nova alta generalizada em razão das chuvas, com a logística prejudicada, a redução da oferta de animais para abate e reposição. O destaque do aumento foi a categoria boi gordo comercializada a peso vivo. E chuvas causaram perdas de 143 mil toneladas no campo gaúcho. Eventos climáticos registrados no estado afetaram 30 mil propriedades rurais durante a segunda quinzena de julho, segundo boletim divulgado pela Emater RS Ascar. 11 e 14.

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7: 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E a temperatura?
8: Em Sananduva, 12 graus 8 décimos.
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Daqui a pouquinho a gente atualiza mais uma edição aí da previsão do tempo, né? Olha, os eleitores com deficiência ou mobilidade reduzida têm a possibilidade de solicitar à Justiça Eleitoral a transferência de sua sessão eleitoral para um local sem barreiras arquitetônicas. O período para essa solicitação começou no dia 20 de julho e termina no próximo dia 20 desse mês em todo o país. O mesmo prazo também vale para o eleitor que tenha sido acometido por algum impedimento físico temporário que dificulte o acesso à urna eletrônica. Em todos esses casos, a transferência do local de votação será temporária. Após as eleições, o cadastro do eleitor retornará automaticamente à seção de origem. O requerimento deve ser feito pelo próprio interessado em qualquer cartório eleitoral mediante apresentação de documento oficial com foto ou por intermédio de curador, apoiador ou procurador acompanhado de autodeclaração ou de documentação que comprove a deficiência ou a dificuldade de locomoção. O prazo é destinado aos eleitores com deficiência ou mobilidade reduzida que não solicitaram transferência para uma sessão com acessibilidade antes do fechamento do cadastro eleitoral para as eleições 2026, ocorrido no dia 6 de maio deste ano. Pelos últimos 6 meses, o Supremo Tribunal Federal, o STF, aumentou a participação das decisões colegiadas no total de julgamentos. As decisões monocráticas, né, porém, continuam sendo maioria, representam mais de 80% do total, aponta o levantamento realizado pela CNN Brasil. No período analisado, a maior proporção de decisões monocráticas foi registrada em 2022, quando elas chegaram a mais de 85% nas decisões do Supremo. Desde então, porém, há uma tendência de crescimento de participações das decisões colegiadas. Em 3 anos, a proporção de decisões tomadas em grupo, né, seja pelo plenário ou pelas turmas, aumentou cerca de 5,2 pontos percentuais. Apesar do avanço, as decisões colegiadas não chegaram a representar 20% do total em nenhum dos anos analisados, segundo a CNN, né? O Supremo Tribunal Federal continua, então, com decisões monocráticas, né, totalizam mais de 80%. Pela 6ª semana consecutiva, o mercado financeiro reduz a estimativa para a inflação nesse ano no Brasil. Mais alguns destaques na imprensa. A Ucrânia ataca a Rússia com drones e deixa pelo menos 13 mortos. Tufão com ventos de mais de 150 km por hora causa enchentes e cancelamento de voos na China.

0: eu tenho uma matéria aqui da agência Rádio Web com o Yuri Hudson. Vamos a Brasília. Na política, Congresso tem semana de esforço concentrado sem pautas polêmicas. Vamos ouvir então.
1: Nesta semana, o Congresso Nacional pretende fazer um esforço concentrado. A intenção é votar matérias de consenso antes que deputados e senadores intensifiquem a presença nas campanhas eleitorais nos estados. Entre os projetos que podem avançar estão a renegociação de dívidas de produtores rurais, a ampliação do limite do MEI e a criminalização da misoginia. Já propostas consideradas mais sensíveis devem ficar para depois das eleições. O presidente do Senado, Davi Alcolumbre, por exemplo, afirmou que a PEC, que acaba com a escala 6-1, deve ser mais debatida e garantiu que o tema não será votado no esforço concentrado.
2: E este é o motivo de uma audiência pública tão relevante: ouvirmos todos aqueles que queiram ajudar a construir um entendimento em relação a esta matéria.
1: A mudança na escala de trabalho é uma das bandeiras de campanha para a reeleição do presidente Lula. Mas, se depender da oposição, a matéria não avança mesmo após as eleições. O senador Oriovisto Guimarães, do PSDB, diz que a mudança traz impactos econômicos e precisa ser discutida com calma.
3: E votar essas coisas em período pré-eleitoral é uma loucura. As pessoas não estão fazendo contato com a realidade fiscal desse país. A escala 6-1 é a maior de todas as bombas fiscais que nós podemos aprovar.
1: Além da PEC da escala 6-1, outras pautas defendidas pelo governo

0: como a proposta de reforma da segurança pública também devem permanecer em negociação para o pós-período eleitoral. Outra semana de esforço concentrado está programada para o dia 31 de agosto a 3 de setembro. Agência Rádio Web de Brasília, Yuri Hudson.
1: Tá aí, né? O Congresso Nacional tem semana de esforço concentrado sem pautas polêmicas, né? 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
1: Segunda-feira com tempo nublado, aberturas de sol, alguns períodos com mais predomínio de sol, máximas de 15 a 17 graus para hoje. Mas amanhã, terça-feira, está marcado o retorno das chuvas, né? Está prometendo de 20 a 30 milímetros, mínimas em torno de 8 a 10, máximas de 12 a 14 graus. Para quarta-feira também, possibilidade de chuvas, 3 a 6 milímetros, 10 na mínima, máximas de 20 a 21. E a semana toda, ao menos até sexta-feira, vai ser de tempo nublado com chuvas em todos os dias, a partir de amanhã, terça-feira. Agora em Sananduva, a temperatura está em 12 graus e 9 décimos. 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
1: 11:31.
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1: Estamos chegando no finalzinho do Estúdio Atualidades de hoje, desta segunda-feira, né? Começamos aí mais uma semana de trabalho, hoje dia 10 de agosto. E a gente retorna amanhã a partir das 9 horas da manhã com mais uma edição do Estúdio Atualidades. Muita informação, notícias, entrevistas, música, conteúdo para fazer a companhia nas suas manhãs aqui da Sananduva FM com seriedade e compromisso com você, né? 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Aqui nas nossas redes sociais. Meio-dia e 5 tem o jornal RSA News. Confira logo mais então Informações no jornal RSA News, informações aqui de Sananduva, da região, do estado, do Brasil, do mundo, do agronegócio, do esporte, previsão do tempo também, né? Meio-dia 5, jornal RSA News. Eu volto logo mais às 4 horas da tarde, na segunda hora do Tamo Junto. Hoje, a partir de hoje, está de férias, né? Nosso colega Jean Martinazzo. E a gente vai estar hoje à tarde, a partir das 16 horas, né? Das 4 da tarde, com você aqui na Sananduva. Um abraço, Sandro. Vou deixar aí o Daniel, aquela seleção musical que você gosta e curte aí, né? Até mais, uma ótima segunda.

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4: 11:57,
5: 12 graus.
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11: Bom dia! Iniciamos com as informações do mercado da soja em mais um informativo Vicarto que chega no seu rádio trazendo as atualizações do mercado de grãos. Muito bem, mercado da soja então encerrou o seu último pregão apresentando um leve viés de alta no mercado internacional. Com as previsões de clima favorável para as lavouras que estão em desenvolvimento nas áreas produtoras dos Estados Unidos, as cotações perderam força nesses últimos dias, perdendo os ganhos registrados na segunda quinzena do mês de julho, quando nós vimos uma subida nos preços. O milho, após cair 5 dos últimos 6 pregões, voltou a fechar com ganhos no mercado internacional. Aqui no Brasil, a B3 acompanha a valorização internacional e registra ganhos em seus vencimentos. Para o trigo, preços seguem firmes e vendas limitadas. O excesso de chuva no estado que vem preocupando neste momento. No câmbio, o dólar encerrou sua última sessão apresentando baixa, cotado a R$ 5,11. E no balcão, soja sendo cotado hoje a R$ 128 a saca, o milho R$ 60 e o trigo R$ 72 a saca. Por aqui ficamos com mais um informativo Vicarto. A todos um bom dia e até a nossa próxima edição.
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18: Meio-dia e 3.
19: 12 graus.

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1: De volta por aqui, Sandro. E a unidade móvel não para, né? Bastante movimentada nessa segunda-feira, início de semana. E a nossa conversa agora é diretamente com o pessoal da Emater, onde o pessoal traz aquelas informações aos agricultores, especialmente, mas também, claro, aos interessados, né? Hoje a nossa conversa é com Osmar Mioto para atualizar todos os detalhes sobre a movimentação e os trabalhos da Emater de Sananduva. Osmar, muito bom dia. Seja bem-vindo mais uma vez.
2: Bom dia, Edson. Bom dia, Sandro. Bom dia a todos os ouvintes da Rádio Sananduva. É com alegria que voltamos aos vossos lares para levar informações, recados e convites. No programa de hoje, então, a nossa programação inicial então, da semana fica da seguinte forma. No dia de hoje, então, nós estaremos fazendo atendimento aqui no escritório e também fazendo visitas no Coati Alto. Na parte amanhã, terça-feira, dia 11, então, também estaremos fazendo atendimento aqui no escritório, participando de uma reunião com o Banrisul. E também estaremos fazendo alguma atividade aí no Terraforma. Na quarta-feira, nós estaremos participando em Maximiliano de Almeida, no Seminário de Citricultura e Vitivinicultura. Então, também nós, nesse dia, estaremos trabalhando e participando lá nas atividades. Na quinta-feira, pela manhã, haverá a reunião do Conselho Agropecuário Municipal, então, na qual também nós estaremos participando e o colega Mauri estará lá em Áurea. Então, essa é a programação na semana aí, na quinta-feira. Na sexta-feira, nós estaremos, então, dando uma ênfase aí na questão do programa Terraform. Então, essa é a programação da semana do Escritório Municipal aqui de Sananduva. Nós queremos reforçar, então, o convite aí para a questão do seminário de citricultura e vitivinicultura, como está sendo elaborado um projeto de desenvolvimento de fruticultura aqui no município de Sananduva. Então, nós estamos convidando o pessoal que tiver interesse, alguns já foram convidados, já confirmaram a presença. Então, se tiver mais alguém interessado, haverá transporte saindo daqui de Sananduva às 8 horas da manhã e o retorno pela parte da tarde. Então, será agora quarta-feira, dia 12, com início lá em Maximiliano de Almeida às 9 horas na Casa de Cultura. E aí terão assuntos, né, sobre o controle fitossanitário em videiras, né, e também o manejo de pomares de citricultura. Então, esses são os dois assuntos que serão discutidos pela parte da manhã. Na parte da tarde, haverá visitas a pomares, tanto de pareiras como de citros. Então, quem tiver interesse, então, que entre em contato conosco aí para agendar a sua participação. E haverá transporte, vai ser concedido pela prefeitura. Então, nós estamos organizando então esta participação nesse seminário de citricultura e vitivinicultura lá em Maximiliano de Almeida, dia 12 de agosto, próxima quarta-feira. Também nós temos, então, aqui no nosso município, então, um dia de campo, leite como resultado do manejo do solo, o tema do nosso dia de campo, aqui, então, aqui de Sananduva. Então, ele vai acontecer dia 18 de agosto de 2026 e início às 13 horas até às 16 horas. Então, a propriedade do Maicon Peronde, Maicon e o Astério, né? Ali na comunidade do Boa Vista. Qual é os temas que serão tratados nesse dia de campo? E isso nós estamos convocando também o pessoal que participa do Terra Forte, né? Que é uma das atividades propostas, então, pelo programa Terra Forte. Plantas de cobertura para o solo resiliente. Então, com o colega Matheus Mignone, que é extensionista da Emater, lá de Tupanci do Sul. A otimização do uso da água com irrigação na produção de forrageiras, também com o colega de São João da Urtiga, o Germano Anghinoni, melhor dizendo. E também nós temos a outra estação sobre bioinsumos no tratamento de dejetos e na fertilização do solo com o colega Mauri Pivoto, aqui do Escritório Municipal aqui de Sananduva. Então a promoção então, é do Escritório Municipal da Emater, aqui de Sananduva, com apoio da Sicred, Lactalis, da Cressol e da Prefeitura Municipal aqui de Sananduva. Então todos convidados, não só o pessoal do Terraforte, né? Para acompanhar, então, esse dia de campo sobre, na questão do leite com resultados de manejo do solo, né? E aí, enfoca essas três atividades. Nós temos também, né, já convidando o pessoal, também aqui mais dirigido ao Terraforte, um seminário sobre solos visando adaptações às resiliências climáticas. Então, esse seminário acontecerá em Tapejara, no dia 31 de agosto de 2026, com início às 13 horas e 30 minutos, na Casa de Cultura José Maria Vigo da Silveira. Então, lá também terá os três assuntos, né? Então, é só pela parte da tarde. Os desafios para a virada de chave na agropecuária gaúcha, com o Ronaldo Carbonari, engenheiro agrônomo, extensionista da Emater. Outro assunto que será tratado lá também é manejo do solo e da água na agricultura, com o Douglas Rodrigo Keiser, engenheiro agrônomo, professor e pesquisador da Universidade Federal Fronteira Sul de Cerro Largo. E o terceiro assunto nesse seminário é estratégias de manejo visando a mitigação do déficit hídrico, com Alvadi Antônio Balbinotti Júnior, que é engenheiro agrônomo e pesquisador da Embrapa Trigo de Passo Fundo. Uma realização, então, do Escritório Regional da Emater de Tapejara e Passo Fundo, com apoio da Universidade Federal da Fronteira Sul, da Câmara de Vereadores de Tapejara, da Prefeitura Municipal de Tapejara e da Embrapa. Então, dia 31 de agosto, em Tapejara, seminários sobre solos. Então, com essas três atividades. Então, já podem, pessoal, ir se inscrevendo para nós organizando o transporte. E para hoje eram essas as informações. Desejamos um bom dia e uma boa semana a todos.
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3: Enquanto a maioria das pessoas enxerga apenas a água que chega às torneiras, existe uma parte essencial da operação que acontece debaixo d'água. Na Corsan, mergulhadores especializados fazem parte da estratégia permanente para garantir a continuidade do abastecimento. Em manutenções programadas, realizam inspeções, limpezas e reparos em estruturas submersas. Já durante cheias e outros eventos climáticos extremos, atuam na desobstrução de captações, na remoção de sedimentos, galhos e resíduos. Quem explica a importância dessa atuação é Estênio Canguçu, gerente regional de operações da Corsan.
4: Equipes especializadas com mergulhadores ficam à disposição da empresa para que, eventualmente, ocorrendo alguma demanda, alguma necessidade de intervenção imediata, essas equipes realizem o deslocamento e atuem imediatamente para garantir que o abastecimento seja mantido e a população não tenha prejuízos com interrupções do abastecimento.
3: Foi esse trabalho que mobilizou equipes da companhia recentemente nas captações do Rio dos Sinos em Parobé. Os mergulhadores realizaram a limpeza dos crivos, estruturas que funcionam como filtros e impedem a entrada de resíduos nas tubulações e nos equipamentos. A Corsan mantém equipes mobilizadas 24 horas por dia nas regiões Fronteira, Missões e Noroeste para garantir a continuidade dos serviços de abastecimento de água e esgotamento sanitário durante o período de chuvas intensas que atinge o estado. Outro diferencial da operação é a limpeza de reservatórios de água tratada sem a necessidade de esvaziamento das estruturas. Dessa forma, evita a interrupção do abastecimento e reduz impactos para a população. Agência Rádio Web, produção e reportagem, Carolina Cassola.
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6: O Tribunal de Justiça do Rio Grande do Sul lançou um manual para orientar magistrados, servidores, advogados e o público sobre a tramitação de processos relacionados à saúde suplementar. A publicação foi elaborada pelo Comitê Estadual de Saúde do Rio Grande do Sul e pela Corregedoria Geral da Justiça, em conformidade com resolução do Conselho Nacional de Justiça, o CNJ. O material reúne diretrizes para o ajuizamento de ações e o cumprimento de decisões judiciais envolvendo planos de saúde. Entre os temas abordados estão os tipos de cobertura, pedidos de medicamentos, terapias multidisciplinares, home care e procedimentos cirúrgicos. A expectativa é tornar a análise dos processos mais ágil e uniforme, beneficiando especialmente quem precisa de respostas urgentes do judiciário. O coordenador do Comitê Estadual de Saúde, desembargador Eugênio Couto Terra, explica que o manual tem caráter orientativo e pretende facilitar o acesso à justiça.
7: A cartilha, o manual, ele está sendo feito para ter uma divulgação orientativa, como já se falou aqui no evento. Não é obrigatório, mas é um facilitador de acesso ao judiciário com orientações mínimas de fazer que o processo tramite mais rapidamente. A ideia é se fazer divulgação virtual disso. Vai estar na página do Comitê Estadual de Saúde do Tribunal de Justiça. Né? A OAB também vai fazer a divulgação na sua página. E também temos material impresso, mas que é muito mais, assim como exercer, exemplificativo. Né? O que vale é o material virtual, e que a gente pretende manter atualizado periodicamente para que sirva como orientação mesmo e facilite o acesso à justiça.
6: A iniciativa atende a uma resolução do Conselho Nacional de Justiça que prevê a elaboração de manuais para qualificar o tratamento das demandas judiciais na área da saúde. A versão digital ficará disponível na página do Comitê Estadual de Saúde no portal do TJRS. Com informações do Tribunal de Justiça do Rio Grande do Sul, Jean Costa.
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8: A campanha Meu Pai Tem Nome mobiliza durante todo o mês de agosto defensorias públicas de 23 estados brasileiros para garantir o reconhecimento de paternidade. A iniciativa atende famílias que buscam incluir na certidão o nome do pai, seja por vínculo biológico ou socioafetivo, segundo a defensora pública Cristiane Leite.
9: Oportunidade única para aquelas pessoas que pensam, que querem, né, obter esse reconhecimento, resolver essa situação no seio familiar, resolva de forma mais rápida, ressaltando que não há distância para que esse reconhecimento ocorra. Esse reconhecimento pode ser feito de forma virtual, juntamente com a participação da Defensoria Pública, pode ser realizado no sistema prisional. Então, se o pai está preso, ele pode reconhecer, a Defensoria vai ao encontro desse pai. Ou seja, se o pai estiver em outro país, ou mesmo estiver falecido, né, a Defensoria Pública procura utilizar todos os meios para que esse reconhecimento se realize.
8: O chamado Dia D foi realizado neste fim de semana em alguns estados. Outras unidades do país também vão promover a mobilização no próximo fim de semana. O gerente comercial Germano Jefferson Cruz conseguiu reconhecer oficialmente a paternidade socioafetiva da filha Edna Emanuele, de 14 anos. Ele cria a menina desde quando ela só tinha 2 anos de idade e sempre foi reconhecido por ela como pai.
10: É muito satisfatório a gente que cresce, né, com pai e mãe registrado, né, em nome, e você quer saber o nome do seu pai, o nome da sua mãe, o sobrenome. E eu realmente fico muito feliz porque é algo que a gente já tentava há muito tempo, né? E a gente ficava pensando, eita, mano, ele vai amadurecer, ela vai crescer, ela vai perguntar, ela vai ter dúvida. Quando tiver trabalho sobre a árvore genealógica, ela vai querer saber da origem do nome dela, vai querer saber o sobrenome dela e não tem, a gente não conseguiu resolver até agora. E eu acredito, assim, eu sinto, né, eu fico feliz por estar dando certo, é algo que a gente já tinha o nosso sonho de resolver, e claro, eu tenho certeza também que ela vai ficar muito feliz.
8: Os atendimentos da campanha seguem durante todo o mês de agosto. A ação oferece orientação jurídica e, quando necessário, exames de DNA gratuitos. Agência Rádio Web, produção e reportagem, Felipe Medeiros.
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11: As apostas online retiraram 62 bilhões e 500 milhões de reais do orçamento das famílias brasileiras em 2025. É o que aponta um estudo publicado pelo Comitê Nacional de Secretários de Fazenda dos Estados. O levantamento revela que a perda média mensal dos apostadores chegou a quase 5 bilhões de reais, calculando a diferença entre o dinheiro depositado nas plataformas e os valores que retornaram como prêmio. O setor de apostas contesta os números divulgados, mas os pesquisadores alertam que essa transferência de renda compromete o poder de compra e agrava a situação das famílias que já enfrentam altos níveis de endividamento e juros elevados. Os dados do estudo indicam que o avanço das apostas virtuais reduz o dinheiro que o brasileiro teria disponível para despesas básicas do cotidiano e ajuda a explicar o crescimento mais lento do comércio, mesmo em momento de queda no desemprego. Da Rádio 2, Milena Abreu.
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12: 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Adriana Brandão.
13: Paris, 10 de agosto de 2026. Vamos aos destaques do noticiário internacional desta segunda-feira. Europa Ocidental registrou o início de verão mais quente da história, com temperaturas recordes entre junho e julho de 2026. Os termômetros registraram uma média de 21,62 graus. O cenário foi marcado por sucessivas ondas de calor, seca generalizada, incêndios de grandes proporções, fenômenos agravados pelo aquecimento global. Os oceanos do planeta também alcançaram, em julho de 2026, níveis de temperatura inéditos, informou o Observatório Europeu de Mudanças Climáticas, Copérnicos, em seu boletim mensal publicado nesta segunda-feira. Em escala global, julho de 2026, com uma temperatura média de 22,48 graus, foi o segundo mais quente já registrado, atrás apenas de julho de 2023. E incêndio florestal de grandes proporções no Canadá deixa a primeira vítima, uma idosa de 80 anos, morreu no oeste do país ao tentar sair de sua casa para escapar das chamas. O incêndio fora de controle devasta desde sexta-feira o sul da província da Colúmbia Britânica. Mais de 20 mil pessoas tiveram de abandonar suas casas e cerca de 50 moradores isolados pelo fogo precisaram ser retirados por via aérea. Na China, o tufão Dolphin provoca fortes chuvas no leste do país nesta segunda-feira. Centenas de voos foram cancelados. As autoridades chinesas informaram, no entanto, que a intensidade do tufão está diminuindo gradualmente. No fim de semana, mais de 1 milhão de pessoas foram deslocadas pela passagem de Dolphin pelo país. Ataques mútuos entre Rússia e Ucrânia mataram ao menos 13 pessoas no oeste russo e 5 no sudeste ucraniano nesta segunda-feira. O Ministério da Defesa russo disse que o país interceptou 456 drones ucranianos nesta madrugada. Esse foi um dos ataques mais letais de Kiev na guerra, que já dura mais de 4 anos. A Força Aérea Ucraniana afirma que a Rússia disparou 126 drones em seu ataque noturno. De acordo com a ONU, os dois países intensificaram significativamente seus ataques de longo alcance neste ano e houve um aumento nas mortes de civis. As primeiras ações lançadas pelo novo presidente de extrema-direita, Abelardo de la Espriella, matam 6 integrantes de grupos armados na Colômbia. As operações militares ocorreram no domingo após a posse de la Espriella de extrema-direita. Ele prometeu adotar uma política de firmeza contra as guerrilhas e o narcotráfico. De Paris, Adriana Brandão, da Rádio França Internacional, em parceria com a agência Rádio Web.
5: 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Após o intervalo, voltamos com mais informações.

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4: Eu sou Humberto Ferretti e esse é o

0: Apesar do sobe e desce diário das cotações, que é normal, o preço do algodão em pluma está em tendência de alta, com a libra peso vendida na casa de R$ 4,20, informa o CPEA. Com a alta dos valores internacionais e o aumento da demanda, muitos agricultores, principalmente aqueles com algodão de qualidade superior para oferecer, têm batido o pé cada vez mais na hora de negociar. A safra brasileira de arroz será menor no ciclo 25-26, indica a projeção da Conab. Diz que a produção total ficará em torno de 11 milhões e 100 mil toneladas, tombo de nada menos que 13% na comparação com a colheita anterior. Caso se confirme, a redução será puxada pela diminuição da área de cultivo. Os últimos meses foram marcados por oferta de arroz acima da demanda, o que jogou os preços para baixo e desanimou o produtor rural.
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3: A segunda-feira será de frio intenso e tempo instável na região sul. No Paraná e em Santa Catarina, a previsão aponta muitas nuvens e possibilidade de chuva isolada, com destaque para Curitiba, que pode registrar mínima de apenas 3 graus e máxima de 11 graus. Em Florianópolis, os termômetros ficam ainda baixos, variando entre 12 e 14 graus. No Rio Grande do Sul, o tempo também segue com muitas nuvens e temperaturas reduzidas, com máxima de 15 graus em Porto Alegre. A umidade elevada e os ventos com rajada mantém a sensação de frio em toda a região. As informações são do Instituto Nacional de Meteorologia. Sofia Muniz, o tempo e a temperatura.
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5: Eu sou Humberto Ferretti e esse é o podcast Na Bola.
0: Esquenta a briga pelo título do Brasileirão. Ontem, pela 22ª rodada, o líder tropeçou. Em casa, o Palmeiras apenas empatou por 0-0 com o Inter, que luta para não cair. Além disso, o segundo e o terceiro colocados venceram e se aproximaram do Verdão. O Flamengo bateu a Vitória por 2-0, mesmo placar da vitória do Atlético Paranaense fora de casa contra o Santos. Resultado que, aliás, colocou o Peixe na zona de rebaixamento. Agora, o topo da tabela tem o Palmeiras com 48 pontos, o Flamengo com 42 e um jogo a menos, e o Atlético Paranaense com 40. O quarto é o Fluminense, que ficou no 1-1 com o Botafogo, no clássico. O tricolor é seguido pelo Cruzeiro, que fez 3-1 no Mirassol, o Bahia, que empatou por 0-0 com o Vasco, e o Corinthians, que fora de casa aplicou 2-0 no Red Bull Bragantino. Assim como o Santos, o Vasco também está na zona de rebaixamento. Ambos aparecem à frente apenas da Chapecoense, que perdeu para o Coritiba por 2-1, e do Remo, que ficou no 2-2 com o Atlético Mineiro. A rodada ainda teve a derrota do São Paulo por 2-1 para o Grêmio em Porto Alegre.
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3: Meio-dia e 29. 12.

0: 12 graus.
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1: Meio-dia e 48.
2: 12 graus.
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legal, minha gente! É tarde demais, entrando no ar por aqui na 97, Sananduva FM, a rádio que todo mundo ouve! Eu mesmo, Edson da Costa, juntinho com vocês a partir de agora! Vamos juntinhos até as 3 com o programa Tarde Demais e a gente vai comandar na primeira hora do programa. Tamo junto também nesta tarde maravilhosa, nesse início de semana, a partir de hoje, né? Ô, coisa linda! 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Vamos que vamos, meu povo, juntinhos, do jeitão que você gosta, com informação, com música e alegria, a partir de agora, sob o nosso comando aqui na rádio que todo mundo ouve. Alô, você, boa tarde! 1:08! Olha a temperatura de 14 graus.

0: bem, começamos assim a programação com a música São Francisco do Bandida, Zé Felipe com Ruim de Coração, Zé Neto Cristiano, três opções. Vamos que vamos, meu povo, a melhor música na melhor rádio, já já tem mais.
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0: Muito bem, vamos lá com o Radar do Trânsito. E aí, Ação 35. Aí o passando pelo pedágio, né, em Passo Fundo, direção ao Trevo de Coxilha, até Tapejara, Sertão, Urubanga, estação até Getúlio. Temos aí apenas 5 veículos por minuto, o trânsito é leve, é maior de veículos leves. Tá? Na 285, que liga Passo Fundo, a Lagoa Vermelha e Ramificações, o trânsito flui normal, é maior de veículos pesados, não tem alteração. A 470, Lagoa Vermelha, a Barracão divisa com Santa Catarina, também o trânsito flui normal, é maior de veículos pesados. A IRS 343, Sananduva, Cacique, São José, Barracão. Fluxo maior de veículos leves, não tem alteração. A 126, Sananduva, passando pelo Trevo de Ibiaçá, em direção ao Trevo da 285, que liga a Lagoa Vermelha. No trevão aí de Lagoa, né? Também o fluxo é leve e é maior de veículos leves e flui normalmente. As demais rodovias, a 467 e as demais aí a gente segue o monitoramento online.
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0: 14 graus.
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0: Vamos, minha gente, vamos aqui, vamos, seguimos por aqui nesta tarde, é segunda-feira, início de semana, algumas nuvens encobrindo o céu da nossa querida e linda cidade, como eu falei, ó, já mexeu a temperatura, estava 14 graus agora, subiu para 15 graus a temperatura, atualizando por aqui, e você sintonizado na rádio mais ouvida, é, tô falando, você sabe que aqui tem música, tem comunicação e tem informação. Daqui a pouquinho tem previsão do tempo. Você quer saber se vai chover amanhã, hoje, depois da manhã, enfim, até quarta-feira. Daqui a pouquinho eu atualizo pra ti. Fique ligado. 1h22.
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0: Mercosul, mesa 14. Olha, passou por aqui também nesse bloco. Quem mais? Natanzinho Lima, Sonho de Amor. E o Yasmin Santos, né? Quero ver se defender. Gente, seguinte. Já já tem Henrique e Juliana no próximo bloco. Vamos atualizar a previsão do tempo, claro. Aqui no programa Tarde Demais. Não sai daí!
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0: Vamos lá então com a previsão do tempo, mínimas em torno aí de 5 graus durante a madrugada de hoje, né? A máxima poderá ultrapassar os 16 graus, já estamos com 15 graus e não temos previsão de chuva para hoje. Para amanhã, mínimas em torno de 10, máxima de 12 graus e 9 décimos, tem uma previsão de 22 milímetros de chuva para hoje, 22, hein? Para amanhã, mínimas de 11, máxima de 20 graus, 3,6 milímetros. Para quarta-feira é a previsão. Então tem 22 milímetros de previsão de chuva para amanhã, tá? E a quarta-feira, 3,6 milímetros, segundo a meteorologia. Pode haver mudanças no decorrer do período.
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0: 26 para as duas.
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Vamos na programação. 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Vamos que vamos!

0: 97, a rádio que todo mundo ouve, Rebeleixo, bom demais. Hoje eu vou pro boteco Nando Moreno, alemão do forró, né? Como é que mexe? Mari Fernandes, comunicação falhou, Henrique Juliano, não gosto, eu amo. 11 pras duas.
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0: Olha, segundo as informações do Internacional, o Internacional ontem empatou com o Palmeiras. E com a derrota do Santos, o Inter não foi para a zona de rebaixamento. Já o Grêmio teve uma vitória em cima do São Paulo e se afastou da zona de rebaixamento temporariamente. Agora tem mais jogos durante a semana da dupla Grenal.
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bem, de volta por aqui, minha gente. Olha a sequência na programação. Que tal a gente, né, trazer um bloco aí com o Amado Batista para começar a nossa semana maravilhosa também aqui no Tarde Demais, hein? Bora de Amadão! 7 faltando para as 2.

0: seguimos por aqui, então, e olha, fechamos a primeira hora, meu povo. Destaque nacional, Forte Abraço demais, que Lestinha, preciso te encontrar. Também passou por aqui o Amadão Batista, né? Olha que maravilha. Serenata. 2:03.
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0: E olha, segundo as informações, com dívida de 200 milhões de reais, a cooperativa Piá suspende a produção. Cooperativa de Nova Petrópolis, a Piá, do leite Piá, né, suspendeu a produção temporariamente. Um comunicado está sendo enviado aos clientes informando que nesse período não haverá abastecimento de produtos nas lojas. Ainda não há previsão de retomada. Os trabalhadores tiveram férias coletivas. A coluna, em nota, a Piá informou que são ajustes da operação enquanto não há definição sobre o negócio com a Tirol, empresa de laticínios de Santa Catarina interessada em comprar a marca gaúcha. A ideia é manter a produção em Nova Petrópolis. A Piá foi fundada em 1967 e enfrenta uma crise financeira nos últimos anos, que incluiu a saída da antiga gestão e a venda de ativos como supermercados. A dívida supera 200 milhões de reais. E a Anvisa libera a entrega de medicamentos por aplicativos, mas estabelece regras para plataformas. Decisão abre caminho para a farmácia utilizar aplicativo e plataforma digital na entrega de medicamentos, mas não representa autorização irrestrita para a venda de produtos farmacêuticos.
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0: 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Então, a segunda hora do programa está boa demais. É só você ficar ligado com a gente, com o Vereira. 2:09. Vamos que vamos, meu povo.
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0: legal. Olha, próximo bloco musical aqui na 97 tem Rainha Musical, né? Desse a gente ouviu aí o Fernandinho Bernardi. Alô, Fernandinho, menina da aldeia. Também passou por aqui a Manu com a Melody, Se Não For Tu. O Michel Teló, Aí É Roça. Bora pro intervalo comercial e eu volto já.
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Estamos de volta! Estamos de volta, olha a sequência da nossa programação nesta tarde maravilhosa. De segunda-feira, início de semana, o céu permanece meio que encoberto, mas o sol timidamente está a brilhar. Temperatura de 15 graus. Vamos trazendo aí o Rainha Musical. Música nova, né? Tá tocando em todas as rádios da região sul do estado.

0: 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Você chegou. Felipe Rodrigo, Problemão, Guilherme Santiago, Jorge Matheus, Pijama Amarelo, Rainha Musical, Fígado de Aço. É música que você gosta? Na Sana Nova FM tem, né? Já já tem Gustavo Lima, não pode faltar. 7.7.
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0: Foi encontrado um cartão Black Visa do Mercado Pago em frente ao edifício Ball Center em Sananduva. O mesmo encontra-se na portaria do edifício Ball Center. 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
0: 3:25.
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0: Olha a sequência da programação desta tarde de segunda-feira, 10 de agosto, né? 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Gustavo Lima, no Tarde Demais.
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0: Olha a temperatura, 15 graus.

0: Muito bem, olha a melhor música. Os atuais, ritmo gostoso pra você. Voarei, Zezé e Luciano, um dia mais. Gustavo Lima, sofro e não nego. 12 para as 3.
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0: E o programa Tarde Demais vai ficando por aqui. E já já eu tô de volta para comandar o Tamo Junto, a primeira horinha. Fiquem ligados que a gente volta já já.

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4: Oportunidade de trabalho. A empresa ESB do Brasil está com vagas de auxiliar de produção disponíveis para a cidade de Sananduva. 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

Muito bem, de volta por aqui então. Agora são 3 horas da tarde, 7 minutos, 13:07. Programa Tamo Junto. Então, por 15 dias, a gente vai estar cobrindo as férias do nosso colega Jean Martinazzo. Eu estarei na primeira hora do Tamo Junto e o nosso colega Sandala Santa assumindo a segunda horinha, tá bom? 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Olha a temperatura no centro, em Sananduva, neste momento, na marca aí dos 15 graus. Tamo junto no ar então, meu povo! Para com o primeiro bloco musical, agora 13:08.

0: Legal, obrigado.
1: E o Raça Negra cantou pra gente o Cheio de Manias. Também passou por aqui o Guilherme Benuto, né? Horizonte Azul, Pergunta Boba. E o Henrique Juliano, Tá Namorando e Me Querendo. Olha a hora, 3h19.
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1: Vamos trazendo algumas informações. Olha, o volume de transações via Pix aumentou 25,7% em 2025. O número de transações via Pix aumentou 25,7% em 2025 em comparação a 2024. Foram quase 80 bilhões de transações no ano passado. No mesmo período, o volume financeiro de transações por meio de infraestrutura cresceu 33,8%, ultrapassando 35 trilhões de reais. E o Rio Grande do Sul tem mais de 2.600 pessoas desalojadas pelo temporal da semana passada. A Defesa Civil do Estado atualizou para 2.686 o número de pessoas desalojadas no Estado em decorrência de uma linha de instabilidade associada a uma frente fria que causou fortes tempestades na região, com estragos registrados em 117 municípios, incluindo destelhamentos, queda de árvore e de postes de energia.
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1: Temperatura atualizada na marca dos 15 graus.
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2: E com o nosso jeito carinhoso, a gente toca de tudo na roda de samba do bom gosto. E é desse jeito que a gente vai, Adriano.

0: 28 para as 4. Fechamos aí com um jeito carinhoso, bom gosto, Manu Batidão daqui para sempre. Olha o Gustavo Lima, pensamentos entre os vivos. A gente vai fazer um breve intervalo comercial e já já eu tô de volta.
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0: 27 faltando para as 4. 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

Muito bem, olha a temperatura no centro em Senador, na marca dos 15 graus. 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Bora com mais música.

0: Muito bem, olha a música na programação da 97. Tiaguinho, Fotos Antigas, Natan. Agora para valer, João Neto, Frederico, Matheus de Caon, Escolta, Enzo Gabelo e o Gustavo Lima, Foto do Olho. 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
0: Chuvas causaram perdas de 143 mil toneladas no Campo Gaúcho. Eventos climáticos registrados no estado afetaram 30 mil propriedades rurais durante a quinzena de julho, segundo a Imater. Vamos às cotações com o fechamento até este momento, com os valores para Sananduva, podendo alterar para mais ou para menos no fechamento do dia. Soja, neste momento, está em R$ 128,00 a saca, o trigo branqueador R$ 72,00, o trigo pão R$ 72,00 e o milho R$ 60,00 a saca. 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

Legal, gente. Olha, finalizamos minha participação nesta tarde por aqui na cena do BVM. Na sequência tem Sandro da La Santa. E eu volto amanhã às 6 da matina. Valeu, meu povo. Até amanhã.

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7: A gente atualiza mais uma edição do RSA News com informações para você. Desenrola adimplentes começa nesta segunda-feira para trabalhadores informais. O programa permite trocar dívidas em dia por novos contratos com juros menores e prazos mais longos. Meteorologistas alertam para aumento de tornados com avanço do El Niño no Rio Grande do Sul. Ou no sul do Brasil também. Sequência de 5 fenômenos registrados no estado e também no Paraná na semana passada chama atenção para o risco de novas tempestades severas nos próximos meses. A Anvisa libera entrega de medicamentos por aplicativos, mas estabelece regras para as plataformas. Decisão abre caminho para farmácias utilizarem aplicativos e plataformas digitais na entrega de medicamentos, mas não representa autorização irrestrita para a venda de produtos farmacêuticos. Terremoto de magnitude 7,4 é o mais forte a atingir a Colômbia na última década. O presidente do Supremo diz que a justiça existe para servir e não para ser servido. O presidente Lula lamenta terremoto na Colômbia e manifesta solidariedade às famílias das vítimas. Volume de transações via Pix aumentou 25,7% em 2025. Em Passo Fundo, o Brigado Militar recupera a motocicleta furtada. Mais alguns destaques, o motociclista fica gravemente ferido após atropelar cavalo na RS-324, né, em Passo Fundo. 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
7: Agora 4:03.

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1: Bora começar a segunda e última hora do Tamo Junto aqui na 97 FM. Comigo, Sandro. A partir de agora, a gente vai até às 5 da tarde. E logo mais às 5, né? Também teremos a voz do Pampa. Agora 4 e 5, temperatura nesse momento aqui no centro de Sarandu. Vamos atualizando para você, deixando você bem informado, né? A temperatura está em 14 graus e 3 décimos. 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Aí tá aí sua tarde de segunda-feira, né? Começando bem a semana de trabalho. E vamos até às 5 também a nossa a programação. Você pode participar, né? Interativa aqui, 996730977, nosso WhatsApp para você pedir a sua música, mandar seu recado aí, né? Bora então, Amadão Batista, meu bem, 4 e 6.

0: é o Gustavo Lima e a Maiara Imbaraíza, Oficializar.
1: Só faz barulho aí.
0: Também a gente ouviu o Zé Neto Cristiano, Cadeira Cativa e o Amadão Batista, Meu Bem. 4h14, a melhor programação do seu rádio, Sana do VFM, a rádio que todo mundo ouve, né? Melhor companhia com você. Você que tá no seu trabalho, você que tá por casa, tá na estrada, tá no carro, né? Tá na companhia com a gente, obrigado pela sintonia.
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0: Em Sananduva, 14 graus.
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0: Equipes africanas garantem vaga na Copa Feminina de 2027. Argélia, Marrocos, Camarões e Malawi se juntam a 14 outras seleções já classificadas para o Mundial no Brasil. Na dupla Grenal, o Grêmio empresta volante para clube argentino. Léo Pérez tem vínculo com o tricolor até o final de 2029 e foi cedido por um ano ao Racing. E o Inter se aproxima de contratação de atacante sueco. A negociação deve ser confirmada nas próximas horas.
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0: 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Satisfação total. 4h19, na melhor companhia, no seu rádio. Vou recordar essa aqui do Milionário Zé Rico.

0: aí Marcos e Bellucci com a Simone Mendes, né, abandonando Zé de Camargo e Luciano um dia mais e também o milionário José Rico, né, eles vieram aqui, né, quem disse que esqueci. 4h29, até às 5, tamo junto, logo mais às 5 tem a voz Pampa.
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0: Muito bem, a gente atualiza mais uma edição aí da previsão do tempo. Amanhã, terça-feira, tem chuva. Olha, tá prometendo de 20 a 25 milímetros, retorno da chuva amanhã. Mínimas em torno de 8 a 10, máximas de 12 a 14 graus. Para quarta-feira também, tempo nublado, chuvoso, algumas aberturas de sol. Não tem tanta chuva aí para quarta-feira, né? Tá prometendo de 3 a 5 milímetros. Quinta-feira também será de tempo nublado com chuva. Sexta-feira também, sábado também. E assim vai, né? Essa semana toda, a partir de amanhã, terça-feira, teremos chuvas todos os

0: dias aí, segundo a meteorologia, né? E as temperaturas mínimas vão ficar em torno de 10, máximas de 20 a 22. Agora em Sananduva, 13 graus e meio.
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0: 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César Menotti Fabiano.

0: Aí, Guilherme Benuto, Horizonte Azul e Pergunta Boba. César Menotti, Fabiano, Entre a Serpente e a Estrela, né? Melhor programação, muita música boa na melhor companhia com você. Também tem informação, né? Nesse bloco a gente traz os indicadores econômicos.
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0: E o dólar subindo 0,5% a R$ 5,11. Também o euro com alta de 0,38% a 5,09. Índice Bovespa caindo, leve queda de 0,06% aos 172.401 pontos. E a bolsa cai, o dólar sobe, né? Com petróleo, também o boletim Focus e balanços no radar, né? 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
4: 13,5 graus.
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4: 16 para 5, finaleira aí do Tamo Junto. Você está convidado a ficar na programação da Sananduva FM, permanecer com a gente. Daqui a pouquinho a gente retorna na comunicação com a voz do Pampa, o melhor da música do Rio Grande. A nossa programação líder de audiência, né? Música boa, muita informação, conteúdo, notícias, né? Você ouve aqui na 97. Vou deixar esse último bloco começando com Guilherme Santiago e Jorge Matheus. E a história do pijama amarelo, né? Até daqui a pouquinho.
8: Pega essa moda aí.

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2: É, moçada, muito boa tarde para você. Estamos chegando com a voz do Pampa. Retornando aí na comunicação comigo, Sandro, aqui na Sananduva FM. Essa é a rádio que todo mundo ouve, né? Nesse final de tarde desta segunda-feira, né? Estamos começando mais uma semana de trabalho. Hoje, dia 10 de agosto de 2026. Estamos aí na 33ª semana do ano, 222º dia do ano. Hoje, segunda-feira, então, dia 10 de agosto. 60,8% do ano já se passou, né? Hoje é dia de São Lourenço, também dia mundial do leão, dia internacional do biodiesel, dia da solidariedade cristã. E olha só, hoje é dia da preguiça também, né? Caiu numa segunda-feira o dia da preguiça, mas que tal? Não é do bicho preguiça, né? É da preguiça mesmo. Até essa tem dia, né, para comemorar, né? Bueno, 17:03. A partir de agora, então, a boa e autêntica música gaúcha. Já vou te convidar para participar, né? O nosso WhatsApp está aí à sua disposição. 996730977. Você pode solicitar sua música, mandar seu recado, né, nesse final de tarde desta segunda-feira. 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Vamos começar a programação de hoje, já chacoalhando os barrotes, né? Os Monarcas, Moda Nova, 17.5. Temperatura em Sananduva, né? Vamos atualizando aqui para você. 13 graus e meio, moçada.

0: Luz do Meu Rancho. Composição e voz aí de Dionísio Costa, né? E Os Monarcas e a Vaneira Moda Nova. Começamos a Voz do Pampa de hoje, né, moçada? Desta segunda-feira, 17h11. 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Aí com o Matheus e o Mauro Tonial.
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0: Em Sananduva, 13,5 graus.
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0: Agora 17 horas e 17 minutos, Salvador Motos, servindo motociclistas de Sananduva e região, representante autorizado Honda e Yamaha. 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Aviso de desligamento devido ao programa de expansão e melhoramento do sistema de distribuição de energia elétrica. O fornecimento de energia de algumas localidades do município de Sananduva será interrompido no próximo domingo, dia 16, das 8 às 8h30, em linha São Geraldo, número 2300, em Santo Antônio dos Fagundes, do 110 ao 122, e também nesses mesmos locais, das 15 às 15h30. Então, esses locais que eu citei terão interrupção dia 16, próximo domingo. Fique atento, a energia poderá voltar antes do horário final informado. Para sua segurança, considere que a rede está energizada e não realize nenhum tipo de serviço próximo a ela para evitar graves acidentes. Tá? Tá aí o recado, o aviso de desligamento da RGE. E a gente vai seguindo, sorvendo aquele mate caprichado. Você que está mateando junto com a gente nesse final de tarde, você que está no seu trabalho, na sua lida, você que já está por casa, você que está na estrada também, está no seu carro, na companhia. Pessoal que está trafegando pela região, também os motoristas e os caminhoneiros, né? Estão transportando aí mercadorias. Então, nosso abraço para vocês. Obrigado pela carona, né, moçada? Próximo bloco a gente atualiza informações do agronegócio também. Daqui a pouquinho a gente traz informações do trânsito, né? Mais uma edição do Radar do Trânsito. Marcelo Oliveira, bem-vindo.

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6: Muito bem, a gente atualiza as informações do agronegócio. Clima favorável nos Estados Unidos pressiona soja internacional, enquanto o mercado interno segue em alta, né? Atualizando agora. Negócios no Brasil voltam a acontecer nesse início de semana, com portos testando R$ 150 a saca. E o mercado na CBOT registrou o time dos ganhos, com óleo liderando o avanço no complexo. Futuros do milho seguem o dólar e terminam segunda-feira com altas de até 1,5% na B3. Chicago fechou com leves quedas, pesando clima e petróleo. Declaração do Imposto sobre Propriedades Rurais, de imóveis rurais, pode ser feita pela internet. Acesso é pelo Portal dos Serviços da Receita Federal, né, o ITR. O uso da plataforma será obrigatório para pessoas jurídicas e físicas proprietárias de imóveis rurais com área superior a 100 hectares. E exportações de carne de frango crescem quase 30% em julho. Embarques alcançam 519 mil toneladas e geraram 991 milhões de dólares no mês.
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E hoje pela manhã a gente fez duas entrevistas importantes no programa Estúdio Atualidades e já estão disponíveis no nosso podcast acessando sanandufm.com.br, né? Entrevista aí com o pessoal do CRAS Sananduva sobre o Agosto Lilás e a importante palestra no próximo dia 12, né? Na Casa da Cultura às 13h30. Amar não deve doer, os limites entre o amor, o controle e a violência, né? Nesse mês de agosto lilás, sobre a conscientização, né, a violência contra a mulher. A entrevista está lá. E também hoje a gente conversou com a coordenadora da 15ª Coordenadoria Regional de Educação em Erechim, Juliane Bonês, também no programa Estúdio Atualidades, sobre o IDEB, né? Então acesse sanandufm.com.br e confira as duas entrevistas que a gente foi realizado hoje pela manhã, a gente realizou no programa Estúdio Atualidades. 17h33, seguimos mateando. E os serranos andança serrana. Baixou um pouquinho a temperatura, né? 12 graus agora.

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0: Na paz do galpão, saudoso César Passarinho e os serranos, né, com Andança Serrana. 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
0: 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Informa a temperatura. Em Sananduva, 11 graus e meio.
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0: Movimento tranquilo nas rodovias aqui da nossa região, né? RS-135. Estão passando nesse momento, né? Em torno de 6 a 8 veículos por minuto neste trecho. O trânsito é de leve a moderado, né? Na RS-135. Temos informações do acidente ocorrido na RS-135 em Getúlio Vargas, próximo à empresa Rigo Embalagens. Saída de pista, né? Foi registrado então agora à tarde, próximo a Getúlio Vargas. Trânsito é lento neste momento, neste trecho. Apenas danos materiais no veículo. Né? São as informações que a gente tem nesse momento. E motorista, respeite os limites de velocidade, chegar seguro é sempre melhor que chegar rápido, né? Use o cinto de segurança em todos os bancos do carro, nunca mexa no celular enquanto dirige, né? Mantenha a distância segura do veículo à frente. Informações do trânsito.
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0: 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Vamos que vamos, né, moçada? 12 agora para as 18, daqui a pouquinho a gente traz mais uma edição do RSA News, 18 horas, né, com mais informação para você, enquanto você vai mateando junto com a gente nesse final de tarde. Pode participar também, né? Nosso WhatsApp está sempre à sua disposição. 996730977. Caindo a tarde, caindo a temperatura, 11 graus nesse momento.

0: Eita, Valsinha bem apaixonada, né? Morena luxuosa, saudoso, porca véia. Grupo Codiona, Bugre do Mato e também o Adair de Freitas, Meu Ranchinho. 18 horas em ponto, arrematamos. Primeira hora da Voz do Pampa de hoje. Vem aí informações em mais uma edição do RSA News.
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0: Muito bem, a gente atualiza as principais informações desta segunda-feira. Pela sexta semana consecutiva, mercado financeiro reduz estimativa para a inflação nesse ano no Brasil. Desenrola, adimplentes começa a operar no país. Supremo amplia decisões colegiadas, mas decisões monocráticas ainda são 80% do total. Dívida de empresas com FGTS ultrapassa os 12 bilhões de reais no Brasil. Cúpula do Tribunal Superior Eleitoral, do TSE, avalia proibir o uso de inteligência artificial em campanhas eleitorais. Líderes mundiais oferecem ajuda à Colômbia após terremoto. Terremoto na Colômbia causa danos à catedral em uma das cidades mais afetadas. E sobe, né, para 109 o número de mortos por terremoto na Colômbia. Tremor de 7,4 graus atingiu as cidades colombianas de Cali e Bogotá, entre outras. A presidência do Brasil diz que o Brasil permanece à disposição da Colômbia para ajuda. Mais alguns destaques, meteorologistas alertam para aumento de tornados com o avanço do El Niño no sul do país, sequência de 5 fenômenos registrados no Rio Grande do Sul, no Paraná, na semana passada, chamou atenção para o risco de novas tempestades severas nos próximos meses. Exportações de carne de frango crescem quase 30% no mês de julho. E ministro de Minas e Energia defende outros caminhos para manter subsídios de gasolina e diesel. Mais informações são no vfm.com.br.
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0: Agora 18h05.
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3: Iniciamos a segunda hora da Voz do Pampa, então, desta segunda-feira, 10 de agosto, né, moçada? 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Floreando a cordiona, os quatro gaudérios. Vamos mateando nesse início de noite já de segunda-feira, né, moçada? Temperatura 10 graus, 8 décimos.

0: Cristiano Quevedo, Tropa Ponta Cortada e os Quatro Galdérios floreando a cordiona. É o melhor da música do Rio Grande para você nesse início de noite já, né, moçada? De segunda-feira, 18 e 17.
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0: 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Em Sananduva, 10 graus e meio.
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0: Saudoso missioneiro Pedro Hortaça, com a sabedoria do tempo e também o grupo Alma de Campo Pago Perdido. 18h30, temos previsão do tempo.
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0: 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Vamos atualizando aí a previsão aqui para Sananduva e região para amanhã, terça-feira, com o retorno da chuva, né? Tá marcando de 20 a 25 milímetros. Mínimas em torno de 10, máximas de 12 a 14 graus. Para quarta-feira, metade da semana, também será de tempo nublado com chuvas de 3 a 6 milímetros, mínimas 10, máximas de 20 a 21. Já para quinta-feira, também a previsão é de tempo nublado com chuvas de 10 a 20 milímetros. Sexta-feira também tem chuva, né? Então, se prepare que a semana vai ser chuvosa, ao menos até sábado, aí, segundo a meteorologia. Agora em Sananduva, a temperatura está em 11 graus.
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0: Saudoso Gildo de Freitas, né? Escola do Mundo e os Serranos. Música Bertucci, Baile da Serra, atendendo a moçada. E 17 agora para as 19, você está com a boa e autêntica música gaúcha aqui na nossa programação.
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0: 10 graus e meio.
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0: E em busca de mais oportunidades no Grêmio, o volante Zortea tem realizado trabalhos complementares para melhorar o rendimento em campo. O meio-campista conta com equipe multidisciplinar para auxiliar nos trabalhos fora do CT Luiz Carvalho. O jovem de 19 anos conta com nutricionista, preparador físico e fisioterapeuta. A evolução física até o momento tem dado boa resposta. Desde o início do trabalho, o jogador ganhou 9 quilos de massa muscular. Embora as atividades sejam realizadas fora do clube, todo o treinamento é feito em coordenação com a comissão técnica. E a saída de Leonel Pérez abre espaço no grupo principal para o jovem, uma das prioridades da atual gestão do clube. E no Internacional, o Inter está próximo de acertar mais um reforço para o ataque. Niklas Elisson, atacante sueco com descendência brasileira, tem negociação avançada para reforçar o Colorado. O seu time sinaliza positivamente, né, para aceitar a oferta enviada por empréstimo com opção de compra. Faltam apenas detalhes para a liberação do jogador. E Alisson é filho de brasileira e tem dupla cidadania. Já atuou pelas seleções ou pela seleção da Suécia. É canhoto e joga com duas pontas, né, preferencialmente na direita. Foi especulado em alguns times do país, entre eles o Grêmio, em 2025. Os gregos não o liberaram na ocasião.
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1: Onze minutos para as 19 horas, vamos encerrando o programa de hoje, né? A Voz do Pampa desta segunda-feira, né, moçada? Obrigado pela sua companhia, convite para você permanecer na Sananduva, vem aí a Voz do Brasil e às 20 horas tem Território Sertanejo. Né? Lembrando que à meia-noite em rede com a Gaúcha Sat, muita informação, a melhor companhia na sua madrugada, né? A partir da meia-noite também. Eu retorno amanhã às 9 com o Estúdio Atualidades. Fica um abraço, Sandro. Obrigado aos nossos patrocinadores também pela parceria e você que nos ouve qualquer lugar do mundo. Né? Fulanos e Cicranos, milonga do saudoso Zé Cláudio Machado. Até mais, moçada.

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0: 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As notícias do governo federal que movimentaram o país no dia de hoje.
2: Olá, boa noite.
1: Boa noite para você que nos acompanha em todo o país.
2: Segunda-feira, 10 de agosto de 2026.
1: Vamos aos destaques do dia.
2: Agosto Lilás, mês de conscientização pela prevenção e combate à violência contra a mulher.
1: Hoje vamos falar das principais formas de violência e como denunciar.
2: Atualmente existem em todo o país 495 delegacias especializadas de atendimento à mulher. Luana Karen.
3: Em 2025, as unidades realizaram mais de 782 mil atendimentos. Além disso, foram registrados 608 mil boletins de ocorrência.
1: Gás de cozinha já está disponível, vale para a nova recarga do botijão.
2: A recarga poderá ser realizada pelo responsável familiar diretamente em revendas credenciadas. Natália Koslick.
4: Podem participar as famílias com pelo menos duas pessoas em sua composição, renda per capita de até meio salário mínimo e cadastro único atualizado nos últimos 24 meses.
1: E vamos falar sobre o fenômeno climático El Niño, que atinge o Brasil.
2: Ele provoca chuvas acima da média, ventanias e ciclones no sul e sudeste do país, além de estiagem no norte, nordeste e centro-oeste.
1: Quem conversa com a gente sobre o tema é Volney Wolff. Ele fala como a população pode buscar mais informações.
5: A primeira coisa é buscar as informações nas defesas civis municipais, ou seja, nos órgãos oficiais, nos órgãos do governo do estado e nos órgãos oficiais do governo federal.
2: Hoje, na apresentação da Voz do Brasil, Mariana Jungmann e Luciano Seixas.
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2: Famílias que têm direito a repor o gás de cozinha já têm acesso ao Vale Recarga.
1: Os beneficiários podem verificar o direito ao benefício no site do Ministério do Desenvolvimento e Assistência Social, Família e Combate à Fome ou no portal da Caixa Econômica Federal.
4: Para ter acesso à recarga do gás do povo, o responsável familiar deve procurar uma das revendedoras que participam do programa em todo o país. Quem explica é a secretária nacional de Integração e Articulação de Plataformas Sociais Eletrônicas, Ana Lúcia Alonso.
6: Se apresentando na loja ou ligando para ela, você tem o direito de fazer a recarga a cada 2 meses ou a cada 3 meses, de acordo com o tamanho da sua família. Se você encontrou a sua revenda, é só se apresentar e fazer o pagamento da recarga com o cartão da Caixa Econômica Federal com chip, que pode ser o cartão do Bolsa Família, ou então você pode usar o seu celular. Você não precisa de intermediários e você tem garantido com segurança a troca do seu gás para fazer o almoço de todo dia.
4: Podem participar as famílias com pelo menos duas pessoas em sua composição, renda per capita de até meio salário mínimo e cadastro único atualizado nos últimos 24 meses. Os vales recarga são liberados no dia 10 de cada mês, observando a quantidade de botijões a que cada família tem direito ao ano. A periodicidade varia conforme a composição familiar. Domicílios com 2 ou 3 membros, por exemplo, recebem um vale a cada 3 meses. Já as famílias com 4 ou mais integrantes têm direito a um vale a cada 2 meses. As consultas das distribuidoras credenciadas, da situação do Vale, assim como de outras informações sobre o programa, podem ser feitas pelos canais oficiais da Caixa e do Ministério do Desenvolvimento e Assistência Social, Família e Combate à Fome. O Disque Social, pelo número 121, é uma das indicações. Reportagem Natália Koslick.
2: Você sabe o que fazer diante de um caso de violência contra uma mulher?
1: Quais serviços buscar ou por qual meio fazer uma denúncia?
2: O Agosto Lilás é uma oportunidade para falar sobre esse tema e conscientizar sobre os direitos das mulheres.
1: O tema da campanha deste ano são os 20 anos da Lei Maria da Penha, considerada um dos marcos na proteção dos direitos da mulher no Brasil.
7: foi para pedir socorro que, há 2 anos, a vítima de violência, que vamos chamar de Maria, entrou pela primeira vez em uma casa da mulher brasileira.
8: Eu cheguei na casa sem esperança nenhuma, sem expectativa nenhuma, sem norte algum. Eu estava só o farrapo humano, né? Tinha violências que eu nem tinha conhecimento que eram violências, né? Mas, assim, é página virada.
7: Criada há 11 anos, a Casa da Mulher Brasileira reúne em um só lugar serviços como apoio psicossocial, delegacia e juizado especializados, defensoria pública, serviço de saúde e alojamento de passagem. Atualmente, há 13 dessas em funcionamento no país, abertas 24 horas por dia, todos os dias da semana. A coordenadora-geral de fortalecimento da rede de atendimento do Ministério das Mulheres, Maura Souza, explica como funciona o atendimento.
9: Primeiro, a mulher passa pelo serviço de acolhimento, atendimento psicossocial, e se for um caso por um alojamento de passagem, a gente oferta esse serviço no âmbito da Casa da Mulher Brasileira, além da brinquedoteca, para que essa mulher tenha condições de ter o atendimento nos outros serviços.
7: No Agosto Lilás, mês de conscientização pelo enfrentamento à violência contra a mulher, a Casa reforça a garantia dos direitos das mulheres. A subsecretária de Enfrentamento à Violência da Secretaria da Mulher do Distrito Federal, Maíra Castro, destacou que, além do apoio imediato, a Casa da Mulher Brasileira também ajuda as vítimas a alcançarem autonomia profissional e financeira.
10: Elas podem fazer cursos, ter a empregabilidade. Temos mais de 400 mulheres empregadas em diferentes órgãos. Estão sempre visando essa oportunidade, uma porta de saída que elas tenham da violência doméstica.
7: O tema deste Agosto Lilás são os 20 anos da Lei Maria da Penha, considerada um dos marcos na proteção dos direitos da mulher no Brasil. Além da agressão física, a norma abrange outras 4 formas de violência contra a mulher. A violência patrimonial, que se caracteriza pela destruição ou retenção de bens, dinheiro ou outros recursos. A violência moral, que ocorre por meio de calúnia, difamação, injúria ou qualquer conduta que atinja a honra e a reputação da mulher. A violência psicológica, caracterizada por atitudes que causam medo, humilhação, ameaças, isolamento e manipulação, e a violência sexual, que é qualquer ato praticado sem consentimento. Em qualquer dos casos, a mulher deve fazer o registro da ocorrência. Os profissionais são qualificados para esse atendimento, de acordo com Mariana Almeida, delegada adjunta da Delegacia de Atendimento à Mulher 2 do Distrito Federal.
11: Esse policial precisa ter a sensibilidade de acolher essa vítima, de acalmá-la para que assim ela consiga, né, relatar o que está acontecendo, e também ele precisa saber o que de fato vai auxiliar essa vítima para poder encaminhá-la a outros órgãos, a outros serviços públicos, porque a gente precisa de toda essa atuação de rede, como prevê a própria Lei Maria da Penha.
7: Há em todo o país 495 delegacias especializadas de atendimento à mulher. Em 2025, as unidades realizaram mais de 782 mil atendimentos. Além disso, foram registrados 608 mil boletins de ocorrência e mais de 300 mil inquéritos instaurados e medidas protetivas de urgência solicitadas. As vítimas de violência também podem contar com a Central de Atendimento à Mulher, o Ligue 180. A ligação é gratuita e o serviço funciona 24 horas por dia, todos os dias da semana. Os serviços também podem ser acessados pelo WhatsApp 61 99610 0180 ou pelo e-mail central180@mulheres.gov.br. Mas atenção, se o caso for de emergência, ou seja, se a mulher estiver em risco imediato, a recomendação é acionar a Polícia Militar por meio do 190. Reportagem Luana Karen.
2: A Agência Nacional de Proteção de Dados, a ANPD, abriu um processo de fiscalização contra o Discord.
1: A medida busca apurar possíveis descumprimentos das regras de proteção previstas no Estatuto Digital da Criança e do Adolescente.
2: A fiscalização ocorre após episódio que resultou na morte de uma adolescente de 13 anos.
1: A plataforma terá que informar quais medidas adota para evitar situações de risco. Confira com Thaís de Araújo.
12: Muito popular entre os jogadores online, o Discord é uma plataforma que permite a troca de mensagens por texto, voz e vídeo. O serviço também reúne comunidades em que os usuários podem conversar e interagir em tempo real. Para investigar possíveis falhas na proteção de crianças e adolescentes dentro da plataforma, a Agência Nacional de Proteção de Dados, a ANPD, abriu um processo de fiscalização. O objetivo da agência é verificar se a plataforma está cumprindo as regras do Estatuto Digital da Criança e do Adolescente, o ECA Digital, para prevenir situações que possam colocar menores de 18 anos em contato com conteúdos que incentivem ou facilitem a automutilação e o suicídio. Também serão analisados os mecanismos usados pelo Discord para verificar a idade dos usuários e para identificar e retirar conteúdos que violem essas regras, além de comunicação de casos graves às autoridades. A plataforma terá 5 dias úteis para apresentar informações sobre as medidas adotadas para prevenir e combater violações graves contra crianças e adolescentes. Se forem encontradas irregularidades, a ANPD poderá determinar mudanças e aplicar as sanções previstas no ECA Digital. Entre elas, multa de até R$50 milhões por infração. A fiscalização da ANPD é um trabalho conjunto com a Polícia Civil e o CyberLab da Secretaria Nacional de Segurança Pública do Ministério da Justiça e Segurança Pública, que atuam para investigar um grupo criminoso suspeito de incentivo ao suicídio e à automutilação por meio do Discord, resultando na morte de uma adolescente de 13 anos no último dia 22 de julho. Thaís de Araújo para a Voz do Brasil.
2: O fenômeno El Niño já é uma realidade e está afetando o clima no Brasil.
1: Ele provoca chuvas acima da média, ventanias e ciclones no sul e sudeste do país.
2: E estiagem que pode levar à crise hídrica do norte, nordeste e centro-oeste.
1: Mais cedo, nós conversamos com o secretário nacional de Defesa Civil, Volney Wolff, sobre como a população e os municípios podem se preparar para as consequências desses eventos. Acompanhe. Secretário Volney Wolff, seja muito bem-vindo à Voz do Brasil, um prazer ter o senhor com a gente aqui. Vamos começar falando sobre os impactos do El Niño, que já estão sendo sentidos, secretário, especialmente ali no sul do país. O senhor pode fazer para a gente um relato sobre como está a situação por lá, quais têm sido os principais problemas decorrentes de eventos climáticos e quais os municípios mais afetados?
13: Sim. Mariana, bem, começando aí do início, né? Na verdade, os efeitos do El Niño já são sentidos no Brasil inteiro, né? De sul a norte do país. O aquecimento das águas do Atlântico, que já passam de 2 graus, nos permitem inferir que nós já estamos vivendo um El Niño no grau muito forte, né? Isso quer dizer que vamos ter chuvas intensas na região sul do Brasil, possivelmente ainda na região sudeste, mas teremos também estiagem e escassez hídrica muito, muito forte na região amazônica e na região do nordeste, que a gente já começa a sentir também. Além disso, na região centro-oeste, é possível que tenhamos ainda incêndios e também a região centro-oeste é uma região que tem escassez hídrica e tem chuvas intensas em alguns períodos, né? E ainda, principalmente ali na São Paulo, Rio, ondas de calor prometem ser bastante fortes ainda no ano de 2026. Bom, a gente viu no último mês, especificamente agora em julho, na região sul, especialmente lá no Rio Grande do Sul, chuvas intensas que duraram mais de uma semana. Aliás, elas perduraram por mais de 10 dias. E isso ocasionou elevação dos níveis dos rios, das principais vales de rios do Rio Grande do Sul, que levam água até a bacia do Guaíba, na grande Porto Alegre, né? Então, isso acabou ocasionando danos e prejuízos à população, né? Em muitos dos municípios, a população teve água em suas casas, né? Isso sempre ocasiona um grande problema à população.
14: E agora, na última semana, né, no último final de semana, estava previsto o ciclone extratropical, né, que é um ciclone que é formado ali na região leste do Brasil, vindo do sul do país, Uruguai, Argentina, em função daquelas massas de ar frio, que ao chegar no continente, geram chuvas intensas, mas pior que isso, né, nesse caso, ventanias próximas de 100 km por hora e o que aconteceu ali na região metropolitana de Porto Alegre é que a velocidade dos ventos passaram de 100, chegaram a 115, 120 quilômetros, tanto na região metropolitana de Porto Alegre, como lá no sul, na região de Pelotas, principalmente, né? E isso traz muitos transtornos à população das cidades.
2: Perfeito, secretário. Como o senhor citou, novos fenômenos climáticos, como tornados e ciclones, ainda são esperados, né? Como é que os municípios podem se preparar para esta situação?
14: Então, eu acho assim, é importante que a população, no primeiro momento, busque informações de órgãos oficiais. Então, a primeira coisa é buscar as informações nas defesas civis municipais, nas prefeituras, ou seja, nos órgãos oficiais, nos órgãos do governo do Estado e nos órgãos oficiais do governo federal. Como uma segunda medida, é muito importante que as pessoas busquem medidas de autoproteção. Ao ter um alerta de possível chuvas intensas com ventanias, ou seja, que vai haver em potencial a possibilidade de ocorrer um desastre, que essas pessoas busquem medidas de autoproteção. É importante também, Luciano, que as prefeituras busquem, ao longo dos períodos de preparação, botar em prática os seus planos de contingência. Quando possível, e muitas delas têm feito isso, principalmente na região sul do Brasil, fazer simulados com a população. Tirar os planos de contingência da gaveta e transformar isso em simulados, onde, junto com a população, os órgãos de defesa civis, mas mais que isso, dos sistemas municipais, estaduais de defesa civil, fazem um simulado de como é que seria uma situação de potencial desastre em função, por exemplo, de chuvas intensas.
1: O secretário, e os municípios que já foram atingidos, né? Porque a gente viu aí que no Rio Grande do Sul a coisa já começou a escalar. No caso dos municípios que já foram atingidos, como é que eles devem proceder para conseguir a ajuda do governo federal?
14: A Defesa Civil Nacional, ela orienta desde a decretação da situação de emergência, a solicitação de reconhecimento federal e a elaboração de planos. No primeiro momento, ajuda humanitária, quando for o caso, de restabelecimento, quando há alguma avaria pequena na infraestrutura pública, e, em último caso, a orientação sobre a construção de planos de reconstrução naqueles casos onde os danos e os prejuízos na infraestrutura pública foram de maior porte.
2: Perfeito. Secretário, a gente está falando do sul do país, como o senhor colocou, né? Questão de alagamentos, chuvas, tornados, e também o senhor colocou no início, existe o outro lado, né? O agravamento da estiagem em grande parte do país, mais notadamente região centro-norte. Quais são os maiores perigos desta situação?
14: Então, nós não podemos nos esquecer que em 2023, de 23 para 24, não é um ninho também muito forte, talvez tenha sido a maior estiagem, a maior crise hídrica que a gente viveu nos últimos tempos na região amazônica, né? Os grandes rios, parte deles secaram, os transportes via navegação ficaram muito prejudicados e nós tivemos que lançar mão, de algumas ações para ajudar os estados do norte. Nós temos equipes em todas as regiões do norte, em todos os estados do norte, mais o centro-oeste, reuniões de capacitação de como a gente deve se preparar para que, em havendo essa situação de crise hídrica, a gente possa trabalhar de maneira muito integrada entre os estados, os municípios e o governo federal, para que as pessoas possam ter o menos possível de impacto nessas situações.
1: Muito bem, nós conversamos com Volney Wolff, secretário nacional de Defesa Civil. Muito obrigada, secretário, pela sua entrevista aqui à Voz do Brasil.
14: Eu que te agradeço, Mariana e Luciano. Muito obrigado pela oportunidade.
2: O Ministério das Relações Exteriores prestou solidariedade à Colômbia depois do terremoto que atingiu o país na manhã desta segunda-feira.
1: O tremor, de magnitude 7,4, foi o mais forte registrado no país durante a última década, segundo o Serviço Geológico Colombiano.
2: O Itamaraty acompanha os esforços de busca e de assistência às populações afetadas e manifesta disposição de colaborar com as autoridades colombianas. Até o momento, não foram identificados brasileiros entre as vítimas.
1: O governo da Colômbia decretou estado de emergência. Segundo o balanço oficial, ao menos 111 pessoas morreram e 87 ficaram feridas.
2: O plantão consular permanece à disposição para prestar assistência a cidadãos brasileiros em situação de emergência.
1: O atendimento da Embaixada do Brasil em Bogotá pode ser feito por meio do telefone 57-31-0809-6169. Já o plantão consular em Brasília pode ser feito pelo telefone 61-98-260-0610.
2: Começaram as convocações da lista de espera do Fundo de Financiamento Estudantil, FIES.
1: Os inscritos nessa edição que ainda não foram pré-selecionados devem acompanhar a classificação no site do FIES até o dia 24 de setembro para não perder a vaga.
2: A diretora de Políticas de Acesso à Educação Superior do Ministério da Educação, Marina Castro, explica como garantir a vaga.
15: O candidato que for pré-selecionado por meio da lista de espera terá 3 dias úteis a contar da data da convocação para acessar a página do FIES e complementar as informações da inscrição. Na sequência, será a vez de validar a documentação exigida, primeiro na instituição de ensino e depois no banco. Os prazos de cada etapa devem ser observados rigorosamente para evitar a perda da vaga para financiamento do curso.
1: Nessa edição foram disponibilizadas 75.500 vagas, distribuídas em mais de 1.200 instituições privadas de educação superior.
2: Metade das vagas é destinada para estudantes com renda familiar per capita de até meio salário mínimo, inscritos no CadÚnico.
1: Os pré-selecionados devem acompanhar a classificação no endereço fiesseleçãoaluno.mec.gov.br.
2: E estudantes que participam do processo seletivo do ProUni, o Programa Universidade para Todos, e foram pré-selecionados, devem comprovar as informações de inscrição até sexta-feira, dia 14.
1: A documentação exigida deve ser apresentada diretamente na instituição de ensino superior.
2: Os estudantes que recebem bolsa integral do ProUni podem solicitar a bolsa permanência. Saiba como.
16: Estudantes com bolsa integral do ProUni e matriculados em cursos presenciais de turno integral podem solicitar a Bolsa Permanência, auxílio mensal de R$ 700,00, concedido pelo Ministério da Educação. O benefício é destinado ao custeio de despesas educacionais e atende alunos de cursos com duração mínima de 6 semestres e média de pelo menos 6 horas de aula por dia. Para receber a bolsa, o estudante também precisa ter conta corrente individual no Banco do Brasil ou na Caixa Econômica Federal, vinculada ao mesmo CPF cadastrado no sistema do ProUni. O auxílio não pode ser acumulado com outras bolsas públicas de mesma finalidade e pode ser suspenso caso a bolsa principal do ProUni seja interrompida ou o aluno deixe um curso integral. O pedido deve ser feito diretamente na coordenação do ProUni da instituição de ensino superior onde o estudante está matriculado. A faculdade verifica se o curso é elegível, realiza o cadastro no sistema e inclui o aluno na relação mensal de beneficiários, conforme a disponibilidade orçamentária do Ministério da Educação. Claudimário Carvalho, para a Voz do Brasil.
1: Trabalhar desde os 14 anos de forma legal, com remuneração e ainda aprender um ofício.
2: É a aprendizagem profissional, uma modalidade de contratação que combina formação teórica e experiência prática no ambiente de trabalho.
17: Criada no ano 2000, a contratação de aprendizes é voltada a adolescentes e jovens entre 14 anos completos e 24 anos incompletos. O contrato de aprendizagem é registrado em carteira de trabalho, com acesso aos direitos trabalhistas e previdenciários. Entre eles, remuneração proporcional às horas trabalhadas, nunca inferior ao salário mínimo hora, o depósito do Fundo de Garantia do Tempo de Serviço, FGTS, o 13º salário, as férias e o vale-transporte. No entanto, o contrato de aprendizagem tem prazo determinado de até 2 anos e a jornada de trabalho possui regras específicas. de 4 a 6 horas diárias para aprendizes que ainda não concluíram o ensino médio e de até 8 horas diárias para aqueles que já concluíram o ensino médio. Para se candidatar a uma vaga de aprendizagem, o jovem deve estar regularmente matriculado e frequentando uma instituição de ensino. A contratação está vinculada à participação em curso de aprendizagem profissional em instituição habilitada, como SESC, SENAC e SENAT, por exemplo. A contratação de aprendizes é obrigatória para estabelecimentos de qualquer natureza que possuam, no mínimo, 7 empregados em funções que demandem formação profissional. Daniele Popov para a Voz do Brasil.
1: O custo dos alimentos da cesta básica registrou queda em 26 capitais brasileiras no mês de julho.
2: Foi o que mostrou a pesquisa realizada todo mês pela Conab, a Companhia Nacional de Abastecimento, e pelo DIEESE, o Departamento Intersindical de Estatísticas e Estudos Socioeconômicos.
1: Segundo a análise, na comparação entre julho e junho, as maiores quedas ocorreram em Natal, Maceió e Belo Horizonte. Apenas São Luís registrou aumento.
2: Os produtos que tiveram as principais reduções nas capitais brasileiras foram a batata, tomate, café e açúcar.
1: Ainda segundo o levantamento da Conab e do DIEESE, houve também diminuição no preço da carne em 14 capitais.
2: E essas foram as notícias do governo federal.
1: Fique agora com as notícias do Poder Judiciário e do Congresso Nacional. Boa noite.
2: Boa noite para você e até amanhã.
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19: Em seminário, o presidente do STF, do CNJ, fala sobre transparência e confiança pública.
20: Ministro Fachin participa da abertura das celebrações do bicentenário dos cursos jurídicos no Brasil.
19: STJ reconhece validade de tarifa de adiantamento a depositante prevista em contrato bancário.
20: Boa noite, eu sou Marcela Luiza.
19: E eu sou Walter Lima.
20: Presidente do STF e do CNJ, ministro Edson Fachin, abre seminário O Judiciário em Debate, Integridade, Eficiência e Acesso à Justiça.
19: O evento é uma iniciativa do jornal Folha de São Paulo em parceria com a OAB do Estado. Carolina Chaves.
21: O ministro Edson Fachin explicou que o judiciário já avançou muito na transparência e no acesso à justiça com a ajuda da tecnologia. Mas é preciso mais para preservar a confiança nas instituições e exercício responsável da função.
22: Precisamos enfrentar com seriedade a agenda de moralização dos gastos públicos, de aprofundar as investigações de corrupção que ainda permanece em nosso país, bem como aperfeiçoar os mecanismos de transparência e encontrar soluções públicas, justas e fiscalmente sustentáveis para questões estruturais do Estado brasileiro, inclusive no que diz respeito ao regime remuneratório da magistratura, que é o que faremos com a proposição de uma lei federal de caráter nacional, cuja minuta estará pronta até o final deste ano.
21: Os encontros acontecem nas manhãs de segunda-feira, nos dias 10, 17 e 24 de agosto.
20: O presidente do STF e do CNJ, ministro Edson Fachin, também participou hoje do início das comemorações dos 200 anos dos cursos jurídicos no Brasil na Faculdade de Direito da Universidade de São Paulo.
19: A cerimônia abriu a programação do bicentenário dos cursos jurídicos no Brasil.
20: Na ocasião, Fachin ressaltou o papel da Faculdade de Direito de São Paulo como espaço de defesa das liberdades públicas, dos direitos humanos e da democracia.
19: Os cursos de direito no país foram criados em 11 de agosto de 1827, por decreto de Dom Pedro I.
20: A Polícia Federal deflagrou hoje

0: ação da análise de risco, da governança e da tomada de decisão que antecederam os investimentos. A investigação tem como objeto duas aplicações realizadas nos anos de 2023 e 2024, que totalizaram R$ 97 milhões de reais. Na decisão do ministro André Mendonça, ele aponta que houve possível direcionamento dos investimentos e exposição desproporcional do patrimônio previdenciário a ativos de risco elevado e liquidez reduzida.
1: É válida a tarifa de adiantamento a depositante prevista em contrato bancário.
2: Esse entendimento é do STJ. Fátima Uchoa.
3: A tarifa de adiantamento a depositante remunera o serviço prestado quando o banco adianta recursos para cobrir pagamentos que ultrapassam o saldo da conta. Em ação civil pública, o Ministério Público de São Paulo questionou a legalidade da tarifa. O juízo de primeiro grau declarou nula a cláusula contratual, proibiu novas cobranças e determinou a devolução em dobro dos valores pagos. E o Tribunal Estadual substituiu a restituição em dobro pela devolução simples. Na quarta turma do STJ, o ministro relator João Otávio de Noronha explicou que a tarifa de adiantamento a depositante não se confunde com os encargos da operação de crédito e a cobrança é permitida quando há previsão contratual clara e segue normas do Conselho Monetário Nacional e do Banco Central, como nesse caso. Assim, o colegiado deu parcial provimento ao recurso especial do banco e julgou improcedente a ação civil pública.
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1: Uma boa noite.
2: E até amanhã.
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6: Eu sou Paula Groba.
7: E eu sou Ricardo Nakaoka.
6: E estes são os destaques de hoje do Jornal do Senado, que começa agora.
7: Senado inicia a semana de esforço concentrado.
6: Senadora cobra resultados e transparência no uso de verbas para o povo Yanomami.
7: Projeto proíbe que concursos da segurança pública limitem vagas para mulheres.
6: Boa noite.
7: Boa noite.
6: Mais de 2 bilhões de reais foram destinados desde 2023 à proteção do território Yanomami.
7: Mas como esses recursos estão sendo aplicados? Essa foi uma das questões debatidas pela Subcomissão Permanente dos Povos Indígenas Yanomami durante a audiência nesta segunda-feira. Repórter Rodrigo Rezende.
8: O ministro dos Povos Indígenas, Eloy Terena, destacou que os recursos conseguidos por meio dos créditos extraordinários são distribuídos para diversos ministérios e que, no caso da pasta dos povos indígenas, vários eram os desafios enfrentados na área Yanomami, porção do território brasileiro na região norte do Amazonas e de Roraima, equivalente ao tamanho de Portugal.
9: Quando nós assumimos em 2023, desenhamos ali uma estrutura para fazer frente às demandas que estavam colocadas, né? Garimpo ilegal presente na terra indígena, situação de desnutrição e uma ausência de proteção territorial.
8: A senadora Damaris Alves, do Republicanos do Distrito Federal, afirmou que os recursos ainda precisam ser aumentados, mas sempre com cobrança por resultados.
10: Em 2022, 56% das crianças estavam em estágio de desnutrição. Agora, em 26, depois das ações emergenciais, a gente cai para 46. O valor foi pouco para a gente alcançar as metas de nutrição e combate à fome.
8: Além da compra e distribuição emergencial de cestas básicas, parte dos recursos destinados ao Ministério dos Povos Indígenas foi usada para criar uma estrutura capaz de identificar a origem e o destino do ouro extraído no Brasil, especialmente o retirado do território Yanomami.
6: E em meio às divergências entre governo, oposição e judiciário, está pronto para votação no plenário do Senado o projeto que cria o Exame Nacional de Proficiência em Medicina.
7: A discussão ganhou um novo capítulo após o Tribunal Regional Federal suspender as sanções aplicadas pelo governo às faculdades que tiveram baixo desempenho no Exame Nacional de Avaliação da Formação Médica, realizado em 2025. Repórter repórter Douglas Castilho.
11: A controvérsia principal é entre o atual Enamed, exame realizado ao longo do curso de medicina organizado pelo MEC, e a proposta do Profimed, avaliação de proficiência a ser realizada pelo Conselho Federal de Medicina após a graduação em análise no Congresso. Em debate no Senado, o senador Rogério Carvalho, do PT de Sergipe, afirmou que o processo de verificação não pode

0: pode se dar apenas ao fim do curso.
1: Eu defendo que tenha o teste de proficiência, mas ele tem que ser a última etapa de um processo mais amplo de avaliação e que tem que gerar consequências para as escolas que garantem o ingresso.
0: Já o relator do projeto de lei do Profimed, senador doutor Irã, do PP de Roraima, reforçou que o Conselho Regulamentador da Profissão, CFM, deve ser o responsável pela certificação.
2: Colocar o Profimed, a prova de proficiência, no Ministério da Educação, que tem sido responsável pela proliferação desenfreada de escolas médicas no nosso país, produzindo médicos com baixo conhecimento, colocando a população em alta vulnerabilidade. Isso é um perigo para a sociedade.
0: Uma decisão do TRF da primeira região, em 5 de agosto, suspendeu as punições impostas pelo Executivo às universidades com resultados considerados ruins no ano passado, com base no ENAMED.
3: O Senado começou hoje uma semana de esforço concentrado com votações importantes. Os parlamentares terão uma agenda intensa no plenário e nas comissões, com propostas que podem impactar a indústria, o mercado de trabalho e a relação entre contribuintes e o fisco.
4: Entre os destaques está a criação de um programa de estímulo à indústria nacional de fertilizantes. Os detalhes com o repórter Pedro Pincer.
5: A pauta de votações do plenário para esta semana prevê a votação de pelo menos 10 projetos. O primeiro item que deve ser analisado é a criação do Programa de Desenvolvimento da Indústria de Fertilizantes. O objetivo é estimular investimentos na implantação, ampliação e modernização da infraestrutura voltada à produção nacional de fertilizantes e de seus insumos. Para o autor, senador Laércio Oliveira, do Progressistas de Sergipe, a iniciativa busca reduzir a dependência brasileira da importação de fertilizantes e fortalecer a segurança alimentar, a competitividade do agronegócio e a indústria.
6: O Brasil não pode apenas continuar reagindo às crises internacionais. Precisamos nos antecipar a elas. Precisamos construir autonomia. Precisamos fortalecer a nossa indústria. Precisamos garantir estabilidade para quem produz e segurança para quem consome.
5: Na quarta-feira, está prevista a votação do texto da Câmara para o projeto de lei complementar que cria descontos para contribuintes que regularizarem espontaneamente seus débitos tributários e reforça na esfera administrativa a aplicação de decisões do STF e do STJ, e também a criação de dois estatutos, o do aprendiz, que estabelece regras para a jornada de trabalho, novas hipóteses de rescisão do contrato e direitos para essa parcela de trabalhadores, e o da vítima, que reúne em um único texto direitos e garantias hoje distribuídos em diferentes normas para vítimas de crimes e contravenções, calamidades públicas, desastres e epidemias.
3: E após a aprovação no Senado, foi sancionada a lei que permite a destinação ao Corpo de Bombeiros de emendas parlamentares antes exclusivas da área da saúde.
4: Os recursos financiarão atendimentos de urgência feitos pelas corporações. Repórter Marcela Diniz.
7: 40% das ocorrências atendidas por bombeiros no Brasil em 2025 foram do tipo pré-hospitalar, em acidentes e outras situações de urgência. Isso equivale a mais de 1 milhão de emergências. Com a Lei Complementar 234, sancionada no dia 6 de agosto, parlamentares estão autorizados a destinar recursos de emendas da área da saúde para financiar esse tipo de atendimento. Antes, as verbas recebidas pelos corpos de bombeiros estaduais e do Distrito Federal teriam de estar vinculadas à rubrica da segurança pública. O senador Wilder Moraes, do PL Goiano, um dos relatores do projeto que deu origem à lei, ressaltou que os bombeiros atuam em parceria com o Serviço de Atendimento Móvel de Urgência, o SAMU, e afastou a possibilidade de disputa pelo orçamento da saúde pública.
8: Não transfere recursos da saúde para a segurança pública, apenas permite financiar os serviços de saúde que os bombeiros já prestam gratuitamente todos os dias, salvando vidas em todo o Brasil.
7: O dinheiro das emendas não poderá ser usado pelos corpos de bombeiros para pagar salários nem para custear ações que não estejam ligadas aos atendimentos pré-hospitalares.
3: O Senado pode concluir a votação do projeto que proíbe a limitação de vagas para mulheres em concursos da área de segurança pública.
4: O texto, já aprovado pelas Comissões de Direitos Humanos e de Segurança Pública, também reserva pelo menos 20% das vagas para mulheres nas polícias civis, militares e penais, nos corpos de bombeiros e nas polícias institucionais do Judiciário e do Ministério Público. Repórter Bruno Lourenço.
9: O projeto de lei que está pronto para ser votado no plenário do Senado proíbe a limitação de vagas para para mulheres em concursos da área de segurança pública. A iniciativa também reserva pelo menos 20% das vagas nos concursos públicos das polícias e bombeiros para o público feminino. A relatora na Comissão de Segurança Pública, senadora Damares Alves, do Republicanos do Distrito Federal, defende a medida.
10: O que queremos? Uma política de valorização da mulher lá na Polícia Militar, no Corpo de Bombeiro, na Polícia Civil.
9: A proposta cria ainda a Política Nacional de Valorização das Mulheres na área de segurança pública, que será condição para o repasse de verbas do Fundo Nacional do Setor, como explicou o relator na Comissão de Direitos Humanos, senador Alessandro Vieira, do MDB de Sergipe.
11: As mulheres na segurança pública são historicamente discriminadas. Isso é um fato incontestável. Uma realidade que se repete em matérias, em casos que todos nós temos em diversas oportunidades de conhecimento.
9: A nova política estabelece igualdade de oportunidades entre mulheres e homens nas carreiras da segurança pública. O fim da exclusividade ou preferência dessas atividades para homens. A rejeição de práticas, atitudes e crenças discriminatórias. E o enfrentamento do assédio e da violência contra mulheres no ambiente de trabalho.
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4: 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Com edição de Paula Groba e trabalhos técnicos de João Lira, o Jornal do Senado fica por aqui. Acompanhe agora as notícias da Câmara dos Deputados. Boa noite.
3: Boa noite e até amanhã.
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14: Plenário pode votar projeto que prioriza processo sobre crimes de racismo.
15: Câmara retira da Justiça a atribuição de julgar entidade que atende menores.
14: Parlamentares garantem direitos para a pessoa que tem espinha bífida aberta.
15: Boa noite. Os deputados aprovaram uma proposta que busca garantir direitos a pessoas com espinha bífida aberta. A condição resulta de uma falha congênita no sistema neurológico e gera uma série de dificuldades a quem tem a malformação. A reportagem é de Paula Bittar.
16: A Comissão de Constituição e Justiça da Câmara aprovou uma proposta que classifica a espinha bífida aberta como deficiência para todos os efeitos legais. A espinha bífida é uma condição congênita em que há uma falha no fechamento do tubo neural, estrutura que dá origem ao cérebro, medula e vértebras. Essa falha pode deixar partes da medula expostas ou mal protegidas, resultando em diferentes níveis de comprometimento neurológico. O tipo mais grave e conhecido é a mielomeningocele, em que parte da medula espinhal e os nervos saem por uma abertura nas costas do bebê, formando uma bolsa visível ao nascimento e, por isso, é chamada de aberta. Essa condição pode causar paralisia nas pernas. De acordo com a proposta, pessoas diagnosticadas com espinha bífida aberta terão atendimento integral pelo Sistema Único de Saúde, sendo assegurado, no mínimo, atendimento por equipe multidisciplinar, acesso a exames complementares, assistência farmacêutica e acesso a modalidades terapêuticas reconhecidas, inclusive fisioterapia e atividade física. O atendimento integral prevê também a divulgação de informações sobre a espinha bífida aberta e as medidas preventivas e terapêuticas disponíveis. A relatora na comissão, deputada Silvia Cristina, do PP de Rondônia, destacou que o projeto garante mais segurança jurídica e facilita o acesso das pessoas aos direitos previstos na Lei Brasileira de Inclusão.
17: Apesar dos avanços na legislação brasileira, muitas pessoas com espinha bífida ainda enfrentam dificuldades para ter condição reconhecida como deficiência e, consequentemente, acessar direitos garantidos. Como relatora, o parecer favorável foi porque entendo que estamos promovendo justiça social, inclusão e dignidade. Estamos garantindo que crianças, jovens e adultos com espinha bífida tenham maior proteção legal, mais acesso às políticas públicas e melhores condições para exercer plenamente sua cidadania.
16: A proposta que classifica a espinha bífida aberta como deficiência para todos os efeitos legais já pode seguir para a análise do Senado, a menos que haja recurso para votação antes pelo plenário da Câmara. Da Rádio Câmara, de Brasília, Paula Bittar.
12: Saúde.
14: Leandre, do PSD do Paraná, apresentou o projeto que assegura às pessoas em tratamento contra o câncer o direito de usar lenço, turbante ou cobertura semelhante em fotografias destinadas à emissão, renovação ou segunda via de documentos oficiais de identificação.
15: Leandre explica que a proposta condiciona o uso do acessório à plena visibilidade dos elementos do rosto necessários à identificação biométrica. A deputada ressalta que a proposta também prevê a atualização gratuita da fotografia após o fim do tratamento oncológico.
12: Educação.
14: Professora Luciene Cavalcante, do PSOL de São Paulo, cobra do Senado a aprovação de projeto que cria um piso nacional para os profissionais de apoio técnico, administrativo e operacional da educação básica. A proposta, já aprovada pela Câmara, aguarda análise desde março.
18: Isso seria hoje, em valores, um pouco mais de R$ 3.800 por 40 horas de trabalho. Infelizmente, a gente não tem ainda leis que garantam o piso e a carreira dos profissionais não docentes. Quem são esses profissionais? São os profissionais que estão nas secretarias da escola, que estão nas inspetorias, que estão na limpeza das escolas, fazendo as merendas. São todos os profissionais que são essenciais para a educação e não são docentes. A escola não é feita só de professores. A gente tem todo um outro corpo de profissionais que precisam ser valorizados e não estão sendo valorizados.
15: Professora Luciene Cavalcante afirma que o Fundo da Educação Básica, o Fundeb, oferece recursos para custear a valorização da categoria. A deputada garante que o Senado já tem assinaturas suficientes para a apreciação da proposta.
12: Trabalho.
14: Marreca Filho, do PRD do Maranhão, é autor de projeto que cria diretrizes específicas para a inclusão profissional de adultos com transtorno do espectro autista. O texto prevê qualificação acessível, adaptação dos processos seletivos e apoio para ingresso no mercado de trabalho.
15: Para Marreca Filho, a contratação isoladamente não assegura a inclusão das pessoas com autismo. Ele também propõe acompanhamento no ambiente profissional, além da orientação de gestores e de equipes, para reduzir barreiras que dificultam a permanência e o desenvolvimento na carreira.
14: Doutor Francisco, do PT do Piauí, é autor de projeto que institui 7 de abril como Dia Nacional do Médico Legista. O deputado ressalta que a data faz referência à regulamentação em 1886 da função médico-policial responsável pela realização de perícias a serviço do Estado.
15: Dr. Francisco explica que o médico legista produz provas técnicas usadas na investigação de crimes e nas decisões judiciais. A proposta incentiva campanhas educativas, homenagens e eventos científicos voltados à divulgação dos avanços da medicina legal.
12: Previdência.
14: Eduardo da Fonte, do PP de Pernambuco, apresentou o projeto que cria uma política nacional de proteção às mães solo, com prioridade nos programas federais de combate à pobreza. A proposta prevê o pagamento em dobro dos benefícios de transferência de renda custeados pela União.
15: O projeto de Eduardo da Fonte também prevê atendimento prioritário à mãe solo em programas habitacionais, vagas em creches, qualificação profissional, microcrédito e assistência jurídica. Ele argumenta que a integração das medidas estabelecidas no texto amplia a autonomia das mulheres.
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12: Votação.
14: O plenário da Câmara pode votar em breve projeto que dá prioridade a inquéritos e processos sobre crime de racismo. O texto está em regime de urgência e não precisa passar pelas comissões, como explica o repórter Antônio Vital.
20: O plenário da Câmara dos Deputados pode votar projeto que dá prioridade aos processos e inquéritos relativos a crime de racismo na polícia e no judiciário. A proposta também estabelece procedimentos que os policiais devem seguir ao registrar a ocorrência. Uma das medidas determina que a autoridade policial deve registrar a ocorrência com a classificação própria de crime resultante de discriminação ou preconceito de raça, cor, etnia, religião ou procedência nacional. Dessa forma, as ocorrências não poderão mais ser classificadas como crimes diversos, o que faz com que denúncias de racismo não apareçam nas estatísticas de segurança pública, de acordo com a autora do projeto, deputada Dandara, do PT de Minas Gerais. A proposta obriga ainda o delegado a comunicar o caso imediatamente ao Ministério Público e a justificar por escrito caso opte por não classificar a ocorrência como crime racial. Além disso, dá à vítima o direito de pedir a reclassificação da ocorrência, quando houver decisão nesse sentido. Outro direito da vítima, de acordo com o texto, é ser acompanhada durante toda a fase de inquérito por um advogado ou defensor público. O projeto ganhou regime de urgência, o que permite que seja votado diretamente no plenário, sem passar pela análise das comissões permanentes da Câmara. O texto contém outras medidas que deverão ser seguidas pela polícia ao registrar e investigar crimes de racismo. Uma das diretrizes é evitar a exposição indevida, o constrangimento, a humilhação ou questionamento sobre a vida privada da vítima ou sobre a legitimidade da queixa. A polícia terá ainda que evitar interrogatórios sucessivos sobre o mesmo fato. O regime de urgência foi aprovado de maneira simbólica pelo plenário, mas foi criticado por deputados do Novo, Missão e do PL. Para o deputado Cabo Gilberto Silva, do PL da Paraíba, a legislação atual já prevê pena de prisão para o crime de racismo e o projeto aumenta a discriminação racial.
21: São projetos como esse que faz a discriminação às pessoas, senhor presidente. Ele não vale nem nada o povo brasileiro. A legislação já existe, senhor presidente. Quem descumprir a legislação vai pagar e pagar caro, simples. Até porque racismo é crime inafiançável, senhor presidente. É só denunciar que a pessoa vai presa, sem direito à fiança, em flagrante delito. Então eu não entendo por que tanta energia para ser gasta com um projeto dessa natureza.
20: De acordo com a autora da proposta, a deputada Dandara, embora a legislação já preveja punição para o crime de racismo, existe uma lacuna em relação ao atendimento humanizado, especializado e à não revitimização de quem faz a denúncia. Segundo ela, a vítima muitas vezes está sujeita a tratamento inadequado, repetição excessiva de depoimentos e questionamentos indevidos sobre a ocorrência.
22: Orienta como que as forças de segurança devem agir para garantir o cumprimento das leis brasileiras que tipificam o racismo e a injúria como crimes inafiançáveis e imprescritíveis. Nós não queremos a revitimização. A pessoa já passa por uma violência, ela não consegue nem sequer registrar o boletim de ocorrência, não consegue dar andamento no processo no Ministério Público, e isso vai acarretando uma série de violências continuadas.
20: Ainda não há data para votação no plenário da Câmara do projeto que dá prioridade aos processos e inquéritos relativos a crime de racismo na polícia e no judiciário. Da Rádio Câmara de Brasília, Antônio Vital.
23: Segurança Pública.
15: Professora Marcivânia, do PCdoB do Amapá, apresentou o projeto que endurece as regras para a concessão de trabalho externo a pessoas privadas de liberdade. A proposta exige o cumprimento de parte da pena, bom comportamento e decisão judicial fundamentada.
14: O texto da professora Marcivânia também obriga o uso de tornozeleira eletrônica durante o período fora do presídio. Além disso, proíbe o benefício para condenados por crimes como feminicídio, latrocínio, crimes hediondos e participação em organização criminosa armada.
15: Daiana Santos, do PCdoB do Rio Grande do Sul, defende o projeto que destina 30% da arrecadação das BETs ao Fundo Nacional de Segurança Pública. O texto também reserva pelo menos 30% de todos os recursos do fundo para prevenir o feminicídio e enfrentar a violência contra a mulher.
14: Daiana Santos avalia que a ampliação do financiamento pode interromper o ciclo de violência antes do desfecho fatal. A deputada cita o monitoramento de agressores, as patrulhas Maria da Penha e as casas de acolhimento entre as ações possíveis.
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23: Justiça.
15: A Câmara aprovou o projeto que retira da Justiça a atribuição de julgar entidades de atendimento a crianças e adolescentes. O texto agora será analisado pelos senadores. A repórter Maria Neves tem os detalhes.
1: A Comissão de Constituição e Justiça da Câmara dos Deputados aprovou o projeto da deputada Laura Carneiro, do PSD do Rio de Janeiro, que retira do Poder Judiciário a tarefa de avaliar a qualidade do trabalho das entidades de atendimento a menores em conflito com a lei. Atualmente, o Estatuto da Criança e do Adolescente determina que essa atribuição cabe aos conselhos tutelares, ao Ministério Público e à Justiça da Infância e da Juventude. As avaliações periódicas são pré-requisito para renovar a autorização de funcionamento das instituições que atendem menores em cumprimento de medida socioeducativa. Na opinião de Laura Carneiro, uma vez que a Justiça é responsável por julgar possíveis irregularidades no funcionamento dessas entidades, o acúmulo das funções de avaliar e julgar pode comprometer a imparcialidade do processo. A deputada também argumenta que os conselhos tutelares e o Ministério Público são os órgãos em melhores condições de avaliar as instituições que atendem crianças e jovens.
2: O Ministério Público é o grande fiscal da lei, fiscal da probidade. Também é uma maneira que os conselhos tutelares que trabalham com as crianças e adolescentes podem auxiliar nessa fiscalização. É no Ministério Público e nos conselhos tutelares que você tem as equipes multidisciplinares que sabem fazer esse papel.
1: O Estatuto da Criança e do Adolescente determina que os programas de acolhimento em execução serão reavaliados pelo Conselho Municipal dos Direitos da Criança e do Adolescente, no máximo a cada 2 anos. Para receber o atestado de qualidade, que com o projeto passa a ser de responsabilidade apenas dos conselhos tutelares e do Ministério Público, a instituição deve comprovar que atende todos os requisitos previstos na lei. Dentre as obrigações das entidades de acolhimento, estão a oferta de atividades educativas, não separar irmãos, promover a participação da criança ou adolescente na vida da comunidade local e incluir pessoas da comunidade no processo educativo. Ainda de acordo com o Estatuto, no caso de programas de acolhimento institucional ou familiar, os avaliadores devem considerar também os índices de sucesso na reintegração ou de adaptação à família substituta. Da Rádio Câmara de Brasília, Maria Neves.
23: Economia.
14: Vander Loubé, do PT de Mato Grosso do Sul, é um dos autores do projeto que cria a figura jurídica das cooperativas solidárias. A proposta estabelece regras próprias para a constituição e o funcionamento dessas organizações voltadas à economia solidária e à inclusão social.
15: O texto também prevê incentivos para fortalecer o setor. Entre as medidas citadas por Vander Loubé estão prioridade em compras públicas, criação de um fundo de fomento e normas específicas para cooperativas de plataformas digitais e de finanças solidárias.
14: Projeto de Valdemar Oliveira, do Avante, de Pernambuco, cria o Sistema Nacional de Comunicação Preventiva e Gestão de Riscos de Regularidade Federativa. Ele explica que o objetivo é reduzir bloqueios provocados por pendências de estados, Distrito Federal e municípios.
15: De acordo com Valdemar Oliveira, os entes federados vão receber alertas antecipados para que regularizem dívidas antes de sofrerem restrições. Na visão do parlamentar, a medida busca fortalecer a gestão pública e ampliar a transparência no uso de recursos públicos.
23: Agricultura.
14: Sérgio Brito, do PSD da Bahia, quer promover a discussão sobre os impactos do fenômeno climático Super El Niño na agricultura brasileira. Segundo ele, o debate também deve abordar os reflexos no preço dos alimentos e na segurança alimentar.
15: Sérgio Brito propõe a participação de representantes do governo, de órgãos de meteorologia e de entidades do setor agropecuário. O deputado informa que o objetivo é elaborar estratégias de adaptação às mudanças climáticas e subsidiar políticas públicas para reduzir os impactos sobre a produção rural.
23: Cultura.
18: Proposta em análise na Câmara reconhece a Axé Music como expressão da cultura nacional. A autora da matéria, Lidice da Mata, do PSB da Bahia, argumenta que o gênero conquistou projeção em todo o país e se consolidou como um dos principais movimentos da música brasileira.
5: A música baiana tomou conta do Nordeste, tomou conta do Sudeste, através dos seus principais compositores e cantores que executam, interpretam a chamada música baiana ou axé music. Então, na medida em que esse movimento se transformou num movimento de reconhecimento nacional na prática, é muito importante que nós possamos reconhecer.
15: Lidice da Mata lembra que o axé surgiu na Bahia a partir da mistura de ritmos como samba reggae e se expandiu por todo o país. A parlamentar acredita que o reconhecimento fortalece a cultura e o mercado musical brasileiro.
18: Termina agora o Jornal Câmara dos Deputados, produzido pela Rádio Câmara, com trabalhos técnicos de Everson Urani e apresentação de Márcio Aquilissardi e Val Monteiro. Boa noite.
15: Uma boa noite para você. Ouça agora o Minuto do TCU.
23: Minuto do TCU.
6: Está no ar a segunda temporada do videocast Diálogos com o TCU. O primeiro episódio já está disponível nos canais oficiais do Tribunal de Contas da União, no YouTube e Spotify. O tema de estreia são os desafios da segurança pública no país. A conversa reúne o auditor-chefe do TCU, Ricardo Akel, e a professora e pesquisadora Camila Dias, especialista em crime organizado.
7: É nas prisões que o PCC recruta, de fazer das prisões um centro de recrutamento. Eu falo que as prisões são um locus de produção e reprodução das redes criminais. O PCC, ele parasita as instituições.

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1: 8 e 1, 8 graus.
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3: Do nosso território sertanejo. Programação show da sua noite. Obrigado pela sua audiência, né? Você que tá trabalhando aí, dando carona pra gente. Uma excelente noite. É o nosso território. Em minha comunicação, Jean Martinazzo. Muito prazer. 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Pessoal que acompanha a nossa programação, é o nosso Território Sertanejo, levando muita música boa pra você aqui na programação show da sua rádio. Tamo junto!
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3: 20 horas e 3.

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1: E o melhor do sertanejo aqui na 97, gente. Território Sertanejo pra você e com você. Obrigado pela sua audiência. Dando carona aí pra nós, meu querido. Uma excelente noite, tá bom? Tá pegando a estrada aí, vamos devagarinho, sem pressa. Atenção redobrada, bastante atenção, né? E o nosso território dá sequência com muita música top aqui no seu rádio. Tamo junto, boa noite.
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1: 20 horas e 16, boa noite.

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1: Eu tô assim, ó.

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2: 8:30.
3: 8 graus.
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2: E o nosso território tá de volta, gente. Boa noite pra você, boa noite. Uma excelente noite. Obrigado pela sua audiência. 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E o nosso território sertanejo dá sequência, com muita música boa para você.
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2: 20 horas e 35, boa noite.

0: Estamos de volta, gente. Obrigado pela sua audiência. Boa noite, família. Você que tá acompanhando nós aí no seu automóvel, no caminhão, dando carona pra gente, curtindo o melhor do sertanejo, né? É nóis. E ó, já convido você também, acessa as redes sociais lá da 97, sananduvafm.com.br, no site que tem as principais atualizações e informações. Então segue nós lá, curte lá no YouTube também, tem as... Vai atualizando pra você, né, meu querido? No nosso sertanejo, melhor do sertanejo, não para não.
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0: Olha a hora, 20 horas e 48. Sim.

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1: 9:07.
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